0: Mas antes, o Urbano vai chamar os nossos amigos que participam, que estão interagindo, vão interagir com você, e aqueles que também vão participar da premiação aqui no programa Conversa com Leão. Não é isso, meu caro Francisco Urbano?
1: Beleza, Caxias, é isso mesmo. Vamos chamar o primeiro zap, né, aqui na Clube do Pará, com Conversa com Leão, referente à presença do Rogerinho. Vamos lá.
2: Fala, torcedor!
3: Cacheado, boa noite. Aqui é Gilson Jean Pereira, aqui do bairro do Benguí. Cacheado, pergunta aí pro Rogerinho, o que é que tá precisando o Clube do Remo para que ele consiga se manter na Série A? Tá faltando contratar centroavante, contratar um articulador, um lateral, um zagueiro. Pergunta para ele aí o que é que ele acha dessas contratações, principalmente no ataque do Clube do Remo, que tem perdido muito gol. Essa aí talvez seja o problema do Remo. Boa noite, Cacheado, boa noite, Rogerinho.
1: Rogerinho.
3: Aqui é Jean, do bairro do Bengui.
1: Jean, perguntando para você.
3: Quero participar do sorteio.
4: Boa noite, amigo. O Remo tem competido. Tenho assistido alguns jogos do Remo. O Remo, né? A Série A hoje em dia, ela está muito nivelada. São poucos times que sobressaem, né? A não ser dos grandes eixos aí, tanto do Rio como de São Paulo, né? Que são os times, teoricamente, favoritos às melhores colocações no campeonato. Mas o Remo tem jogado grandes jogos, praticamente nessa reta, tanto na reta final, antes da Copa, e até agora nessa volta, o Remo jogou super bem contra a equipe do Santos. Uma equipe extremamente limitada, pela minha infelicidade, né, o zagueiro foi expulso. Do meu ponto de vista, não era para ser expulso, no máximo era um cartão amarelo. Talvez se o Remo não tivesse perdido ele tão cedo, com certeza o Remo teria um resultado, com certeza, positivo e mais favorável. E é aquela coisa, está disputando um campeonato de alto nível, que é a Série A. E quando você vai jogar contra qualquer time da Série A, você tem que ser cirúrgico. Pela uma infelicidade, e o nosso centroavante lá acabou perdendo aquele gol, que talvez mudaria a história do jogo, até porque o Santos ia querer sair para o jogo, ia ter mais oportunidade para poder o Remo finalizar e talvez sair classificado.
0: Bem, bom, a produção está me chamando a atenção aqui, viu, mano, que está mais um bloco de comerciais aí. Nós temos muitos ouvintes aí que vão participar ainda, e nós vamos chamar agora mais o bloco de comerciais. Daqui a pouquinho a gente volta ouvindo os nossos internautas, os nossos ouvintes, que vão interagir com o nosso convidado de hoje, o Rogerinho, ex-jogador do Clube do Remo. São 9:06 em Belém do Pará, 9:06 da noite. Estamos aqui com o programa Conversa com Leão. Já já a gente volta.
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0: De volta aqui na Rádio Clube do Pará, FM Rádio Clube, canal 106.9, a poderosa, e em todas as plataformas digitais. Você está assistindo, você está prestigiando o programa Conversa com Leão, hoje com o nosso Rogerinho. Olha, tem o mandando recado aqui, o Dicinho de Carvalho. Alô, Dicinho, um abraço para você. Ele está no Amazonas, em Manaus, né? Residindo lá. Ele está dizendo aqui, Rogerinho, que o primeiro contrato de profissional seu foi na gestão dele no Clube do Remo. E está mandando um abraço para você, viu, meu caro Rogerinho? Dicinho Carvalho.
14: Verdade, Caxi. Eu que agradeço ao presidente naquele momento, né? Começando a carreira. Não sou ele, como um funcionário dele chamado Chuvisco, que estendeu a mão para mim.
0: Rapaz, o Chuvisco, ele mora aqui em Ananindeua. Eu sempre, quando vou lá no, em algumas promoções, competições lá no campo do União. Eu, Laurito Miranda, meu amigo Matoso, o Valmireco, o Saulo Zari, sempre a gente vai por lá e eu encontro o Chuvisco lá. Ele acho que deve ter uma escolinha. Ele foi também teu preparador, foi quando garoto também, na escolinha ou não?
14: Não, não, ele não foi meu treinador, que na verdade, na época quando eu conheci ele, era funcionário do, né, do nosso presidente,
0: sim, do Vicente
14: Carvalho.
0: Sim.
14: E por coisas boas, né? Ele, sim, no dia que eu fui conversar com a dona Enilde, que era a responsável lá na base.
0: Isso, eu lembro da dona Enilde, lembro.
14: Aí naquela
0: ela,
14: época, né,
0: tá lá, né?
14: Naquela época o Castanhal, que era até o Paulinho que administrava lá, ele me, sim, ligou. E nessa época eu tinha 17 anos, já estava me destacando no Remo. Ele queria me levar pro Castanhal, me ofereceu R$500, nessa época era dois salários mínimos. Aí eu fiquei, sim, né, doido para ajudar minha mãe. E cheguei com a dona Enilde e expus a situação para ela. E graças a Deus, quando eu cheguei para participar isso lá, o Chuvisco estava lá. Resumindo a história, ele falou, não, Rogério, fica tranquilo que eu vou conversar com o presidente para a gente poder fazer dar uma caminhada no contrato. E assim que ele falou com o presidente na hora mandou eu ir lá conversar com ele. Eu lembro que ele me deu, na época, R$200. Toma aqui, moleque, vai lá tirar todos os documentos que a gente vai fazer um contrato contigo. Me amarraram, 5 anos.
0: Pô, tá certo. Bom, estamos aqui com o Rogerinho, craque formado na base do Clube do Remo. Ele está de volta, 41 anos de idade. Hoje está jogando uma peladinha lá na Academia 40, não é isso, Rogerinho?
14: Verdade. Eu joguei, tive a felicidade de fazer a minha estreia. O Laulito sempre me fazendo o convite, por alguns motivos, acabou não dando certo, mas no penúltimo jogo eu tive a oportunidade de jogar e agradeço muito ao Laulito, ao nosso presidente, Daniel Lavareda, um cara que dispensa comentário, que está sempre à disposição para poder ajudar aqueles que estão sentindo a oportunidade de jogar lá. É um lugar que a gente sente super bem, agradável e sempre tem a oportunidade de estar sempre viajando aí pelos interiores do Pará.
0: Falar em Daniel Lavareda, mandando um abraço para o Itamar, para o Mesquita e para o Mauro Branco, né? Mauro Branco, alô Mauro! Tempo que eu não vejo meu amigo Mauro Branco. Brevemente a gente vai se ver. Deixa eu recuperar aqui, né? Eu estou fazendo o trabalho de fisioterapia agora, tendo cuidado é pouco, fiz uma cirurgia muito, muito difícil, todo mundo sabe que é prótese no joelho, né? Graças a Deus, um grande médico, o doutor Jean-Clin, me deixou mais uma vez, que se o Waldão tivesse aqui, ele diria, o doutor Jean-Clin consertou de novo o cacheado, né, o doutor Jean-Clin. Doutor Jean-Clin e a turma do NAR, que está tendo essa grande responsabilidade da recuperação do repórter. Vamos mais, torcedores, aqui no programa Conversa com o Leão, 9h15 da noite. Este é o programa Conversa com o Leão e você continua interagindo conosco. Boa noite, torcedor.
11: Rogerinho, para você, qual jogo marcou sua passagem pelo Clube do Remo e por quê? É o Cabo R. Nascimento, bairro do Telégrafo.
14: Boa noite, amigão. É como eu acabei de falar no início do programa, eu joguei muito pouco, né, profissionalmente no Remo, né? Mas tive dois jogos, né? Tanto um jogo que eu fiz contra o Figueirense, que eu fiz o gol da vitória, e um jogo contra o Águia, que eu fiz 2 gols também. Foram 2 jogos que marcaram eu atuando como profissional com a camisa do Remo.
0: Mais um torcedor participando conosco aqui no programa Conversa com o Leão. Boa noite, torcedor.
15: Boa noite, Conversa com o Leão. Boa noite, Rogerinho. Boa noite, Paulo Cacheado. Boa noite, Francisco Bando. Quero só passar aqui para desejar a vocês um excelente programa. Aqui quem fala é o Renato Carvalho, daqui de Ananindeua. E eu quero participar aí do sorteio. Um forte abraço a todos vocês aí. Uma boa noite.
0: Tá legal, vai participar sim, que nós temos aqui para vocês.
14: Um abraço,
0: temos bola amigão. De futebol. Temos bola de futebol, né, Rogerinho? Temos aí aqui cerveja da Long Neck da Tijuca. Temos aí kit de churrasco, tem uma camisa do Clube do Remo, dois ingressos para o jogo de sábado entre Clube do Remo e Atlético Mineiro. Boa noite, torcedor! Você interagindo com o nosso Rogerinho.
16: Fala, meu amigo Paulo Cacheado, quem está falando aqui é o Diego Barreto da Cabanagem. Uma boa noite a todos aí, uma boa noite especial também, claro, ao nosso convidado Rogerinho. E claro que a pergunta é para ele. Rogerinho, no seu meio futebolístico, né, claro, como ex-jogador, e as suas observações, Rogerinho, você acha que se o Remo tivesse dado continuidade no trabalho do Guto, você acha que o Remo estaria nessa situação? O Remo estaria melhor colocado? Qual seria a sua opinião? E Rogerinho, também uma outra pergunta, você vendo nossos jogadores de frente, linha de frente, como o Jajá, o Alex Manga, errando os vários gols, qual seria a sua opinião a respeito disso? O que você, como você observa? Muito obrigado e boa noite a todos.
14: Boa noite, amigo. Eu particularmente, cara, vamos lá, em questão do Remo hoje em dia participando, né, da Série A e tendo um pouquinho de dificuldade desde o início da competição. A gente sabe que a competição da Série A é uma competição extremamente difícil. E quando se tem a oportunidade, a gente tem que ser cirúrgico. Quando você não mata, infelizmente, acaba tendo um resultado adverso daquilo que a gente tanto deseja. No último jogo, o Remo, do meu ponto de vista, teve a oportunidade de matar o jogo. Infelizmente, não teve... né, a competência de fazer o gol, que dava uma tranquilidade a mais no jogo, até porque o Remo foi muito melhor que o Santos na partida. Só que aquela coisa, quando você vai jogar contra um time que teoricamente é considerado grande na competição, você tem que matar. Quando você não mata, infelizmente acaba acontecendo essa questão de resultado. Agora a questão do Guto, aquela coisa, é um cara que já conhecia o grupo, era, do meu ponto de vista, um cara muito querido por todos. Já tinha um time praticamente, né, desenhado. Lógico que com a chegada de outros jogadores, porque era necessário contratar. Aquela coisa, mas passou, né? Agora o Remo tem que viver essa realidade. Tem praticamente 17 jogos aí. Acredito muito que o Remo possa ainda dar muito fruto até o final do campeonato.
0: Mais torcedores participando, não é isso, meu amigo? Nosso Francisco Urbano, os torcedores participando, Urbano, aí que no programa Conversa com o Leão, não é isso?
17: Com certeza, vamos dar sequência aí, os ouvintes telefonando com a presença do Rogerinho, né? Foi craque, vestido a camisa do Clube do Remo, também diversas equipes do futebol brasileiro. Vamos ao Zap Clube.
18: Boa noite, Cachada, com Marcelo Martins, conhecido como Peter, do Jardim Brasil, bairro do Coqueiro, e Cacheado. Hoje esse convidado especial, Rogerinho, ele é filho do Rogério Belém? Fala alguma coisa aí. Já estão vendendo a revelação do Leão? Que coisa, né, Cacheado? Um abraço aí para todos vocês, para o nosso convidado e para toda a equipe da Rádio Clube. Cacheado, a gente vai conseguir ficar na Série A. Com certeza absoluta, tá ok? Gostaria de participar do sorteio.
0: Tá legal, trabalho fica com Deus. O Rogerinho explica aí, né, Rogerinho? O torcedor quer saber de você, né?
14: Não, amigão, não. Rogério Belém, eu tive o prazer de jogar com o Rogério, mas não sou filho do Rogério, não. E por sinal, um dos grandes camisa 10 que passou também no nosso futebol.
17: Vamos lá, a sequência de mais zaps aqui para o Rogerinho, convidado especial do Conversa com o Leão. Vamos lá.
19: Beleza, Paulo Cacheado, que bacana, matar a saudade ouvindo você mais uma vez aqui na Rádio Clube do Pará. Você que é uma pessoa muito humilde, querida, isso que é legal, isso é importante. E um abraço ao convidado Rogerinho e a todos os ouvintes do programa Conversa com o Leão. Olha, na última partida, onde o Clube do Remo perdeu no Mangueirão, na partida de volta da Copa do Brasil 2006 para o Santos, pelo placar de 1-0. aquela jogada no início do primeiro tempo, onde os atacantes, primeiramente ele, Aleph Manga, e depois, na sequência, no rebote, o Jajá desperdiçaram o gol. Mudaria toda a história. Tinha 11 contra 11 ali, jogadores de cada lado. Mudaria toda a história. Para finalizar aqui, Rogerinho e ouvinte, se os dois fossem jogadores que tivessem nascido no estado do Pará ou da região, nem no banco de reserva estariam na próxima partida, mas é de fora, né? É uma paciência. Aqui é Nildo Silva, beleza, beleza, do município de Paritinho, estado do Amazonas.
14: É, pro jogador parece é sempre muito mais difícil.
17: Mais cobrado, né?
14: São mais cobrados. Mas hoje, os jogadores que estão, né, vestindo, representando a camisa do Remo, eles não estão ali de brincadeira. Infelizmente, o futebol tendo essas coisas, são momentos, são fases. Só que o campeonato já está se afunilando, né, e a gente precisa, o quanto antes, ser mais competente em nossas finalizações. Eu sei que eles estão ali, eles não vão errar porque eles querem, entendeu? Por uma felicidade. O goleiro do Santo foi muito feliz, acabou conseguindo tirar a bola que com certeza, se tivesse entrado, seria uma outra história o jogo.
17: Bem, chegou uma mensagem por aqui, Cacheiro. Boa noite, Paulo Cacheado, Francisco Urbano e a todos que estão participando deste conceituado programa. Gostaria de saber se ele, no caso Rogerinho, lembra do senhor Renato, lá do Riacho Doce, num programa... disputamos um campeonato de Águas Lindas e ele e o Romeu foram meus vizinhos. Sempre acompanhei os dois a ir treinar na base do Remo, como também da Tuna Luso Brasileira. Tá perguntando se você lembra, Rogerinho, do senhor Renato.
14: Olha... A gente conhece tanta gente, né? Mas desde já eu te agradeço pelo carinho. A gente cresceu, né, no Guamá e provavelmente em outros lugares também, que hoje eu vivo. São pessoas que, graças a Deus, têm um carinho muito grande. Lembro, né, do início da nossa carreira. A gente fica feliz, né, por ter convivido com tantas pessoas legais que gostam de futebol. E isso é muito importante. Pessoas que lembram, né, do início da nossa trajetória.
17: Só dizer daqui, Cacheado, pela Copa do Brasil, pelas oitavas de final.
0: Urbano?
17: Oi.
0: Urbano, antes de você passar para outro aí, deixa eu interagir com o Rogerinho. O Romeu, né, rapaz? Quem viu o Romeu? Eu jurava naquela época, viu, Rogerinho, que o Romeu era o jogador para arrebentar, aquela canhotinha, jogador de talento, canhoto, né? Eu comparo assim o Ganso, né? O Romeu, era assim que o Romeu jogava, um jogador de meio, só que ele era muito, vamos dizer, cadenciado. O que você tem que falar do seu colega seu, o Romeu, que todo mundo acreditava, você sabe disso, né, Rogerinho? Todo mundo falava que ele ia arrebentar por aí afora e de repente ele ficou só por aqui, acho que nem viajou. Você me fala mais do Romeu? Eu gostava muito daquele menino.
14: Verdade, Caxias. Eu tive a oportunidade de conviver e crescer não só com ele, mas com a família no geral. Pessoas maravilhosas que me deram muito carinho, muito amor. Um cara que dispensa comentário, não só como atleta, mas como pessoa. Talvez faltou um pouquinho mais de oportunidade naquela questão, né, de um padrinho. Até porque ele ainda teve a oportunidade de jogar, jogou acho que uns dois campeonatos paulistas. Depois voltou novamente para Belém. Enfim, às vezes são coisas mesmo do futuro, né? Que a gente acaba não esperando, mas é um cara que tinha muita qualidade, poderia ir muito mais longe daquilo que ele foi.
17: Eu acompanhei o Romeu da Tuna Luso Brasileira, né? Cheguei a fazer algumas viagens com a Tuna e o Romeu realmente era um jogador cadenciado, muito tranquilo, cabeça erguida. jogava muita bola. Como você falou, faltou alguém para dar um apoio maior, né? Porque talento ele sempre teve, a exemplo do próprio Rogerinho. Deixa eu falar da Copa do Brasil aqui, oitavas de final, dois jogos para encerrar as oitavas de final. Depois vem as quartas de final, com mais de 4 milhões de reais. Olha, o Vitória amplia diante do Atlético Paranaense, Rede novamente, 14 do segundo tempo. O Atlético Paranaense havia vencido lá em Curitiba o Vitória por 2-0. E o Vitória está dando troco aqui, 3-0, o terceiro gol, Renê, aos 14 do segundo tempo. E o Internacional empata contra o Corinthians. O Corinthians fez 1-0 através de Gustavo Henrique, 42 do primeiro tempo. E o Bernabé acabou empatando para o Internacional, 13 da segunda etapa. O primeiro jogo na Beira Rio, 2-0 para o Internacional. Com isso, o Vitória vai passando para as quartas de final contra o Atlético Paranaense e a equipe do Corinthians está sendo eliminada pelo Internacional, uma vez que o primeiro jogo foi 2-0 na Beira Rio. Vamos mais.
0: Olha, Mano, para mim é uma surpresa desse resultado. Eu não sei o que o Rogerinho também acha, porque o Atlético Paranaense vem fazendo uma grande campanha com o ex-jogador do clube do Remo, Odair. Eu não sei se o Rogerinho jogou com o Odair. Não pegou o Odair, não, Rogerinho. Você já tinha saído, né? O Odair, que hoje é o treinador. E o Atlético Paranaense, salvo engano, é o terceiro colocado na Série A, não é isso, Urbano?
14: Ele foi meu treinador, Caxi. Treinador,
0: foi
14: não.
0: Foi treinador, né?
14: Não, jogamos juntos, na verdade, jogamos juntos.
0: Vocês jogaram juntos aqui, jogamos exatamente, jogamos, né?
14: Só que o Vitória dentro do Barredão é muito forte.
0: É, né?
14: Muito forte.
17: É, e aí o Vitória tá dando, né, 3-0, tá ganhando e convencendo, né, Cachado? Que é o mais importante, Vitória, que teve alguns problemas no jogo anterior. Olha, você falou aí da classificação.
0: No Campeonato Brasileiro da Série A, o Vitória ganhou o Clube do Remo lá na estreia, né?
17: Por 2-0 no Barradão.
0: Estive lá no Barradão com o Espigão. E o Remo deu troco aqui, meteu 2-0, né?
17: Jogo. Olha a colocação do Vitória, Cacheado. É o 13º com 26 pontos ganhos. Já o Atlético Paranaense está na terceira colocação com 37 pontos ganhos e a campanha no Brasileiro. Só tem que na Copa do Brasil uma outra história. É o famoso mata-mata dos jogos nessa fase e está sendo eliminada a equipe paranaense.
0: Pode seguir, mano.
17: Vamos lá, sequência do Zap Clube aqui, meu caro. Aí tem Paulinho, Luiz e Som, nós temos o Hércules e também Laurito Miranda, toda a equipe formada aqui do Conversa com o Leão. Vamos lá.
20: Boa noite, Paulo Cachado. Seja bem-vindo, amigão. E aí o convidado de hoje é o Rogerinho, né? Só emoção aí no futebol paraense. É, Cachado. Independente do que fizeram com o Leão, 2-0, sábado, né? Aqui é Roberto Barata, bairro da Maracangalha. Bota meu nome no sorteio que eu quero comemorar esse kit de churrasco aí, domingo, com a vitória do Leão, 2-0. Uma boa noite, seja bem-vindo, amigão.
0: Com certeza, você vai sim colaborar, você vai participar do sorteio, com certeza. Hein, Rogerinho? Fica à vontade, Rogerinho.
14: Ah, o resultado, né? Infelizmente, não foi muito, muito bom, né, pro Remo. Até porque foi desclassificado. É uma situação meio complicada. Agora é virar a chave e pensar na competição que vem logo em seguida, que é o grande objetivo do clube do Remo, daqui para frente, em permanecer na Série A. E só depende do Remo, né? Enquanto não estiver dependendo de ninguém, a gente vai estar aqui na torcida.
0: Vamos chamar mais um comercial aí, né? Vamos chamar mais um zap, melhor dizendo, Paulinho Luz e Som, que está conosco comandando a nave hoje, o Ian, na TI aqui da nossa poderosa Rádio Clube do Pará, do grupo RBA de Comunicação. Vamos chamar mais um zap aqui e depois a gente chama o último bloco de comerciais. Boa noite, torcedor!
21: Boa noite, Cachado. Meu nome é Raul Freitas Júnior, aqui do bairro do Coqueiro. E a minha pergunta para o Rogerinho é o seguinte: quem levou ele ao Clube do Remo? E se ele foi recebido bem no Clube do Remo? E qual é a paixão dele, paixão, consideração dele pelo Clube do Remo hoje em dia? Obrigado, Cachado. Obrigado a todos. E me põe aí no sorteio dos prêmios, tá, Cachado?
0: Beleza.
14: Boa noite, amigo. Foi um amigo que infelizmente já faleceu, chamado Antoniel. Na época, tive a oportunidade de conhecer, ele me fez um convite, depois que eu voltei do Rio de Janeiro, onde eu fui disputar um torneio quando eu tinha 12 anos de idade. Ele me apresentou para o Fernando Oliveira, que eu voltei do Rio de Janeiro, onde eu fui disputar um torneio quando eu tinha 12 anos de idade.

0: E esse é o nosso convidado especial de hoje, Rogerinho, que foi formado aqui nas bases do Clube do Remo também, disputou todas as competições de base e depois foi vendido para o Figueirense. Estamos aqui com o programa Conversa com Leão, em nome de Ivoe Turismo. 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O programa Conversa com Leão. Daqui a pouquinho teremos premiação. Você que está participando conosco aí através do zap 989-5315-83, mandando uma mensagem de áudio, ou então no telefone direto. Lá está o nosso Paulito Miranda, está o Hércules, todo mundo para atender você. 3840137. Você vai participar do sorteio de o nosso Rogerinho. Daqui a pouquinho vai sortear para você um kit de churrasco da Casa de Carne Lopes, uma caixa de long neck da Tijuca, oferta do Felipe Tavernar, uma bola de futebol, oferta do conselheiro do Clube do Remo, Milton Magela, e uma camisa do Clube do Remo, oferta do programa Conversa com Leão. E dois ingressos para a partida de sábado entre Clube do Remo e Atlético Mineiro, oferta da Maxi Materiais de Construção. Lá está o grande cap, o Max Fernandes, seu filho Júnior, toda essa turma aí, que sábado estará também lá no Mangueirão. Faltando 20 para as 10 horas da noite, já a gente volta com a reta final do programa Conversa com Leão.
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4: Faltando 19 minutos para as 10 horas da noite, daqui a pouquinho eu tenho o programa As Últimas do Esporte, com a apresentação do companheiro Magno Fernandes, que estará chegando aí, e vocês vão ficar sabendo de tudo o que aconteceu no futebol paraense, e eu estarei de volta também falando do Clube do Remo logo mais nas últimas. E olha, tá, a produção está me informando por aqui, meu amigo Rogerinho, Urbano, ouvinte da Clube, muita gente participando, e vamos então ouvir agora direto os nossos amigos internautas. O Toniel e Rogerinho, eu estou recebendo o telefonema aqui do Henrique, o Riquinho, que é filho do Henrique, o Henrique lá de Tucuruí. O Otoniel, eu sei quem é o Otoniel, você estava falando do Otoniel que apresentou você, não foi? Tinha uma banca de revista ali na Praça Batista Campos. O Otoniel, irmão do Henriquinho lá de Tucuruí, que o Otoniel conhecia através do Valdão. O Valdão que me apresentou ele e disse depois. Aí o Otoniel disse, eu sou irmão do Henrique, rapaz, que vocês mandam sempre abraço lá para Tucuruí, pro o Henrique, né, rapaz? E o Henrique Júnior tá me falando, né? O Riquinho, um abraço para você, toda a família. Eu já estive lá em Tucuruí, na casa do Riquinho, várias vezes, quando o Remo ia jogar muito lá em Tucuruí. Sempre eu comia aquele peixe assado com os companheiros, que eu daqui, os confrades também, eles iam comigo lá na casa do o nosso Riquinho. Bem uma boa lembrança aí do Otoniel, viu, meu caro Henrique Júnior? Vamos lá com mais torcedores aqui no programa Conversa com o Leão, hoje com a presença de Rogerinho. Boa noite, torcedor.
5: Boa noite, Rádio Clube do Pará, perto dos 100 anos aí, né? Boa noite, Paulo Cacheado. Boa noite ao Rogerinho aí, grande craque aí do Clube do Remo aí do passado. Que bom, o programa tá maravilhoso, Cacheado. Cacheado, graças a Deus aí que você já está recuperado, está tudo bacana, então já pode a gente contar com a sua presença no estádio, Condé, já pode escalar você, agora só falta aí o Tchamba a completar o time do Remo, para que sábado encerre com a vitória aí e permaneça na Série A, tá certo? Meu irmão, tá certo. Forte abraço, saúde, muito bom ter você de volta aí ao programa Conversa com o Leão, tá? Quem fala é Afonso Figueiredo, aqui da Cidade Nova.
4: Obrigado, Afonso. Um grande abraço para você. Você vai participar também dos sorteios aqui. O Rogerinho vai fazer. Vamos lá com mais torcedores aqui no programa Conversa com Leão, hoje com a presença de Rogerinho.
6: Oi, boa noite. Eu sou a Pérola, coordenadora dos Enseguirados pelo Leão. Uma das torcidas, se não a mais inclusiva, formada por pessoas cegas com baixa visão aqui do estado do Pará. E, primeiramente, desejar muitíssimo boas-vindas ao Cacheado, dizer que ele realmente nos representa, como ele faz falta com a sua alegria, seu entusiasmo, esse ícone que não é mais só um repórter da clube, né? Um setorista do Remo, ele com certeza é parte desse clube. E a minha pergunta para o Rogério é a respeito dessas andanças todas que ele teve pelo país. Eu queria saber se, como ele foi formado nas divisões de bases do Remo, depois de tanto andar, de tanto ir e vir, se o coração dele continua sendo azulino. Boa noite, quero concorrer ao sorteio, hein?
4: Boa noite, Pérola. Um grande abraço para você. Muito obrigado pela sua presença. Você que já esteve conosco aqui, com muito prazer, né, Pérola? E um abraço a todos os companheiros, todos os amigos dos Ensegueirados Azulinos, tá, Pérola? Um abraço a todos vocês. Pois não, Rogerinho?
7: Boa noite, querida. Eu, graças a Deus, né, tive a oportunidade de conviver por tantos lugares e ter iniciado, né, minha trajetória no Clube do Remo. Sempre foi uma grande satisfação em poder, né, vestir a camisa do Remo. Sempre honrei com o maior desejo, maior vontade de poder crescer. E graças a Deus eu virei uma realidade. Eu sou extremamente grato ao Remo por tudo aquilo que conquistei, por tudo aquilo que vivi dentro da minha carreira como atleta profissional. E a gente está sempre aqui na torcida pelo Clube do Remo, para que possa ter um ano de sucesso e possa, se Deus quiser, se permanecer na primeira divisão.
4: Boa noite, torcedor. Você participando conosco no programa Conversa com Leão.
8: Ana Cláudia Lima Rodrigues, Guajará, Ananindeua. Qual o time que Rogerinho marcou mais gol?
7: Qual o time que eu mais marquei gol? Eu não fui de fazer muito gols assim, né? Mas sempre que tinha oportunidade, a minha especialidade era muito... Fiz bastante gol no Ceará. Acho que foi no Ceará.
4: Beleza, Rogerinho? Com mais torcedores aqui nesta reta final do programa Conversa com Leão. Boa noite.
9: Boa noite, Urbano. Aqui é Carlos Maloca, aqui do Marizal. E queria, se fosse possível, perguntar ao Rogerinho se essa média de idade do Remo, de quase 29 anos, dos jogadores, não está dando uma prejudicada no rendimento físico. Que tem outros clubes que estão todos com jogadores em média, mais ou menos de 25, 27 anos. Boa noite, vou participar do sorteio.
7: Boa noite, querido. Eu acredito que o Remo tem encontrado dificuldade nesse sentido da parte física. Está faltando mais um pouquinho de sorte, um pouquinho mais de competência, né, na hora de fazer as finalizações. Que com certeza, que a partir do momento que o Remo começar a embalar e a galera lá da frente começar a pegar um encanto, ter mais um pouquinho de competência e botar a bola para dentro, com certeza o Remo vai ter mais sucesso dentro da competição.
4: Boa noite, torcedor. O programa Conversa com Leão.
10: Boa noite, Paulo Cacheado. Boa noite, Paulinho Luz e Som. Boa noite, Rogerinho. Boa noite, equipe clube. Cacheado e Rogerinho, quem fala aqui é o cantor e compositor paraense Tony Novas, mestre de carimbó, caboclo amazônico, genuinamente paraense, curtindo o programa de montão. Mas eu aproveito, Rogerinho, e faço uma pergunta para você. Qual a sua opinião sobre a permanência do Clube do Remo na Série A para 2027? Porque, assim, na minha opinião, o que é que você acha aí? Eu, o Remo precisa urgentemente, né, de mais um lateral esquerdo, tá bom? um centroavante e também um homem de lado aí, que joga pelo lado aí, veloz, tá bom? Veloz mesmo, assim como o Jajá. Mas aí um jogador que joga pelos lados aí. Olha, e qual é a tua opinião? Entre de 1 a 10, que nota você dá, que você acredita que o Remo vai permanecer na Série A? Ok, muito obrigado e um bom programa aí, o nosso Conversa com o Leão. Lindo, lindo, lindo, lindo.
7: Se eu não me engano, faltam 17 rodadas.
11: Isso.
7: Ainda o Remo só depende dele. E para se permanecer, quando se tem uma virada de turno, a competição ela vai se funilando e vai ficando muito mais difícil. O Remo tem encontrado um pouquinho de dificuldade, né? Até mesmo para conseguir, né, ter um equilíbrio dentro da competição. E esse campeonato ele está muito equilibrado. Se você vê aí, para o Remo sair dessa degola, que é a zona de rebaixamento, está muito próximo. Então, só basta o Remo, né, ter a competência de ganhar no mínimo 2 jogos para ter um pouquinho de mais confiança e poder sair dessa situação. Até porque o Remo já tem algum tempo já dentro dessa zona desconfortável, mas ainda depende do Remo. Enquanto depender do Remo, com certeza, o Remo precisa lutar até o final.
4: Boa noite, torcedor! Na reta final do programa Conversa com o Leão, nesta quinta, hoje com a presença do Rogerinho.
12: Boa noite, Rádio Clube do Pará, Paulo Cacheado, Rogerinho. Aqui quem fala é o Chibé do Leão, diretamente de Palhoça, Santa Catarina. Cara, eu queria saber do nosso querido Rogerinho. O que ele acha que o Remo tem que se portar como dentro de casa? Visto que dentro de casa o Remo não pode dar a bola para o time adversário deter as ações da partida. Queria saber a sua opinião. Forte abraço.
7: O Remo tem que fazer prevalecer o mando de campo, né? Saber que jogar uma competição da Série A, o nível é muito alto. E ainda tem aquela questão, né? Que às vezes, né, a arbitragem vem com mal intenção. Sempre foi assim, na verdade, né? Eles querem que os times, tanto do Norte como do Nordeste, fiquem longe da Série A. Mas o Remo tem feito jogos. Faltou um pouquinho de competência, um pouquinho de sorte para poder botar a bola para dentro do gol. Assim que quando a bola começar a entrar, com certeza o Remo vai se livrar o quanto antes desse rebaixamento.
4: Beleza, estamos aqui com o programa Conversa com o Leão. Daqui a pouquinho o sorteio para você. Boa noite, torcedor.
13: Boa noite, Paulo Cacheado. Boa noite, Rogerinho. Cacheado, quero fazer uma pergunta para o Rogerinho. Rogerinho, qual foi o jogo mais marcante na tua carreira? Um grande abraço, Luciano Romano da Cremação. Cacheado, quero participar do sorteio.
4: Pois não, Rogério?
7: É como eu acabei de falar para um amigo ainda há pouco, eu tenho um pouco de lembrança, né? Porque ter jogado um pouco tempo no Remo, mas eu tive a oportunidade de ter a felicidade de fazer gol com a camisa do Remo. Fiz 2 gols contra o... Por sinal, 2 gols muito bonitos contra a equipe do Águia e outro contra o Figueirense, que infelizmente não veio a classificação no segundo jogo.
4: Boa noite, torcedor!
14: Boa noite, Urbano. Boa noite, nosso querido Rogerinho. Me chamo Sérgio Silva, do Baixo Cará. E a minha pergunta para você, Rogerinho, é como foi que você viu esse jogo contra o Santos na terça-feira? E que nota você daria para o clube do Remo? Na minha opinião, o Remo foi injustiçado, uma marcação equivocada do árbitro, do VAR, que influenciou o Daronco, que acabou prejudicando o Remo. Eu acredito que se fosse 11 para 11 o Remo classificaria, e hoje a gente estaria nas quartas de final. Mas, vida que segue, e na sua opinião, o que o Leão fez na terça que deixou de ganhar e deixou de vencer esse jogo e perdeu essa classificação? Forte abraço, bom programa.
7: Do meu ponto de vista, o Remo foi muito superior ao Santos, tanto com 11 contra 11 e quanto com jogador a menos. O Remo teve algumas oportunidades até com jogador a menos. Teve um volume de jogo bem melhor. Aí você sabe, quando você vai jogar contra um time grande, são equipes que dificilmente vão errar gol, são equipes que são competentes. E infelizmente o Remo deu esse azar. E no meu ponto de vista, novamente, a questão da expulsão do Malo não foi para cartão vermelho, e sim para um cartão amarelo. Isso fez muita falta, acho que ele foi, se não me engano, ele foi expulso, não tinha nem 30 minutos do primeiro tempo. Isso faz uma grande diferença no decorrer da partida.
4: Vamos lá com mais dois apps, ou dois ou três apps, a gente vai fechar o programa de hoje. Hoje com a presença do Rogerinho, bastante solicitada a presença do Rogerinho, muitos torcedores interagindo com o Rogerinho, isso é muito importante. Boa noite, torcedor!
11: Fala, meu amigo Cacheado. Pô, cara, grande prazer ter você de volta aí ao programa, né? Um abraço aí pro Rogerinho, esse jogador aí excepcional. Pouca gente sabe, Cacheado, mas o Rogerinho, ele foi campeão baiano, né, pelo Bahia. E ele foi o destaque do campeonato baiano. Oi. Também foi campeão cearense pelo Ceará, tá? Ganhou aí um troféu aí, uma premiação individual. O grande que eu queria falar é o seguinte, Cacheado, ele foi campeão pelo Remo e também foi campeão pelo nosso maior rival. No Ceará, ele foi campeão pelo Fortaleza e também foi campeão pelo Ceará. A pergunta é o seguinte, Rogerinho, qual é a sensação, Rogerinho, de você ser campeão pelos dois maiores rivais de um estado, como foi Remo e Paysandu, como foi Ceará e Fortaleza? Grande abraço a todos. Natan Dantas, de Ananindeua, centro de Ananindeua, Pará.
7: Fico muito feliz, né, de ter jogado tanto numa equipe quanto numa equipe rival, né? Aqui na minha cidade, joguei no Remo, joguei no Paysandu, fui campeão no Remo, fui campeão no Paysandu, como você acabou de frisar, fui campeão no Fortaleza, fui campeão no Ceará, né? E fui campeão pelo Bahia. Eu, graças a Deus, sempre tive uma boa relação, né, de ambas as partes. Eu nunca desrespeitei nenhuma instituição, e por isso que, graças a Deus, sempre tive o respeito de todos. Isso é uma coisa que eu levo muito, que eu sempre levei, né, como um atleta profissional.
4: Cacheado, vamos ver aí mais dois apps, faltando aí 4 minutos para as 22 horas. Daqui a pouquinho tem o Magno Fernandes com as últimas. Boa noite, torcedor.
15: Boa noite, Paulo Cacheado, Rogerinho. Aqui é Jorge Pantoja, Parque Verde. Teve três Rogérios famosos aqui no futebol paraense. O Rogerinho Gameleira, que jogou no nosso maior rival, depois jogou também no Clube do Remo, um grande meio campista. Rogério Belém, aquele camisa 10 aí que fez muito sucesso no Remo. E o Rogerinho, o Rogerinho que está aí no programa Conversa com o Leão. Eu lembro do Rogerinho, fiz 60 anos agora, quando ele estreou no Remo, jogava acho que ali na meia, né? Jogador que tinha uma velocidade, muita habilidade ali no meio de campo, mas eu acho que ele passou bem rápido pelo Remo, uma revelação que prometia muito. Eu queria saber se o Rogerinho, depois, no final da carreira, ainda jogou em algum clube aqui em Belém. E o que é que ele acha do clube do Remo agora, do meio de campo do clube do Remo? Grande abraço, Rogerinho. Prazer em te reencontrar aí no meio desses grandes remistas aí. Jorge Pantoja, Parque Verde.
7: Prazer todo meu, amigo. Você falou de dois jogadores que tiveram grandes histórias no nosso futebol, tanto o Cabeleira como o Rogério Belém. Foram pessoas que foram referência para mim quando estava iniciando a minha carreira. Essa questão do Remo, o Remo só depende dele. O Remo tem feito jogos com grandes equipes de igual para igual. Então, é encarar isso até o final da competição, até porque ainda faltam 17 rodadas. E enquanto depender do Remo, o Remo tem que fazer de tudo para poder somar os pontos que vai dar condições de ter permanência na Série A do ano que vem.
16: Cacheado.
4: Diga, meu amigo.
16: Cacheado, o quarto gol da equipe do Vitória, né? O Marinho, 47 do segundo tempo. Hein? E o Internacional segurando aí a parada. Segundo gol da equipe do Corinthians, já aconteceu há algum tempo, é claro. O Pedro Raul, 24 do primeiro tempo, já está no final. Tanto o jogo do Vitória está vencendo de 4-0 o Atlético Paranaense, como o jogo do Corinthians vencendo o Internacional pelo placar de 2-1. tanto o Vitória já está classificando, né? E o Corinthians, quem está pegando a vaga Internacional, uma vez que no primeiro jogo o Internacional venceu por 2-0, Cachado.
4: Beleza, vamos lá com mais torcedores aqui no programa Conversa com o Leão. Boa noite, torcedor.
17: Fala, Cachado. Boa noite, Rogerinho. Boa noite, Urbano também. Eu queria deixar uma pergunta para o Rogerinho. Rogerinho, por que que você não jogou mais no Remo depois que saiu do Remo? Você voltou aqui em Belém, jogou, se não me engano, mais duas vezes pelo nosso maior rival aí, e não veio nem terminar, encerrar a carreira no Remo. Qual foi o motivo? O que foi que aconteceu? Faltou oportunidade ou você não teve vontade de encerrar sua carreira no Remo? Boa noite, aqui é o Renato Azulino.
7: Faltou oportunidade, que na verdade quando eu voltei do Rio, né, aí na época quem estava treinando, o treinador era o Neto, só que estava naquela situação ainda em questão de quem seria o presidente. Se eu não me engano, rolou até uma meio que uma peneirada de alguns jogadores que cresceram no Remo e eu estava incluso. Gostaria muito de ter a oportunidade de ter seguido nesse ano, né? Mas infelizmente não tive essa oportunidade, porque o presidente que ganhou na época, acho que foi até o Fábio Bendes, ele falou que não queria nenhum jogador que tinha, que estava naquele plano ali de repente ter uma oportunidade. E nesse meio termo aí eu fiquei até um pouquinho decepcionado, até porque eu fui um cara que cresci dentro do clube, dei retorno ao clube, mas infelizmente não tive a oportunidade. Mas já passou, vida que segue, agora é estar aqui torcendo para que o Remo tenha sempre muito sucesso dentro das competições que for disputar.
4: Tá legal, tá a explicação do Rogerinho. E vamos com o último zap da noite, porque tá chegando a hora do programa e vamos entregar o programa para o nosso companheiro Magno Fernandes em cima da pinta. Então, último torcedor e já a gente procede o sorteio para os nossos internautas, nossos ouvintes aqui da Rádio Clube do Pará. Boa noite, torcedor.
9: Eu gostaria de fazer uma pergunta para o Rogerinho. O que ele acha que pode melhorar no Clube do Remo? Do jeito que está jogando o time, não está fluindo.
4: Pois não, Rogerinho?
7: Amigão, Remo tem que ser competente. Competente no sentido de, quando estiver a oportunidade de fazer gol, fazer. E quando estiver ganhando, ser uma equipe equilibrada. Principalmente jogando dentro de casa. Tem que fazer o fator casa prevalecer dentro da competição, nesses jogos que faltam dentro de casa, entendeu? E fora belisca ponto. O Remo já mostrou que tem condições de trazer pontos, não só um empate, mas sim uma vitória que com certeza vai dar cada vez mais confiança dentro da competição.
4: Beleza, Rogerinho, você vai fazer o sorteio agora para os nossos ouvintes aqui da Rádio Clube do Pará. Especialmente aqui do programa Conversa com o Leão. 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Agora vamos fazer o sorteio, meu amigo Francisco Urbano, premiação, um kit de churrasco da Casa de Carne Lopes, uma caixa de long neck da Tijuca, oferta de Felipe Tavernar, uma bola de futebol, oferta do conselheiro Milton Magela, uma camisa do Clube do Remo, oferta do programa Conversa com o Leão, e dois ingressos para a partida de sábado, Clube do Remo e Atlético Mineiro. você vai ganhar os ingressos através da Maxi Materiais de Construção, à frente Maxi Fernandes, que é o grande benemérito do Clube do Remo. Urbano, como é que vai? Estão quantas pessoas participando hoje com a presença do Rogerinho participando do sorteio?
16: Antes que Cacheado dizendo que terminou Vitória 4-0 em cima do Atlético Paranaense, o Atlético havia vencido Vitória por 2-0. E aí o Atlético deu o dobro em cima, aliás, o Vitória deu o dobro em cima do Atlético. É o único time do Nordeste, né, e do Norte que prossegue na Copa do Brasil, no caso, as quartas de final. Já finalzinho do jogo, Corinthians vai vencendo o Internacional pelo placar de 2-1. Olha, a presença do Rogerinho realmente foi um sucesso total. 106 participantes, isso aqui só pelo telefone. 106 Sim. participantes.
4: Olha aí, que beleza. Parabéns, viu, Rogerinho? Parabéns. Você ainda continua sendo bem quisto pelo torcedor do Fenômeno Azul, viu, Rogerinho?
16: E pelo corpo atlético, daria para entrar no meio-campo do Remo tranquilo.
4: Sim, Urbano.
16: Vamos lá. Então, diga então, lá. Vamos você, lá. Você diz vamos o lá, nome, o sorteio, o brinde, e eu digo o nome do ganhador aqui.
4: Tá legal. Vou dizer o prêmio que vai ser sorteado e você... O Rogerinho tira o número do sorteado e você divulga o nome. Vamos lá para um kit de churrasco da Casa de Carne Lopes.
16: De 1 a 106, Rogerinho. Vamos lá, escolher um número.
7: 7.
16: Número 7. Número 7 aqui é o Antônio Alexandre. E ganhou o kit, né, Cacheado?
4: É um kit de carne da Casa de Carne Lopes.
16: Então, o, nome do, o Antônio do Alexandre ganhou o kit. Vamos lá.
4: O nome do ganhador?
16: Eu já disse aqui, é o Antônio Alexandre, ganhou o kit do churrasco.
4: Então vamos lá para uma caixa de cerveja Long Neck da Tijuca, oferta do Grande Revista e toda a família Taverna.
16: Diga lá, Rogerinho, tem muitos números e você escolhe qual da sua preferência.
7: Número 100.
16: Número 100, é, deixa eu ir para cá, para a última página, portanto, número 100, aqui saindo... Justamente a Ana Rodrigues. Ana Rodrigues, anote aí, Laulito Cartorário, ganhou a cerveja.
4: Então vamos agora para uma bola de futebol, oferta do grande conselheiro Milton Magela.
16: Aí tinha muita intimidade, ela chamava de você, querido, para o Rogerinho. Rogerinho, diga lá o número.
7: Número 10.
16: Número 10, é o número realmente... que chama atenção devido a camisa 10 se destacar, como se destacou várias vezes o Rogerinho vestindo a camisa do Remo e outras camisas gloriosas aí. É o Jorge Valderi. Aliás, você lembra do Valderi? Jogou no Valderi.
4: O quatezinho do Baianão, o apelido dele. Não foi, Rogerinho? Tu lembra? O
7: quatezinho do Baianão. Lembro, era uma fumaça.
16: Era pegar ele é difícil, né, Cachorro? Não era fácil, não. Camisa, era, então, número 10, Jorge Valderi. Ganhou então, o quê, tá. Cachorro?
4: Ah? É, uma bola de futebol, oferta do conselheiro Milton Magela.
16: Milton Magela, né? Vamos lá, o próximo.
4: Vamos lá, agora eu vou deixar a camisa por último, tá? Então, dois ingressos para a partida Clube do Remo e Atlético Mineiro. Primeiro ingresso, tá? Um ingresso. Vamos sortear duas pessoas. Primeiro ingresso, vamos lá.
16: Rogerinho, vamos lá. Escolha um ingresso aí, um número.
7: 90, 90, Caxi.
16: 90. Pedra 90, Caxi.
4: Rogerinho, Pedra 90, né, Rogerinho? É isso aí, moleque.
16: 90 aqui. É a Cláudia Rodrigues, ganhou o primeiro ingresso. Cláudia Rodrigues, né? Número 90, ganhou o primeiro ingresso.
4: Primeiro ingresso. Agora o segundo ingresso, quem sorteia é o craque Rogerinho.
7: Fala, Rogério. 55.
16: 55.
4: É a camisa do Zé Ricardo, olha.
16: É, rapaz, tem feito grandes jogos aí, né?
4: Tem sim, tá se apresentando.
16: Chamada a atenção da imprensa nacional. 57, né? Então vamos lá.
4: 55,
16: rapaz. Vamos lá, 55. 55 é o Marcelo José. Marcelo José ganhou o segundo ingresso.
4: Correto? Segundo ingresso, tá. Agora vamos para o último prêmio, que é a camisa do Clube do Remo. Oferta do programa Conversa com Leão.
16: Chega lá, Rogerinho, a camisa.
7: Camisa? 13.
16: 13, né? 13.
4: Camisa 13 aqui do nosso Ganduza e filho da Paulinha Marrocos, né?
16: Exatamente. Filha do nosso querido Paulo Sérgio Pinto, né? Que sempre está aí.
4: E o Zaire filho, pai do nosso molequinho escrotinho, Saulo Zaire.
16: Saulo Zaire, é verdade. 13 está aqui. É o Raimundo de Almeida Pereira. Raimundo de Almeida Pereira, número 13, ganhou a camisa.
4: camisa do Clube do Remo. Então faça apenas uma leitura geral dos nossos sorteados de hoje aqui no programa Conversa com o Leão. Por favor, Bano.
16: Vamos lá, o Raimundo de Almeida Pereira ganhou a camisa, o Jorge Valderi a bola, o Kit Churrasco, o Antônio Alexandre conseguiu essa conquista, a premiação, o Marcelo José ganhou o ingresso, né, o ingresso que foi estabelecido no sorteio, e o segundo ingresso aqui para a cerveja, no caso, né, para a Ana Rodrigues. Então foram sorteados aí com relação ao programa Conversa com o Leão de hoje, Cachaça.
4: Quando vão receber esses prêmios, Urbano?
16: Olha, a partir de amanhã, das 11 às 14 horas. 11 às 14 horas e das 17 horas até às 20 horas, correto?
4: A partir de amanhã, a partir de que horas?
16: Pela manhã, de 11 às 14 e de 17 às 20 horas aqui na Rádio Clube.
4: Obrigado, Urbano, pela sua presença, como sempre, aqui todas as quintas no programa Conversa com o Leão. Obrigado toda a produção, obrigado meu amigo Paulinho Luz e Som, obrigado Ian da TI, obrigado o Saulo Bufo,
16: que é
4: o nosso produtor. E acabou o quê?
16: Acabou o jogo. Corinthians 2-1 em cima da equipe do Internacional, Internacional classificado. Por quê? Do primeiro jogo em Porto Alegre, no primeiro jogo, o Internacional venceu por 2-0. E hoje no Itaquerão, o Corinthians venceu por 2-1, o Internacional perdeu, é claro, mas mesmo assim, o Internacional, pela vantagem do primeiro jogo, classificou. E só repetindo, em Salvador, no Barradão, o Vitória venceu a equipe do Atlético 4-0.
4: Obrigado, Urbano, muito obrigado, Rogerinho. As suas considerações finais aqui no programa, com muito sucesso hoje com a sua presença. O torcedor do Fenômeno Azul mostra aí que você ainda é bem quisto por essa massa azulina, hein, Rogerinho?
7: Valeu, Caxi, obrigado pelo convite. Mais uma vez, um prazer te estar revendo novamente. Uma boa recuperação, que você volte logo.
4: Obrigado.
7: Tá trabalhando pessoalmente. E a toda a rapaziada que participou hoje. E uma boa sorte pro Remo na caminhada.
4: Tá legal. Muito obrigado. Tá aí, portanto, Rogerinho, nosso convidado de hoje aqui no programa Conversa com o Leão. Na próxima quinta, outro convidado estará aqui. Um grande abraço. Fique agora com Magno Fernandes aqui nas últimas. Tchau.

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0: Alô, amigos da Amazônia! Aquele abraço, boa noite. Belém do Pará, 22 horas, mais 19 minutos. 10 da noite, 19 na capital do estado mais bonito do Brasil. Está no ar a partir de agora mais uma edição do Campeoníssimo. Programa que tem a marca, tem a grife, tem padrão, bola de ouro, que tem o comando da batuta dele, do que vale quanto pesa. Aqui comigo, assessorado ele, Francisco José de Arimateia Júnior Urbano. Só fala que eu não durmo. Ele é o que não para, meu amigo. Tu é doido, é? É doido, é? Não sei o que é pra fazer, não sei o que é pra fazer. Nem os cabelos do Urbano não querem mais ir, que todos também foram embora já. Aguentaram o cansaço. Aqui comigo também na mesa de áudio está ele, Paulinho Luiz e Som Renegado.
1: Tu tava com saudade de mim,
0: não,
1: tu tava perguntando por
0: não, mim. Não, não, não, não, não,
2: não. Não, nada a ver, irmão.
0: Ah, ele tem... Ele... É, ele vive se trocando, Roberto, ele, Paulinho, Roberto. É um troca-troca desgraçado. Bora girar os destaques desta edição.
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4: Beleza, um abraço, Magno! Paysandu segue trabalhando até domingo, essa movimentação não para. É o técnico Júnior Rocha dando, né, uma cara nova, dando atitude, dando um formato melhor de jogo para que o Paysandu seja diferente do que foi naquela partida contra o Amazonas lá em Manaus. E vencer, vencer um jogo difícil que vai ser contra a equipe do Confiança do estádio Leonida e Sodré de Castro, estádio da Curuzu. Olha aí o zagueiro, de forma oficial, foi anunciado pelo Paysandu Esporte Clube, pela diretoria do Paysandu Esporte Clube. É possível que ele esteja à disposição e seja titular, bora esperar. Mas de repente ele pode ser titular na partida contra esse Confiança na segunda-feira, na verdade. Na segunda-feira esse jogo, 20 horas. Todos os caminhos levarão você para a mansão do futebol Alviceleste, para a mansão do torcedor Bicolor Lobo. E daqui a pouco aqui, nas últimas, eu vou trazer o Facundo para bater um papo com a gente, hein? Comigo, com você, com o ouvinte da Rádio Clube, com o ouvinte do Timaço. Aquele abraço, Magno, eu volto daqui a pouco com tudo isso e muito mais do Papão da Curuzu, aqui no Sul da Clube. Abraço.
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6: Associação de Cronistas esclarece fatos ocorridos no Olímpico Mangueirão. Meninas do Paysandu farão jogo final do feminino no final de semana. Em um mês, começará a Série 3 estadual. Meninas do Tiradentes, focadas na decisão de Augusto Corrêa. Já já, as novidades da FPF, aqui nas últimas do esporte.
7: Chegando aqui com os destaques do Banco de Informações desta quinta-feira, dentro das últimas do esporte, onde eu vou encerrar de vez esse assunto Neymar, futebol raiz, Clube do Remo também. Enfim, vou trazer aqui algumas opiniões sobre o que repercutiu na imprensa, tanto aqui no Brasil quanto também no mundo. Vou trazer algumas manchetes, afinal de contas, essa briga está reverberando até hoje, mas vou tentar finalizar e fechar de vez essa conta. Vou trazer opiniões aqui, tanto do Brasil quanto do mundo, trazer os principais destaques também sobre o que foi noticiado, lados positivos, lados negativos, escolham seus lados, e eu vou tratar disso e muito mais dentro das últimas do esporte desta quinta, que só está começando!
8: Remo voltou aos trabalhos hoje à tarde no Complexo Mairão. Uma parte trabalha no NASP, outra trabalha no gramado. E amanhã o Remo fará seu apronto, em seguida concentração de olho no Galo Mineiro neste sábado no Mangueirão. Remo tem que cumprir nesta competição 9 jogos aqui em casa no Mangueirão. E 8 fora, são 17 jogos, a tempo do Clube do Remo pontuar e sair imediatamente desta zona de perigo. Olha, procuradoria do STJ anuncia contra 3 do Clube do Remo. O zagueiro Marlon, capitão pela expulsão, o gerente de futebol Diego e o próprio clube do Remo foram denunciados à Procuradoria do STJD. Daqui a pouquinho eu trago o advogado do clube do Remo aqui nas últimas, doutor Gustavo Fonseca, falando que o Remo também entrou ontem já se defendendo e inclusive com vídeos e fotos do jogador do Santos que fez agito pelo Mangueirão. O Remo que tem aí o compromisso de lutar para permanecer na Série A. Daqui a pouquinho eu trago o doutor Gustavo Fonseca, o jurídico do Clube do Remo, e o noticiário completo do Clube do Remo, aqui nas últimas, meu caro Magno Fernandes.
0: De volta no seu rádio, 22:25, programa que tem oferecimento de baterias tudo, revendedor exclusivo no Pará, na Senador Lemos e também na Duque. 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Volte a marca dois campeões. Seu Paulinho, Luz e Som. Seu Luz, Som, Paulinho. Bora faturar. Na volta tem mais aqui na Poderosa.
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9: De volta na área, 10 da noite, mais 30 minutos. 22 horas e 30 minutos aqui na capital paraense. Fechada, né, a fase de oitavas de final da Copa do Brasil. Dois jogos realizados hoje. Dois jogos interessantes, diga-se de passagem. O Vitória é o único que nós podemos dizer que segue assim entre equipe de Norte e Nordeste. É o único. Vitória meteu simplesmente 4-0 na equipe do Atlético Paranaense. 4-0, só isso. E reverteu a vantagem. Porque no jogo de ida, o Atlético havia vencido por 2-0. Já o Corinthians, mesmo vencendo o Internacional por 2-1, quem avança é o Colorado. No jogo de ida venceu por 2-0. Então, definidos os classificados na Copa do Brasil para as quartas de final, após os seguintes jogos: Vasco 0, Fluminense 0, na ida, na volta, Fluminense 1, Vasco 3. Atlético Mineiro 0, Juventude 0 na ida, na volta Juventude 0, 1 para o Atlético Mineiro. Santos e Remo 0-0 na ida, na volta Santos 1, Remo 0 aqui no Mangueirão. Palmeiras 3, Fortaleza 0 na ida, na volta Fortaleza 3, Palmeiras 2. Mirassol 1, Grêmio também 1 na ida, na volta Grêmio 1, Mirassol 0. Chapecoense 0, Cruzeiro 0 na ida, na volta Cruzeiro 2, Chapecoense 0. Internacional 2, Corinthians 0 na ida, na volta, Corinthians 2, Internacional 1. Atlético Paranaense 2, Vitória 0 na ida. Na volta, tivemos Vitória 4, Atlético Paranaense 0. Classificados Vasco, Atlético Mineiro, Santos, Palmeiras, Grêmio, Chapecoense, não, Cruzeiro, Internacional e o Vitória. Dos gaúchos, colocando na ordem. Um carioca, dos mineiros, dos gaúchos, um baiano e um paulista. Infelizmente, o futebol paraense não avançou na Copa do Brasil com o Clube do Remo. E agora é bola pela frente. Porque sábado já tem Remo e Atlético Mineiro. É jogo válido pela Série A do Campeonato Brasileiro. Segunda-feira também a bola rola para o Paysandu na Série C. Como a Copa do Brasil ela parou as outras competições, né? Série B, Série C e Série D. Então, segunda-feira o Paysandu volta ativa para jogar contra a representação da equipe do Confiança de Sergipe. E eu quero saber de ti já, 989-53-1583, 989-53-1583. Léo Oliveira do Benguí, boa noite, Magno. Caso o Paysandu se classifique, o time vai ser campeão. Pode anotar, olha aí, ó, a expectativa. Deixa aqui com mais um. É 10h33 da noite. Fala, torcedor. 10h33 da noite. Fala, torcedor.

0: Olha o Vitória aí, 4-0, perdeu de 2-0, meteu 4, nada mais, nada menos do que no Furacão, no Atlético Paranaense, né?
1: Foi um jogaço.
0: Você vê só.
1: É verdade.
0: Meu amigo, eu acredito piamente no Papão da Curuzu. Vamos lá, buscar esses 3 pontos na segunda-feira. Sabe, Magno? Com disposição, raça, determinação, com apoio da nossa torcida, vamos lá buscar primeiro essa classificação entre os 8 e depois, se Deus quiser, tenho fé em Deus, o acesso à Série B. Essa é a minha opinião. Tá ok, amigos? Olha, meu amigo, eu errei feio nos 2 jogos entre os Pirentos
1: lá vem ele.
0: E o Santos.
1: Lá vem ele.
0: Eu falei pro meu filho que ia ser 0-0 lá e 0-0 aqui. E ia ser decidido em pênalti, porque ou dos times ruins, meu amigo. Os caras maltratam a bola. Esse time do Santos é horrível.
1: Vai cair pra mim,
0: meu. O Remo consegue ser meio ruim. Mas é 2 times que vão lutar até o final da Série A pra não cair. Pode escrever o que eu tô falando. Esses 2 times são sério candidato ao rebaixamento.
1: Não, o Santos vai cair.
0: Remo e Santos. Pode ter certeza disso. Olha, quase eu acerto. Quase, por muito pouco não acertei. Eu disse que ia ser 0-0 lá e 0-0 aqui e ia ser decidido em pênalti.
1: Se não fosse o VAR, né?
0: Mas, é como eu acabei de falar, se é Copa do Brasil, se ganha, não se joga. Se joga, né? Se ganha, né?
1: É.
0: Não se joga. Então tá aí. Aí estão tudo, mufinho, murcho. O time continua na zona de rebaixamento, né, amigo? E aquele Romário? Romário, tu torce pro Remo e pro Estrelão, tu tá na roça. Tu tem a carteirinha de infeliz. Entende? A única coisa que vocês festejam é vitória. Então aqui, amigos, fiquem com Deus. Carlos Correia dos Runas, o verdadeiro Papa Título do Norte. Doa a quem doer. Os números não mentem jamais. Ô super papão, um abraço, meu amigo Zé Maria, volta Zé Maria.
1: Não.
0: Meu amigo Edson Papão lá no Juruna, com toda a sua família. Um abraço, fique com Deus.
1: É o seguinte, só para a correção, né, eu falei um paulista havia avançado, mas não, são 2, eu esqueci do Santos. Palmeiras e Santos avançam, é verdade. Então, os 8, 2 paulistas, 2 gaúchos, 1 carioca, 1 baiano, 2, 4, sim, os 8 passaram. Os 8 classificados, aí haverá o sorteio nessa semana ainda na sede da Confederação Brasileira de Futebol e vamos aguardar o desfecho da Copa do Brasil. É 10h37 da noite, mas digo, o Santos vai cair, o time do Santos cai. E assim, a gente está falando sobre o jogo da volta, né? Que jogo da volta não, o jogo que terá novamente aqui em Belém, lá para setembro, que é entre Remo e Santos. Neymar não vem pra cá. Neymar não vem. Neymar só veio nesse jogo aqui. Porque era um jogo que o Santos tinha que botar força para garantir a classificação. E também pela repercussão, né, da viagem, do leilão e tal. Mas ele não vem. O primeiro jogo do Neymar fora de Santos foi esse. Foi esse. Do Remo. Bora lá com mais um, fala torcedor.
2: Olá pessoal, boa noite. Aqui é o Elias, mais conhecido como Elias do Paysandu.
1: Fala Elias.
2: Manda um alô pra mim. Eu tô ouvindo a rádio aqui de Barcarena, Vila dos Cabanos, no ramal do Cupuaçu. Tô ligado aqui nas últimas do esporte. Eu achei engraçado, né? Semana passada, eu lembro que o pessoal do Remo, ele estava todo, né? Estava todo iludido, né? Se achando porque eles iam se classificar para as quartas de final da Copa do Brasil e tudo mais e tal, mas assim, Aí quando chegou, só que aí assim, a Copa do Brasil, o jogo do Remo foi na terça-feira, e aí é de água. Cadê a classificação então?

0: Eu digo pro pessoal do Remo, tem que parar de se iludir, viu? Tem que parar de se iludir. Até o presidente do Remo diz que chamou o Neymar de vagabundo, igual ele, não faz nada.
1: Já? Aí, ó, participação do torcedor. Torcedor do Paysandu falando do Remo. Lembrando, hein? O Paysandu joga segunda-feira também. Não esqueça isso. Tem mais um. Fala, torcedor.
2: Fala, Magno. Uma boa noite aí,
1: Boa noite,
2: cara.
1: mano.
2: Mano, eu tô muito feliz com o meu time, viu? 3 anos que eu tô feliz com o clube do Remo, cara.
1: Me
2: Três
1: conte.
2: anos,
1: Me conte.
2: né? E aí, eu tenho que escutar ainda pra sanduísta ficar falando do meu time e tudo mais, mas tudo bem, tá legal, cada um com a sua opinião. Eu só quero que o Carlos continue acertando. Tá 3 anos acertando que o Remo vai cair, que o Remo não vai classificar, que o Remo é isso, que o Remo é aquilo. Vamos lá, continue assim, tá dando sorte pra caramba pro Leão, tá bom? Um abraço, ótimo programa aí, tá? Uma boa noite.
1: Valeu. Vou com mais um. Fala, torcedor. 10h40 da noite.
3: Boa noite, Mário.
1: Boa noite.
3: Aqui é o Márcio do Gormar.
1: Fala, Márcio.
3: Essa eliminação do Remo diz muito sobre o momento atual dos dois clubes, na verdade. Esse jogo. Os dois lutando contra o rebaixamento.
1: Sim, sim.
3: Quase não consegue vencer o outro. Né? O Remo teve a chance dele de avançar, porque o time do Santos é fraco, fraco, fraco. Tiveram bola do jogo, não fizeram, e aí, né, quem não faz, leva. E assim foi. Então, são dois times fracos, lutando contra o rebaixamento, e assim foi nesse mata-mata. 0-0 no primeiro. Ah, joga bem, mas não ganha, não adianta nada. 1-0 chorado o Santos no segundo. Então o Santos não tem competência técnica para vencer com facilidade o Remo, e o Remo não tem a mesma coisa em relação ao Santos, mostrando muito bem o cenário
1: qualidade de
3: atual
1: ataque.
3: Dos dois clubes. Né? Bora ver como vai ser esse desfecho da Série A para esses dois clubes. Né? Abraço.
1: Valeu, amigo, abraço. Vou com mais um. Fala, torcedor.
4: Boa noite, meu fechamento, Magno Fernandes.
1: Fala, fera.
4: Renato que... Nascimento.
1: Fala.
4: Meu filho, que
1: você
4: Magno.
1: Oi.
4: Vocês vão infartar o Saulo lá no... lá no jogo aberto. Tu e a apresentadora que eu esqueço o nome.
1: Aliane.
4: Da gata, né?
1: Oh, o nome dela. O pequeno pônei tá ouvindo.
4: Se uma hora você dá bom... querer bater no pobre do Saulo. Pare com isso. Pare com isso que ele fica vermelho. Magno, esse camarada que tá falando agora aí que é 3 anos que ele é feliz com o Remo, mas tem caboclo que pega a chifre e fica feliz.
1: É, rapaz, que isso? Não, tá doido?
4: Aí dá volta com a mulher, tem gosto pra tudo.
5: É, tem assim agora. Tem uns fetiches agora, né? Enfim, né?
1: Rapaz. Diego Castilho, tá ligado aqui na clube? Fala, Magno, tô na escuta. Aqui na... aqui no Bengui, tô ouvindo a PRC5. Grande! Felipe Tavernat também, tá ligado, tá antenado aqui conosco na Poderosa. Diz que ele me mandou aqui, Paulinho. Presta atenção, olha a situação. Olha o que ele tá fazendo. Tô fumando na varanda, tomando um leite com misto quente e ouvindo as últimas do esporte. Tá vendo só, meu amigo? Te mete. Tá melhor do que tu, mano. Tá melhor do que tu. Imagina, tomando cigarro com... tomando cigarro e fumando leite. Bacana essa. Funerária leve, vá com Deus, já tá te esperando.
5: Tá pronto já. Tem umas. Já pro Mangueirão no sábado, né? Qualquer coisa tem um monte de funerária ali perto. Enfim. Não. Se bem que, né? Às vezes é preciso. Conego Ivan também tá ligado aqui conosco. Tá confiante no jogo de sábado, Remy Atlético. Ainda meio mufino depois daquela bola na trave do Zé Welleson que não entrou, meu amigo. Rapaz, eu tava vendo, Paulinho. Tava vendo o vídeo. É, pô, o Brasão ainda pega na bola. Eu pensei que ela ia direto. E eu tava atrás do gol, de frente pra jogada, né? Sabe que ela pegou uma cor, pensei que ela foi direto. Mas não, o Brasão ainda pega. Exatamente, por isso que ele vibrou e por isso que a bola foi na trave. Se não, meu amigo, era saco. Vou com mais um, fala torcedor. 10h46.
6: Boa noite.
5: De novo, mano, já foi, fala. Paulinho tá emocionado. Vou com mais um, fala torcedor. Ai, rapaz, o Urbano chega aqui, é uma festa e mistura tudo. Magno, será que o Condé vai aprontar das suas no sábado? Quem fala é o Luiz Leão. Olha, Luiz, que eu saiba, ele vai manter o mesmo time, viu? Ele vai pro terceiro jogo seguido com o mesmo time. Vamos aguardar. Marcelo Rangel, Marcelinho, Marlon, Matheus Felipe e Mike, Zé Welleson, Pico e Zé Ricardo, Manga, Jajá e Pikachu, né? Vamos aguardar. Tem mais um, fala torcedor, 10h45.
7: Magno.
5: Oi.
7: Boa noite.
5: Boa noite.
7: Edson da Silva, Santos Anel do Pará.
5: Olá, Edson.
7: É Magno?
5: Eu.
7: Rapaz, eu. Então, por ver o que foi que o. Que o. Como é que o Neymar fez, cara? Não dá pra ver. Não dá pra. O que eu vejo é ele comemorando, ele, como todo jogador faz, entendeu? Uhum. Família cai em cima dele, aqueles bichos lá, tinha gente lá dentro do
5: que não era pra estar, tá,
7: assaltava,
5: que não era pra estar, não era pra estar.
7: Com o clube, todo mundo xingando o cara tava comemorando, meu amigo, o cara comemorou, não fez nada, não vi nada demais, porque se fosse o certo mesmo era pra ter expulsado dois do Remo.
5: Quem?
7: Dois.
5: Quem?
7: Da Leoa.
5: Quem? Quem?
7: Eu não sei o que foi que o homem fez. Quer dizer que agora o cara não pode comemorar, passar. Ele foi xingado o tempo todinho no campo. O cara não tem sangue de barata não, meu amigo. Eu acho que não, né? Porque se fosse outro, tinha sido expulso na hora. Eu acho que ele tem a cabeça fria demais, entendeu?
5: Nem mais menino. Ih, caiu.
7: Beleza,
5: aí.
7: Boa noite.
5: Caiu tudo aí. Junta quebrou alguma coisa. Só pode. Não esqueçam! Não esqueçam o que, que o Neymar fez nos dois jogos contra o Remo na Vila Belmiro. Que ele pega e puxa a camisa do Diego Hernandes e fica ali olhando, tipo, quem é tu? De novo sábado, ele pega a camisa do Edson Fernando e puxa e olha assim, quem é tu? Não esqueçam, viu? E ele esperava que ele chegasse aqui em Belém e fosse aplaudido? O Neymar veio pra cá, pra Belém, como um jogador qualquer do Santos. Os 45 mil torcedores que foram para o Mangueirão, foram pra ver o Remo jogar, e não o Santos. Tá, tinha um time, tinha a torcida visitante. Mas 99% dos torcedores que estavam no Mangueirão foram para ver o Santos. Exceto que tinha meio uma carrada de gente que estava no gramado também, que era Neymar Zete, foi lá babar ovo do Neymar. Mas isso é outro departamento. Rapaz, eu não vou nem entrar nesse mérito, porque assim, né? Mas enfim, cada um tem sua parcela de culpa. Mas... o Neymar não é o bonzinho da história, não. Não é o bom moço da história, não. Tem mais, bora lá, fala, torcedor.
8: Fala, Magno, aqui é o Lucas, Gerani Deu. Meu amigo, o Neymar, ele não vem pra Belém.
5: Tô te falando.
8: Sabe por quê? Ele é frouxo. Ele é frouxo, conhece o time dele aí. Todo mundo sabia que o Santos estava precisando desses 4 milhões. Para interar com os 3 milhões da Sul-Americana para pagar parte dos jogadores, né? Direito de imagens. Então, estavam necessitando. É um time falido, um time que está todo endividado.
5: Arrebentar.
8: É um time que está que nem O Papa título aí do meu amigo aí, do Zé Maria, né?
5: Vai.
8: Tá falido.
5: Ê, rapaz!
8: Tá precisando de dinheiro. Então é aquele detalhe. Já veio tudo combinado, entendeu? Já veio tudo já arquitetado pra passar o Santos aí. Mas é assim mesmo. Página virada. Vamos seguir em frente. Ah, sábado tem o Atlético Mineiro, né? Então, vamos pra cima do Galo aí, ver se começa a canja sábado pra poder ficar melhor, não é isso? E correr atrás dos pontos necessários aí para poder permanecer na primeira divisão. Um abraço, Magno, fica com Deus, boa noite.
5: Valeu, boa noite. É, tem todas as circunstâncias, tem a situação da arbitragem e as imagens do VAR mostram claramente que não era para expulsão. O Daronco não teve pulso para manter o seu posicionamento. O VAR decidiu por vontade própria expulsar. Teve também nessa situação do Neymar, mas nada disso estaríamos falando se o Remo tivesse sido eficiente em suas finalizações. Manga, Jajá, tivesse um ataque eficiente. Até falo, tem uma minha crônica hoje que eu escrevo no DOL, e tá lá inclusive, falta de pontaria é um alerta para o clube do Remo nesse momento da Série A. Restam 17 jogos. O Remo precisa ter essa pontaria na mira. Bora lá, fala, torcedor!
9: Fala, Magno!
5: Oi!
9: Boa noite, aqui é Nilton Flalo, de Belém Castanhal.
5: Opa!
9: Mandar um abraço pra você e pro nosso amigo Paulinho Luz e Som, meu amigo. Que satisfação. Olha, é o seguinte, vamos pra cima, né? Vamos tentar aí, sábado, dar o melhor. Esperar que o Remo consiga superar esses atropelos e erros e esperar que o Condé não continue insistindo em segurar os jogadores e não fazer substituições na hora certa.
5: Demora demais. Condé demora demais em fazer modificação. Demora demais. Bora lá com mais um. Fala, torcedor.
10: Boa noite, Magno.
5: Boa noite.
10: A bola foi falta no Marlon, rapaz. A bola foi falta no Marlon, não foi falta no jogador do Santos. Não, o jogador do Santos levou a falta depois que ele fez a falta no Marlon.
5: Houve uma trocação de braço.
10: Eu quero ver segunda-feira, quando o Paysandu perder. O que esse cara do Paysandu vai falar aí,
5: pô?
10: Esse fã do Neymar.
5: Foca no jogo de sábado. Pouco aí.
10: Com paixão, remista de outeiro.
5: Foca no jogo de sábado. Bora com mais um.
11: Aqui no Fernandes.
5: Boa noite.
11: Aqui é Valdir do Guamar.
5: Fala, Valdir.
11: Avisa aí, Magno.
5: Eu.
11: Avisa lá.
5: Ih, lá vem.
11: Que o melhor do Norte é o Clube do Remo.
5: Ah.
11: Eu te digo por quê.
5: Mano.
11: O Clube do Remo é o detentor de Repar. Confronto direto. Sabe o que é isso? É o parâmetro para quem é o melhor. O Clube do Remo ganhou uma Repar. Estamos 26 partidas na frente de vocês. Então o Clube do Remo é o melhor do Pará. Avisa aí, Magno, para esse caboclo aí.
5: Avisa lá, avisa.
11: Para ele deixar de falar mal do Clube do Remo. Para ele falar do time dele que está na terceira divisão. Está tudo endividado. Tá ok. Um abraço, boa noite.
5: Valeu, bora lá, até mais. 10h53.
12: Boa noite, Magno. Leandro, peço que da folha de Camará. Magno.
5: Oi.
12: O Neymar tudo quebrado, tatuado, mas a galera ainda tem medo dele. Eu vi na hora que ele tava no chão lá o Pikachu pedindo pra substituição dele.
5: Mas ele pediu
12: ele
5: pra sair.
12: Ele tava afirmando que o Neymar ia fazer qualquer coisa no jogo. E fez, né? Se ele passe lá na medida pro Rony, acabou com o Leão. Mas é isso. Boa noite, bom programa. Aqui do Marajó, Foz do Rio Camará.
5: Mas nessa hora ele pediu pra sair de fato. Tanto prova que o Cuca ficou assim, e aí, vai sair ou não vai? Foi numa jogada realmente. Ele pediu pra sair, depois ele ficou assim e tal, e não saiu. Mas realmente teve essa situação. Cuca ficou, e aí? Nada. Fica, entra, sai. Bora com mais um, fala, torcedor.
13: Boa noite, meu amigo Paulo Cachado. Boa noite ao grande Rogerinho.
5: Não, você foi para mais cedo, calma.
1: Essa foi pra mais cedo. Se bem que Cachado está de volta já, né? Conversa com o Leão. Tá cobrindo aqui também os noticiários do Clube do Remo. Em breve também estará nos jogos do Mangueirão, pela Série A do Campeonato Brasileiro. Aos poucos o ranqueado está voltando ativa. Isso que é bom, isso é bacana. O repórter biônico agora. É, mano. Bora lá com mais um.
13: Magno Fernandes, boa noite.
1: Boa noite.
13: Esse torcedor que falou agora aí que o Paysandu está na terceira divisão. Temos na terceira divisão, nós temos campeão dos campeões. É o único time do Pará que disputou uma Libertadores.
1: Ó.
13: E eles que ficaram sem divisão, bem, não fala nada. Ficou sem divisão. Foram para a quarta divisão porque tomaram a vaga do Cametá. Fala para ele se importar com o time B, que está na primeira divisão só de passagem. Já vai ser rebaixado. Nem título tem uma coisa dessa. É igual a criança, contentando com bombons. Edmilson de Benevides. Bom trabalho para você, meu amigo.
1: Valeu, valeu, Edmilson. Eu estou recebendo aqui o amigo Machado. Amanhã teremos o repá dos influenciadores. Amanhã pela manhã, né? Sexta de manhã. Vai estar uma galera do Remo, uma galera do Paysandu. O Valmir vai estar narrando, rapaz. É. O Valmir é que vai estar narrando esse jogo. Repá dos influenciadores. Mas esses influenciadores que vão, são os que vão os que vão para trabalhar. Quando não vão para estádio, eles vão para trabalhar. Eles trabalham direito, organizado. Não ficam atrapalhando e nem também lambendo ovo de jogador por aí. Esses aqui que estarão no reparo dos influenciadores, eles trabalham correto. Trabalham de forma honesta dentro do estádio. Mas agora eu tava vendo, Paulinho, sabe o quê? Rapaz, gente que do nada surge. Eu tava me batendo com o Saulo na pista com gente que eu nunca tinha visto na vida, rapaz. É, tô te falando. Epa, parecia a Feira da 25 ali, socado de gente que do nada surge. Eu quero ver se esse povo vai estar sábado, Remo Atlético. Ou segunda-feira, parece de confiança. Ah, mas por que não sei o quê? Rapaz, impressionante, viu? Tiago do Benguí, boa noite, Magno. Zé Maria tá de férias? Tá de férias, Zé Maria. Tá de férias aí. Só no Círio. E no Círio de Coraci, que é dezembro. É. Bora lá, fala mais um, torcedor.
14: Marga.
1: Eu.
14: Quando o Neymar puxou a camisa dos dois jogadores aí, pra saber quem era, ele tá certo, ele não sabe quem é que é o Remo.
1: Ó.
14: Quer dizer, ninguém sabe quem é o Remo.
1: Égua.
14: Remo, pra todo mundo, é só meio uma acessório de canoa.
1: Mulha, chegou a corrida.
14: Tá certíssimo.
1: Já? Não vai perder a corrida, hein? 10h57, bora lá com mais.
15: Boa noite, Magno Fernandes, que é o Leandro do Telegram.
1: Fala, Leandro.
15: Cara, torcedor do Paysandu é igual eleitor do Bolsonaro, né, cara? Da quadrilha do Bolsonaro. O cara conversa com pneu, conversa com ET. Meu amigo, a vida pros caras é que nós estamos na primeira divisão, meu amigo. Estamos na zona da primeira divisão. Os caras estão lutando para ficar entre os oito. Na Série C, porra, fala sério. Será que vocês conversam com o ET também, esse pessoal, hein? Pergunta aí, Marinho. Um abraço.
1: Não sei quem é, não, mas... não se identificou, né? Ó, o Ney Ribeiro, do bairro de Fátima, ele manda aqui. Magno, boa noite. Os caras não param de chorar. Será que agora a culpa foi do Guilherme Guerreiro? Dessa vez? Porque o Espigão, no último jogo, o Remo não ganhou. Será que foi a culpa do Guerreirão, rapaz? Aliás, tem uma relação, né? O Paulinho tem essa relação. Ó, ele tá ouvindo, viu? Guerreiro tá ouvindo. Não vem com essa história, não. Não quero saber, Paulinho. Não quero saber, não. Eu não quero saber, não. 10h58, bora lá.
16: Fala, Magno, boa noite. Esse cidadão aí, que falou que não viu o que o Neymar fez, fez só comemorar. Ele é cego, é?
1: Ih, rapaz.
16: O Neymar vem aprontando com o Remo desde o primeiro jogo do Campeonato Brasileiro, que foi querer olhar na costa do Diego Hernández para saber quem era o Diego Hernández. Se repetiu no primeiro jogo da Copa do Brasil. Aí o Neymar não fez nada. Esse cara
5: é um inocente, né?
16: Do Neymar, é? Enquanto ele tá babando ovo do Neymar, o bunda branca tá lá na
5: cara. É, rapaz, que é isso?
16: Você é doido, é?
5: É doido, é? 10h58. Bora lá com mais.
17: Boa noite, Magno. Boa noite, Paulinho. Ei, Paulinho, deixa o Zé Maria falar aí, Paulinho. Sabe que o Zé Maria é o cara. Gosta de ver.
5: Boa noite,
17: Magno. Tá bom. Uma na outra. Viu? Ah. Ei, Magno. Sábado o Leão tem que se vingar em cima do Galo, fazer o Galo pagar o pato, sair daqui sem pena. Sem nenhuma pena no corpo. E outra coisa, Magno. É, Santos, Corinthians, Internacional, esses times não vão cair, mano. Vasco não vai cair, entendeu? Não vai cair, a CBF não vai deixar, mano. Vai deixar esses pequenos cair aí, esses de menos expressões aí, como Vitória, como Remo, como Chapecoense, como esse outro aí, como é? Mirassol. E assim
5: não, o Mirassol vai, não, né? Cai. Não.
17: Boa noite, bom trabalho a todos.
5: Mirassol não cai, acho muito difícil o Mirassol cair. Pegou embalo. Não sei que tropeça de novo, né? Boa noite, Magno. Tô ligado aqui nas últimas, todas as noites, aqui no quilômetro 7, na Nova Marabá. Manda um alô para minha mãe, Dona Ana de Quinha, na Vila do Espírito Santo do Tauá. Quem assina aqui é o Jailson Pantoja. Me lembrei do alô, alô interior, rapaz. É, o pessoal que tá ouvindo, né? Na Rádio Clube de Marabá, na Rádio Clube de Bragança, Rádio Clube de Moju, Rádio Clube também de Santarém, Rádio Clube de Paragominas, todo o sistema clube ligado, interligado também aqui nas últimas do esporte. Eu vou com dois últimos aqui, já vou pro giro. Fala, torcedor!
18: Ai, meu Deus do céu. Boa noite, Magno Fernandes.
5: Boa noite!
18: Esse Paysandu aí de Barcarena, meu Deus do céu. E o Papa Dívida. Mas eu não vou falar nada com eles, não. Só vou, assim, tentar conscientizar os caras aí. É, eu, nesse momento, e sobre tudo o que aconteceu com relação ao Neymar e ao Santos com o Remo, eu fico, cara, puto com o paraense que é Paysandu, e mesmo com o remista, quando é com o Paysandu, que acontece uma coisa dessa. E os caras não se tocam, os caras não se sensibilizam que, e eles fazem da gente chacota,
5: aí, ó.
18: Entendeu?
5: É isso mesmo.
18: Eles,
5: olha o que tem de babaúvo, de meu Deus do céu.
18: E de menosprezo Deus, com a região, é muito, com o povo, é com a torcida. E os caras aí vêm falar um monte de baboseira. Caiu na real, pare de dar moral pra quem é do Sul e pra jogador em fim de carreira. Vocês não tem brilho, honradez. Romário, remista, falando de Rio Branco no Acre.
5: Vou com mais um. Fala, torcedor.
19: Fala, Magno. Boa noite. Valci de Castanhal.
5: Ele matou papão. O grilo, né? Matou o grilo.
19: Segunda-feira, isso. Papão 2, confiança 0.
5: Bom, tô confiante.
19: Se o Massim jogar, nós estamos rodados. E tu falou pro Neymar, não vem pra Belém? Ele vem,
5: não vem.
19: Se o Neymar te vira.
5: Não vem. Rapaz, não vem.
19: Sou gosto de confusão.
5: Não vem.
19: Pode esperar que ele vem.
5: Boa noite. Não vem, tô te falando. Paz, o Paysandu vence segunda-feira, não digo com facilidade, mas com propriedade. Tem que ganhar, precisa ganhar. Faltam 4 jogos. Olha só. O Paysandu pega. Confiança. Aqui. É obrigação ganhar. Se não ganhar, enrola a bandeira. Aí depois fora. Ferroviária de Araraquara e o Ituano. Os dois fora. E aí encerra contra o Maringá. Dos 4 jogos, o Paysandu vai ter 3 confrontos diretos. Que é a Ferroviária, que é o Ituano e também o Maringá. Dos 4 jogos, o Paysandu tem que vencer, para mim, 3, para garantir a classificação sem dificuldade. Porque tem 23 pontos. Ou pode vencer 2 também, 26, 29. Mas sem dificuldade, tem que chegar na margem dos 30. Então, pode ter mudanças no time, né? Daqui a pouco até o Dinho vai falar sobre isso. Talvez Taboca, a zaga deve mudar. Mas O Paysandu não pode perder ponto em casa. Não pode. Contra o Confiança, que está na última colocação, tá ali praticamente já brigando para não cair, perto de cair. Se empatar, meu amigo, é difícil. Mas é um time que está treinando, está focado, está descansado. Não tem reclamação de sequência de jogos itinerantes. Agora é engraçado, né? O Paysandu teve uma sequência larga. O Paysandu, ele teve mais intensidade nos jogos do que agora. Não dá pra entender. Mas aquela vitória, pra mim, segunda-feira, é fundamental. E acredito que ela venha com autoridade. Fatura, Roberto... Pô, Roberto, já. Cadê o pombo, hein? Onde é o pombo, Paulinho? É que ele virou corujão mesmo, né? Vai mudar o nome dele de pombo pra coruja, mano. Bora faturar, Paulinho! Na volta tem mais aqui na Poderosa.
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3: De volta no seu rádio, aqui na Clube, no oferecimento de Pódio Auto Spa, empresa especialista em estética automotiva, Volt, a marca dos campeões e baterias tudo, revendedor exclusivo no Pará. Bora iniciar o giro. Começando por onde, seu Paulinho?
4: Paysandu.
3: Fala, bola de fogo.
4: E aí, beleza? Aquele abraço pra você, Magno. Chegando aqui no Sou da Clube, pra falar do Papão do Curuzu. Olha, segunda-feira ainda tem. Amanhã, sexta, tem o sábado, tem o domingo. Ainda tem 3 dias até segunda-feira. É tempo de vocês se preparando, é tempo de vocês se organizando, que eu quero ver você na Curuzu, hein? Chegando com tudo naquele pique, com aquela crocância, pra torcer. Pro Paysandu. 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R$100, é R$100 uma arquibancada, tá? E 50 uma arquibancada, na verdade, R$100 uma cadeira. Uma cadeira para essa partida contra a equipe do Confiança, né? Confiança que está no momento ruim da competição. O Confiança que é o lanterna da competição. Mas sabe como é que é, né? Esse time que estão na zona do rebaixamento, esse time que são lanternas, eles sempre aprontam, costumam aprontar. E é por isso que o Paysandu tem que estar atento, tem que estar ligado, tem que estar plugado, tem que estar antenado. E o mais importante, tem que estar querendo. Tem que estar querendo, porque é aquela coisa. Tem que tirar como exemplo o jogo contra o Amazonas. Quando o Paysandu achava que ia ser fácil, que a crise do Amazonas não ia deixar o Amazonas reagir, o Amazonas acabou reagindo. Ô, lobo!
5: Gigante!
4: Pela própria natureza, fera! E hoje um trabalho forte ontem também, trabalho de posse de bola, de desarme, né, de jogada rápida, de contra-ataque. É o técnico Júnior fazendo de tudo para que esse time seja diferente, né, que esse time tenha vontade e coloque o coração no bico da chuteira. É assim que gosta o torcedor, é assim que quer o torcedor do Paysandu Esporte Clube, né? E olha, Lucas Rodrigues, enfim, foi anunciado de forma oficial pelo Paysandu Esporte Clube, mas aqui na Rádio Clube você já tinha ouvido o anúncio dele, né? Lucas Rodrigues, zagueiro, 1,93, 88 quilos, portanto, é mais um que fica, que chega, né, para vestir esse manto pesadíssimo e de muito valor, e a torcida do Paysandu sabe que o Paysandu precisa ajustar essa questão da zaga, né? É a segunda zaga que mais toma gol na Série C. Faz, mas toma. Isso aí não pode. Isso aí tem que ser reajustado, isso aí tem que ser arrumado, isso aí tem que ser organizado mais rápido do que tudo, mais rápido do que a luz, mais rápido do que o vento, mais rápido do que o sol, enfim. Esse é o Paysandu que tem que vir com tudo, tem que vir querendo Paysandu tem que ser o que não foi até aqui na competição, né? Porque ele tem esse jogo dentro de casa, depois vai ter dois fora e em São Paulo. E depois volta para pegar um time que também vem brigando para classificar, que é o Maringá. No estádio Leonidas Sodré de Castro, estádio da Curuzu, Caldeirão Alves Celeste, o Caldeirão da Fiel. Então, meu irmão, é isso e mais alguma coisa, é por isso que você tem que se fazer presente. A diretoria se fazendo presente sempre, né, atenta, isso é bom porque passa aquela confiança para cada jogador, para cada membro da comissão técnica. Isso é importante. Olha, não tem ninguém entregue ao departamento médico do Paysandu Esporte Clube. Isso é bom porque o técnico tem um leque maior de opções, né? O técnico tem alternativas maiores e, claro, que vai ter de escolher os 11 melhores para começarem o jogo, né? O time que vai começar o jogo. Então, ele tem que ter a confiança dele, né? Ele tem que ter isso, tem que ter também a convicção dele. Enfim, é isso aí. Muito cuidado na escolha, né? Muito cuidado na escolha. Bem, Facundo daqui a pouco vai falar comigo aqui no microfone das Últimas do Esporte, ele que foi entrevistado de hoje no estádio da Curuzu. Ele que está na briga na lateral esquerda, de repente pode pintar um Taboca, de repente pode pintar um Facundo. Bora ver o que é que pode rolar por aí, bora ver o que é que vem por aí em relação à decisão da comissão técnica do maior clube da Amazônia, o Paysandu Esporte Clube, o time do povo paraense. E Dia dos Pais, né? Dia dos Pais, não tem coisa melhor do que você levar o seu pai para... O seu pai... Pai Sandu, Dia dos Pais. Então, leve o seu pai para Curuzu na segunda-feira. Se você não dá presente nenhum para o seu pai, nunca deu, não coça o bolso para comprar nem pelo menos um perfume para o seu pai, então leve ele para Curuzu. Leve para Curuzu, né? Que ele vai gostar muito de sentir aquele clima, né? Sentir a emoção, estar no Caldeirão Alves Celeste, vai ser emocionante para ele. Então faça isso que ele vai gostar muito. O Gruso, por exemplo, acho que vai estar lá na Curuzu, né? Tem que estar lá. De repente o 18 pode passar lá também, 18 pode voltar para 18. O último jogo dele foi no Mangueirão, né? Alô, 18 aí, na Caripunas, no Jurunas, ligado sempre no som da Clube de Belém dos Bicolores, do Timaço. Da Clube 106.9. Deixa eu abraçar o Cezinha lá em Fortaleza, né? Cezinha ouve tudo da Rádio Clube, é impressionante. Olha que ele é funcionário da Rádio Cidade de Fortaleza, se eu não estou enganado. Mas ele, o que ele ouve a Rádio Clube é uma coisa assim, absurda. Absurdo. Um abraço para ele que está sempre acompanhando os programas e as nossas transmissões. Valmir Rodrigues é quem vai contar a história desse jogo, hein? Valmir Rodrigues. Rapaz, agora na Curuzu é o seguinte, você só entra se alguém vier buscar você no portão. É, olha a transparência. Se é transparência, não tem por que ter isso. Isso até atrasa o trabalho às vezes. Às vezes está chovendo, a pessoa fica lá fora, pegando a chuva até o portão abrir. Quando não, muito sol, aí fica lá fora até abrir o portão. Até conversei com o Vandic sobre isso aí. Bora ver se o Vandic vai resolver essa parada aí. Se o Vandic vai, não sei pra quê, não sei qual é a intenção. Sinceramente, tem nego, acho que não tem nada pra fazer e pra decidir. Aí toma uma decisão dessa que não vai levar o Paysandu a lugar nenhum. Só vai acabar atrasando o Paysandu. Sinceramente, tem coisas que a gente não consegue entender o porquê dela, sério. Mas, enfim, bora ver se isso muda, porque tem nada a ver com o Paysandu isso, não tem nada a ver. Não sei de onde veio essa ideia brilhante, né? Brilhante, para não dizer o contrário. Mas, enfim, quando não tem crise, o cara cria uma crise impressionante. Quando não tem crise no Paysandu, o cara busca uma crise ou os caras buscam uma crise. Vou até entrar em contato com o Maia, que o Maia é contrário a isso. Certamente. contrário a esse tipo de decisões aí. Nossa, isso aí é complicado, e muito complicado, mas enfim. Já já o Facundo fala aqui no microfone do Timaço, aqui no microfone da Clube de Belém dos Bicolores, da Clube de Belém do Pará. Ainda tem trabalho amanhã, sexta-feira, tem sábado, tem domingo. E aí, no domingo, a concentração para 23. 23 que vão concentrar na Casa do Lobo, né? 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Tem que ajustar, né, Facundo? Principalmente o setor defensivo do Paysandu Esporte Clube, fera.
6: Eu acho que... a gente vem tomando muito gol, a gente sabe disso e ficamos trabalhando muito duro para melhorar. Tem momentos que a linha de quatro, tem momentos que o time tudo também, mas também tem momentos que a individualidade. E para isso é muito importante, cada um de nós, ser muito autocrítico e trabalhar para melhorar.
7: Você foi bem pontual, porque, na verdade, esses últimos gols que o Paysandu vem tomando, tem tomado, é por falhas individuais. Acho que vai muito do profissional, né, chegar a um ponto e dizer, pô, tem que melhorar, tem que ajustar a minha parte de atenção. Eu acho que falta um pouco. Você acha que falta um pouco disso ou isso é do treinamento?
6: É futebol, é isso. É jogo tras jogo. Observar o vídeo, pedir para observar, para mirar as coisas boas, as coisas ruins e tentar melhorar. É isso e é o que a gente está fazendo agora. Trabalhando muito forte para melhorar, para corrigir o ego e que não volva a passar e voltar ao triunfo rapidamente.
7: E como é que você avalia esse tempo da Série C, essa parada que teve a Série C? É um tempo bom, foi ruim, atrapalha, ajuda? Que resumo você faz desse tempo?
6: Não, ajuda muito para, como falava antes, corrigir as faixas, observar, é isso, ajuda muito para melhorar, para ajustar a fase defensiva, a fase ofensiva também, o time coletivo. Assim que é isso. Agora esperamos a segunda-feira fazer um bom jogo para conseguir os 3 pontos que são fundamentais para nós.
7: E esse momento da Série C, está todo mundo muito próximo um do outro, né? O primeiro está perto daquele último dos oito, o último dos oito está próximo daquele que está na lanterna. Enfim, é um momento que qualquer equipe tem que tomar muito cuidado e tem que atentar para isso, né, Facundo?
6: Sim, está todo muito, muito parelho. Como na Série C ou como futebol também, eu falo hoje em dia. Está muito, muito parelho e os detalhes são o que definem o jogo. Assim que agora tentando corrigir e isso, para comemorar a vitória.
7: E quando você chegou no futebol do Brasil, né, a experiência que você está tendo, valendo, é aqui no Paysandu. Você esperava que o futebol brasileiro tinha esse poder, né, essa qualidade essa igualdade numa série como essa, a Série C?
6: Eu não conhecia a Série C. Eu jogo tras jogo, foi olhando que se você comete muito erro, tem qualquer time que pode vencer. Assim que isso, e como falava antes, o futebol hoje em dia é muito, muito para ele. E eu defino o jogo pelos detalhes.
4: Tá aí, Facundo Bonifácio. Falou aqui no microfone da Clube. Daqui a pouco eu volto dentro da agendinha, Magno.
8: Valeu, Dílio. Tem as informações do Papão na Curuzu. Eu vou agora com o Amadorismo, Manuel dos Santos Alves.
9: O Clube do Remo folgando hoje na tabela da Regional Norte da Superliga C de voleibol masculino, que está acontecendo em Manaus, no Amazonas. A equipe paraense estreou ontem e estreou com vitória. 3-7-1 em cima do Ferroviário de Rondônia. Agora o Clube do Remo volta à quadra amanhã para enfrentar o Nova Junina do Orgulho de Rondônia, às 5h30 da tarde. No sábado, o Remo vai jogar contra o Náutico de Roraima, às 7h30 da noite. E domingo, na última rodada dessa regional, o Remo vai jogar às 3 da tarde contra o time da casa, o Newton Lins do Amazonas. A Federação de Xadrez do Pará, anunciando para o mês que vem uma importante competição do calendário do xadrez paraense, que é o Troféu Independente, marcado para acontecer em 3 dias, 5, 6 e 7 de setembro, no Shopping Bosque Grão-Pará, com a participação de enxadristas de todas as categorias, ou seja, Master, Sênior, Júnior, Juvenil, Infantil, Feminino e assim por diante. Para outras informações, 981-55-1547. E quando entrar setembro, a SMAC vai sair para representar o Pará na Taça Brasil de Futsal Adulto Masculino da Divisão Especial, que vai ser na cidade de São João do Jaguaribe, no estado do Ceará. Essa competição vai colocar em quadra a SMAC aqui do Pará, o São João do Jaguaribe do Ceará, Traipo de Alagoas, Minas Tênis de Minas Gerais, Pato do Paraná, IAP do Maranhão, Atlético do Piauí e o Carlos Barbosa do Rio Grande do Sul. Jogos serão realizados de 7 a 13 de setembro. 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
8: Destacando a Federação Paraense de Futebol, Paulo Sérgio Pinto.
10: Campeonato Brasileiro de Futebol Feminino, Série 3, terceira fase, quartas de final, jogo de volta, sábado, 15 horas, no Estádio Estrelão em Augusto Corrêa, Tiradentes e Portuguesa do Amapá. Jogo que vai definir a permanência ou não das meninas do Tigrão da capital paraense neste Campeonato Brasileiro. Todos sabem que o Tiradentes perdeu o primeiro jogo pelo placar de 5-2 na cidade de Santana, lá no Amapá. Na Copa Pará de Futebol Feminino, Sub-15, semifinais, segunda-feira, 15h40, no Seju Campo 1, Tiradentes e Paysandu, com Danilo Alfaia Ferreira Soares, Arthur Beltrão Rosas Bentes, Heloíse, Gabriela dos Santos Costa Xavier e Felipe de Oliveira Corrêa. No Seju Campo 2, Cabanos e Clube do Remo, com Juan Carlos Bezerra Corrêa, Davi Douglas Lima de Oliveira Dias, Armando de Assunção Raiol e Rosilda Lopes Cardoso. Na Copa Pará Sub-17, região metropolitana, decisão, jogo de volta, sábado, 9h30 da manhã, no estádio Baianão, Clube do Remo Paysandu, com Giovanni de Melo Oliveira, Kaila Gabriela e Martins Guzmão, Leuri Rodrigues Pereira e Fagner Marinho Moraes. No Campeonato Brasileiro de Futebol Feminino Série 1, 15ª rodada, domingo, 15 horas, no Estádio Barradão, em Salvador, na Bahia. Vitória e Internacional do Rio Grande do Sul, com Gleica Oliveira Pinheiro, do Pará. no campeonato paraense de futebol profissional Série 3 vai começar a competição. A primeira rodada deverá acontecer no dia 5 de setembro, um sábado. Porém, a federação ainda não confirmou os locais e os horários dos jogos entre SMAC Vênus, Paraense Pinheirense, Esporte Belém Belenense, Tiradentes ou Paraopebas contra o Gavião Cricategê. Lembrando que os dois jogos entre Tiradentes e Paraopebas acontecerão nos dias 23 e 27 deste mês. Dia 23 em Belém, Tiradentes e Paraopebas. E dia 27 no Estádio Rosenão em Paraopebas, Paraopebas e Tiradentes. A diretoria da CLEP, a Associação dos Cronistas e Locutores Esportivos do Pará, se manifestou em relação aos últimos acontecimentos ocorridos no Estádio Olímpico Mangueirão, por ocasião do jogo entre Clube do Remo e Santos, válido pela Copa do Brasil. A CLEP diz que se limita apenas aos credenciados de imprensa, profissionais que vão trabalhar em jogos e são indicados por suas empresas, e que não tem nada a ver com a invasão que há através de outras pessoas, principalmente no gramado de jogo. FETRACOM, Federação dos Trabalhadores do Comércio e Serviço do Pará e Amapá. FETRACOM, a serviço dos trabalhadores comerciários. Zé Francisco, presidente, um sindicalista a serviço do povo. 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No Campeonato Brasileiro da Série A, 22ª rodada, sábado, 18h30, no Estádio Olímpico Mangueirão, tem Clube do Remo e Atlético Mineiro. No Campeonato Brasileiro da Série B, 23ª rodada, dia 19, uma quarta-feira, 19h30, na Arena Castelão, em Fortaleza, no Ceará, tem Fortaleza e São Bernardo de São Paulo, com Fernando Antônio Mendes de Salles, Nascimento Filho do Estado do Pará. No Campeonato Brasileiro da Série C, 16ª rodada, segunda-feira, 20 horas, no Estádio da Curuzu, Paysandu e Confiança de Sergipe, com Tarcísio Flores da Silva. No Campeonato Brasileiro de Futebol Feminino Série 2, 15ª rodada, Grupo A, será a última rodada para as meninas do Paysandu. Sábado, 15 horas, no Estádio Canarinho, em Boa Vista, Roraima, Atlético Rio Negro de Roraima e Paysandu. A arbitragem será da roraimense Eliane Nogueira dos Santos. São as novidades da FPF, aqui no programa As Últimas do Esporte, falando sempre em nome de farmácia e consultório médico popular Telfarma. 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Aqui na Clube, segue as últimas do esporte. Eu volto já já com a agendinha. Até já.
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Fernandes, um abraço a todos ligados aqui na Rádio Clube do Pará, o Timão campeão do rádio. Estamos aqui com as informações do Clube do Remo, o Leão Azul Paraense, que trabalhou hoje à tarde no Complexo Esportivo Bairão, gramado muito bom. Os jogadores agora sabem daqui para frente, não é isso, Magno? Que o foco total é a caminhada azul em busca da manutenção nesta competição, simplesmente chamada de Campeonato Brasileiro da Série A, a elite do futebol brasileiro. É verdade que o técnico Léo Condé já teve conversa com jogadores, mas ainda, acima de tudo, o Clube do Remo, que disputou várias competições, este ano não teve sucesso em nenhuma. Um sucesso que venha realmente dar compreensão ao Fenômeno Azul, que é a maior torcida do norte do Brasil, que sempre está em todos os jogos no Mangueirão e fora do estádio também, como acontece nos maiores estádios, nas maiores capitais aí afora, nesse Brasil. Já que o Clube do Remo está disputando a elite, a Série A, os torcedores estão lá mostrando a força do Fenômeno Azul, que é a maior do norte do Brasil. Daqui a pouquinho eu vou falar o Remo. Só aqui em casa, viu, Magno? Tem 9 jogos para realizar e tem 8 fora. Olha, muita gente que faz cálculo aí diz que se o Remo vencer 7 ou 8 partidas, dificilmente vai cair nesta competição. É isso que todo mundo agora espera deste elenco do Clube do Remo, da atual administração do Clube do Remo. O Clube do Remo, conforme já falei, que voltou a trabalhar hoje à tarde, espaço maravilhoso, o espaço do NASP, ali onde tem refeitório da Toca do Leão, né? A cozinha climatizados, profissionais competentes, área de trabalho dos profissionais que trabalham diariamente na Toca do Leão, dando sustentação ao elenco do Clube do Remo. Nada falta, salário todo em dia, todo mundo recebendo em dia no Clube do Remo, e agora é se dedicar cada vez mais em busca de vitórias daqui para frente. As vitórias que não vieram, né, tantas assim, agora tem que correr atrás. Só para você ter uma ideia, o técnico Léo Condé, a campanha do Léo Condé, quando chegou no Clube do Remo, ele chegou em março no Clube do Remo, realizou 26 jogos, 9 vitórias, 5 empates e 12 derrotas. Por isso, tem que melhorar sim, e muito. Já que o Clube do Remo fará 9 jogos aqui em Belém, já pensou 5 vitórias aqui em Belém e buscar 2 ou 3 fora de casa, não é? É mais ou menos isso, muita gente fazendo a sua contabilidade. E eu acredito, como sempre, jamais jogarei toalha. O Remo está sim numa zona temerária, mas pode sair, porque já mostrou que tem condições para isso. Agora, é reagir, é fazer gol para ser vencedor. Não adianta controlar o jogo e não fazer gol, não é verdade? O Remo precisa de cada jogo de 3 pontos, né? De 3 pontos. Então, tem que correr atrás disso, porque o Remo tem um elenco bom para isso. Vou falar no elenco do Clube do Remo. O técnico Condé, todo mundo já sabe que ele tem uma formatação, que ele tem um time, dificilmente ele passa disso aqui, né? É o que ele tem de melhor. Tem Marcelo Rangel, tem Marcelinho, tem o Marlon, tem Matheus Felipe, tem o Kaique, tem Zé Edson, tem o Pico, tem Patrick, Zé Ricardo, tem o Pikachu, tem Manga, tem Jajá, tem Taliari. São jogadores que estão sempre entrando, né? Alguns entram de cara, outros entram no decorrer da partida. Então, esse elenco, esse grupo tem que evoluir agora nesta competição, a partir de sábado, quando o Clube do Remo vai enfrentar o Galo Mineiro às 18h30, Mangueirão, com o Timão campeão do rádio presente. No sábado tem o Moreno, bola para frente, Cláudio Guimarães, tem o Rui Guimarães, o nosso comentarista de um novo tempo, e todo o Timão campeão do rádio. 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

0: 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Olha o zagueiro Chamba está na transição. Para esse jogo contra o Galo Mineiro não dá, mas para o jogo do dia 17, né, Clube do Remo enfrentando lá em Rio Grande do Sul a equipe do Internacional, com certeza o Chamba estará firme e forte. Vamos conferir aqui, Magno, os jogos que o Clube do Remo tem que realizar ainda na competição. Faltam 17 jogos para o Clube do Remo. O Remo tem que cumprir aqui 9 jogos em casa e 8 fora. Vamos lá, jogos em casa, faça a sua matemática aí, olha aí, os jogos em casa. Agora sábado, 6:30 da noite, Clube do Remo e Galo Mineiro, tá certo? Às 18:30, Mangueirão. E depois, Clube do Remo e Curitiba, no dia 6/9, um domingo. O Remo recebe depois o Flamengo, no dia 6/9, um domingo. O Remo depois recebe o Santos no dia 20/9, mais um domingo. No Clube do Remo vai receber depois o Grêmio no dia 7/10, uma quarta-feira. Clube do Remo vai receber depois o Bragantino, 18/10, um domingo. Depois o Remo recebe o Botafogo no Mangueirão no dia 28/10, uma quarta-feira. Depois recebe a Chapecoense em Belém no dia 18/11, um domingo. E depois o jogo Clube do Remo e Corinthians no dia 2/12. São esses 9 jogos que o Remo vai cumprir aqui em Belém. Dá para ganhar 4 pelo menos ou 5 jogos? Faça seu cálculo aí, torcedor. Não dá para ganhar em 4 jogos aqui em Belém e depois buscar mais 2 jogos ou 3 jogos fora? Ou ganhar 5 jogos aqui em Belém? Eu acho que o Remo tem chance de ganhar 5 jogos dos 9 aí, 5 jogos aqui em Belém. Vamos aguardar, o tempo dirá. Agora precisa melhorar, todo mundo sabe disso, não é verdade? E 8 jogos fora de casa, contra quem? Olha aí, o Remo vai jogar fora de casa contra o Inter, lá em Porto Alegre, no dia 17/8. Contra o Fluminense no Rio, no dia 22/8. Contra o Bahia em Salvador, de novo, no dia 13/9. Contra o Vasco no Rio, no dia 11/10. Contra o Cruzeiro em Belo Horizonte, no dia 25/10. Contra o Palmeiras em São Paulo, no dia 22/11. Contra o São Paulo, lá na capital, no dia 29/11. São os 8 jogos que o Remo vai fazer fora de casa. Olha, com relação ao jogo que passou agora, Clube do Remo e Santos, um buchicho, né? O advogado até ele disse, poxa, de repente tão rápido assim, né? Mandaram tudo para a procuradoria do STJD, né? Já foi denunciado o Clube do Remo. Quem foi denunciado do Clube do Remo? Depois do jogo teve aquele imbróglio todo do Neymar com o presidente do Clube do Remo, com o Tonhão, com os diretores, né? O Neymar fez toda aquela celeuma também lá, não é? Mas o Clube do Remo trabalhou antes. O Remo deu entrada antes. Escuta o que vai falar daqui a pouquinho o doutor Gustavo Fonseca, que é o diretor jurídico do Clube do Remo. Então o Remo foi denunciado pela procuradoria do STJD. Olha aí, 3 denúncias. A primeira, a expulsão do Marlon, né? O Marlon foi denunciado, né? Depois o Diego Zieg, que é supervisor de futebol, trazido pelo nosso Luiz Wagner, que é o executivo. Então, o Luiz Zieg, né, por ter xingado lá e aquela coisa toda, né? Conduta, aí colocaram na denúncia, conduta contrária à disciplina, né? E o próprio Clube do Remo, né? Foi denunciado por incapacidade de prevenir e reprimir a desordem. Então, o Marlon foi denunciado, o supervisor de futebol Zieg, que é o Diego Zieg, e o Clube do Remo. E o jurídico do Clube do Remo, o nosso doutor Gustavo, eu trago ele aqui justamente para falar deste assunto, porque o Remo também já tomou as suas providências e vamos ouvir o que ele vai falar aí. Não é isso, doutor Gustavo?
1: Então, essa questão da denúncia, né, que foi já apresentada em relação ao Marlon, ao integrante da comissão, aí, o Diego, e ao clube, o Clube do Remo já está tomando as providências, né, seja de levantamento de documentos e vídeos para poder fazer a defesa de todos. Nós lamentamos muito, né, que tenha tido tanto zelo, pressa e essa diligência toda para denunciar todos que estavam vinculados ao Clube do Remo, mas infelizmente ninguém se atentou para ver as falhas, né, da arbitragem ou a própria conduta, né, do atleta do Santos. É, nós gostaríamos que tivesse tido a mesma diligência nesse respeito. Mas, sem prejuízo a isso, o clube, ontem mesmo de receber essa denúncia, né, que foi apresentada lá na comissão, o clube já havia protocolado uma notícia de fato, apresentando todas as provas, os vídeos, enfim, todas as informações referentes ao incidente lá com o Neymar, atleta do Santos. Então, nós já, mesmo que não haja no conteúdo da denúncia apresentada pela Procuradoria nada em relação ao atleta do Santos, o Clube do Remo já havia se manifestado sobre isso e pedido providências sobre tudo aquilo que foi já amplamente divulgado aí pela imprensa do mundo todo, né? Então, nós vamos ficar diligenciando nos processos, ficar muito atentos aí a tudo que vai ser decidido. Se há, inclusive, tanta discussão sobre a ocorrência ou não de falta, se seria para cartão vermelho o lance do Marlon, que dirá para ele ser denunciado por qualquer tipo de conduta violenta, né? Mas nós vamos fazer a defesa, representar o clube e os atletas, e esperamos aí que tudo seja esclarecido e que nenhuma punição seja dada aos membros do Clube do Remo.
0: Obrigado, doutor Gustavo, pela sua presença esclarecedora também para o Fenômeno Azul aqui nas últimas do esporte. 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Olha, os ingressos para o jogo do próximo sábado, tá? 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Deixa eu abraçar aí meu grande amigo Eduardo da Belinha, lá em Porto de Mós. Alô, Eduardo da Belinha, um grande abraço para você, um abraço para toda essa turma do esporte aí. Eduardo da Belinha, que promove lá, coordena o esporte lá, promovidos. Os esportes promovidos pela prefeitura lá de Porto de Mós. Um abraço para você, Eduardo da Belinha, e também para a dona Belinha, a senhora da farmácia lá em Porto de Mós. Portanto, Clube do Remo, agora firme e forte em busca de vitória neste sábado, jogando no Mangueirão contra Haiti, a equipe do Galo Mineiro. Daqui a pouquinho eu volto com a agendinha do Leão. Aqui nas últimas, meu caro Magno Fernandes.
2: Fechando o giro, banco, Maurício Bessa.
3: Chegando por aqui com o noticiário do Banco de Informações desta quinta-feira, dentro das últimas do esporte. Sim, meus amigos, vocês já devem estar saturados de falar de Neymar e Clube do Remo. Pois é, eu vim aqui só para passar a régua e fechar essa conta, isso porque essa foi a notícia principal de muitos tabloides ontem, e hoje ainda está remoendo com algumas coisas, mas a gente vai fechar de vez esse assunto, porque uma coisa é uma coisa, outra coisa é outra coisa. Então, como o Neymar começou o debate, o presidente do Clube do Remo foi lá, rebateu, Neymar rebateu, o presidente do Remo foi lá também, deu uma outra opinião, o Neymar foi lá, rebateu, e fica aquela coisa de laicar, um ping-pong danado. E é o seguinte, a gente sabe, né, que depois da vitória do Santos aqui, o Neymar foi lá responder essas provocações da torcida do Remo, discutiu com integrantes da delegação azulina, né, trocou provocações lá no túnel, enfim, essas imagens, vocês sabem que viralizaram nas redes sociais e rapidamente repercutiram aqui no Brasil e também no mundo. Muita gente não esperava, né, que isso fosse girar o mundão da bola. Por exemplo, lá na Espanha, o jornal AS afirmou que o Neymar voltou a ser o centro das atenções, entre aspas, né? Dessa vez por motivos negativos, classificando a reação do Neymar após o apito final como perda de controle. Já o mundo deportivo também adotou um tom crítico, descrevendo o desfecho da partida como lamentável e afirmando que o Neymar ficou completamente fora de controle durante a confusão. Então, há os dois lados da moeda, a questão do futebol raiz e a questão também da perda de controle, coisa que a gente já sabe, né? A gente já falou em outros momentos aqui sobre como o Neymar se perde fácil, talvez faltou usar isso, né, com ele dentro de campo para poder favorecer principalmente o clube do Remo, no caso. Mas outros jornalistas também usaram, né, as redes sociais para tratar sobre o assunto. Por exemplo, o PVC lá do UOL, né, que falou, né, analisou a participação do Neymar nessa vitória do Santos sobre o Remo e destacou que o Neymar foi fundamental para dar assistência para o gol do Rony, né, naquela jogada individual que ele fez ali em velocidade. Apesar de ter sido decisivo, foi um momento importante para o time do Santos. Mas ele também criticou a postura do Neymar após o apito final e ressaltou que o jogador quebrou a liturgia do craque ao provocar a torcida e os adversários com aquele grito de eliminado. Vamos acompanhar.
4: Ah, não, mas ele foi provocado o tempo inteiro. Mas e a liturgia do craque? Nesse caso não é a liturgia do cargo, é a liturgia do craque. Você já viu o Messi fazendo isso desse jeito? Você pode criticar a postura do Messi da seleção da Argentina na entrega dos prêmios da Espanha. Sim. Mas, cara, pra que você vai gritar pra torcida? Você vê o Gabigol olhando atônito pra torcida do Remo. Você vê o Léo tentando segurar o Neymar, olhando atônito pro que tá acontecendo. E o Neymar gritando, eliminado, cara, com uma multidão na tua frente querendo derrubar a grade pra invadir o estádio do Santos. Então, cara, tem um pouco de... Pra que você vai jogar tudo que você fez naquele jogo que veja? Não é que o Neymar da final da Champions de 2015. Não estamos dizendo isso. Mas o Neymar foi decisivo num jogo muito importante. Aí a gente tá falando no dia seguinte do quê? Que o Neymar foi dizer beijo pra sua mulher, eliminado, dizendo palavrão pra quem tá no vestiário do Remo. Cara, pra que isso? É a liturgia do craque, não é nem do cargo.
3: Tá aí o PVC e a sua opinião sobre a postura do Neymar. Outro que falou também sobre isso foi o Casagrande, que criticou o comportamento do Ney após essa partida, principalmente porque ele falou que o resto, aliás, o Santos ganhou, mas o resto é desnecessário e infantil.
5: O Neymar entrou no intervalo, o time do adversário estava com um a menos. O Santos estava com 11, o Remo com 10. E é óbvio que o Neymar, num curto espaço, ele tem técnica genial, ele tem visão de jogo, ele tem o passe, ele tem a batida na bola, ele tem essas coisas, é dele, nasceu desse jeito. Ele não tem mais força física, explosão, blá blá blá blá blá. E deixou o Rony na cara do gol. O Rony fez o gol 1-0, ganhou, classificou. O resto é desnecessário, é infantil. O comportamento dele ali, no final, pulando, gritando eliminado, fazendo sinal de posição de forte, essas coisas, é desnecessário, é coisa de criança, é infantil, o Neymar é infantilizado.
3: Tá aí o Casagrande também com a sua opinião, e o Neymar inclusive foi lá comentar nas redes sociais dele, porque o Neymar tá rebatendo tudo, viu? Parece que deu a louca aí no Neymar. Por outro lado, tem aquela galera que defende o lado mais, podemos dizer assim, polêmico do craque, já que ele remete muito ao futebol que a gente já acompanhou bastante, principalmente nos anos 90, que é aquele famoso futebol raiz, como muitos chamam, né? Essa repercussão, ela aumentou muito, né, depois do Tonhão principalmente ter rebatido as críticas do Neymar, mas outros jornais também falaram sobre isso. Por exemplo, lá na França, o L'Equipe ressaltou que o Neymar ganhou as manchetes mais pelas atitudes após o jogo do que pelo desempenho em campo. O jornal lembrou, né, que ele deu assistência para o Rony, mas destacou que o Neymar monopolizou as atenções ao provocar jogadores e dirigentes do time adversário. O jornal Marca destacou o gesto de irritação do camisa 10 direcionados à torcida adversária. Também outro destaque negativo no caso do Neymar. Lembrando que a repercussão dessa confusão aumentou principalmente por conta aí das respostas do presidente do Clube do Remo, e as imagens de discussões dos torcedores integrantes da diretoria também circularam amplamente nas redes sociais e ampliaram a cobertura da imprensa internacional. Por aqui, outros também falaram. Por exemplo, o Thiago Asmar falou, né, sobre isso, principalmente, que tem defendido muito o Neymar recentemente, mas ele deu o ponto de vista dele sobre essas questões do futebol raiz. Vamos acompanhar.
6: Futebol não é nutelagem. Futebol não é esporte para frescurinha, para Nutella. O futebol é raiz, assim como é a torcida do Remo. Eu respeito muito a torcida do Remo. Sabe por quê? Em vez de ficar idolatrando o Neymar, que é um ídolo nacional, ela xingou o Neymar desde o aquecimento. Ela provocou o Neymar desde o aquecimento. Futebol é isso. Tentando desestabilizar o principal nome do time do Santos. Agora, depois que o Neymar ganhou, depois que o Neymar deu assistência para gol, faz parte do futebol também zoar a torcida que o xingou, né? Debochar da torcida que o xingou. Isso é futebol. Não é a nutelagem que a imprensa esportiva está tentando transformar o futebol. E aí vai o presidente do Remo, não aceita a zoeira do Neymar, porque o Neymar foi xingado desde o aquecimento, e para mim tem que ser. Futebol é isso, foi provocado, tocava na bola, era vaiado. Aí quando ele ganha, quando ele elimina o Remo dentro da casa do Remo, o Tonhão queria o quê? Que ele ficasse calado? Que ele não respondesse? Pelo amor de Deus, cara, é muita hipocrisia.
3: Tá aí o Thiago Asmar, que trabalha para a Jovem Pan Esportes, também falando sobre isso. E outro cara que também deu uma opinião, mas também centrada dentro desse ponto de vista, foi o Felipe Melo, que também vem em defesa do futebol raiz.
7: E vamos falar logo dessa polêmica aí, né? O Neymar, ele é provocado durante todo o jogo, ele fica calado, trabalha, rouba bola, dá um passe brilhante para Rony Elson marcar o gol da classificação do Santos. É. Aí depois da vitória, ele responde às provocações e isso vira polêmica? Como assim? Polêmica, meus amigos, é você provocar durante 90 minutos e depois você não aguentar a resposta. Eu tenho enorme respeito pelo Remo, pela sua história, pela sua torcida apaixonada e, sobretudo, pelo povo do Pará. É justamente por isso que o presidente precisa estar à altura dessa grandeza. Chamar um atleta de vagabundo, ou bandido, ou marginal, isso não é defender o Remo e nem tampouco o Pará. Isso é perder completamente a razão.
3: Tá aí o Felipe Melo. E só pra gente fechar, outro cara que também é muito polêmico, o Craque Neto, né, que trabalha lá na Bandeirantes de São Paulo e também defendeu o ponto de vista do futebol raiz.
8: Ele foi lá, jogou, viajou com o avião dele. Foi xingado, trucidaram ele, ganhou o jogo, participou do gol e o Santos está classificado. A gente não pode deixar ele falar isso. Ele foi juvenil, infantil, bebezinho. Nossa, como você é bebê, cara? Como você é juvenil? Como você não sabe aproveitar a grandeza sua? Como você não sabe aproveitar o que você fez? Sabe o que tinha que ter feito? Troca a camisa, pega a camisa do Remo, veste a camisa do Remo e sai tranquilo, bate palma pra todo mundo. Mas dentro você queria fazer aquilo. E tá tudo bem. Quem que perdeu foi o Remo, cara. Não, aí hoje, em tudo que é mídia, e ontem à noite, só se fala você xingando. Eu não! O craque Neto não!
3: Tá aí o Neto também dando seu comentário sobre o caso do Neymar. Bom, então é isso, né? Um contraste entre o desempenho técnico e esses episódios extracampo que continuam dividindo os torcedores e os analistas, já que enquanto parte da imprensa e também apaixonados pelo futebol destacam a importância do Neymar para o Santos, outro lado avalia que essas polêmicas acabam ofuscando a sua contribuição dentro de campo. E aí, torcedor, qual que é a sua opinião? Com essas eu me despeço aqui nesta quinta, deixando um abraço a todos e encerrando de vez esse assunto. Um forte abraço e até uma próxima!
2: Valeu, valeu, Bessinha! Tô ficando por aqui. Agradecimentos a Paulinho Luz e Sou na mesa de áudio. Eu volto amanhã nesse mesmo horário. Valeu, só valeu! A gente se encontra pelos rumos da bola. Boa noite, Brasil!
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0: 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E tem no sábado também, porque o jogo será no sábado, às 18h30. Mangueirão Clube do Remo e Atlético Mineiro. Um grande abraço e uma boa sexta-feira a todos. Tchau!
10: Paysandu!
11: É, e o Paysandu amanhã trabalha pela parte da manhã também, aí, na manhã do sábado e manhã de domingo. Depois é concentração em segunda. Tem os embalos da segunda noite, a segunda sem lei do Lobo. Abraço, espero por você no Caldeirão, na Curuzu. Fui!
12: Casa do Futebol.
13: Sexta-feira, com expectativa para a logística final para a decisão no sábado à tarde, na cidade de Augusto Corrêa. Amigo torcedor, uma boa madrugada a todos. Bom dia!
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6: Terminou o Apito Final. Já estamos com 2 minutos desta sexta-feira. Coisa linda!
7: Coisa linda!
6: Lopes, ela chegou! Demora, mas chega! Sexta-feira, Coisa Linda tá aí e ela vai certamente ser muito especial para você. Estaremos juntos nessa sexta-feira com o Esporte em Debate e com toda a nossa programação esportiva que você vai acompanhar com o nosso timaço e o final de semana de muitas transmissões do Campeonato Brasileiro. É isso aí com a produção do Lucas Bueno. Valeu, Lucas. Amanhã tem muito mais.
8: É isso aí,
6: bom
8: Capri.
6: Bom descanso. Até lá, viu?
8: É isso
6: Michel
8: aí, Capri.
6: Michel Lopes, obrigado. Na mesa de som. Valeu, Michelzinho. Bom descanso, Michel Lopes. Amanhã tem muito mais na Central Técnica. Sempre ele, Beto Rebeque e Kayame Martins. Carlos Amaral no nosso switcher. Alessandro Awad cuidando das redes sociais. Rafael Pellegrini e Guilherme Mordente estiveram na equipe técnica de externa. Tenham todos uma excelente noite, uma ótima sexta-feira e vamos juntos, juntos também nesse fim de semana que vai ser muito especial. Grande abraço, ótima noite, tchau São Paulo, tchau Brasil.
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1: Que eu corto para fazer os produtos, as biojoias.
2: O coco que cai no quintal parece o fim da linha, mas nas mãos da Geisa é só o ponto de partida. E ela vai nos mostrar como esse pedaço de natureza vira uma joia.
3: Botou a máscara, super importante a máscara. Não pode ser descartável, a máscara melhor é essa de filtro.
4: Isso aqui é um disco de corte.
3: E aqui é o corte do coco. Esse é o corte do coco. E esse coco, ele é bem raro, assim, porque ele é o mais sem amêndoa, tá vendo? Muito mais difícil de encontrar um sem amêndoa. Esse tem amêndoa e esse não tem amêndoa. Agora eu vou passar para a segunda etapa, que eu vou fazer um brinco com ele, essa parte. Vou colocar a lixa de modelar, uma lixa com uma proteção atrás, para a lixa não balançar.

Depois desse processo, que vai para o processo do polimento. Aqui são duas ceras de polimetal, né? Essa aqui a gente usa para o polimento, que é mais escura, que a gente chama de chocolate. Essa é a do brilho, que a gente chama de telha. Aí agora eu vou usar nessa bucha de algodão, né? Esse lado é essa. E o lado de cá é essa aqui. Você passa e vem e passa o produto aqui. Olha a diferença. Agora vai pro brilho.

0: Agora a gente vai furar o brinco e depois é só levar para a orelha. Aqui a gente já colocou o pino, vai dar um tempinho para ele secar, vai passar só uma lixinha no metal e depois já pode colocar na orelha.
1: É lindo ver essas mãos trabalharem, mas por trás de cada peça existe uma história e a da Geisa começa bem longe do coco.
0: Eu comecei num processo que eu fiz alguns cursos. Tinha uma cooperativa que oferecia um curso de biojoias. E eu fiz esse
2: curso. Mas antes dos cursos, como?
0: Antes dos cursos, eu...
2: Sua mãe já fazia arte, pensava, a família, como foi?
0: Na verdade, a maioria da minha família, todos são de professores, né? As mulheres, na maioria, todas trabalham na área da educação. Eu fui a única que desviei do foco da educação e da área de saúde.
2: Sim.
0: E aí eu comecei a fazer alguns cursos, fiz algum curso em uma cooperativa. Eu tenho o esposo da minha tia, ele trabalha com a fibra da piaçava, né? E aí ele falou, não, olha, eu tô tendo um curso em uma cooperativa. E me chamou, e aí eu fui fazer esse curso, amei o curso.
2: O esposo da sua tia é o famoso mestre Zé Roque.
0: Sim.
2: Querido, tão talentoso, né? Que
0: sim.
2: Abriu tantos caminhos aí para as comunidades
0: sim.
2: trabalharem, né? Com piaçava, você foi direto no mestre. Direto no apoio do mestre.
0: Aí eu entrei, eu fiz esse curso, amei o curso. E comecei a me dedicar na área para fazer as biojoias, aí você vai aprimorando. Depois do curso eu passei a dar aulas em comunidades, entrei no projeto para dar aula, eu dava aula em 3 comunidades, que eram 2 quilombolas e uma ribeirinha.
2: Sim, mas quando você aprendeu na cooperativa, né, com o mestre Zé Roque, as pessoas não trabalhavam mais com a fibra da piaçava, por que você escolheu o coco?
0: Porque, na verdade, quando a cooperativa era dividida entre o coco e a cestaria, entendeu? Tinha as pessoas da área da cestaria e tinha as pessoas que entraram para fazer a parte da biojoia do coco, que eram outras pessoas que davam aula do coco.
2: Já estava direcionado.
0: Já estava direcionado. E eu entrei direcionado para fazer aula de biojoias.
2: Ah, e o que te encantou nesse material para você falar, é aqui que eu vou?
0: Porque, na verdade, como eu sempre gostei de acessórios, de moda, de design, aí eu fiquei encantada pela área de acessórios.
2: Mas você começou com colares, pulseiras?
0: Colares, eu fazia muito colares, brincos e anéis.
2: Como é que foi essa passagem? O que te deu, assim, que você falou, agora acho que é melhor eu fazer acessórios para decoração. Teve alguém que te falou?
0: Teve o consultor do Sebrae e falou, por que você não faz umas peças assim, usando o coco? Eu, ai meu Deus, o coco, o acabamento é bem complicado, né? E eu disse, não, mas aí eu vou testar. Ele faz umas peças de coco.
3: Geisa, quando começou no Sebrae, ainda era bem mais nova. Ainda é nova, mas existe uma ascensão muito grande. Ela fazia muito os acessórios biojoias, né, para uso próprio. E com o tempo ela ainda faz a biojoia, mas ela viu numa oportunidade de mercado a fazer os colares de mesa, os colares grandes para parede. E isso se deu muito pelas oportunidades de estar em feiras, nas trocas com os lojistas, nas rodadas, para ver o que o mercado pedia. E ela, sabiamente, junto com as consultorias, começou a trabalhar com esse tipo de produto. Me lembro muito, numa feira, né, no ano anterior, que o consultor pediu para que ela desenvolvesse, um designer pediu que ela desenvolvesse um colar que ela tinha, que era uma biojoia com o coco da piaçava, com um pouco de crochê, que desenvolvesse num tamanho mais de 2 metros esse colar para colocar numa parede. Ela, meu Deus do céu, quem é que vai comprar isso? E acabou desenvolvendo e foi um sucesso numa feira, muito grande em São Paulo, uma das maiores da América Latina. E tiveram não só as compras no momento, como bastante encomendas dos lojistas. E se tornou um dos carros-chefes também de produtos que ela vende e desenvolve.
2: E como é você ver todos esses anos as pessoas se encantando pelo seu trabalho? Primeiro pelos colares, agora pelos colares, né? os acessórios e depois pelos colares de mesa e também pelos, a gente pode, tem os painéis, né?
0: É, a parte, os colares de parede também, é. As folhas de cacau, que as folhas de cacau eu fiz em homenagem ao quintal da minha avó, né?
2: Ó!
0: É, homenagem ao quintal da minha avó, porque a gente tá ali, tem, todo dia a gente acorda, a primeira coisa que a gente vê são os colares da folha de cacau, as cabaças de cacau, eu preciso fazer alguma coisa aí. Foi assim que surgiu a folha.
2: Então, mas nos eventos, por onde você passa, as pessoas costumam, né, ver assim, falam, nossa, que trabalho, que maravilha. Como que você fica? Como que você sente? Porque passa o filme pela sua cabeça?
0: Passa, eu fico lisonjeada. Eu me sinto, eu olho pra mim, nossa, eu consegui, né? Porque no início as pessoas ficam sempre questionando, onde é que você vai vender? Entendeu? Que o que mais as pessoas questionavam no meu início, como que você vai vender? Onde é que você vai vender? Será que o mercado consome? E aí você pensa o quê? Você tem que acreditar em você. Eu nunca deixei de acreditar em mim, porque eu sabia que eu ia, nunca tive medo.
2: Você se joga, né?
0: É, eu durmo e acordo pensando, vou trabalhar. Às vezes minha avó diz que às vezes eu tô dormindo e eu tô falando, meu Deus, eu esqueci de furar aquele produto.
2: Você tem o top 100 do Sebrae? Nossa, deve ser motivo de muita satisfação, né?
0: É uma sensação incrível você estar no meio dessa seleção, que o Brasil é gigante, né? Imagine quantos artesãos não fizeram essa seleção e você está ali entre os 100, seu produto está ali entre os 100. É uma coisa bem incrível.
2: É uma super certificação,
0: essa,
2: né?
0: É certificação.
2: De que você está no caminho certo.
0: Está no caminho certo, é.
2: Legal. E você acha que o artesanato, essa prática do artesanato, todo esse seu trabalho mudou a sua vida de alguma forma?
0: Sim, 100%. Hoje eu não penso em fazer outra coisa, né? Na disponibilidade de tempo. Hoje eu me sinto uma pessoa muito melhor, né? Na área do artesanato. Você tem a possibilidade de fazer suas coisas, de otimizar o seu tempo. E é um trabalho que é prazeroso. Entendeu? Muda a sua vida porque é uma coisa que você está fazendo o que você gosta. E quando você faz o que você gosta, é um diferencial na vida.
1: A Geisa transforma o coco sozinha no seu ateliê. Mas a alguns quilômetros dali, esse mesmo coco e a piaçava não são o trabalho de uma mulher só. É de uma comunidade inteira, onde a mesma arte é guardada por muitas mãos ao mesmo tempo.
2: Depois de conhecer o maravilhoso trabalho da Geisa, a gente veio aqui para a Lagoa Santa, para um quilombo, onde as mulheres trabalham também com a piaçava, biojoias, a cestaria. Mas olha só o visual, gente. Coisa mais linda essa lagoa, que é conhecida, muito conhecida aqui pela cura. Tem muitas histórias, muitas lendas e dizem que ela traz também muitas bênçãos. Então, vamos lá, que eu tô curiosa. A gente está aqui no ateliê, né, de biojóias, feito de taipa, piaçava também, com as mulheres aqui da comunidade, né, quilombola da Lagoa Santa, que são as verdadeiras joias do quilombo. Mulheres poderosas, algumas delas estão aqui. E eu, claro, né, quero que elas se apresentem para a gente. Você, seu nome?
4: Valdete.
2: Valdete, que mora aqui no quilombo.
4: É.
2: Nasceu no quilombo?
4: Nasci. Nasci, me criei, casei, já sou mãe de bisnetos,
2: morando
4: aqui mesmo.
2: E você adora viver no quilombo, a vida
4: adoro,
2: daqui?
4: Adoro, bastante.
2: É? O que significa o artesanato para a senhora?
4: Para mim, o artesanato significa muitas coisas, porque quando a gente está fazendo, aí está com um pensamento assim, pensando em alguma coisa que não vai dar certo, e aí o artesanato vem e dá aquela mimação e a gente começa a trabalhar daqui a pouco tudo desaparece.
2: Você se apresente pra gente, por favor.
4: Eu sou Nilceia, vim de Camamu. Aí casei meu esposo que mora aqui no Riachão.
2: É? É? E você tá gostando de morar aqui?
4: Gosto sim, gosto muito daqui.
2: E do seu artesanato com a piaçava?
4: Vou fazer artesanato. Mudou minha vida, eu também sou trabalhadora rural. E consegui comprar minhas coisas, bastante coisa. Então pra mim, o artesanato hoje tá maravilhoso. Adoro trabalhar com ele.
5: Eu me chamo Albertina. Sou a sogra de Daniela.
2: Olá, tudo de família.
5: E vivo. Meu artesanato na minha vida foi uma benção. Porque trabalhava de roça e a doença sempre chegando. E aí tinha dia que não conseguia ir para a roça. E aí, quando o artesanato chegou, eu fui trabalhando, peça dava certo, peça não dava. E aí, por aí, a gente foi aprendendo, graças a Deus que eu aprendi. Aí, vivo do artesanato, não trabalho mais de roça, porque até porque eu não posso.
6: E o que, que você acha que...
5: Me ajudou bastante.
6: O que, que você acha que esse trançado, o artesanato, te trouxe de melhor?
5: Ah, trouxe uma renda boa para mim. Trouxe uma renda boa, porque tinha vez que, antes de eu me aposentar, né? Aí o marido trabalhava também, depois fiquei viúva, aí pronto, não era eu na luta. Tinha umas plantinhas que ajudavam, né?
6: Sim.
5: Mas na renda do artesanato me ajudou bastante, graças a Deus está me ajudando.
6: Que bom.
5: Eu vivo do artesanato agora.
6: Ótimo, é uma bênção, né?
5: Uma bênção.
7: Para mim o artesanato foi muita coisa. Fiz minha casa, o piso da minha casa, a minha cozinha que eu fiz, é tudo de artesanato. Tenho geladeira, tenho televisão. Tem um wi-fi, tem um forno, tudo de artesanato, graças a Deus. Glória a Deus, o artesanato para mim foi muita coisa, claro, muito caro. Então, eu agradeço a Deus, em primeiro lugar, porque o primeiro nosso agradecer é o nosso pai, agradeço a Deus. Segundo lugar, Zé Roque, porque foi quem me ensinou. E terceiro, agora vem Daniela, que está nos capacitando ainda mais, mas eu agradeço a Deus e para mim foi coisa boa. Eu não tenho palavra para dizer o que o artesanato fez na minha vida. Se eu for contar o que o artesanato fez, o dia não dá, porque quando eu comecei a fazer artesanato, meu marido me criticava. Aí eu voltei e disse, eu não estou jogando praga, mas eu tenho fé em Deus, meu dinheiro de artesanato vai servir para tudo. Mas Jesus ouviu tanto minhas preces, que ele não ficou doente de ficar doente, doente de precisar se lembrar não. Mas precisou fazer o exame. E eu peguei naquela época R$80, fiz R$80, bom, fiz o exame dele e comprei os remédios. Ainda paguei o carro para ele para rua. Eu disse, você está vendo? Você criticou tanto. Mas hoje em dia, graças a Deus, ele não critica, ele não fala mais, não diz mais nada. Então, para mim, é muita coisa na minha vida. Agradeço ao meu Deus, em primeiro lugar, e segundo, artesanato está. É minha fonte de renda.
8: Artesanato para mim é uma coisa muito importante. Ele me ajudou bastante, em tempos de adoentada, fazia um exame, e ele me ajudava bastante. E até hoje me ajuda. Eu também tenho muitas coisas que eu consegui através do artesanato. Eu fico preocupada quando eu não estou fazendo, mas que ele me ajudou bastante e tem me ajudado. E me acho que enquanto estou fazendo aqui, de menos idoso que já sabe como é, estou fazendo uma terapia, estou movimentando e eu estou achando que para mim ele foi uma bênção.
1: No meio de tantas vozes nesse ateliê, tem duas mulheres que puxam o fio de todas, a que coordena o grupo e a mais nova, que carrega essa herança para o futuro.
6: Agora eu estou aqui com a Daniela, querida, e a Daiane, que são aqui da comunidade quilombola, né, de Lagoa Santa. A gente está aqui super fascinado pelos trabalhos de vocês, né? Você com a cestaria, Dani?
9: Isso.
6: E você com a Biojoia?
9: Isso.
6: Biojoias e a cestaria também, né?
9: Isso, verdade.
6: Meninas, primeiro, Daniela, você nasceu aqui no Quilombo?
9: Sim.
6: Nasceu no Quilombo, já... Desde pequenininha já fazia esse trabalho. Quem que passou para você esse conhecimento?
9: Não, eu aprendi já tem o quê? Uns 18, 16, 18 anos atrás. Eu aprendi já com minha mãe. Minha mãe com minha sogra.
6: Sim.
9: Que eu trabalhava, morava na zona rural. Trabalhava nas, assim, em casa de família. Aí depois que eu voltei para a comunidade, aí comecei a fazer artesanato. Que eu já peguei com, de segundos. Não foi eu, assim, das primeiras. Eu peguei das meninas que já passou pra gente.
6: Sim. E você, Daiane, como é que foi? Você nasceu aqui, aprendeu com a mãe, com quem que foi? Quem passou a arte do trançado, né? Da palha, né? E do coco também na piaçava pra você?
10: Então, eu nasci aqui na comunidade da Lagoa Santa e eu comecei a aprender a cestaria com minha mãe. No começo fui fazendo as bordinhas, depois ela foi me ensinando uns pontinhos. E a Bia Joia eu comecei a fazer com Tamires, que ela tinha curso de capacitação. Aí eu aprendi e comecei a fazer, tanto a Bia Joia com Tamires e a cestaria com minha mãe.
6: E como é que é trabalhar, né, com material, uma matéria-prima, que é tão aqui, né, do território de vocês? Vocês vão lá com a piaçava e fazem tantas maravilhas. Como é que é? Porque a piaçava é característica aqui, né?
9: É muito bom. É muito bom, só que assim, a gente ainda tem dificuldades ainda por conta da tiragem da piaçava. Porque é um trabalho arriscado. E assim, a gente está tendo dificuldade, está sendo essa, porque assim, nem sempre a gente tem a piaçava com facilidade, por conta da tiragem, que é o trabalho que é os homens que fazem. A gente não faz a tiragem, a gente faz só a limpeza e costura, mas a parte pior que é a tiragem é os homens que fazem.
6: Então, mas aí já vem tirada para vocês?
9: Isso,
6: vocês
9: começam... a gente faz a limpeza e começa a costurar.
6: E a sua mãe, aqui eu vi que vocês são muito, muito... muito unidas, né, Daiane?
10: Isso.
6: Vocês se reúnem, cada uma faz em casa e traz aqui para essa casa, né, para se reunir, para fazer reunião. Como é que vocês trabalham?
10: Isso, cada artesão trabalha em casa individualmente. Aí quando tem feiras e eventos, a gente se reúne as peças e leva para os eventos. Mas cada uma faz em suas casas.
6: E como que é morar num quilombo, trabalhar no quilombo? Como que é a vida de vocês aqui?
9: Ah, eu acho muito bom.
6: Muito bom?
9: Muito.
6: Você é feliz aqui no quilombo?
9: Com certeza.
6: É, e você, Dai? Eu vou te chamar de Dai.
10: Pode ser. Eu acho maravilhoso, porque é um lugar assim, tranquilo, de paz, todo mundo que chega aqui gosta. E se eu vou continuar aqui pro resto, até quando eu estiver bem velhinha, se Deus permitir. Mas aqui é um lugar muito maravilhoso, tranquilo, de paz.
6: Você é solteira?
10: Sim, solteira.
6: Vai ter seus filhos aqui?
10: Com certeza. Se eu puder, tudo aqui, desde quando minha mãe nasceu, vou permanecer aqui. Se Deus permitir, sim.
6: E você
10: vai passando
6: passar...
10: geração a geração.
6: Então, você vai passar também para os seus filhos?
10: Passa, contando as histórias de quando eu comecei a trabalhar, tudo que minha mãe me ensinou, eu vou passar futuramente para os meus filhos, meu esposo, quando futuramente eu casar, é claro.
6: Vai com certeza. E o que que representa aqui para a comunidade de vocês, né? Para essas mulheres maravilhosas que tão poderosas, né? O artesanato, a piaçava, o que que representa para a comunidade?
9: Ah, representa muita coisa. Porque a gente leva o nome da comunidade para muitos lugares. A gente leva fazer a pergunta, vocês são de onde? Do quilombo da Lagoa Santa. E às vezes o povo não conhece. E tem gente que vem até aqui conhecer a Lagoa Santa, por conta de contar as histórias da lagoa, tudo, e vem conhecer.
6: Sim. E como que é, Dai, assim, você saber que o trabalho de vocês, que sai daqui, das mãos preciosas de vocês, eles vão para o mundo, saem daqui, vão para o mundo, para vários estados do Brasil, para o mundo, nos eventos. Como que é esse sentimento para você?
10: Ah, eu sinto muito gratificante de poder, tipo, ver as pessoas valorizando o meu trabalho, falando que um trabalho de qualidade, também sustentável. Uhum. A gente também possa contar a história de quando começou, do trançado até o acabamento da peça. E quando as pessoas me contam isso, eu fico muito emocionada, porque a gente nasceu aqui no quilombo, né? E como é uma raiz quilombola, a gente leva para as pessoas conhecer a nossa geração, o nosso trabalho. Eu acho muito bonito isso. Eu me sinto muito gratificante de ouvir que as pessoas falam, ah, seu trabalho é maravilhoso, você estaria... Tem gente que quando chega aqui se emociona, nossa, que lugar bonito, incrível.
9: Até onde a gente chegou agora, a gente já passou por muita coisa.
10: Lembrar do começo.
9: A gente já passou por muita coisa, porque a gente não foi assim, não foi assim, essa coisa linda o tempo todo, não.
6: E quando você acha que melhorou? Que teve alguma coisa que aconteceu?
9: Depois que o Sebrae entrou com a gente.
10: A gente teve a capacitação do
9: Sebrae. A capacitação do Sebrae foi que deu... empurrou pra gente, ponto-chave pra gente.
6: Como que eles ajudaram?
9: Em tudo. A capacitação de novos produtos, da gestação, pra gente aprender como é que a gente tinha que sair pra cera, porque a gente não saía. A gente fazia o produto nosso e entregava pra outros, pra terceiros vender. Sim. A gente não sabia o valor de produto, não sabia como era participar de uma feira.
6: Isso é tão importante, né?
9: Muito!
6: É fundamental.
9: Não sabia o que o cliente gostava. A gente só fazia assim, o que ele chegava para lá fazer tal coisa, mas a gente não sabia. E agora a gente sai, a gente sabe cada gosto de cada cliente.
6: Sim.
9: Porque a gente já está ali, ó, com eles, convivendo vários e vários anos.
6: Vocês acham que se desenvolveram mais?
9: Muito, muito, muito, muito.
6: Depois
9: de
6: todo esse apoio do Sebrae.
9: Muito.
6: É. Tem o antes e o depois.
9: Tem o antes e o depois.
6: Meninas, tem alguma peça especial que conte alguma história diferente, que tenha sido marcante, assim, para vocês?
9: Sim, tem o Sexto Enrolar, que ele... conta a história do samba de roda aqui da comunidade.
6: Você deixou? Ele estava até aqui, ó, enfeitando. Vocês têm o samba de roda aqui?
9: Tenho aqui, tem samba de roda, tem o terno de reis.
6: Ah, uma curiosidade, os homens aqui também fazem?
9: Ah, não.
6: O trançado?
9: O trançado. Não. Já teve uma época de alguns fazeres, mas agora só tá... As mulheres mesmo foram as guerreiras que continuaram.
10: E também através dessa peça Sexto Enrolar, também teve o nome... da coleção desenvolvida.
9: A coleção, exatamente, a coleção Enrolar.
6: Então, Sexto Enrolar teve toda uma Coleção baseada no samba de roda.
11: Na inspiração do samba de roda.
6: Que legal.
1: Tem lugares que a gente sente antes de entender. A Lagoa Santa é um deles. Vista do alto, ela tem um formato que lembra uma cruz. Ou, para quem prefere, uma pomba de asas abertas. Ninguém aqui sabe dizer a sua profundidade. Nunca se ouviu falar de uma morte por afogamento nas suas águas. E faça sol ou caia tempestade, o nível dela não muda, mesmo sem nenhum rio, nenhuma nascente para alimentá-la. Por isso, o povo daqui diz que ela é encantada e muitos guardam em casa um pouco dessa água para chamar de remédio nos dias de doença. Mas talvez o maior encanto da Lagoa Santa não esteja na água, esteja em quem vive à sua volta, uma comunidade quilombola que atravessou séculos de luta e continua aqui, de pé, guardando a sua fé, a sua terra e a sua arte.
6: Antes e era fonte de renda aqui para vocês, para a maioria?
9: Para todo mundo, praticamente a gente, vocês o artesanato vivem? É um ponto-chave da gente. Viu?
11: Também tem o artesanato.
9: É. Porque dá dinheiro, porque a gente sabe que dá dinheiro. A
6: Mas
9: gente
6: os benefícios,
9: benefício,
6: eles,
9: com
6: né?
9: certeza. A gente conseguiu, a gente conquista muitas coisas com artesanato. Muita coisa, praticamente.
6: Sim.
9: Mas a minha vida toda, praticamente, eu consegui conquistar alguma coisa com artesanato.
6: Né? E eu vi que vocês são muito unidas. Quantas mulheres tem aqui na comunidade, mais ou menos?
9: Assim, em torno do grupo, em torno de umas 12 mulheres.
11: É, 12 pessoas.
9: Que trabalham. É. E só mulheres.
6: Da palmeira ao produto final, do quintal ao pavilhão do Parque do Ibirapuera. Essa é a viagem do coco, da geisa e das artesãs da comunidade quilombola de Lagoa Santa. O que me fica não é a beleza das peças, e sim a mentalidade, a capacidade de olhar para o material e fazer a pergunta e perguntar: e se isso pudesse ser outra coisa? No artesanato brasileiro, essa pergunta nunca para de ser feita. E a resposta é sempre uma surpresa. A gente fica por aqui e se encontra no próximo episódio do Descobrindo os Tesouros do Brasil.

0: 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Nada a menos. 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

0: Olá, começa agora mais um Viver Melhor. No programa de hoje vamos falar sobre os principais cuidados com a saúde do pulmão. E para esclarecer e tirar todas as nossas dúvidas, recebo o Dr. André Luiz Pereira de Albuquerque, que é médico pneumologista e coordenador da pneumologia da Rede Dora aqui em São Paulo, e o Dr. Carlos Carvalho, que é professor titular da Faculdade de Medicina da USP e também diretor da Unidade de Terapia Intensiva Respiratória aqui do INCOR. Mas antes, vamos assistir uma matéria sobre esse assunto. Vamos lá.
1: Lavagem do nariz com soro, sala sem tapete, sofá sem a manta e travesseiros da cama virados para baixo durante o dia para evitar poeira. Além disso, um quarto da casa foi transformado no guarda-roupa de seu Desmode, porque ele não pode sentir o cheiro da madeira. Todos esses cuidados são para afastar as crises de rinite alérgica que o arquiteto tem.
2: Do nada vem um cheiro forte e começa a entupir, a secretar, aí começa a corizar. Então é uma coisa feia, viu? Quem tem rinite sofre.
1: As doenças respiratórias afetam principalmente crianças e idosos. São divididas em dois grupos, as agudas, como gripes e resfriados, e as crônicas, que são mais graves e não têm cura, como a rinite alérgica, a asma e a bronquite. A sinusite, que é uma inflamação ao redor do nariz e dos olhos, pode ser crônica ou aguda. As doenças respiratórias crônicas podem ser tratadas para diminuir os sintomas e assim o paciente ter uma vida mais tranquila. Para indicar o melhor tratamento, é fundamental consultar um médico. Uso de remédios, lavagem nasal, ventilação mecânica e líquida, e em alguns casos até cirurgia, podem ajudar a reduzir os sintomas. O paciente que recebe o diagnóstico precisa mudar os hábitos dentro de casa também.
3: Sempre lembrar de limpar o ventilador, né, as pás do ventilador, filtro do ar-condicionado, trocar os lençóis de cama. Às vezes um travesseiro, que a pessoa troca a fronha, mas que já é muito antigo, tem mais de 2 anos, às vezes pode ser isso a causa da sua rinite, que não melhora nunca.
0: A gente fala muito asma, bronquite, enfisema, bronquiolite. O que quer dizer isso?
4: Um termo mais comum que a gente vê, né, mais popular, é a bronquite que você mencionou, né? Bronquite, se a gente for ver, representa a inflamação dos brônquios, que acontece na asma, mas acontece em diversas outras doenças respiratórias também. Enfisema já é uma doença mais de exposição, principalmente exposição ao tabaco, né? E que aí tem um mecanismo um pouco diferente, porque você acaba tendo perdas, destruição de tecidos pulmonares que nós apresentamos pelo tabaco. Então, bronquite e asma, que é o que a gente mais ouve, elas são interrelacionadas, apresentamos pelo tabaco. Então, bronquite e asma, que é o que a gente mais ouve.

0: maior, se você avaliar o pulmão de uma forma completa, se você conseguisse esticar toda a superfície do pulmão, é a maior superfície do nosso corpo que fica afastada do meio externo por uma única camada de células. Então é uma estrutura muito fina, muito delicada, que separa o meio externo do meio interno. Um outro tecido grande que faz isso é a pele, mas a pele, ela é resistente. Aqui dentro, à medida que você vai aprofundando a partir daqui do nariz, da garganta, da traqueia, chegando nos brônquios, até os alvéolos, essa superfície vai se tornando extremamente delgada. Então,
1: delgada é mais fininha.
0: Mais fininha, bem fininha. Então, a surpresa é nós não termos mais infecções ou mais inflamações dessa região do que temos. Isso é graças aos nossos mecanismos de defesa, que são altamente potentes. Quando você deu o exemplo do tabaco, quando tem uma substância, a fumaça do cigarro, ela irrita as vias respiratórias e ela bloqueia, em parte, esses mecanismos de defesa. Aí favorece que vírus, que bactérias, que substâncias orgânicas ou inorgânicas que estão no ar, material particulado, poeiras, adentre o sistema respiratório, vencendo essas barreiras, elas começam a chegar em territórios mais distais. Se parar aqui em cima, pode ser uma sinusite, se vai parar na garganta, pode ser uma faringite, uma laringite, se parar na traqueia, uma traqueite, como o André falou, se parar nos brônquios, uma bronquite, e se chegar nos alvéolos e degenerar os alvéolos, pode causar, no caso da fumaça do cigarro, um enfisema, no caso de um agente infeccioso, uma pneumonia. Então, as nossas defesas nos protegem, mas uma série de outros agentes diminui as nossas defesas e propiciam as inflamações.
1: Agora, André, quando a gente fala de apresentação de sintomas, como eu consigo dizer, olha, eu acho que isso pode ser a bronquite, clinicamente, isso pode ser uma asma. Tem alguma diferença de apresentação de uma coisa ou outra, ou as duas são absolutamente a mesma manifestação?
2: Especificamente de sintomas é difícil, Jean, porque elas podem ter sintomas similares, né? Desde uma tosse, uma falta de ar, o paciente tem, eventualmente perceber que tem um chiadinho para respirar. Então isso é reflexo de que as nossas vias aéreas estão inflamadas. Quando que eu vou pensar numa bronquite aguda, infecciosa? Quando que eu vou pensar numa asma? Aí vai ser muito do contexto. Se o paciente apresentou uma clínica com febre, quadros gripais associados, isso pode ser só daquele momento. A asma já é uma síndrome que vai ter outros componentes, né? Então eu vou ver a parte prévia dele, a história dele anteriormente, o passado dele, em relação à exposição, a parte alergênica. Então eu vou precisar juntar nesse contexto e muito provavelmente acompanhar o paciente para ver como ele vai cursar mais para frente.
1: A gente fala que algumas questões relacionadas ao trato digestório, por exemplo, doença de refluxo gastroesofágico, poderia ser um preditivo de alguns quadros pulmonares. Aquela doença de refluxo que faria exatamente o retorno da dieta, eventualmente mesmo que em pequenas quantidades, do estômago para o esôfago. De que forma ela poderia estar relacionada com algumas doenças respiratórias, por exemplo?
0: Cada vez tem sido mais reconhecido os efeitos do refluxo como causador de problemas respiratórios. Isso se reflete também no que nós vemos no consultório. Eu vejo muitos pacientes que vão ao consultório por causa de uma tosse. A tosse é um mecanismo de defesa dos pulmões, é um dos principais mecanismos de defesa. E o indivíduo pode tossir porque está escorrendo um muco, um catarrinho daqui da região dos seios paranasais, que são essas cavidades nos ossos aqui junto do olho, junto do nariz. E se aqui tiver cheio de catarro, cheio de pus, ele pode...

0: pode escorrer e descer para os brônquios. A maneira de eu não ficar entupido com isso, a minha defesa é a tossir, é a tosse. Ou pode um pouco do líquido parcialmente digerido do estômago quando eu me alimento, e principalmente quando eu me alimento e deito, ou quando eu como muito e fico com uma pressão alta no estômago, exagerei naquilo que eu comi. Então, o estômago fica com uma pressão alta, para respirar, para o ar entrar, a pressão aqui dentro do tórax é negativa, então do mesmo jeito que aspira o ar para dentro, pode aspirar esse líquido que está no estômago, com uma pressão alta, vem em direção à garganta. E ele, do mesmo jeito que desce do nariz para cá, pode escorrer do esôfago para dentro da traqueia. E o material muito ácido vai causando pequenas corrosões. Normalmente, quando o volume é grande, a pessoa tem aquele sufocamento e já levanta, sente tosse e percebe até que o alimento veio até a garganta. Às vezes fica até queimando um pouco por causa da acidez. Agora, o que vai lentamente desgastando esse sistema todo são as microaspirações. Quando um volume grande de alimento voltando, ou de suco gástrico voltando, que é esse líquido que é produzido no estômago, voltando para a garganta, quando são pequenas porções, ele pode gerar microaspirações repetidas. O indivíduo pode ter isso num dia, num outro, ele fica dias sem ter e assim por diante, que vai depender de uma série de fatores, principalmente se ele tiver o estômago muito cheio na hora de deitar e tiver comido exageradamente. Então, isso acontece mais. Aí, se a tosse não proteger, esse líquido vai escorrer e pode carregar bactérias para dentro do pulmão, da região dos alvéolos, causar pneumonia, pode subir por canalículos que conectam a garganta com o ouvido e com a região das fossas nasais, causar sinusite, otite. Então, o refluxo gastroesofágico é uma causa comum de problemas respiratórios. E se cronifica, já descrevemos isso, já tem estudos mostrando que pode gerar até uma cicatriz no pulmão, uma fibrose no pulmão.
1: Agora, aproveitando isso, a gente viu aquelas aspirações maiores, o indivíduo vem com a tosse.
0: Sim.
1: E esses pigarrinhos que a gente fala, não é nada, isso pode ter alguma associação com essas pequenas, essas microaspirações, por exemplo?
0: Com certeza. Então, conversando, o histórico desses indivíduos é muito característico, né? E eles sentem essa, tem uma coisa me picando aqui na garganta, me faz tossir, ou minha voz ficou mais grossa, ficou mais grave, eu estou um pouquinho rouco. Isso é muito comum nessas situações. Então, eu posso ter uma crise de asma, ou eu posso ter uma bronquite associada à microaspiração, eu posso ter uma bronquiolite, se esse ácido não parar num brônquio grande e for até um brônquio mais fino, aí vai ser uma bronquiolite.
1: Ou até a pneumonia, por exemplo.
0: E se carregar uma bactéria, se esse líquido veio para cá com um alimento parcialmente digerido, grudou uma bactéria que estava na garganta da própria pessoa. Esse é o mecanismo mais comum das pneumonias de comunidade, né? Essas pneumonias que a gente pega na rua. Então, esse alimento, a bactéria gruda nele, o indivíduo aspira, a defesa não protege, ele vai parar no alvéolo, gera um foco de infecção.
2: Jean, eu acho interessante que a gente fala muito do estilo de vida, né? E o refluxo, eu acho que é relacionado a isso também. Porque a gente vê muitos pacientes que falam, não sinto sintomas, não tenho sintomas de refluxo. Mas que horas que você vai jantar? Eu vou jantar 8h30, 9 horas. Que horas você vai deitar? 10 horas, 10h30. Então, esse estilo de vida, essa mudança também é um fator muito importante para o refluxo.
1: Agora, eu te pergunto, de que forma a obesidade poderia estar relacionada com a doença de refluxo gastroesofágico e, logicamente, impactando no pulmão por consequência?
2: Obesidade é uma condição que leva a várias repercussões sobre o sistema respiratório. Então, se a gente pensar um pouco do refluxo, esse indivíduo ele já tem uma pressão abdominal aumentada, e isso acaba sendo um fator para ele ter justamente a volta do conteúdo gástrico para o esôfago, e é um fator de risco para ele. Mas a obesidade também tem outros componentes que se o indivíduo tem essa obesidade abdominal, o pulmão dele também expande menos, então tende a ficar mais encolhido, mais fechadinho. E até na própria via aérea, eventualmente, a obesidade pode também aumentar um pouco a inflamação das vias aéreas.
1: De que forma a gente poderia associar algumas doenças neurológicas, por exemplo, o Parkinson ou os acidentes vasculares cerebrais, o derrame, por exemplo, como causas dessas alterações pulmonares?
2: Esse ponto é fundamental e muitas vezes a gente esquece de pensar como o paciente, primeiro, está mastigando, se ele tem uma mastigação eficiente, a parte dentária dele se está tudo bem, se não tem problemas, né? E da deglutição dele. Então, essas doenças neurológicas, várias, o indivíduo ele acaba perdendo o reflexo de deglutição, de proteção. A hora que nós estamos comendo, a nossa via aérea tem que ficar fechada e o alimento passar. Mas essas doenças neurológicas podem justamente fazer com que o paciente, quando eventualmente está comendo, ele comece a aspirar, mesmo microaspirações, e muitas vezes de líquido, por exemplo, que desce mais facilmente, né? Então, a gente precisa conversar com o paciente, entender direitinho e pensar se o mecanismo de deglutição dele está preservado ou não. E muitas vezes a gente precisa de um auxiliar, de uma fono para ajudar nessa avaliação, fazer um exame para justamente quantificar essa deglutição, porque isso é uma das causas mais comuns de pneumonia aspirativa, justamente em idosos.
1: Agora, Carlos, a partir do momento que eu fiz essa avaliação e disse, olha, eu tenho alteração nessa motricidade, por exemplo, nessa deglutição, qual é a opção que a gente vai fazer para esse paciente, por exemplo?
0: Existem alguns tratamentos que tendem a estimular o tubo digestivo para ele esvaziar mais rápido, quando existe uma certa lerdeza nesse esvaziamento. Existem medicamentos que diminuem a produção de ácido no estômago para fazer com que, se ocorrer o refluxo, ele não seja tão agressivo assim. Então, tem um tratamento medicamentoso, que sozinho não resolve nada. Sozinho, quem tem refluxo, só tomar o remédio e achar que vai ficar bom, não. Então, tem que mudar os hábitos. Então, e a dificuldade é essa, porque o refluxo ele acontece com muito mais frequência nos indivíduos mais idosos. Com o passar do tempo, essa prensa que o diafragma faz para separar o esôfago do estômago, além daquilo que a gente comentou de depósito de gordura, essa prensa não é tão efetiva assim. Por exemplo, numa mulher que deu à luz a 2, 3 filhos, é mais comum ela perder essa força para manter essa via fechada. Então, essa conexão, ela fica mais deteriorada. Então, o indivíduo tem que mudar os hábitos, e já é um indivíduo mais idoso. Então, você falar para o indivíduo que ele não pode comer e deitar, às vezes ele não aceita. Você fala para o indivíduo, olha, não dá para tomar esse chazinho, comer essa bolachinha na hora de dormir, também é mais difícil. Então, o ideal é que ele mude os hábitos, e que ele emagreça, que ele faça algum exercício para melhorar a força, e que ele dê um intervalo aí de 2 horas e meia, 3 horas, entre se alimentar, principalmente no jantar, e se deitar.
1: A gente falou um pouquinho da questão do tabagismo como sendo um grande algoz aí para o pulmão. Hoje a gente tem os cigarros eletrônicos, os vapes. Eles representam um dano muito maior do que o cigarro convencional. Como que é isso?
2: O vape, ele tem vários mecanismos, né, de lesão. Então, substâncias que estão nele, solventes, metais, própria nicotina, aromatizantes, tudo. Então, o que a gente viu é que o vape, em pouco tempo, já deu lesão pulmonar desde quadros mais graves, aí vale, um paciente que faz um quadro mais grave, eventualmente vai para um respirador mecânico, uma insuficiência respiratória mais grave, ou quadros que eventualmente eles façam uma inflamação brônquica. E isso foi em pouco tempo. Né? Se a gente analisar em poucos anos, nós já estamos tendo doenças da saúde respiratória relacionadas ao vape. O que a gente ainda não sabe, mas é bastante temeroso, é como esse vape vai estar atuando daqui a uma década, duas décadas. Né? Então, será que ele vai ter até um efeito maior do que o cigarro comum? Isso a gente ainda não tem essa resposta, mas as perspectivas não são boas, o que a gente orienta é justamente não se expor ao vape, porque a gente sabe que ele está dando repercussões mais precoces do que o tabaco.
0: Um dado interessante que saiu recente de um levantamento que... Tinha um levantamento de 2019 do uso de substâncias, tabaco, substâncias ilícitas e também de vape. E depois repetiram em 2024 e saiu o resultado agora. Um dado interessante interessante e ruim é que, apesar do vape ser proibido, tanto o comércio quanto a produção aqui no Brasil, o número de indivíduos que fazem uso do vape, de 19 para 24, aumentou, principalmente na faixa de 14 a 20 anos. E aumentou mais entre as meninas do que entre os meninos. O uso do cigarro diminuiu um pouquinho nesse período, mas aumentou o do vape. Eu tive pacientes no consultório, jovens, na faixa de 20 anos de idade, que começou a ter falta de ar e não conseguia mais ir na academia para fazer os exercícios.
1: Depois de quanto tempo de vape?
0: De dois anos e pouco.
1: Quer dizer, mas... o que você ia ver no tabagista 10, 20, 30 anos, você começa a ver...
0: Mas aí você conversa, esses vapes, primeiro que eles são assim bonitinhos, são coloridos, e uns até tocam musiquinha, para você ter uma ideia. E aí, e a garotada fica, deixa eu ver o seu, deixa eu ver, o meu tem sabor morango, o teu tem sabor limão. Eles começam a ter esse tipo de brincadeira, e eles vão fumando. Eu tinha esse paciente que eu estava comentando, uma moça, a primeira coisa que ela fazia de manhã quando ela acordava, era pegar no criado mudo o vapor e já dar uma aspirada. E a última coisa que ela fazia na hora de dormir...
1: É a mesma coisa.
0: Porque,
1: na verdade, sempre se disse que isso seria um grande substitutivo do cigarro. Né? Quer dizer, esse é um grande problema. Vamos lá para a sala digital, que é uma parceria do Grupo Bandeirantes com a Google, e saber o que os internautas tem pesquisado sobre esse tema. Vamos lá.
3: Sala Digital chega com dados interessantes sobre o comportamento de pesquisa dos brasileiros sobre doenças pulmonares. A gente vai aqui para o nosso telão, que mostra as doenças pulmonares mais buscadas no Google nos últimos 5 anos. E pneumonia lidera a lista. Tuberculose vem logo em seguida, depois de dispneia, que é a falta de ar ou a dificuldade para respirar, asma e bronquite. Então, vamos às perguntas mais feitas na internet sobre pneumonia nesse mesmo período dos últimos 5 anos. Pneumonia é contagiosa? O que causa pneumonia? Quais são os sintomas de pneumonia? Pneumonia é grave e como tratar a doença? A gente traz aqui também perguntas sobre enfisema, que está no fim dessa lista das doenças pulmonares mais buscadas no Google, mas vale trazer porque a causa principal é o tabagismo, que ainda é uma realidade do nosso país. Enfisema pulmonar tem cura? E o que causa o enfisema pulmonar? E quais são os sintomas dessa doença? E pode matar? E enfisema pulmonar é câncer? Olha só as perguntas interessantes. Então a gente volta para o estúdio, Dr. Jean, para vocês responderem. Pneumonia é contagiosa? E o que causa o enfisema pulmonar? É com vocês.
1: Pneumonia é contagiosa?
2: A pneumonia pode ser contagiosa dependendo da fase dela. Né? Então, se ela tiver num quadro inicial e principalmente se o paciente tiver uma carga de vírus, que a pneumonia pode ser viral e pode ser bacteriana também. Então, se tiver uma carga excessiva de vírus ou de bactérias e ele tiver expectorando esses agentes, aí, isso pode ser contagioso. No geral, depois de em torno de 5 dias, 7 dias, a chance de contágio vai caindo cada vez mais, né?
1: Agora, uma outra pergunta, qual é a causa do enfisema pulmonar? E o que, na verdade, é o enfisema pulmonar?
0: Bom, o enfisema pulmonar, ele tem um componente, que é um componente genético, existe alguma, principalmente uma deficiência na produção de uma proteína que protege o pulmão, que o indivíduo não produz em quantidade adequada e ele não tem essa proteção do pulmão, então numa fase mais precoce, com 20, 30, 40 anos de idade, ele já vai ter uma corrosão nos alvéolos, que é a porção final dos pulmões. O pulmão ele vai se dividindo, dividindo, dividindo, e chega na porção mais fininha, lá no finzinho do pulmão, que é onde vai trocar, vai entrar oxigênio no sangue e vai sair o gás carbônico. Então é uma estrutura muito delicada, muito fina. Nessa região, ele começa a ter rupturas. Não tem essa proteína que protege, então normalmente a célula morre e vai formando cavidades, pequenas cavidades. Então, essas pequenas cavidades, do ponto de vista técnico, para nós chamamos de enfisema. Todo fumante, 100%, vai ter algum grau de enfisema. Todo. Agora, a doença enfisema acontece quando essa destruição, essa degeneração dos alvéolos é tão grande que as formas que eu mensuro o funcionamento dos pulmões através de um teste chamado espirometria, onde eu vou encher o peito e vou soprar, eu tenho uma velocidade do ar diminuído, porque esses pulmões não esvaziam direito. Então o ar fica retido lá dentro. Então o ar entrou e ele não tem uma capacidade elástica, porque foi sendo destruído os alvéolos, para empurrar esse ar para fora. Então ele vai ficando retido. E a gente mostra muito isso para os alunos, os pacientes com enfisema, ele tem um tórax que a gente chama em barril, que ele fica, o ar entra e o tórax vai ficando insuflado, cheio. E uma das coisas que é legal de fazer para esses pacientes, eu vou falar uma coisa que o André vai gostar, para esse paciente desinsuflar, é pedir para ele entrar na piscina e nadar. Porque a natação, eu tenho o empuxo da água e o peso do pulmão. E ele, quando ele vai, ele enche o peito fora e ele sopra para dentro da água, o pulmão vai sendo exprimido e vai soltando mais ar. Então ele esvazia durante a manobra da natação. Então ele se sente melhor.
1: Pois é, olha, eu tenho certeza que vocês de casa têm ainda muito mais curiosidade, assim como eu, mas o Viver Melhor de hoje vai terminando. E lembrando que todos os episódios do programa estão disponíveis no canal Band Jornalismo no YouTube. Nos vemos na semana que vem, sempre com muita informação sobre saúde e bem-estar. E obrigado pela companhia e, ó, vou te esperar na próxima semana. Beijo!

0: Sabor e Arte foi visitar o restaurante Bacalhau Vinho e Companhia na Barra Funda, uma opção de cozinha portuguesa com mais de 50 anos de história. A decoração da casa dá destaque à sua identidade lusitana, com os tradicionais azulejos, os desenhos de sardinhas e andorinhas e as cores da bandeira. O restaurante é administrado pela mesma família há 3 gerações. Hoje é comandado por Kaique Palas, neto do fundador José Palas.
1: Parte de decoração, toda a parte do serviço, toda a parte da cozinha, a gente procura trazer essa atmosfera familiar para dentro do restaurante, para as pessoas se sentirem como se elas estivessem na casa delas, com a família delas.
0: Provamos o carro-chefe da casa, o bacalhau ao murro. Uma posta inteira de bacalhau, gratinada ao forno com azeite, acompanhada de batatas assadas, cebolas, pimentão e azeitonas. Estava perfeito. O bacalhau utilizado é o Gados Morua, considerado o melhor do mundo.
1: A gente tem uma dessalga artesanal durando quase 96 horas para a gente atingir o ponto de sal perfeito. É um produto que a gente há 52 anos desenvolve fornecedor, desenvolve as técnicas de preparo para a gente tentar atingir a excelência nesse produto.
0: O cardápio conta também com outros pratos tradicionais da gastronomia portuguesa e uma carta de vinhos com mais de 200 rótulos de todas as regiões produtoras de Portugal. Além da sede original na Barra Funda, o restaurante conta com uma casa no Itaim Bibi.

0: nessa?
1: Aqui reunindo todas as informações, porque daqui a pouquinho eu vou entrar ao vivo para trazer tudo para vocês.
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0: Superior Tribunal de Justiça aplica pela primeira vez a nova punição máxima para juízes que cometem crimes graves. No lugar da aposentadoria forçada, demite o ministro Marco Buzzi, acusado de assédio e importunação sexual.
1: Alerta para virada radical no tempo com um ciclone que pode causar temporal e ventania em estados das regiões sul e sudeste.
0: Polícia Federal tenta rastrear dinheiro usado pelo banqueiro Daniel Borcaro na compra de um mega iate de 2 bilhões de reais.
1: Na série especial, atendimento para quem sofre acidente de moto sobrecarrega as emergências do SUS e o prejuízo de quem tem que se afastar do trabalho para a reabilitação.
0: Polícia Federal indicia 16 pessoas pelo acidente com o avião da Voipass, entre elas o dono da companhia aérea.
1: E você vai ver também no Jornal da Band.
2: Pai e madrasta de um menino de 3 anos são presos no Tocantins, suspeitos da morte da criança. Um dia antes, ela tinha pedido à mãe para não ir à casa do pai porque apanhava.
3: Porque ele me bate.
0: A guerra dos drones se intensifica entre a Rússia e a Ucrânia, com bombardeios no fronte, atentado em Moscou e tentativa de ataque na Alemanha.
2: Aconteceu mais uma vez. Agente de IA sai do controle humano, toma iniciativas que não estavam programadas e faz ataque hacker.
0: Ele fazia obras com materiais incomuns e se tornou um dos maiores nomes da arte moderna. O Brasil recebe exposição inédita de Joan Miró. Boa noite.
1: Boa noite para você. Envolvidos na única fuga já registrada em uma penitenciária federal, foram condenados pela justiça. São os 2 presos que escaparam e 4 criminosos que ajudaram a escondê-los.
4: 2 anos e meio depois da fuga que expôs falhas em uma das prisões mais seguras do país, a justiça condenou 6 envolvidos. Em fevereiro de 2024, Davidson Cabral e Rogério da Silva Mendonça escaparam da Penitenciária Federal de Mossoró, no Rio Grande do Norte. Eles conseguiram fugir durante a madrugada, aproveitando uma falha na estrutura do presídio e saíram pela mata. Foram 50 dias de buscas. Os fugitivos percorreram diferentes estados, receberam apoio para transporte e para esconderijos. A dupla chegou ao Pará, onde acabou presa em Marabá, a mais de 1.600 quilômetros de Mossoró. 3 dos que deram cobertura para os foragidos estavam presos desde 2024 e agora, após receberem uma pena mais leve, foram colocados em liberdade. Outro foi condenado a 3 anos e vai cumprir a pena em regime aberto. Já o fugitivo Davidson foi condenado a 5 anos de prisão por porte de arma de uso restrito. E o outro, Rogério, a 7 anos e 6 meses por porte ilegal de arma e falsificação de documento público. Os 2 seguem presos na Penitenciária Federal de Catanduvas, no Paraná. A juíza responsável pelo caso destacou que esta ação julgou apenas o auxílio prestado aos fugitivos durante a fuga. As investigações sobre o planejamento da fuga, por integrarem facção criminosa e pelos danos, continuam em processos separados. A fuga em Mossoró foi atribuída a uma combinação de erros de projeto, instalações velhas e uso de tecnologias ultrapassadas. Depois disso, o governo reforçou os protocolos de segurança nas 5 penitenciárias federais do país. Em reportagens especiais exibidas pelo Jornal da Band no mês passado, a nossa equipe mostrou como funciona a Penitenciária Federal em Brasília, onde as regras foram endurecidas e as camadas de segurança reforçadas.
0: Um cirurgião plástico virou réu por crimes contra 7 pacientes no Rio Grande do Sul. Ele é acusado de permitir que alunos de medicina fizessem as operações. Dezenas de pacientes já denunciaram o médico por erro nas cirurgias.
5: Leandro Fux vai responder na justiça por 4 crimes, entre eles estelionato e falsidade ideológica. O cirurgião plástico é acusado de deixar residentes operarem no lugar dele, sem a aprovação dos pacientes. Ele também teria cobrado por procedimentos que já tinham sido pagos por planos de saúde. O cirurgião plástico virou réu por crimes cometidos contra 7 pacientes em cirurgias que foram feitas neste hospital em Porto Alegre. Mas há muitos outros casos que estão sendo investigados. Nos últimos 2 anos, a polícia abriu quase 100 inquéritos contra Fux. São denúncias parecidas. mulheres que procuraram um cirurgião renomado e saíram da mesa de operações decepcionadas.
6: Eu vou te deixar top, Barbie. Confia em mim. Só que não foi assim. Eu ganhei uma baita de uma cicatriz de graça.
7: Eu tenho um lado do corpo mais lipado que o outro, né? Além dessa cicatriz que me traz traumas horríveis. Tu quer botar um biquíni, que era pra isso que eu fiz a cirurgia, eu não consigo, porque se eu botar um biquíni menor aparece.
5: A defesa do médico diz que vai demonstrar a inocência dele ao longo do processo. Leandro também vai responder por injúria racial contra uma das vítimas. Ele está solto, mas teve o registro médico suspenso por decisão judicial.
1: A Polícia Federal tenta rastrear o dinheiro que o banqueiro Daniel Vorcaro usou na compra de um mega iate avaliado em 2 bilhões de reais. A embarcação agora está no centro de uma disputa judicial em Londres.
8: 10 cabines para 20 hóspedes. Heliponto, beach club, piscina de vidro com borda infinita, além de uma academia com spa e câmara de crioterapia. O Nixie, uma das embarcações mais caras do mundo, ainda tem elevador central e cinema. Para manter tudo funcionando, a tripulação tem 34 pessoas. A manutenção anual custa pelo menos 215 milhões de reais. Isso se não usar muito. Em uso constante, a conta sobe mais 100 milhões. O Nixie foi encomendado originalmente pelo ex-jogador de hóquei e empresário canadense Patrick Dovigi. Ainda na construção, em 2024, a embarcação de mais de 100 metros de comprimento, avaliada em mais de 2 bilhões de reais, foi comprada por um brasileiro, o banqueiro Daniel Vorcaro. As negociações envolvendo o mega iate estão no centro de um processo movido por uma corretora em Londres. Ela cobra 102 milhões de reais, alegando ter intermediado as vendas. Assim que foi preso no ano passado, Vorcaro teria devolvido o mega iate para Patrick Dovigi, o dono original, que em seguida repassou o mega iate para outro empresário, Nick Storonsky, fundador da fintech Revolut. Uma corretora de Londres afirma que apresentou o vendedor ao comprador e que depois eles fecharam o negócio por fora para não pagar comissões. A Polícia Federal e os credores do Master tentam agora rastrear onde a fortuna envolvida na compra do mega iate por Vorcaro foi parar.
2: Ainda hoje, mais um caso de inteligência artificial agindo por conta própria gera alerta de segurança. Durante testes, agente criado pela Meta fez ataque hacker a outra empresa. Quais os riscos da tecnologia saindo do controle humano? Você vai ver já já.
1: E já a seguir, diretores da Polícia Federal saem em defesa de investigações que têm sido alvos de críticas e de suposta interferência.
0: E os detalhes de uma exposição inédita no Brasil. O trabalho do espanhol João Miró, um dos mestres no modernismo que fazia arte com materiais incomuns.
1: Pausa breve aqui no Jornal da Band, a gente já volta com todos os detalhes para você.
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0: De volta com o Jornal da Band, manter o tratamento com as canetas emagrecedoras pode ser um desafio financeiro para muita gente. O preço alto pode levar à interrupção do tratamento e provocar o famoso efeito sanfona.
10: A Yuri toma medicamento manipulado para ajudar no processo de emagrecimento. Já perdeu 16 quilos e quer perder mais. Ela manipula a tirzepatida, que é o princípio ativo. O método não é recomendado por sociedades médicas, mas fez essa escolha por um único motivo.
11: Justamente o preço, porque no manipulado eu acabo gastando um terço do valor que eu gastaria no medicamento de farmácia. Um orçamento que coubesse no meu bolso, essa foi a opção que eu escolhi.
10: O preço das canetas emagrecedoras no Brasil varia de 400 a quase 2 mil reais. E tem muita gente se apertando financeiramente para comprá-las. Uma pesquisa mostrou que na América Latina, 2 a cada 10 pessoas comprometem o orçamento para comprar esses medicamentos. O Brasil se destaca. Atualmente, 33% dos lares se enquadram na categoria não sobra nada no final do mês. As canetas são usadas em 1 a cada 4 desses lares. A pesquisa não revela exatamente quantas pessoas fazem uso com prescrição médica no combate a doenças como diabetes e obesidade. Mas a popularização tem feito cada vez mais com que as pessoas apliquem os produtos por estética, preço alto, financeiro e psicológico.
12: Quando passar o efeito da medicação, eu posso estar com as contas no negativo, pela falta de gerenciamento financeiro, eu posso ter o reganho do peso, eu posso ter prejudicado a minha saúde. Então, o processo de emagrecimento é um processo que ele necessita de mudança de estilo de vida e, especialmente, de autoconhecimento e de gestão emocional.
10: Parar o tratamento por conta própria também é um risco. Uma rotina mais saudável, com exercícios e boa alimentação, precisa ser seguida para evitar o famoso efeito rebote.
13: Não precisa ser o mais caro, precisa ser aquele que é melhor para o paciente. Isso em termos de indicação, em termos de segurança e também de sustentabilidade em longo prazo.
1: A frota de motocicletas no Brasil cresceu mais de 40% em 10 anos. E atrás desse número, há uma estatística de milhares de internações de jovens que sofrem lesões graves.
0: São vítimas de acidentes de moto que muitas vezes enfrentam anos de reabilitação para tentar voltar ao mercado de trabalho.
14: Anos, tá? Queda de moto, teve uma fratura de acetábulo. Geralmente essa fratura é muito típica de queda de moto, por conta do impacto lateral que dá na queda. E essa fratura faz o alinhamento do osso, que tem que ser realinhado cirurgicamente.
15: Que é a cirurgia que está acontecendo agora. E nós vamos acompanhar um pedacinho.
14: Exatamente.
16: É mais um dia de rotina no INTO, o Instituto Nacional de Traumatologia e Ortopedia do Governo Federal no Rio de Janeiro.
17: É, normalmente acidentes graves. E o estrago é grande na região do quadril, uma região articular. Então são fraturas que normalmente causam dano e são pacientes jovens, tá?
16: Quem conhece a rotina de um hospital dedicado a cirurgias de emergência percebe quando as coisas fogem do normal. Além do número de acidentes com motos ter aumentado, eles também estão mais graves, com mais vítimas envolvidas.
18: É o nosso principal tipo de atendimento e esses casos demandam muitas vezes uso de sangue, então o banco de sangue da unidade é afetado. Às vezes é um paciente que chega com uma gravidade tão importante em que é direcionado o centro cirúrgico para ele imediatamente, e às vezes você tem que suspender uma cirurgia de um paciente que está ali para fazer uma cirurgia menos complexa.
16: O número de motocicletas circulando pelo país cresceu 42% entre 2015 e 2024. São mais de 37 milhões delas rodando pelo Brasil.
19: Primeiro, há um incentivo à compra da motocicleta por financiamentos, por imposto. Segundo ponto é a questão do transporte nas motos, né? Das plataformas que estão utilizando motos para transportar passageiros. E isso aumentou muito, sem dúvida nenhuma, o número de acidentes. Aí a gente, ao invés de uma pessoa, temos duas envolvidas, no mínimo, num acidente de motocicleta.
20: Somente nos dois primeiros meses deste ano, o trânsito do Brasil já gerou 47 mil atendimentos por acidentes com moto, sendo 28 mil internações no Sistema Único de Saúde. Em todo o ano passado, foram mais de 290 mil atendimentos, 173 mil internações por causa de acidentes com moto.
21: Eu sou praticamente de sexo masculino, uma idade entre 20 e 39 anos, são adultos jovens, né, que quando não vão a óbito vão passar por várias cirurgias, reabilitações e não necessariamente vão conseguir ter uma vida funcional. Então é um adulto jovem que vai ficar durante muitos anos sem conseguir retornar para sua função na sociedade.
16: Pedro enfrenta 10 horas de estrada a cada 15 dias para fazer fisioterapia e terapia ocupacional aqui no INTO. Ele mora em Itaperuna, no interior do Rio de Janeiro. Foi lá que, há 6 anos, sofreu o acidente de moto que mudou sua vida.
22: Rapaz, tinha acabado de entrar no serviço que eu queria, que era trabalhar na prefeitura lá como motorista.
23: E agora, qual que é o seu sonho?
22: Quero pelo menos voltar, né, trabalhar, entendeu? Não tô querendo mais ficar encostado, entendeu?
23: E você sente que falta pouco?
22: Falta pouco, acho que falta pouco.
23: Por isso que tá com esse sorrisão, hein?
22: Tô feliz.
2: Daqui a pouco, o Superior Tribunal de Justiça aplica nova resolução e pune com perda de cargo ministro Marco Buzzi, acusado de assédio sexual. E Vini Júnior frustra os planos do Arsenal. Atacante brasileiro renovou com o Real Madrid até 2032. Os detalhes já já.
1: Ontem você viu aqui no Jornal da Band o caso da mulher salva de um agressor no Paraná ao fazer o sinal de socorro na rua.
0: Esse homem, ele acabou solto por decisão da justiça, mas voltou a ser preso hoje, depois de um novo episódio de violência. O João Marcelo traz para a gente as informações ao vivo. Boa noite, João.
24: Oi, Oneg, boa noite para você, para Adriana e para todo mundo. Isso mesmo, na reportagem de ontem nós mostramos a mulher caminhando com o ex depois de ter sido agredida. Ela faz um sinal com a mão e um motorista para o carro. Esse motorista estava com outros dois homens. Eles oferecem ajuda e levam o agressor para a delegacia. O homem é um ex-namorado que agrediu a vítima e quebrou vários móveis da casa dela. Ele foi preso, mas a justiça decidiu colocá-lo em liberdade durante a audiência de custódia, sem impor restrições. A justificativa foi que a vítima não solicitou medida protetiva. Em liberdade, o agressor voltou para a casa onde a vítima mora com a família dela e lá ele destruiu janelas, eletrodomésticos e um carro. Ele ainda mandou um áudio ameaçando matar a ex na frente dos pais dela. A mulher, que havia negado a medida protetiva, agora aceitou a proteção. E o homem teve a prisão preventiva decretada pela justiça e agora está preso. Oi, Neg, Adriana.
1: Obrigada. O dono da Voepass e outros 15 funcionários foram indiciados como responsáveis pela queda de um avião da empresa que matou 62 pessoas.
4: O avião fazia a rota Cascavel-Guarulhos e caiu em Vinhedo, no interior de São Paulo. Ninguém sobreviveu. O inquérito da Polícia Federal confirmou que houve falha no sistema de degelo do avião, problema que já havia acontecido outras vezes sem que nenhuma manutenção fosse feita.
25: A companhia aérea dava prioridade para a continuidade das operações dela e do que a segurança.
4: Com base nas provas, nos depoimentos e na perícia, 16 pessoas foram indiciadas pelo crime de atentado contra a segurança do transporte aéreo. Se forem a julgamento e condenados, as penas variam de 4 a 12 anos de prisão. Os indiciados são os pilotos que morreram no acidente, mecânicos, chefes de manutenção e o presidente da Voepass, José Luiz Felício Filho.
25: Também não houve, da parte do diretor-presidente, nenhuma atuação para modificar todo esse cenário de exposição a perigo que as aeronaves, por diversas vezes, aconteceram e que culminou nessa tragédia no voo das 283.
4: Além do problema no sistema de degelo, o avião estava também com os para-brisas com defeito. Segundo a Polícia Federal, o avião não poderia voar, mas os funcionários eram orientados a não relatar os problemas. E muitos, por medo de perder o emprego, seguiam as recomendações dos chefes. A Polícia Federal disse que a ANAC, Agência Nacional de Aviação Civil, tinha conhecimento de várias irregularidades na companhia aérea e sugere que o Ministério Público Federal apure eventuais responsabilidades do órgão regulador.
0: O pai e a madrasta de um menino de 3 anos foram presos em Palmas, no Tocantins, suspeitos de terem torturado e assassinado a criança. No dia anterior, a mãe chegou a gravar o garoto chorando, dizendo que não queria ir para a casa do pai.
3: O vídeo gravado pela própria mãe no último domingo mostra o desespero da criança.
5: Mas por que você não gosta de ir no seu pai, filho? Hã?
6: Porque ele me bate.
5: Olha o desespero.
6: Eu não quero ir com meu pai.
3: Gustavo Veloso Feitosa, de 3 anos, acabou indo para a casa do pai em Palmas.
7: Existia, sim, um contexto relacionado ao medo de sofrer uma acusação relacionada à alienação parental. No entanto, o principal motivo era em virtude do temor que ela tinha do que ele poderia fazer caso ela não permitisse.
3: No dia seguinte, o homem foi até a polícia comunicar a morte do filho, afirmando que o menino tinha se afogado na piscina. A mãe do menino cobrava a pensão alimentícia na justiça e tinha uma medida protetiva contra o ex. Áudios revelam a agressividade do pai da criança.
8: Hoje você testou meus limites e minha capacidade. A sua sorte é que você estava com o menino no colo e tinha muita gente passando na rua. Mas se tiver uma próxima, você não escapa, porque na próxima eu te meto uma bala na cara.
3: O advogado Igor Gustavo Veloso, de 33 anos, e a esposa dele, Kathleen Moreira, de 23, foram presos preventivamente hoje de madrugada. A polícia acredita que o pai do menino e a madrasta tenham agredido e torturado a criança. O laudo pericial apontou que Gustavo apresentava diversas marcas de agressão, laceração no intestino e hemorragia interna.
9: O menino foi alvo de múltiplas agressões, obviamente que são lesões completamente incompatíveis com a de um afogamento.
3: O casal deve responder por homicídio duplamente qualificado e tortura. A polícia, no entanto, não descarta a possibilidade de alteração na tipificação dos crimes, já que ainda existe a suspeita de violência sexual. Os investigadores aguardam o resultado de exames que podem confirmar a hipótese. A defesa do casal informou que eles estão colaborando com as investigações e que não vão se manifestar sobre o caso neste momento.
9: A ideia é que nas próximas semanas a gente faça um novo interrogatório dos dois investigados para saber como é que eles vão explicar todas essas lesões, e lesões muitíssimo graves, como o laudo apontou.
1: Corta o coração da gente, né? Um homem violento, como a gente viu na gravação, jamais poderia ter o direito de ver o filho. E tem mais um caso absurdo. 5 conselheiras tutelares do interior de São Paulo foram afastadas, acusadas de omissão na morte de uma menina que era vítima de maus tratos.
26: Sofia Emanuele dos Santos tinha 3 anos quando foi morta em fevereiro deste ano em Ribeirão Preto, no interior de São Paulo. O avô da menina, José dos Santos, e a companheira dele, Karen Tamires Marques, foram presos acusados pelo crime. Ele nega a acusação. Ela confessou o assassinato.
27: A criança passou por um processo de tortura longo, que culminou, né, na esganadura dela no dia dos fatos pela denunciada pela ré, né? E o fato que ele ocasionou a morte.
26: A menina ficava com o avô materno porque a mãe, que mora em outra cidade, era dependente química e tinha histórico de abandono. Para o Ministério Público, 5 conselheiras tutelares teriam deixado de adotar medidas para proteger a criança, mesmo diante de denúncias e indícios de maus tratos.
28: Nenhuma busca ativa foi feita, não se comunicou os fatos à polícia, ao Ministério Público, ao Poder Judiciário, ao Conselho Municipal da Criança e do Adolescente, à Secretaria Municipal de Saúde, não fizeram pesquisas de novos endereços, de telefones, ou seja, permaneceram inertes.
26: Além do afastamento das conselheiras, o Ministério Público pediu a cassação definitiva dos mandatos. e a inelegibilidade do cargo pelo prazo de 8 anos. A justiça acatou a decisão e determinou a convocação dos suplentes para assumir as funções em até 10 dias.
0: Casos de ataque hacker feitos por agentes de IA deixaram empresas em alerta e lançaram uma dúvida. Como impedir que os programas desenvolvidos saiam do controle e ponham a nossa própria segurança em risco?
10: Uma falha humana abriu a porta e a inteligência artificial fez o resto. A Meta confirmou que um de seus modelos invadiu o sistema de outra empresa durante um teste de segurança. O programa deveria funcionar num ambiente fechado, ou seja, sem acesso à internet. Mas um erro de configuração permitiu que o modelo trabalhasse online. A partir daí, o programa encontrou uma vulnerabilidade no sistema interno de outra empresa e o alterou por conta própria. O nome da companhia e a dimensão do ataque hacker não foram divulgados. O caso preocupa porque não é isolado. Em julho, as empresas OpenAI, dona do ChatGPT, e Anthropic, responsável pela plataforma Clouds, também relataram incidentes similares. Modelos configurados para testes internos que invadiram sistemas externos após erros de configuração. Aqui no Reino Unido, um teste de segurança do governo identificou 19 ações não autorizadas de agentes de inteligência artificial. Um desses agentes escreveu um código malicioso, criou diversas identidades falsas para se passar por seres humanos, pesquisou uma pessoa real e tentou convencê-la a aprovar esse código. Esses sistemas são diferentes dos programas que apenas respondem perguntas de humanos. Eles recebem uma missão e executam várias etapas sozinhos. O problema é que, em muitos casos, as barreiras morais que nós temos são ignoradas. Ou seja, para o agente de IA, vale tudo para executar o que foi programado. Até mesmo escolher um caminho que ninguém autorizou. Essa tecnologia tem um lado importante. Os mesmos sistemas podem encontrar falhas antes dos criminosos, proteger empresas, acelerar pesquisas e melhorar serviços. A União Europeia ampliou a fiscalização. Estados Unidos e Reino Unido discutem auditorias, testes independentes e mecanismos de interrupção. Em comum, a ideia é que nenhum sistema deve receber mais autonomia do que seus responsáveis conseguem supervisionar.
1: O Superior Tribunal de Justiça condenou hoje o ministro Marco Buzzi à perda do cargo por importunação e assédio sexual. É a primeira vez que esse tipo de punição é aplicada em vez da aposentadoria compulsória.
11: A sessão durou cerca de 5 horas e foi fechada para preservar as vítimas. Por unanimidade, os ministros decidiram pela perda do cargo de Marco Buzzi. 4 deles ainda defenderam que ele fosse aposentado compulsoriamente, o que garantiria o recebimento do salário mesmo demitido. Esse tipo de punição, antes a mais grave do judiciário, deixou de existir após decisão do Supremo e do Conselho Nacional de Justiça. Afastado desde fevereiro, Marco Buzzi foi condenado pelo STJ em processo administrativo por importunação e assédio sexual. Uma das vítimas, de 18 anos, relatou ter sido agarrada durante um banho de mar em uma casa de praia do ministro em Santa Catarina. Depois, uma ex-funcionária terceirizada do gabinete dele também o denunciou por assédio sexual. A decisão é histórica. É a primeira vez que o STJ condena um de seus próprios ministros. Também pode ser o primeiro caso em que um ministro é desligado do judiciário sem direito à aposentadoria do cargo. A medida ainda precisa de confirmação do Supremo, que poderá analisar eventuais benefícios previdenciários e direitos.
12: Do ponto de vista da letra fria da lei, ele não tem direito a mais nada, inclusive verbas indenizatórias. Mas eu acho melhor esperar, porque a justiça brasileira não se cansa de nos espantar.
11: A Advocacia Geral da União tem até 30 dias para encaminhar a decisão ao STF, onde a defesa ainda poderá recorrer.
13: Nós respeitamos a decisão dos eminentes ministros do tribunal, embora discordemos veementemente, e agora vamos avaliar, à luz da nova resolução, quais serão os próximos passos, recursos e ações.
11: Até que o STF dê a palavra final, Marco Buzzi continua recebendo salário proporcional ao tempo de contribuição à Previdência.
14: Eu queria só ressaltar não só a coragem das vítimas em denunciar os fatos que elas foram infelizmente acometidas, mas também a mensagem que a corte hoje aqui do STJ, ela passa não para a justiça, mas para o Brasil, para a sociedade inteira.
11: A folha de pagamento de junho mostra que ele recebia mais de R$ 44 mil por mês. Marco Buzzi ainda responde a outros dois processos, um administrativo no CNJ e outro criminal, em andamento no STF, com investigação da Polícia Federal. Se for condenado, as penas somadas podem passar dos 7 anos.
1: Dentro da Casa da Justiça, o STJ, uma mulher foi vítima de assédio diversas vezes. Foi agarrada, tocada nas partes íntimas, tratada como objeto. As lágrimas dela ficaram abafadas nos corredores do tribunal porque o algoz era o chefe e vestia toga. Ainda hoje, os advogados dele tentaram dizer que tudo não passava de fofoca de gabinete. Mas, felizmente, chegou o dia em que a dor e a palavra de uma mulher valeram mais que o poder de um juiz. E que os colegas dela tiveram coragem de confirmar que o relato era verdadeiro e que o abuso aconteceu. Marco Buzzi registra na própria biografia o maior vexame que um juiz pode sofrer: a expulsão da magistratura, reconhecido pela unanimidade do STJ como assediador. É inédito, é histórico e mostra que o Brasil está mudando.
0: Um homem foi preso na Paraíba, suspeito de abuso sexual online contra uma criança que mora no Paraná. Ele usava a plataforma de jogos Roblox.
15: Segundo a polícia, o homem se aproximou da criança por meio do Roblox, uma plataforma de jogos online. As investigações começaram em janeiro, depois que a mãe encontrou no celular da filha, de 11 anos, conversas com o criminoso.
16: Ela notou mudança de comportamento, verificou o celular e ali viu que a filha estava conversando com esse criminoso, e o criminoso exigindo imagens íntimas, automutilação, cortes, etc.
15: Além da prisão, a Polícia Civil cumpriu mandados de busca e apreensão no endereço do investigado. Um celular foi apreendido e, em uma checagem inicial, foram localizados outros arquivos com material de abuso sexual infanto-juvenil. Agora, a polícia investiga se o homem fez outras vítimas.
1: Vamos falar do tempo agora. Um ciclone-bomba já provoca chuva no Rio Grande do Sul, que nesta tarde foi atingido por um tornado. O Eduardo Carvalho, agora um ciclone-bomba já provoca chuva no Rio Grande do Sul, que nesta tarde foi atingido por um tornado.

0: tornado, também foram registrados temporais em diversas cidades da região sul. Em Pelotas, há pontos de alagamento e a cidade suspendeu aulas na noite de hoje e amanhã. O vendaval chegou a derrubar o muro externo de um presídio. Grande parte do Rio Grande do Sul segue em alerta por causa de ventos fortes com a passagem de um ciclone bomba e há risco de temporais nas próximas horas. De volta ao estúdio.
1: Obrigada. Seguimos agora com os detalhes da previsão. De olho no ciclone que está entre o Uruguai e o oceano. E também há um avanço da frente fria em relação ao sudeste. Aqui nesse mapa a gente vê os dois fenômenos que a gente tem que ficar de olho. O ciclone vai provocar chuva especialmente entre o Paraná e Santa Catarina. Ali o risco é de temporais. Já para o sudeste, a previsão é de pancadas de chuva no sul e leste do estado de São Paulo, com possibilidade de temporais isolados. As temperaturas despencam no Rio Grande do Sul, com possibilidade de geada no fim de semana também. E o alerta para a ventania continua. Rajadas de até 90 km por hora no litoral gaúcho, catarinense, e de 100 km por hora no litoral de São Paulo, região serrana do Rio de Janeiro. Por isso, muita atenção, é vento que vai provocar estragos. Na capital paulista, a chuva deve chegar à tarde e a máxima para amanhã, 27 graus. Agora, olha o frio no Rio Grande do Sul. Em Bagé, a máxima vai ser de 13 graus durante o dia, mas à noite cai para 6 graus a temperatura. Chuva em Salvador, máxima de 29. Pode ter chuva também no Rio de Janeiro, 37. Brasília, muito seco, não chove, máxima de 29.
2: As chapas para a disputa à presidência estão praticamente fechadas e, com isso, os partidos preparam as estratégias para a propaganda na TV e o uso do fundo eleitoral de quase 5 bilhões de reais.
3: Chapas praticamente definidas, tempo de propaganda em rádio e TV e dinheiro do fundo eleitoral também. Se não houver mudanças até 15 de agosto, prazo limite para o registro das candidaturas, Lula terá vantagens. De propaganda serão dois blocos diários de 12 minutos e meio cada a partir do dia 16. O candidato à reeleição conta com o apoio de 7 partidos e, por isso, deve ficar com mais de 5 minutos e meio por bloco, isolado, sem outras legendas coligadas. Flávio Bolsonaro terá 4 minutos e 20. Mesma situação de Ronaldo Caiado, do PSD, que ficará com 2 minutos e 2 segundos, e de Augusto Cury, do Avante, com 36 segundos. Os demais 9 candidatos não terão direito à propaganda eleitoral. Os partidos deles não atingiram a chamada da cláusula de barreira, ou seja, a eleição de pelo menos 11 deputados federais em 9 estados ou 2% dos votos válidos para a Câmara. Além do tempo na propaganda, as coligações fechadas asseguram mais ou menos dinheiro para as campanhas em todo o Brasil. O Tribunal Superior Eleitoral e o Congresso garantiram a distribuição de quase 5 bilhões de reais para os partidos neste ano. Foram reservados cerca de 1 bilhão e 200 milhões de reais para as legendas da chapa de Lula. Para as de Flávio Bolsonaro, 900 milhões. De Ronaldo Caiado, 420 milhões. De Augusto Cury, 72 milhões. Os candidatos do Novo, de Romeu Zema, 37 milhões. E do Missão, de Renan Santos, cerca de 3 milhões de reais. Lula sancionou nesta quinta projetos ligados à saúde e segurança pública, temas prioritários na campanha. O candidato à reeleição também está fechando a agenda de viagens das próximas semanas. Flávio Bolsonaro, candidato do PL, participou de um podcast ao lado da ex-presidente da Caixa, Daniela Marques. Ele foi questionado sobre a escolha do vice da chapa. Após negativas de apoio de partidos do Centrão, o PL definiu uma chapa puro sangue, com o deputado Alfredo Gaspar, ex-relator da CPMI do INSS, sobre o roubo de aposentadorias e pensões.
4: É uma pessoa que também tem requisitos excepcionais. Eu acho que é um grande privilégio ter uma pessoa como ele nessa vice-presidência. Alguém que tem 24 anos de Ministério Público, foi Procurador-Geral de Justiça de Alagoas por 2 mandatos, foi secretário de Segurança, uma pessoa que está fazendo um trabalho brilhante como deputado federal em especial destaque na CPMI do INSS.
3: Ronaldo Caiado anunciou hoje Roberto Azevedo, ex-diretor-geral da Organização Mundial do Comércio, como coordenador das propostas de diplomacia e comércio exterior do programa de governo dele. Em nota, o candidato afirmou que o objetivo é formular uma política

0: externa voltada à ampliação das relações comerciais e ao fortalecimento da posição do Brasil no cenário internacional. Candidato do Novo, Romeu Zema concedeu entrevistas. Renan Santos, do Missão, participou de gravações de campanha no Rio Grande do Norte.
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5: Daqui a pouco, exposição inédita de um dos maiores nomes da história da arte moderna chega ao Brasil. São 140 obras de Joan Miró, algumas que nunca tinham saído da Espanha. Começa amanhã, mas a gente revela um pouquinho já já.
6: A Alemanha está em alerta depois da descoberta de um drone com explosivos em um aeroporto usado para o envio de ajuda militar à Ucrânia. O caso acontece durante um aumento da ofensiva entre os dois lados da guerra, as forças ucranianas e a Rússia.
7: Cada vez mais frequentes e destrutivos, os drones passaram a redefinir conflitos, como entre Rússia e Ucrânia, e ultrapassaram as linhas de frente. A Alemanha investiga uma suspeita de tentativa de atentado com um drone carregado de explosivos, encontrado dentro da área de segurança do aeroporto de Leipzig, um dos principais centros de envio de ajuda militar para a Ucrânia. O artefato foi localizado próximo à pista ao lado de um avião de cargo ucraniano. O incidente interrompeu as operações aéreas. O aeroporto alemão é considerado estratégico por ser um dos principais centros de transporte de cargas da Europa e uma importante rota logística para a OTAN, Aliança Militar do Atlântico Norte. O governo da Alemanha classificou o caso como uma nova dimensão de ameaça. A investigação tenta identificar a origem do drone, quando autoridades ucranianas e políticos alemães apontam a Rússia como principal suspeita. Na Ucrânia, um ataque russo de grande escala com drones atingiu armazéns comerciais e um terminal logístico. Já na Rússia, explosões atingiram 2 refinarias de petróleo. E num atentado à bomba, o executivo de uma fabricante russa de drones de guerra ficou gravemente ferido. O explosivo tinha sido colocado debaixo do carro em que ele viajava. O motorista morreu. A autoria do ataque não foi confirmada.
1: Com provocação no Rio de Janeiro e muita disputa em Belo Horizonte, a Copa do Brasil definiu mais classificados para as quartas de final.
8: O Vascão provocou. Comemorou a classificação com mais provocação. A zoeira veio forte depois de uma grande atuação cruzmaltina no Maraca. Se no último sábado o jogo quase fez o torcedor dormir de sono, o de ontem foi pegado, disputado. E seguiu uma tendência que vem deixando o torcedor do Vasco feliz. Desde 2001, essa é a 10ª eliminação do Fluminense pelo cruzmaltino. Só na Copa do Brasil é a 3ª vez seguida que o Vascão despacha o tricolor. Haja freguesia, haja provocação. O Mineirão recebeu a partida de volta entre Cruzeiro e Chape, mas por essas imagens aí, podemos dizer que estava mais para um evento de luta. No fim, classificação da Raposa com um 2-0, obrigado. Se na semana passada o Grêmio conseguiu empatar pela primeira vez com o Mirassol, dessa vez a vitória veio e com ela a classificação na competição. O Palmeiras jogou com a vantagem que tinha construído no primeiro jogo contra o Fortaleza. Com 3-0 na frente, o time entrou com algumas reservas e não fez um bom jogo.
9: E hoje nós não entramos com a nossa máquina competitiva ligada. Demos muito espaço ao adversário, aqui e ali algo desconcentrados. Portanto, eu diria que a maior responsabilidade é minha.
8: O Fortaleza venceu por 3-2, mas não conseguiu a classificação. Com os resultados, Atlético Mineiro, Santos, Cruzeiro, Grêmio, Vasco e Palmeiras estão nas quartas de final, que segundo a CBF, contará com a novidade do impedimento semiautomático. Para completar a próxima fase, ainda restam 2 vagas.
6: O Real Madrid anunciou hoje que renovou o contrato com o Vini Júnior até 2032. O jogador deve receber o equivalente a 120 milhões de reais por ano, valor que pode ser ainda maior por causa de bonificações. Vini Júnior é um dos jogadores mais importantes da história recente do Real. No anúncio da renovação, o clube lembrou os títulos conquistados com ele, incluindo 2 Ligas dos Campeões, 3 Mundiais de Clubes e 3 Campeonatos Espanhóis. Em 2024, Vini Júnior foi eleito o melhor jogador do mundo pela FIFA.
1: E ainda sobre Vini Júnior, a polícia do Rio de Janeiro investiga um caso de injúria racial contra ele. O crime aconteceu no Instagram, depois de uma partida da Liga dos Campeões em abril. A polícia pediu os dados cadastrais do perfil à Meta e aguarda o retorno da empresa para ir atrás do responsável. Também vai ser ouvido depoimento de Vini Júnior e da pessoa suspeita assim que ela for identificada.
6: De volta com as notícias aqui do Brasil, estados com grandes orçamentos nem sempre têm educação de melhor qualidade. É o que mostram os dados do IDEB. A repórter Olivia Freitas foi atrás das explicações para esse cenário.
10: Nos números do IDEB, um retrato da educação básica no país. O índice avalia o desempenho dos estudantes em matemática e português, além das taxas de aprovação e abandono escolar. Nos anos iniciais do ensino fundamental, ou seja, do primeiro ao quinto ano na rede municipal, 8 cidades no país tiveram nota 10. Todas estão na região Nordeste, 3 em Alagoas e 5 no Ceará, onde a cidade de Pires Ferreira, com quase 11 mil habitantes, foi a única a manter nota máxima pela segunda avaliação seguida.
11: Tudo começa de um planejamento. Você pega seus alunos e mapeia. Saber onde é que estão essas famílias, saber o que elas precisam, ofertar mais escola, ofertar mais profissionais, ofertar mais formações.
10: E mais uma vez, os melhores resultados não vieram dos maiores orçamentos do país. No ranking estadual, o Paraná lidera nas 3 etapas. O Ceará aparece em segundo lugar com o melhor resultado no ensino fundamental. Já no ensino médio, o Piauí é o segundo.
12: A gente tem também um desenvolvimento muito forte da política de educação integral em tempo integral e a gente tem um olhar robusto também para a formação de professores. Foram estados que trabalharam no desenvolvimento desse tipo de política pública que vai ao longo do tempo trazendo esse tipo de resultado.
10: São Paulo, o estado mais rico, teve avanço discreto no ensino médio e permaneceu na média nacional. Já o Distrito Federal, com maior PIB per capita, foi o único a registrar queda. Os estados da região Nordeste não só aparecem no topo do ranking nacional da educação, como tem se mantido lá nas últimas edições do IDEB. Para quem acompanha a área, são exemplos, entre outras coisas, da combinação de políticas públicas efetivas com ações que têm continuidade, mesmo com a mudança de governos.
13: Boa parte do que a gente tem visto nesses estados que se destacam, mas também municípios nesses territórios, tem relação com investimento em políticas pedagógicas sustentadas. Então, investimento muito grande na base, na alfabetização, em regime de colaboração, então os estados colaborando com seus municípios no território.
10: Em Inajá, no sertão pernambucano, o ônibus chega a percorrer 30 quilômetros nas estradas empoeiradas para buscar os alunos. Nas escolas em tempo integral, com 4 refeições, as dificuldades são identificadas e acompanhadas individualmente. O trabalho também é feito junto às famílias, com busca ativa para evitar evasão. O resultado apareceu. A escola mantida pela ONG Amigos do Bem, mas que dobrou a nota do IDEB, chegando a 9,8, que eles celebraram como um 10.
14: Se nós conseguirmos... vivemos. Nesse lugar tão distante de tudo, onde aqui as estradas são de pedras, esburacadas, não é o asfalto que eles conseguem chegar.
1: Olha, a cidade de Pires Ferreira, no Ceará, está entre os 100 municípios com menor PIB per capita do Brasil. E é uma das cidades nota 10 do Fundamental 1 do IDEB. Isso faz a gente pensar. Se tem cidade pobre oferecendo ensino melhor do que cidade rica, e o mesmo vale para alguns estados mais pobres na comparação com estados mais ricos, fica provado que qualidade não depende apenas de orçamento, porque se dependesse, Pires Ferreira estaria na lona e está aí brilhando. Fica provado que qualidade tem a ver com gestão, tem a ver com compromisso, que alguns governantes têm, merecem palmas, e outros não têm, e merecem vaia e cobrança pesada.
6: Vamos trazer um pouco de beleza agora na sua tela. Uma exposição inédita de João Miró vai ser aberta amanhã em São Paulo. São 140 obras de um dos maiores nomes da arte moderna.
15: Poucos artistas transformaram a arte moderna. O catalão começou a desenhar com 7 anos e aprendeu a mergulhar no mundo dos sonhos. Desenvolveu um universo próprio, onde cores, formas e símbolos ganharam novos significados. Sua obra atravessou gerações e mudou para sempre a história da arte. Miró é mestre das formas e desse universo diferente que ele criou. 140 obras originais estão expostas aqui no Museu de Arte Brasileira da FAAP, em São Paulo. Pinturas, esculturas, gravuras, tapeçarias e fotografias históricas. Algumas nunca haviam saído da Espanha. Vieram de importantes instituições e coleções europeias, como a Fundação Miró de Barcelona, do Museu de Arte Contemporânea de Mallorca e de coleções particulares. Outras pertencem à família de Miró, e todas aqui juntas pela primeira vez. Miró usou muito material não convencional em suas criações. Olha aí, ó, um registro de água para compor a escultura Garota Fugindo. Equipamento para juntar as folhas secas do chão faz parte da obra Personagem. Essas duas são de 1967.
16: Uma das marcas fundamentais do processo de produção do Miró, que é experimentar, ou experimental, e principalmente olhar para a realidade, mas não reproduzi-la e não representá-la, e sim, a partir dela, criar esse universo onírico, fabular.
15: Esse núcleo mostra as tapeçarias. Miró desenhou, deixou dito como queria e...
17: E aí, ele já tinha tido uma conversa prévia com o mestre tapeceiro Joseph Royal, que era um artesão fantástico, 50 anos mais novo do que o Miró, e que, após a morte dele, ele fez, não, eu já tinha conversado, eu já sei como fazer, e eu vou transformar isso no desejo do Miró, vou transformar em realidade. E fez essas tapeçarias maravilhosas aqui.
15: E essa parede é especial. São fotos do lado particular do artista, tiradas pelo amigo Joaquim Gomes. Com suas diferentes técnicas, ao longo da carreira, sem dúvida, ajudou a construir uma produção marcada pela liberdade criativa e pela constante experimentação.
17: Ele era um defensor da arte primitiva. Ele tinha uma ligação muito forte com isso.
1: O presidente Lula disse a aliados que pretende conversar com Donald Trump na semana que vem. O governo tenta contornar a crise diplomática entre os países depois que o visto da embaixadora brasileira em Washington foi suspenso.
18: A conversa ainda depende de uma articulação entre diplomatas dos dois países, o que não costuma ser rápido. Lula disse numa reunião com aliados que quer conversar com Trump por telefone já na próxima semana, mas o governo trabalha com um prazo maior. A ideia é que a ligação seja feita antes da abertura da Assembleia Geral da ONU em setembro. O governo espera reduzir a crise entre os países depois que os Estados Unidos revogaram o visto da embaixadora brasileira em Washington. A avaliação é de que o contato direto entre Lula e Trump pode diminuir a tensão entre os países. A embaixadora Maria Luísa Viotti teve o visto cancelado na terça-feira. O governo Trump diz que a medida é uma resposta à demora do Brasil em dar o aval para que Daniel Pérez assuma a embaixada dos Estados Unidos em Brasília. Se acontecer, a conversa também deve passar por outros temas, como o tarifaço americano de 37,5% sobre os produtos brasileiros e a guerra na Ucrânia. Lula já conversou com os presidentes da China e da Rússia e fez um apelo para que os países convoquem uma reunião do Conselho de Segurança da ONU para tratar dos conflitos pelo mundo.
19: A semana passada eu liguei para o Xi Jinping para falar da necessidade do Conselho de Segurança se reunir. Ontem eu falei com meu amigo Putin para ele se reunir. Vou falar com o Trump também. São cinco pessoas, cinco. Se reúnam, tomam café, uísque, vinho, qualquer coisa. E se reúnam para decidir o que vai fazer com o mundo.
6: Economia agora, o número de famílias brasileiras endividadas voltou a crescer em julho, segundo o levantamento da Confederação Nacional do Comércio. Assunto para Juliana Rosa, que está com os detalhes aqui dos números. De novo, mais um recorde, né, Ju?
20: Pois é, mais um recorde histórico de alta de endividamento. Boa noite, Adriana, para você, para o INEG. Boa noite para você. O endividamento no país está alcançando níveis preocupantes. Segundo a Confederação Nacional do Comércio, o percentual de famílias endividadas subiu entre junho e julho e alcançou 82% do total. Não é problema fazer dívidas se você tem condições de pagar. O problema é que a maior parte é dívida cara, principalmente cartão de crédito, e já está comprometendo 30% em média da renda mensal de cada pessoa. É muita coisa. A inadimplência até teve ali um ligeiro recuo em julho. Conversei hoje com a Confederação do Comércio, eles dizem que isso pode ter tido algum efeito do programa Desenrola do governo, mas bem limitado. Mesmo com a queda da taxa básica de juros, que ontem foi reduzida para 14%, o custo do crédito continua subindo se você vai lá pedir empréstimo. Com esse nível de endividamento, o risco que está sendo debatido hoje é que isso cause um baque muito grande na economia. Os números ainda não estão mostrando desaceleração muito forte da economia. Mas é aquilo, é urgente que a gente crie condições no país para a gente ter juros menores que passam pelo reequilíbrio das contas públicas. Oi, Neg e Adriano.
1: Obrigado, Juliana.
20: Tchau, tchau.
1: Tchau, tchau. Os 27 superintendentes da Polícia Federal divulgaram uma nota em defesa da independência das investigações feitas pela PF. Ao vivo de Brasília, o Caian Messina tem os detalhes. Caian.
0: Exatamente, Oineg. A nota veio em meio à queda de braço entre a corporação e o ministro do Supremo, André Mendonça. Recentemente, a Polícia Federal também sofreu críticas do PT pela sucessão de inquéritos contra Lulinha, o filho do presidente Lula, investigado por tráfico de influência. E de Flávio Bolsonaro, que dispensou a escolta da PF na campanha eleitoral por não confiar na sua gestão. O texto divulgado hoje reforça que a instituição atua com base na Constituição, na legalidade e na imparcialidade e trouxe também apoio ao diretor-geral André Rodrigues. Há cerca de 2 meses, André Mendonça determinou que fosse informado imediatamente de todas as movimentações relativas aos inquéritos mais polêmicos aqui em Brasília no momento, os que tratam da fraude no INSS e também do Banco Master. De acordo com a PF, o ministro do STF tem tido reuniões presenciais com delegados e cobrado esforços, o que é visto por investigadores como interferência indevida. No gabinete de Mendonça, no entanto, a avaliação é que o ministro não avançou no que a legislação dá a ele responsabilidade como relator dos casos no próprio Supremo. O advogado-geral da União, Jorge Messias, entrou em campo para apaziguar a situação. Intermediou uma conversa entre Mendonça e o ministro da Justiça, Wellington Lima e Silva. Interlocutores dos dois afirmam que eles concordaram na reunião em preservar o papel institucional do Supremo e da própria polícia. Voltamos a São Paulo.
6: Obrigada. O Senado americano aprovou uma punição por desacato contra o médico Anthony Fauci, por ele não ter respondido às perguntas de parlamentares em um interrogatório sobre as origens da Covid. Durante a sessão, na semana passada, o imunologista que orientou a resposta do governo americano à pandemia invocou uma emenda constitucional contra a autoincriminação
20: 100 vezes, garantindo o direito ao silêncio. Com a decisão sobre desacato, o nome de Fauci será encaminhado ao Departamento de Justiça para uma possível acusação criminal.
1: A Agência da ONU para a Alimentação alertou que o mundo está à beira de uma nova disparada nos preços dos produtos agrícolas. Segundo a FAO, a guerra na Ucrânia, o conflito no Irã e o fenômeno climático El Niño criam uma tempestade perfeita para um novo ciclo de inflação dos alimentos. A ONU avalia que as condições extremas de calor e frio vão prejudicar as lavouras. Com menos oferta e aumento no custo do transporte, os preços devem subir até o final do ano, diz a FAO. A seguir, operação no Rio de Janeiro apreende mais de 200 máquinas caça-níqueis em bingo clandestino.
20: Desafio nas alturas que entrou no livro dos recordes. Aos 97 anos, ela é a mulher mais velha a fazer acrobacia num avião. Danada e corajosa, hein? Daqui a pouquinho a gente te mostra mais.
3: Não sai daí.
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20: No Rio de Janeiro, mais de 200 máquinas caça-níqueis foram apreendidas numa operação do Ministério Público. O bingo clandestino funcionava no térreo de um prédio residencial. A investigação começou com a quebra de sigilo de celulares apreendidos com criminosos, apontados como integrantes da nova cúpula do Jogo do Bicho. 7 pessoas foram levadas para a delegacia.
1: Torcedores do Colo-Colo lotaram o estádio Monumental para receber Vozinha, goleiro da seleção de Cabo Verde, que foi a sensação da Copa. Diante de 35 mil chilenos, Vozinha recebeu a camisa de um paraquedista e teve uma autorização especial da Federação Chilena para usar o apelido, que ficou famoso, no uniforme em vez do sobrenome, como os demais jogadores.
20: Foi de vozinha, agora a gente vai falar de uma vovozinha, e essa bem-aventureira, viu? Ela entrou para o livro dos recordes ao se tornar a pessoa mais velha a praticar acrobacias aéreas na asa de um avião. O voo foi realizado na Inglaterra. Presa ao monomotor, a britânica de 97 anos se manteve em pé enquanto o piloto fazia as manobras. O dinheiro recebido pela conquista será doado a um hospital onde ela tratou um AVC no ano passado. Depois dessa, a gente corre bem cedo para a academia amanhã.
3: Vamos.
20: Obrigada pela sua companhia. Outras notícias logo mais no Jornal da Noite. O Jornal da Band está de volta amanhã.
1: Boa noite. E amanhã tem mais.
20: Tchau, tchau.

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0: A chegada de um ciclone extratropical deixa 11 estados em alerta.
1: Cidades gaúchas já enfrentam ventania, chuva de granizo e a passagem de um tornado. E você vai ver também.
0: Em decisão inédita, STJ condena ministro à perda do cargo. Marco Buzzi é acusado por importunação sexual. Nova lei amplia a punição para crimes sexuais cometidos contra crianças e adolescentes na internet. Polícia Federal indicia o presidente da Voepass e mais 15 pessoas pela queda de avião que matou 62 pessoas. Quadrilha que invadia mansões e torturava vítimas é alvo de operação no Rio de Janeiro. No Tocantins, pai e madrasta são presos, suspeitos de assassinar criança de 3 anos. Trump assina decretos que limitam a cidadania americana por nascimento. Definidos os 8 classificados para as quartas de final da Copa do Brasil. 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
2: Boa noite.
1: Olá. Criminosos usavam informações de redes sociais para planejar assaltos violentos a mansões no Rio de Janeiro, Thaís?
2: Olha, Felipe, uma operação policial nesta quinta terminou com 6 presos e revelou que o líder da quadrilha comandava tudo de dentro da prisão.
3: Os ladrões chegam de madrugada, com rostos cobertos, invadem as casas e tocam o terror.
4: Eles fazem tortura psicológica, roleta russa, batem nas vítimas, extrema violência.
3: As câmeras de segurança dessa casa no Jardim Botânico registraram a ação. Os ladrões obrigam a vítima a entrar no closet.
5: Não sabe isso. Não tem alarme não, né?
3: Outros 2 bandidos chegam acompanhados de uma mulher amordaçada e enrolada numa coberta.
5: Senta aí.
3: Eles fazem ameaças.
5: Pode ficar tranquilo, aqui não sou o que manda não. Quem manda aqui é a gente.
3: Além de roubar os pertences, eles querem acesso às contas bancárias.
5: Vai entrar na tua conta agora, na tua conta do Pix, tá?
3: Nos últimos 6 meses, a quadrilha invadiu 7 casas de alto padrão em bairros nobres do Rio, principalmente na zona sul da cidade. Nesse registro, o ladrão percebe que está sendo gravado e cobre a câmera. Neste outro vídeo, o morador reage.
4: Ele se dividiu em núcleos. Tinha um núcleo que era as pessoas que pesquisavam e iam anteriormente nas ruas das residências, escolhiam as residências que seriam roubadas. Tinha um núcleo das pessoas que eram motoristas, ficam fora, olhando o local e verificando se tem alguém, se tem a polícia rondando. E tem os executores, que são os que praticam a violência real contra as vítimas que estão dentro da residência.
3: Os criminosos conseguiam informações sobre as vítimas na internet. Na Deep Web, eles tinham acesso até aos dados dos carros usados por elas. Além disso, faziam uma varredura nas redes sociais para traçar um perfil dos alvos.
4: Nós também temos agora a total certeza que eles entravam também em perfis de Instagram, perfis de rede social abertos, para saber quem eram as pessoas que estavam ali naquela residência, se eram médicos, artistas plásticos, pessoas que poderiam ter um valor dentro do imóvel.
3: O chefe do bando é Márcio de Oliveira Lourenço, o Bebel. Ele está preso, mas controla o esquema de dentro da cadeia. Bebel deve ser transferido para um presídio de segurança máxima nos próximos dias. Outros integrantes da quadrilha já estão atrás das grades. Só nesta quinta-feira foram 6 presos. Um dos alvos da operação trocou tiros com os policiais e acabou morrendo.
0: Um caso chocante em Palmas, no Tocantins. O pai e a madrasta foram presos, suspeitos de terem torturado e assassinado um menino de 3 anos.
1: No dia anterior, a mãe chegou a gravar a criança chorando, dizendo que não queria ir para a casa do pai.
6: O vídeo gravado pela própria mãe no último domingo mostra o desespero da criança.
7: Mas por que você não gosta de ir no seu pai, filho? Hã?
8: Porque ele me bate.
7: Olha o desespero.
8: Eu não quero ir com meu pai.
6: Gustavo Veloso Feitosa, de 3 anos, acabou indo para a casa do pai em Palmas.
9: Existia, sim, um contexto relacionado ao medo de sofrer uma acusação relacionada à alienação parental. No entanto, o principal motivo era em virtude do temor que ela tinha do que ele poderia fazer caso ela não permitisse.
6: No dia seguinte, o homem foi até a polícia comunicar a morte do filho, afirmando que o menino tinha se afogado na piscina. A mãe do menino cobrava a pensão alimentícia na justiça e tinha uma medida protetiva contra o ex. Áudios revelam a agressividade do pai da criança.
10: Hoje você testou meus limites e minha capacidade. A sua sorte é que você estava com o menino no colo e tinha muita gente passando na rua. Mas se tiver uma próxima, você não escapa, porque na próxima eu te meto uma bala na cara.
6: O advogado Igor Gustavo Veloso, de 33 anos, e a esposa dele, Kathleen Moreira, de 23, foram presos preventivamente hoje de madrugada. A polícia acredita que o pai do menino e a madrasta tenham agredido e torturado a criança. O laudo pericial apontou que Gustavo apresentava diversas marcas de agressão, laceração no intestino e hemorragia interna.
11: O menino foi alvo de múltiplas agressões, obviamente que são lesões completamente incompatíveis com a de um afogamento.
6: O casal deve responder por homicídio duplamente qualificado e tortura. A polícia, no entanto, não descarta a possibilidade de alteração na tipificação dos crimes, já que ainda existe a suspeita de violência sexual. Os investigadores aguardam o resultado de exames que podem confirmar a hipótese. A defesa do casal informou que eles estão colaborando com as investigações e que não vão se manifestar sobre o caso neste momento.
11: A ideia é que nas próximas semanas a gente faça um novo interrogatório dos dois investigados para saber como é que eles vão explicar todas essas lesões, e lesões muitíssimo graves, como o laudo apontou.
2: Se há explicação, né? Eu não consigo encontrar nenhuma. 5 conselheiras tutelares do interior de São Paulo foram afastadas acusadas de omissão na morte de uma menina que era vítima de maus tratos.
12: Sofia Emanuele dos Santos tinha 3 anos quando foi morta em fevereiro deste ano em Ribeirão Preto, no interior de São Paulo. O avô da menina, José dos Santos, e a companheira dele, Karen Tamires Marques, foram presos acusados pelo crime. Ele nega a acusação. Ela confessou o assassinato.
13: A criança passou por um processo de tortura longo, que culminou, né, na esganadura dela no dia dos fatos pela denunciada pela ré, né? E o fato que ele ocasionou a morte.
12: A menina ficava com o avô materno porque a mãe, que mora em outra cidade, era dependente química e tinha histórico de abandono. Para o Ministério Público, 5 conselheiras tutelares teriam deixado de adotar medidas para proteger a criança, mesmo diante de denúncias e indícios de maus tratos.
14: Nenhuma busca ativa foi feita, não se comunicou os fatos à polícia, ao Ministério Público, ao Poder Judiciário, ao Conselho Municipal da Criança e do Adolescente, à Secretaria Municipal de Saúde, não fizeram pesquisas de novos endereços, de telefones, ou seja, permaneceram inertes.
12: Além do afastamento das conselheiras, o Ministério Público pediu a cassação definitiva dos mandatos e a inelegibilidade do cargo pelo prazo de 8 anos. A Justiça acatou a decisão e determinou a convocação dos suplentes para assumir as funções em até 10 dias.
1: Na Paraíba, um homem foi preso suspeito de abuso sexual online contra uma criança que mora no Paraná.
15: Segundo a polícia, o homem se aproximou da criança por meio do Roblox, uma plataforma de jogos online. As investigações começaram em janeiro, depois que a mãe encontrou no celular da filha, de 11 anos, conversas com o criminoso.
16: Ela notou mudanças de comportamento, verificou o celular e ali viu que a filha estava conversando com esse criminoso, e o criminoso exigindo imagens íntimas, automutilação, cortes, etc.
15: Além da prisão, a Polícia Civil cumpriu mandados de busca e apreensão no endereço do investigado. Um celular foi apreendido e em uma checagem inicial foram localizados outros arquivos com material de abuso sexual infanto-juvenil. Agora, a polícia investiga se o homem fez outras vítimas.
2: O presidente Lula sancionou a lei aprovada no Congresso que endurece as penas por violência sexual contra crianças e adolescentes. Vamos ao vivo a Brasília. Natália Paz vai falar para a gente os detalhes sobre isso. Natália, boa noite para você.
17: Boa noite, Thaís, a vocês e a todos. O foco é o enfrentamento dos crimes no ambiente digital e com o uso de inteligência artificial. A legislação atualiza o Estatuto da Criança e do Adolescente. Agora ficam criminalizados a simulação da participação da criança em material sexual por montagem, adulteração ou deepfake. E a violência sexual passa a abranger todo o conteúdo de conotação sexual. Quem acessa, visualiza, cria ou hospeda o conteúdo deverá ser punido. A lei também aumenta as penas e torna hediondos crimes mais graves, como o uso de programas que mascaram o endereço digital para cometer ilegalidades. Na cerimônia, o ministro Jorge Messias anunciou que a Advocacia Geral da União vai entrar na Justiça pedindo a responsabilização do Discord e a retirada da plataforma do ar no Brasil. Ele cobrou que o Ministério da Justiça envie informações levantadas sobre o caso de uma adolescente de 13 anos que foi induzida a se automutilar ao vivo durante uma transmissão na plataforma e acabou se matando. O Ministério já identificou falhas sistêmicas em todos os mecanismos do Discord para proteção de menores de idade. É com vocês.
1: E o dono do Avô Epaz e outros 15 funcionários foram indiciados como responsáveis pela queda de um avião da empresa que matou 62 pessoas, Thaís.
2: A Polícia Federal também afirmou que a ANAC sabia das irregularidades e sugeriu que o Ministério Público Federal apure eventuais responsabilidades da agência reguladora.
18: Para os investigadores da Polícia Federal, a tripulação que estava a bordo do ATR-72 da Voepaz em 9 de agosto de 2024 tinha ciência de todas as falhas no sistema de degelo da aeronave que caiu em um condomínio de casas em Vinhedo, interior paulista. No relatório de 200 páginas, os especialistas elencaram uma sequência de erros que culminaram em um dos maiores desastres aéreos da história do Brasil. O avião decolou às 14 horas e 58 minutos do aeroporto de Cascavel, no Paraná, com destino a Guarulhos, na Grande São Paulo. 16 minutos depois, apresentou o primeiro alerta de gelo. Pela conversa dos tripulantes, o piloto afirma que há uma falha no airframe, ou seja, um problema no sistema que ativa um dispositivo para retirar o acúmulo de gelo nas asas da aeronave. O piloto então fala: "Não está funcionando, né?" E o copiloto confirma: "É. É quando o avião começa a perder sustentação e em pouco mais de um minuto cai."
19: Pai do céu, sai daí, pai!
18: O excesso de gelo nas asas dispara alertas sonoros que exigem uma série de procedimentos na cabine. Peritos afirmam que piloto e copiloto tinham segundos para agir, mas não realizaram as manobras necessárias para reverter a situação. Que um dia antes da tragédia que matou 62 pessoas, o mesmo avião, com a mesma tripulação, apresentou o mesmo problema. Danilo Santos Romano fala: "Olá, o gelo. O gelo foi embora agora, finalmente. Escutei um barulho aqui. Foi o gelo que voou." Humberto de Campos Alencar, o copiloto, completa: "Muito bom, comandante." O piloto, possivelmente depois de passar por dificuldades no ar, desabafa: "Chegamos vivos. Ufa, chegamos vivos."
20: Havia, por parte da chefia dos pilotos, da direção de operações, orientação para não reportar as falhas.
18: O documento da Polícia Federal concluiu, então, que 16 funcionários da companhia aérea Voepaz estão diretamente ligados à queda da aeronave. Todos serão indiciados pelo crime de atentado contra a segurança do transporte aéreo.
20: Era, de fato, uma cultura de omissão implementada. Essas pessoas, elas assumiam o risco de expor a aeronave a perigo.
1: A chegada de um ciclone deixa 11 estados em alerta e já provoca danos no Rio Grande do Sul, que esta tarde foi atingido por um tornado. Bairros de Porto Alegre estão sem energia elétrica. O Eduardo Carvalho traz mais informações. Boa noite, Eduardo.
21: Boa noite, Felipe, Thaís e a todos que nos acompanham no Jornal da Noite. A Defesa Civil do Rio Grande do Sul confirmou a ocorrência de um tornado no município de Pedro Osório. Segundo informações da prefeitura, um prédio foi derrubado com a força do vento. Diversas casas ficaram destelhadas, mas ainda não há um número oficial. E de acordo com a prefeitura, também não há registro de pessoas feridas. O tornado começou por volta das 6 horas da tarde e durou em torno de 20 minutos. Além do tornado, também houve registro de diversos temporais no Rio Grande do Sul, principalmente nessa região mais ao sul do estado. Em Pelotas, por exemplo, o vendaval derrubou o muro externo de um presídio. Há vários pontos de alagamento e aulas suspensas durante a noite de hoje e também para amanhã. O estado está em alerta por causa de ventos fortes com a passagem de um ciclone bomba e grande parte do Rio Grande do Sul tem ainda o risco de temporais nas próximas horas, incluindo a região metropolitana de Porto Alegre. Lembrando que na semana passada o estado já foi atingido por diversos temporais, inclusive por outro tornado na região noroeste. Atingiu a cidade, por exemplo, de Jiruá. Foram mais de 70 casas destruídas e pelo menos 8 pessoas que ficaram feridas.
2: E o alerta continua no sul e no sudeste do país. Olha só, dá uma olhada nessa movimentação. O ciclone bomba está entre o Uruguai e o oceano, mas também tem uma frente fria que avança agora sobre o sudeste. Entre o Paraná e Santa Catarina, há risco de temporais. Essa faixa em vermelho aqui no nosso mapa. Para o sudeste, a previsão é de pancadas de chuva no sul e também no leste de São Paulo. Aliás, já teve alerta severo emitido pela Defesa Civil de São Paulo para o Vale do Ribeira e também a Baixada Santista. No litoral sul, os ventos chegaram a 90 km por hora em Mongaguá. A previsão é de ventania de até 100 km por hora até sábado, ou seja, esse alerta continua na sexta, mas também vale para o começo do fim de semana. Por isso, um gabinete de crise foi montado pelo governo de São Paulo. Além da chuva, vou destacar agora também as temperaturas que despencam no Rio Grande do Sul, também parte de Santa Catarina. Tem previsão, atenção para os gaúchos, de geada nesse fim de semana. Vamos dar uma olhadinha aqui em algumas cidades? Bagé, Rio Grande do Sul, a variação é entre 6 e 13 graus, com pancadas isoladas. Em Pelotas, que aliás sofreu muito nas últimas horas, 9 e 17, com possibilidade de chuva também por lá. Agora a gente fala de Santa Catarina. São Joaquim, no Vale do Caminho da Neve, tem possibilidade de chuva um pouco mais forte, variação de 6 a 14, e Urupema, 7 graus de mínima e 14 de máxima. Tem preocupação ainda com os ventos fortes e ela continua essa preocupação. As jadas podem chegar a 90 km por hora no litoral gaúcho, também catarinense, toda essa faixa que a gente observa, a possibilidade de alerta também no litoral de São Paulo e principalmente na região serrana do Rio de Janeiro. Nessas áreas, os ventos podem chegar a 100 km por hora. Na capital paulista, aí a chuva deve chegar à tarde. Essa é a possibilidade até com moderada intensidade. Mas a máxima chega a 27 graus. O calor continua também no sábado e ao longo dos próximos dias a temperatura vai diminuindo. Seguimos agora para outras cidades. Curitiba, com máxima de 21 e pancadas de chuva. E o tempo forte agora em Belo Horizonte, sol entre nuvens. 31 graus, essa é a expectativa de sol forte por lá. Salvador, possibilidade de pancadas isoladas, máxima de 29, e Manaus, máxima de 33 graus. Agora a gente sai aqui do Brasil para trazer destaques internacionais. Em meio aos incêndios florestais e temperaturas extremas, a Europa enfrenta mais um desafio, a estiagem.
4: A seca histórica no Reno, um dos rios mais importantes da Europa, já está prejudicando a economia alemã. A via é fundamental para o transporte fluvial do país. Por ela passam mercadorias como grãos, minerais, minério, carvão e derivados do petróleo. Com a baixa nos níveis de água provocada pelas ondas de calor e pela falta de chuvas, as embarcações estão sendo obrigadas a reduzir drasticamente as suas cargas ou a recorrer a caminhões e trens, o que aumenta os custos do transporte. O governo alemão anunciou hoje medidas de emergência para combater possíveis interrupções nas cadeias de abastecimento. Na Alemanha, cerca de 80 municípios precisaram adotar restrições de água neste verão. Quase 12 mil pessoas já morreram este ano no país de causas associadas ao calor. Na Itália, o governo emitiu um alerta vermelho para as 27 principais cidades do país. O calor persistente e a seca também estão afetando os rios e lagos. Já as baixas no rio Danúbio, o segundo mais extenso da Europa, estão impactando a geração de energia em países como Hungria e Romênia. Na Sérvia, um antigo navio alemão da Segunda Guerra Mundial ressurgiu do leito ressecado do Danúbio.
2: E o risco de desabastecimento levou a Prefeitura de Budapeste a apagar as luzes de cartões postais da cidade. Monumentos como o Parlamento e também o Castelo de Buda tiveram refletores desligados para economizar energia. Turistas que esperavam para ver a capital da Hungria iluminada tiveram que se contentar com poucos pontos turísticos, praticamente assim, às escuras. Outras cidades do país também têm adotado medidas semelhantes. Agora a gente fala da Agência da ONU para a Alimentação, que alertou o seguinte, que o mundo está à beira da disparada de preços de produtos agrícolas. Segundo a FAO, a guerra na Ucrânia, o conflito no Irã e o fenômeno climático El Niño criaram um ambiente propício para um novo ciclo de inflação dos alimentos. A ONU avalia que as condições extremas de calor e frio prejudicarão as lavouras. Com menos oferta e o aumento no custo do transporte, os preços devem subir até o fim do ano.
1: A Alemanha está em alerta depois da descoberta de um drone com explosivos em um aeroporto usado para o envio de ajuda militar à Ucrânia.
3: Cada vez mais frequentes e destrutivos, os drones passaram a redefinir conflitos, como entre Rússia e Ucrânia, e ultrapassaram as linhas de frente. A Alemanha investiga uma suspeita de tentativa de atentado com um drone carregado de explosivos, encontrado dentro da área de segurança do aeroporto de Leipzig, um dos principais centros de envio de ajuda militar para a Ucrânia. O artefato foi localizado próximo à pista ao lado de um avião de cargo ucraniano. O incidente interrompeu as operações aéreas. O aeroporto alemão é considerado estratégico por ser um dos principais centros de transporte de cargas da Europa e uma importante rota logística para a OTAN, Aliança Militar do Atlântico Norte. O governo da Alemanha classificou o caso como uma nova dimensão de ameaça. A investigação tenta identificar a origem do drone, enquanto autoridades ucranianas e políticos alemães apontam a Rússia como principal suspeita. Na Ucrânia, um ataque russo de grande escala com drones atingiu armazéns comerciais e um terminal logístico. Já na Rússia, explosões atingiram duas refinarias de petróleo. E num atentado à bomba, o executivo de uma fabricante russa de drones de guerra ficou gravemente ferido. O explosivo tinha sido colocado debaixo do carro em que ele viajava. O motorista morreu. A autoria do ataque não foi confirmada.
1: Casos de ataque hacker feitos por agentes de inteligência artificial estão deixando as empresas em alerta, Thaís.
2: Não poderia ser diferente, né? É possível que os programas saiam do controle e ponham em risco a própria segurança humana? A reportagem é do Felipe Killing.
5: Uma falha humana abriu a porta e a inteligência artificial fez o resto. A Meta confirmou que um de seus modelos invadiu o sistema de outra empresa durante um teste de segurança. O programa deveria funcionar num ambiente fechado, ou seja, sem acesso à internet. Mas um erro de configuração permitiu que o modelo trabalhasse online. A partir daí, o programa encontrou uma vulnerabilidade no sistema interno de outra empresa e o alterou por conta própria. O nome da companhia e a dimensão do ataque hacker não foram divulgados. O caso preocupa porque não é isolado. Em julho, as empresas OpenAI, dona do ChatGPT, e Anthropic, responsável pela plataforma Clouds, também relataram incidentes similares. Modelos configurados para testes internos que invadiram sistemas externos após erros de configuração. Aqui no Reino Unido, um teste de segurança do governo identificou 19 ações não autorizadas de agentes de inteligência artificial. Um desses agentes escreveu um código malicioso, criou diversas identidades falsas para se passar por seres humanos, pesquisou uma pessoa real e tentou convencê-la a aprovar esse código. Esses sistemas são diferentes dos programas que apenas respondem perguntas de humanos. Eles recebem uma missão e executam várias etapas sozinhos. O problema é que, em muitos casos, as barreiras morais que nós temos são ignoradas. Ou seja, para o agente de IA, vale tudo para executar o que foi programado. até mesmo, e escolher um caminho que ninguém autorizou. Essa tecnologia tem um lado importante. Os mesmos sistemas podem encontrar falhas antes dos criminosos, proteger empresas, acelerar pesquisas e melhorar serviços. A União Europeia ampliou a fiscalização. Estados Unidos e Reino Unido discutem auditorias, testes independentes e mecanismos de interrupção. Em comum, a ideia é que nenhum sistema deve receber mais autonomia do que seus responsáveis conseguem supervisionar.
2: Nesta quinta, Donald Trump assinou dois decretos que restringem o acesso à cidadania americana por nascimento. Um deles tem como alvo o chamado turismo de nascimento, que acontece quando mulheres em fase avançada de gestação viajam aos Estados Unidos para que seus filhos nasçam no país e obtenham automaticamente a cidadania. O outro amplia restrições já aplicadas a filhos de embaixadores e agora passa a incluir famílias de outras missões diplomáticas estrangeiras.
1: Superintendentes da Polícia Federal saíram em defesa da independência das investigações feitas pela corporação. Vamos a Brasília novamente. Natália Pazzi tem mais informações.
17: Felipe, a nota divulgada reforça que a Polícia Federal atua com base na Constituição, na legalidade, na imparcialidade e também trouxe apoio ao diretor-geral Andrei Rodrigues. Há cerca de 2 meses, o ministro André Mendonça, do Supremo, determinou que ele fosse informado imediatamente de todas as movimentações relativas aos inquéritos, por exemplo, da fraude do INSS e do Banco Master. De acordo com a PF, o ministro tem tido reuniões presenciais com delegados e cobrado esforços. Na avaliação de investigadores, isso se trata de interferência indevida. Uma conversa entre Mendonça e o ministro da Justiça está sendo articulada para apaziguar a situação. Recentemente, a PF também sofreu críticas do PT pela sucessão de inquéritos contra Lulinha, o filho mais velho do presidente Lula, investigado por tráfico de influência, e de Flávio Bolsonaro, que dispensou a escolta da corporação na campanha eleitoral por não confiar na atual gestão. É com vocês.
2: E a Polícia Federal tenta rastrear o dinheiro que o banqueiro Daniel Vorkar usou na compra de um mega iate avaliado em 2 bilhões de reais.
0: 10 cabines para 20 hóspedes. Heliponto, beach club, piscina de vidro com borda infinita, além de uma academia com spa e câmara de crioterapia. O Nixie, uma das embarcações mais caras do mundo, ainda tem elevador central e cinema. Para manter tudo funcionando, a tripulação tem 34 pessoas. A manutenção anual custa pelo menos 215 milhões de reais. Isso se não usar muito. Em uso constante, a conta sobe mais 100 milhões. O Nixie foi encomendado originalmente pelo ex-jogador de hóquei e empresário canadense Patrick Dovigi. Ainda na construção, em 2024, a embarcação de mais de 100 metros de comprimento, avaliada em mais de 2 bilhões de reais, foi comprada por um brasileiro, o banqueiro Daniel Vorkaro. As negociações envolvendo o mega iate estão no centro de um processo movido por uma corretora em Londres. Ela cobra 102 milhões de reais, alegando ter intermediado as vendas. Assim que foi preso no ano passado, Vorkaro teria devolvido o mega iate para Patrick Dovigi, o dono original, que em seguida repassou o mega iate para outro empresário, Nick Storonsky, fundador da fintech Revolut. Uma corretora de Londres afirma que apresentou o vendedor ao comprador e que depois eles fecharam o negócio por fora para não pagar comissões. A Polícia Federal e os credores do Master tentam agora rastrear onde a fortuna envolvida na compra do mega iate por Vorkaro foi parar.
1: O Superior Tribunal de Justiça condenou hoje o ministro Marco Buzzi à perda do cargo por importunação e assédio sexual, Thaís.
2: É a primeira vez que esse tipo de punição é aplicada em vez da aposentadoria compulsória.
7: A sessão durou cerca de 5 horas e foi fechada para preservar as vítimas.
2: É aplicada em vez da aposentadoria compulsória.
7: A sessão durou cerca de 5 horas e foi fechada.

0: em processo administrativo por importunação e assédio sexual. Uma das vítimas, de 18 anos, relatou ter sido agarrada durante um banho de mar em uma casa de praia do ministro em Santa Catarina. Depois, uma ex-funcionária terceirizada do gabinete dele também o denunciou por assédio sexual. A decisão é histórica. É a primeira vez que o STJ condena um de seus próprios ministros. Também pode ser o primeiro caso em que um ministro é desligado do judiciário sem direito à aposentadoria do cargo. A medida ainda precisa de confirmação do Supremo, que poderá analisar eventuais benefícios previdenciários e direitos.
1: Do ponto de vista da letra fria da lei, ele não tem direito a mais nada, inclusive verbas indenizatórias. Mas eu acho melhor esperar, porque a justiça brasileira não se cansa de nos espantar.
0: A Advocacia Geral da União tem até 30 dias para encaminhar a decisão ao STF, onde a defesa ainda poderá recorrer.
2: Nós respeitamos a decisão dos eminentes ministros do tribunal, embora discordemos veementemente, e agora vamos avaliar, à luz da nova resolução, quais serão os próximos passos, recursos e ações.
0: Até que o STF dê a palavra final, Marco Buzzi continua recebendo salário proporcional ao tempo de contribuição à Previdência.
3: Eu queria só ressaltar não só a coragem das vítimas em denunciar os fatos que elas foram infelizmente acometidas, mas também a mensagem que a Corte hoje aqui do STJ, ela passa não para a justiça, mas para o Brasil, para a sociedade inteira.
0: A folha de pagamento de junho mostra que ele recebia mais de R$ 44 mil por mês. Marco Buzzi ainda responde a outros dois processos, um administrativo no CNJ e outro criminal, em andamento no STF, com investigação da Polícia Federal. Se for condenado, as penas somadas podem passar dos 7 anos.
4: Os partidos preparam as estratégias para a propaganda na TV e o uso do fundo eleitoral de quase R$ 5 bilhões.
5: Chapas praticamente definidas, tempo de propaganda em rádio e TV e dinheiro do fundo eleitoral também. Se não houver mudanças até 15 de agosto, prazo limite para o registro das candidaturas, Lula terá vantagens. De propaganda serão dois blocos diários de 12 minutos e meio cada a partir do dia 16. O candidato à reeleição conta com o apoio de 7 partidos e, por isso, deve ficar com mais de 5 minutos e meio por bloco, isolado, sem outras legendas coligadas. Flávio Bolsonaro terá 4 minutos e 20, mesma situação de Ronaldo Caiado, do PSD, que ficará com 2 minutos e 2 segundos, e de Augusto Cury, do Avante, com 36 segundos. Os demais 9 candidatos não terão direito à propaganda eleitoral. Os partidos deles não atingiram a chamada cláusula de barreira, ou seja, a eleição de pelo menos 11 deputados federais em 9 estados ou 2% dos votos válidos para a Câmara. Além do tempo na propaganda, as coligações fechadas asseguram mais ou menos dinheiro para as campanhas em todo o Brasil. O Tribunal Superior Eleitoral e o Congresso garantiram a distribuição de quase R$ 5 bilhões para os partidos neste ano. Foram reservados cerca de R$ 1,2 bilhão para as legendas da chapa de Lula. Para as de Flávio Bolsonaro, R$ 900 milhões. De Ronaldo Caiado, R$ 420 milhões. De Augusto Cury, R$ 72 milhões. Os candidatos do Novo, de Romeu Zema, R$ 37 milhões. E do Missão, de Renan Santos, cerca de R$ 3 milhões. Lula sancionou nesta quinta projetos ligados à saúde e segurança pública, temas prioritários na campanha. O candidato à reeleição também está fechando a agenda de viagens das próximas semanas. Flávio Bolsonaro, candidato do PL, participou de um podcast ao lado da ex-presidente da Caixa, Daniela Marques. Ele foi questionado sobre a escolha do vice da chapa. Após negativas de apoio de partidos do Centrão, o PL definiu uma chapa puro sangue, com o deputado Alfredo Gaspar, ex-relator da CPMI do INSS, sobre o roubo de aposentadorias e pensões.
6: É uma pessoa que também tem requisitos excepcionais. Eu acho que é um grande privilégio ter uma pessoa como ele nessa vice-presidência, alguém que tem 24 anos de Ministério Público, foi Procurador-Geral de Justiça de Alagoas por 2 mandatos, foi Secretário de Segurança, uma pessoa que está fazendo um trabalho brilhante como deputado federal em especial destaque na CPMI do INSS.
5: Ronaldo Caiado anunciou hoje Roberto

0: Roberto Azevedo, ex-diretor-geral da Organização Mundial do Comércio, como coordenador das propostas de diplomacia e comércio exterior do programa de governo dele. Em nota, o candidato afirmou que o objetivo é formular uma política externa voltada à ampliação das relações comerciais e ao fortalecimento da posição do Brasil no cenário internacional. Candidato do Novo, Romeu Zema concedeu entrevistas. Renan Santos, do Missão, participou de gravações de campanha no Rio Grande do Norte.
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5: A expectativa para os debates de domingo na Band, veja no comentário de Fernando Mitre.
6: Às vésperas da maratona eleitoral na Band, com debates em vários estados, na expectativa de alguns encontros que podem se tornar históricos, inclusive pelos efeitos possíveis na campanha presidencial, as atenções voltadas para São Paulo vão crescendo. Além de ser o maior colégio eleitoral, com seus 34 milhões de votos e sua importância essencial para o resultado nacional, o confronto entre Tarcísio de Freitas e Fernando Haddad será uma espécie de segunda edição de um grande momento eleitoral. Na última eleição, os dois estiveram na Band no mesmo estúdio em que estarão domingo e fizeram aqui um dos melhores debates da nossa intensa série histórica. Eles voltam agora com a nova experiência de Tarcísio como governador de São Paulo e com a de Haddad como ministro da Fazenda, o que reforça a expectativa de qualidade nesse encontro. Qualidade que é o que mais tem faltado nas campanhas de um modo geral. Thaís, Felipe.
1: Obrigado, Mitre. Em tempos de alto endividamento e preços instáveis, agricultores brasileiros lutam para reduzir custos e manter os lucros. Para isso, contam com novas tecnologias.
7: O Brasil é um dos maiores produtores de alimentos do mundo, com destaque para culturas como soja, milho, algodão e cana-de-açúcar. Lavouras que estão sujeitas ao ataque de pragas, doenças e plantas daninhas, que reduzem o potencial produtivo em até 40%, dependendo da cultura e da região. Em valores, as perdas ultrapassam os 60 bilhões de reais por ano.
8: A gente tem cada vez mais margens mais apertadas. Então você tem que hoje buscar o quê? Uma melhora, um melhor rendimento da máquina, porque a máquina tem um valor agregado muito alto. Então o que, é que a gente vê? A gente vê economia que você possa fazer em aplicação, é menos produto gastando, comprando.
7: Um sistema de pulverização inteligente é uma das novidades que compõe o pacote tecnológico dessa máquina recém-lançada no mercado. E funciona de uma maneira muito simples. Essas câmeras de alta resolução espalhadas ao longo de todo o equipamento identificam no solo exatamente onde estão as plantas daninhas. E é ali, exatamente nesses pontos, que acontece a pulverização. Na lavoura, o pulverizador utiliza inteligência artificial para analisar até 250 metros quadrados por segundo.
9: Você acaba tendo economias de produtos químicos, né? Então tu economiza em torno de 50, 60, podendo chegar até 90% de economia, dependendo o nível de infestação, né, que você tem de ervas daninhas na sua lavoura. E eu vejo com muito bons olhos, e eu acho que todo produtor hoje busca isso, é uma rentabilidade maior e otimizar mais o tempo.
1: A seguir, crise no Oriente Médio faz o lucro da Petrobras dobrar no segundo trimestre.
5: São Paulo ganha exposição inédita do artista plástico espanhol Miró.
1: Milhares de torcedores do Colo-Colo do Chile lotam o estádio para receber Vozinha, goleiro sensação da última Copa.
5: E Vini Júnior renova contrato por mais 6 anos com o Real Madrid.
1: Inter e Vitória garantem as últimas vagas das quartas de final da Copa do Brasil. O Jornal da Noite volta em instantes.
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1: 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Informação para quem quer entender o mercado. Jornal da Noite volta falando de economia. A Petrobras divulgou o balanço do segundo trimestre do ano e o lucro líquido da estatal foi de quase 52 bilhões e meio de reais. Uma alta de cerca de 97%, 96,8%, comparando com o mesmo período do ano passado. A companhia também aprovou 17 bilhões de reais em dividendos e juros sobre capital próprio, valor que veio acima das expectativas do mercado. O desempenho foi impulsionado por recordes na produção de óleo no Brasil e pela disparada do petróleo com as tensões no Oriente Médio. O número de famílias brasileiras endividadas voltou a crescer em julho e bateu recorde.
11: O levantamento da Confederação Nacional do Comércio mostra que 82% das famílias brasileiras têm dívidas a pagar, um recorde. Apesar de ser um sinal de bom nível de acesso a crédito, o cenário preocupa, já que muitos têm comprometido parte da renda com empréstimos tomados só para garantir o pagamento de contas básicas.
12: O desempenho do comércio ele tem sido um desempenho fraco ao longo de 2026, o que mostra que essa demanda por crédito, crédito continua crescendo acima da inflação, ela está ocorrendo fomentada por uma necessidade em tentar reequilibrar o orçamento. Se a gente olhar o endividamento isoladamente, esse percentual de 82% é muito alto até mesmo para os nossos padrões históricos.
11: Por outro lado, a taxa geral de inadimplentes, aqueles que não conseguem pagar as contas no prazo, ficou praticamente estável, 29%. O programa Desenrola do governo federal ajudou. Tanto endividados quanto inadimplentes têm algo em comum, o cartão de crédito. Isso porque ele ainda é o principal responsável por comprometer o orçamento e também por fazer com que muitos não consigam quitar a fatura em dia e entrem no rotativo, pagando juros altíssimos. E por falar em juros, mesmo com a última redução da taxa Selic, aprovada pelo Banco Central para 14% ao ano, eles continuam altos e estão entre os maiores do mundo.
12: A inadimplência ela vai começar a recuar, assumir uma tendência de recuo sustentável quando a gente tiver taxas de juros menores. E para isso ocorra, a gente precisa que o governo dê um exemplo também e acabe não gastando mais do que arrecada. Afinal de contas, o governo brasileiro, o Estado brasileiro, ele já arrecada bastante, né? A carga tributária é bastante elevada.
5: Hora de falar de futebol. O Real Madrid anunciou a renovação do contrato com Vini Júnior até 2032. O jogador deve receber o equivalente a 120 milhões de reais por ano, valor que pode ser ainda maior por causa de bonificações. Vini Júnior é um dos jogadores mais importantes da história recente do Real. No anúncio, o clube lembrou os títulos conquistados com ele, incluindo 2 Ligas dos Campeões, 3 Mundiais de Clubes e 3 Campeonatos Espanhóis. Em 2024, ele foi eleito o melhor jogador do mundo pela FIFA. Vini foi contratado pelo Real em julho de 2018 e completou 8 anos no clube.
1: E torcedores do Colo-Colo lotaram o estádio Monumental para recepcionar Vozinha, o goleiro da seleção de Cabo Verde, que foi sensação da Copa. Diante de 35 mil pessoas, Vozinha recebeu a camisa número 1. Desculpe, camisa de 1 paraquedista. Agora que eu entendi. Ele teve uma autorização especial da Federação Chilena para usar o famoso apelido no uniforme em vez do sobrenome, como os demais jogadores. Eu não estava entendendo a história do paraquedista. Tinha o paraquedista mesmo.
13: Ele vai utilizar a camisa de número 29 e pode estrear então agora dia 16 de agosto já na frente do Colo-Colo. Então, muito boa noite para você.
14: Boa noite, Thaís. Sabe tudo, boa já noite chegou arrebentando.
13: E aí? Boa noite para você também, Felipe. Muito bom, né? Ver o Vozinha, que foi uma grande estrela na Copa do Mundo, seleção de Cabo Verde, simplesmente foi a grande sensação do Mundial, realmente, esse ano. E aí o Vozinha, então, agora já no Chile, né, no Colo-Colo, foi recebida por uma multidão, todos ali fascinados com a estrela, jogando 40 anos, tá, gente? O Vozinha, o Josimar Dias, né, também, a gente sempre chama de Vozinha, né, o nome é Josimar Dias. Então é isso, muita festa pra ele, eu tenho certeza que ele será muito feliz lá no Chile, porque o carinho dos torcedores, isso já tá valendo.
14: Aí então, ele virou o queridinho de todo mundo, né?
13: Virou o queridinho. Simpatia. Vai bater agora, gente, 30 milhões de seguidores. 30 milhões. Inacreditável nas redes sociais, no Instagram.
1: E a Copa do Brasil, hein?
14: Tem gente feliz?
13: Tem gente feliz e naturalmente
14: a gravata.
13: Tem gente muito triste. Ah, olha aí essa gravata. Pois é, gente. Então, o Corinthians, mesmo vencendo o jogo de hoje em casa, 2-1 placar, acabou não se classificando para as quartas da Copa do Brasil. Afinal de contas, o jogo de ida tinha sido 2-0. O Corinthians até tentou buscar ali um empate para fazer 2-0, ou seja, um placar similar ao jogo de ida, para que o jogo fosse, né, para as penalidades máximas. Mas aí, Bernabé, que tem um faro de gol, né? Acabou fazendo dele e acabando com o sonho dos torcedores. 45 mil torcedores na Arena do Corinthians. O torcedor fez o seu papel, esteve lá, fez bonito, mas infelizmente agora, o atual campeão, que é o Corinthians, agora está fora, não avança para as quartas.
1: Agora, estava perdendo de 2-0, virou para 4-2, foi a vitória, hein?
13: Vou falar uma coisa, o Leão caiu no barradão, não tem para ninguém, é a grande sensação, gente, da Copa do Brasil, eliminou o Flamengo, eliminou agora o Furacão, que está super bem no Campeonato Brasileiro, está ali em terceiro lugar, René fez 2 gols, Marinho, Eric, e não deixou o Furacão balançar a rede nenhuma vez, gente, 4-0.
14: Vamos dar uma olhadinha agora nos classificados?
13: Bora então. Então, esses são os times que avançaram para as quartas de final. Galo, Santos, Cruzeiro, Internacional do Felipe Feliz da Vida, o Grêmio, Vasco, ali da Thaís, o meu Palmeiras, também estão todos nós nas quartas. Pode... E para finalizar aqui, o Leão Vitória, que passou pelo Furacão.
1: Pode dar Grenal, é terça-feira, 11 da manhã, o sorteio, mas pode também dar Inter e Vasco, aí a gente vê como é que vai.
13: Vários clássicos, é isso mesmo. Então, terça-feira, às 11 horas da manhã, na sede da CBF, teremos então o sorteio. Ai, salve-se quem puder. Eu chego daqui a pouquinho com o Esporte Total, mas amanhã já chega sextando, né? Fernandinho Fernandes, eu agradeço a companhia de vocês.
1: Vai deixar ele voltar numa sexta-feira.
13: Sextou pra ele.
14: Sextou pra você. Ele tá chegando aí. Beijo, Mi.
13: Um beijo, gente. A gente se vê até daqui a pouco e muito obrigada, como sempre.
1: Valeu. Estão juntos.
14: Agora a gente vai falar que, cansados de aplicativos de namoro, solteiros de Nova York estão trocando a tela do celular por uma cabine de fotos analógica. É isso mesmo. Quase 4 mil pessoas já testaram a experiência que tenta unir desconhecidos a partir de compatibilidade e de personalidade e valores. Antes do clique, o participante responde a um questionário, paga $10 e tira uma foto. Depois recebe a imagem de um par possível. A proposta é resgatar a surpresa dos encontros, por acaso, no momento em que muitos jovens dizem estar cansados dos aplicativos.
1: Hoje em Nova York, logo, logo nas ruas do Brasil. A seguir, Leoa adota tigre recém-nascido em Parque da China.
14: E os detalhes da exposição inédita de Miró, que abre nessa sexta em São Paulo. Nós voltamos já já.
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1: 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Estudos no Galeão San José comprovam que o navio de guerra espanhol nunca foi violado. Após 6 meses de análises, pesquisadores examinaram o material encontrado em um dos canhões. A data coincide com o período do naufrágio. O navio afundou em 1708, perto da Colômbia, carregado com ouro, prata e esmeraldas. Um tesouro avaliado hoje em bilhões de dólares. A Colômbia reivindica soberania sobre os destroços em suas águas. Já a Espanha alega direitos por ser um navio de guerra do país.
14: E na China, o instinto materno de uma leoa encantou visitantes de um parque na província de Guangdong. Ela assumiu o papel de protetora durante o nascimento dos tigrinhos, após a mãe biológica dar à luz antes do previsto e deixar um dos filhotes para trás. A leoa não pensou duas vezes, recolheu um dos trigêmeos e até limpou o cordão umbilical. Os recém-nascidos agora recebem os cuidados de tratadores e em breve devem voltar ao convívio com os outros felinos.
1: Ah, a mãe natureza, né?
14: É.
1: Muito legal.
14: Ao instinto materno. E antes de encerrar, uma dica cultural daquelas para quem mora ou pretende visitar São Paulo.
1: Uma exposição inédita abre nesta sexta-feira com 140 obras do artista plástico espanhol Juan Miró.
18: Poucos artistas transformaram a arte moderna. O catalão começou a desenhar com 7 anos e aprendeu a mergulhar no mundo dos sonhos. Desenvolveu um universo próprio, onde cores, formas e símbolos ganharam novos significados. Sua obra atravessou gerações e mudou para sempre a história da arte. Miró é mestre das formas e desse universo diferente que ele criou. 140 obras originais estão expostas aqui no Museu de Arte Brasileira da FAAP, em São Paulo. Pinturas, esculturas, gravuras, tapeçarias e fotografias históricas. Algumas nunca haviam saído da Espanha. Vieram de importantes instituições e coleções europeias, como a Fundação Miró de Barcelona, do Museu de Arte Contemporânea de Mallorca e de coleções particulares. Outras pertencem à família de Miró e todas aqui juntas pela primeira vez. Miró usou muito material não convencional em suas criações. Olha aí, ó, um registro de água para compor a escultura Garota Fugindo. Equipamento para juntar as folhas secas do chão faz parte da obra Personagem. Essas duas são de 1967.
19: Uma das marcas fundamentais do processo de produção do Miró, que é experimentar, ou experimental, e principalmente olhar para a realidade, mas não reproduzi-la e não representá-la, e sim, a partir dela, criar esse universo onírico, fabular.
18: Esse núcleo mostra as tapeçarias. Miró desenhou, deixou dito como queria e...
20: E aí, ele já tinha tido uma conversa prévia com o mestre tapeceiro Joseph Royal, que era um artesão fantástico, 50 anos mais novo do que o Miró, e que, após a morte dele, ele fez, não, eu já tinha conversado, eu já sei como fazer, e eu vou transformar isso no desejo do Miró, vou transformar em realidade. E fez essas tapeçarias maravilhosas aqui.
18: E essa parede é especial. São fotos do lado particular do artista, tiradas pelo amigo Joaquim Gomes. Com suas diferentes técnicas, ao longo da carreira, sem dúvida, ajudou a construir uma produção marcada pela liberdade criativa e pela constante experimentação.
20: Ele era um defensor da arte primitiva. Ele tinha uma ligação muito forte com isso.
14: O Jornal da Noite termina aqui. 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
1: Uma excelente sexta-feira.
14: Obrigada pela companhia. Tchau.

0: pessoas próximas a Lula e Flávio, que possivelmente podem impactar negativamente as campanhas por questões judiciais, né, envolvendo estas pessoas. Vamos dividir aqui para não ficar tão confuso? Então, primeiro, já que a Agatha falou sobre a questão André Mendonça, Andrei Rodrigues, tem Lulinha nessa história, né? Possivelmente Andrei Rodrigues favorecendo ali, na visão de alguns, o presidente Lula para aliviar. Então, vamos falar sobre Lulinha, que tem 3 investigações agora sobre ele, e o Lula, o presidente Lula, diz: olha, se ele for culpado, se ele tiver coisa a responder, vai responder, vai sair da Espanha, vem para o Brasil e tal. Mas esse discurso vai ser suficiente para não colar na campanha e colar mal, aliás?
1: Está colado, João, e terá um custo, né? A gente falou já sobre isso aqui, o alto grau de rejeição. O alto grau de rejeição a Flávio Bolsonaro, no caso, acaba um pouco fazendo com que Lula sangre menos em situações como essa. Serve também ao contrário. O caso do Lulinha, bem de verdade, tem de ser justo, tem 3 investigações, você falou, deflagradas, a partir daquela mãe, chamamos assim, do INSS, da Operação Sem Desconto. Então, a rigor, são 4 procedimentos em curso, aquele sobre Previdência, INSS, possível associação, que aí sempre tem a lobista Roberta Luxinger na parada, o careca do INSS, Antônio Camilo Antunes, tem aquela investigação grande do roubo aos aposentados e pensionistas, e a partir daquele conjunto probatório, outras 3 já deflagradas, estamos falando de Ministério da Saúde, Dataprev, Ministério do Desenvolvimento Social, tráfico de influência, portanto corrupção, a participação do, isso parece ser especialmente grave, a participação do chefe, do ex-chefe de gabinete do presidente Lula. É claro que isso toca diretamente a Lula, o chefe de gabinete é aquele que gere a porta de entrada de acesso ao presidente. E a Polícia Federal, com todos os problemas que há aí nas relações com André Mendonça, as desconfianças mútuas que há, essa reação dos superintendentes, a que vocês se referiram agora há pouco, que também não deve ser supervalorizada, afinal de contas os superintendentes da Polícia Federal estão submetidos a André Rodrigues, foram designados por ele, certo? Então estão prestando contas, afinal, e fazendo um desagravo àquele que os indicou. Dito isso, a Polícia Federal pediu as investigações, pediu ao Supremo Tribunal Federal a autorização para poder investigar o filho do presidente Lula. Existe influência do presidente Lula sobre a Polícia Federal? Sem dúvida nenhuma. Todo governante, todo governo quer ter gestões sobre a Polícia Federal. A Polícia Federal é autônoma e essa é uma lógica prática do mundo real. Existem grupos na Polícia Federal, alguns certamente mais suscetíveis, digamos assim, aos encantos do presidente da República. Mas objetivamente, está aí. As investigações estão aí, as investigações deflagradas. A Polícia Federal pediu e os ministros autorizaram 2 vezes André Mendonça, 1 vez Flávio Dino. Então, a nave voa, a investigação avança. E é claro que, com as ressalvas que eu já fiz inicialmente, com prejuízos para o presidente Lula.
2: A gente teve o 6º mês seguido batendo recorde, ou seja, sim, passando de 80%, é muita coisa. E claro, quando você fala de um custo mais alto, de uma taxa de juros mais alta, isso tudo eu fico imaginando que acaba impactando sim, porque você vai assim, quando você faz uma compra e ela está ali atrelada à taxa de juros, o seu endividamento também vai ficando maior. O que a gente pode falar aí desse pacote? Porque 6º mês seguido é bastante coisa, né?
3: Mesmo
2: com a redução a conta gotas ali da Selic, por exemplo.
3: Pois é, hoje a Confederação Nacional do Comércio divulgou esse dado, mostrando o aumento do endividamento das famílias brasileiras. Então, 82% das famílias endividadas. A questão não é nem o endividamento em si, tá? É importante saber se as pessoas estão assumindo dívidas e estão conseguindo pagar, né? Que você pode financiar um veículo, enfim, imóvel, né?
4: Mas está dentro do meu orçamento, mas pode estar.
2: O endividamento não é aquele que você está com o nome sujo na praça, como a gente chega a falar. É aquele que você tem parcelas a pagar, né?
3: Exato, mas o que a CNC e o próprio Banco Central também têm chamado a atenção? É que quando você pega o total de dívida e o quanto que ela está representando da sua renda mensal, já está em torno de 30%, é muita coisa. É uma dívida alta em relação à renda, é uma dívida cara, né? Então ela cresce rapidamente. A inadimplência, ela está até meio que... Deu uma recuada aqui, quase que de leve aqui. A Confederação do Comércio diz que desenrola o programa de renegociação de dívidas do governo, que foi prorrogado, inclusive. Se você tem como renegociar dentro desse programa do desenrola, vale a pena, porque tem desconto de 90%. Você tira praticamente toda a multa, juro, e aí você paga, né, quase que o valor principal. A questão é que você vê, mesmo com desenrola, a dívida não está diminuindo, né? Então, as pessoas estão com dificuldade diante de uma realidade que você paga a dívida, daqui a pouco você pega outra e se enrola de novo, né? Porque as coisas estão caras. Enfim, agora, principalmente com a renda do trabalho parando de subir, né? Uma pressão inflacionária que ainda, né, é nossa realidade, ainda com essa perspectiva de subir comida de novo, que é algo que pega muito para todo mundo, mas para baixa renda, principalmente, tem um peso grande, né, no orçamento. Então, a gente tem realmente, assim, são dados que mostram essa preocupação. E o que, que o pessoal mais está pegando dívida? Cartão de crédito. Então, assim, não é um empréstimo bom.
2: É o pior.
3: Né? É o pior. E aonde a pessoa mais se enrola? No cartão de crédito.
2: Que está pagando que aquele mínimo, né?
4: Isso.
2: E aí acha que está resolvendo.
4: É uma bola de neve, né? E parece que as bets também, né, estão com um papel importante nisso, né? Mais uma dívida que é contraída sem nenhum resultado, né? Sem nenhum
3: retorno.
4: O comércio
3: tem falado muito disso, que eles estão perdendo o faturamento porque as pessoas estão gastando dinheiro para fazer as apostas também. É uma coisa que o comércio tem falado muito.
4: E, Ju, a gente conversou mais cedo sobre esse problema dos juros altos aqui na programação da Band News com o ex-ministro Henrique Meirelles, ex-ministro da Fazenda. Ele falou com a gente sobre isso e ele se ressente justamente da falta de propostas dos candidatos agora nas eleições para atacar esse problema dos juros altos no Brasil. Vamos ver.
5: Nada disso está sendo discutido porque o debate eleitoral hoje está muito polarizado e muito, digamos assim, emocional. As discussões são acusações, isso, aquilo, etc. E voltado muito para a questão da criminalidade, de determinadas atitudes, etc. E o fato concreto é que não se discute assuntos objetivos. Não há um plano claro de governo de nenhuma das duas chapas principais. Então, o que existe é essa discussão que vemos aí nos jornais todo dia, etc. Problema, encontrou com algum, conversou, quem recebeu doação de quem e vai por aí. É realmente algo que deve se cobrar desses candidatos, né, que apresentam claramente um plano de governo, principalmente endereçando as questões que afeta o bolso do brasileiro, que é a capacidade também de comprar alimentos, etc., e outras necessidades fundamentais, né? Que está tudo muito caro. Então, é importante exatamente que se cobre isso das candidaturas principais.
2: Cadê esse plano, né? E já que no Tarde Band News a gente tem especialista em economia, especialista em política, que é a Deise Ciocari aparecendo pra gente, vou deixar as duas se cobrando sobre isso, porque politicamente o ministro já colocou a cobrança e economicamente também para vocês, hein? O problema é, por que que eles não falam? É uma pedrinha no calçado, né?
3: É, porque aquilo que os especialistas falam, né, Deise, que tem que ser feito, e eles sabem, né, também que precisa fazer, é nada popular, né? Então, inclusive hoje, o ministro da Fazenda, ele deu uma entrevista, né? Ele estava aqui agora há poucos dias, e a gente quer nomes, né? Ele fala assim, vamos reduzir gastos obrigatórios. E aí, o que vai fazer exatamente, né? Então, ele vai saindo pela tangente. Hoje, ele foi questionado se, por exemplo, uma das ideias que os especialistas falam que é importante é poder fazer com que a aposentadorias, elas não sigam a regra de valorização do salário mínimo. O salário mínimo, ele sirva para quem trabalha. E as aposentadorias, por exemplo, teriam que ser reajustadas com base na inflação, né? Não acompanhar o crescimento do salário mínimo. Mas, Deise, aí já saiu pela tangente, não estamos discutindo isso. Porque você imagina falar para aposentados e pensionistas que a correção vai mudar. Então, isso é super impopular. Então, imagino que ninguém vá assumir algo assim tão pragmático, assim, na prática, o que vai ser feito para entregar o que se promete, né? Que é reduzir o aumento dos gastos públicos, né? Assim, qual é o nome? Nome, sobrenome, né?
6: Exato. O problema de ano eleitoral, né? E aí, de novo, vou reiterar aqui a importância dos debates, porque eu acredito que só nos debates esses temas vão aparecer mesmo. Mas o problema de ano eleitoral é que os governos e os candidatos, eles sempre saem dessas conversas que são necessárias e urgentes, né? Então, os temas mais espinhosos, eles evitam falar. E aí isso só aparece na oportunidade dos debates, né? No fim, o presidente Lula, que é o incumbente, ele tem um grande desafio, né? Que é mostrar que essa economia que ele tanto falou lá durante a campanha eleitoral, a última campanha eleitoral, que essa economia realmente está andando, que o brasileiro ele tem um poder de compra maior. Porque no fim é isso, é percepção, né? Como que você vai passar essa percepção de que meu salário não foi corroído pela inflação, de que meu poder de compra está maior, de que, eu preciso... Como que você vai falar que você precisa cortar gastos, muitas vezes, em planos sociais, em Bolsa Família, em auxílio para as famílias mais pobres? É um tema completamente espinhoso, que não aparece durante a campanha eleitoral. As campanhas, elas saem pela tangente. E aí como que o governo trabalha com isso, né? Você fica nas falsas promessas e isso só volta depois do ano eleitoral. É complicadíssimo, assim, porque eram justamente esses os debates que deveriam ser propostos agora, né?
3: E com tanta polarização, fica difícil ter um debate de alto nível, porque, por exemplo, um debate também sobre uso eficiente do dinheiro público, né, nessa discussão, é o fato de que tem uma regra também que os especialistas têm falado que é importante, que é toda vez que aumenta a arrecadação de impostos, que não para de bater recursos, aumenta automaticamente o gasto com saúde e educação. Só que a população brasileira está envelhecendo, então talvez seja mais importante nesse momento discutir se a gente não precisa de mais dinheiro na saúde e menos na educação, proporcionalmente. É um assunto delicado, mas que a gente precisa discutir, né? Mas aí, como a gente está vivendo esse ambiente polarizado, aí pode ser tudo, né, um argumento para falar, tá vendo? Sim. O candidato quer tirar dinheiro da educação.
2: Aí tira a frase, atreve, né? Vira uma frase do contexto, aí pronto.
3: Vira narrativa, né?
7: Localizada na cidade de Quillón, no centro-sul do Chile, a Lagoa Avendaño oferece atividades náuticas para moradores locais e turistas. Com águas calmas e paisagens naturais, é um convite para passar tardes agradáveis durante praticamente todas as épocas do ano.
8: Eu já coloquei o meu colete, está um dia super agradável, é um final de tarde por aqui, nas portas do inverno, e a gente vai remar numa canoa que tem uma história muito bacana.
7: O barco Dragão tem origem milenar na China, mas nesta região do Chile, ele foi e ainda é usado na recuperação de mulheres que sobreviveram ao câncer de mama. Remar pela lagoa fortalece a musculatura, melhora a coordenação e a resistência. Os passeios podem ser agendados e são realizados em diversos tipos de embarcações na Lagoa Avendaño.

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0: Superior Tribunal de Justiça decide que Marco Buzzi deve perder o cargo por cometer assédio sexual.
1: Presidente Lula pretende conversar de novo com Donald Trump. A ideia é retomar o contato já na semana que vem.
0: Polícia Federal indicia 16 funcionários e ex-funcionários da Voepass por queda de aeronave que matou 62 pessoas no interior de São Paulo.
1: Defesa Civil do Rio Grande do Sul confirma a ocorrência de um tornado no município de Pedro Osório no final da tarde de hoje e emite sinal vermelho de alerta para o estado.
0: Boa noite a vocês, obrigado pela presença dos dois. Mitri, boa noite. Maurício, boa noite.
2: Boa noite.
3: Boa noite.
0: Boa noite. Vamos começar olhando as pesquisas de intenções de voto para a presidente divulgadas nesta quarta-feira. Vem aí as duas pesquisas, a Ideia e também a Genial Quest, para a gente poder comparar.
4: O presidente Lula lidera o primeiro turno com 39%, seguido pelo senador Flávio Bolsonaro com 30%. Renan Santos e Ronaldo Caiado estão empatados com 4% e o Romeu Zema tem 2% das intenções de voto. Cabo Daciolo, Augusto Cury e Samara Martins aparecem empatados com 1% e os demais candidatos não pontuaram. 10% dos entrevistados estão indecisos. Brancos e nulos representam 8%. No primeiro cenário de um eventual segundo turno, Lula se reelegeria com 44%. Flávio Bolsonaro tem 39%. Na disputa contra Romeu Zema, Lula tem 46% e o ex-governador de Minas, 34%. Contra Ronaldo Caiado, o presidente Lula aparece com 45% e o ex-governador de Goiás com 37%. No último cenário, Lula tem 45% e Renan Santos, 35%. A pesquisa completa você confere no portal band.com.br. No primeiro turno, o presidente Lula está com 43%, seguido de Flávio Bolsonaro com 35%. Na sequência, aparecem Ronaldo Caiado com 5,7%, Renan Santos com 4,7%, Romeu Zema com 2,6% e Augusto Cury com 1,7%. Os demais candidatos não atingiram 1%. Brancos e nulos são 2% e 4% dos entrevistados não sabem em quem vão votar. Lula aparece na frente também no segundo turno com 48,5% e Flávio Bolsonaro tem 43%. Em outro cenário, o presidente Lula tem 48,5% e Ronaldo Caiado 40%. Contra Romeu Zema, Lula aparece com 48,5% e Zema com 37%. No último cenário pesquisado, Lula tem 48% e Renan Santos 34,7%. Essa pesquisa completa também está disponível no site band.com.br.
1: Maurício, começo por você. É bem curioso que nessa simulação de segundo turno, só quando Lula enfrenta Renan é que tem uma pequeníssima queda, né? Que vocês nem consideram tanto porque tem ali a margem de erro, né? Qual a leitura que você faz desses últimos números para a gente comparar das últimas pesquisas antes dessa?
5: Eu acho que tem uma coisa muito consistente nas pesquisas, né? Que a gente tem um eleitorado dividido em duas frentes, né? Uma frente que aprova o governo, e é interessante notar que as simulações de segundo turno têm uma correlação altíssima com a aprovação de governo. Então, nas pesquisas, se o Lula tem 48, 49 de aprovação, vocês viram aí, ele tem 48, 49 no segundo turno. E, do outro lado, está o contingente de eleitores que reprova o governo e rejeitam esse governo. Esse ciclo teve uma característica muito particular, que a gente sempre, nas nossas pesquisas, a gente pergunta em quem o eleitor ou a eleitora votaram no segundo turno de 2022. E os eleitores de Jair Bolsonaro, em nenhum momento, durante 4 anos, aprovaram esse governo. E isso fez com que o teto de popularidade do presidente Lula ficasse muito baixo. E é justamente isso é refletido na pesquisa, né? Que ele não passa de 50% de aprovação e não passa de 50% de intenção de voto no segundo turno.
0: Maurício. Tem alguém que olha a pesquisa aqui na minúcia, na Bandeirantes, esse senhor que vai estar do teu lado, vai conversar com a gente, vai, e está cheio de pergunta para ti. Mais do que comentários, tá, ali aquelas folhas ali estão cheias de perguntas. É.
2: Eu anotei aqui algumas coisas.
5: Em primeiro lugar, que sentado lá do Mitre é uma lenda, né? Então, aqui, enfim.
1: Seja bem-vindo. É. Somos todos fãs dele.
2: O Maurício, eu sempre enfrentei um desafio que eu sei que tecnicamente não é muito aconselhável. É comparar pesquisas de institutos diferentes com metodologias diferentes. Não é fácil. Eu sei que essa comparação não é muito correta, mas a gente não resiste à tentação. Então, eu vejo a pesquisa Quest tem muitas diferenças, e a pesquisa meio ideia. Mas, no final, dá na mesma. Pode vir de caminhos diferentes, mas eles vão se encontrar do mesmo jeito. Então, a diferença no segundo turno, num é 5 pontos, no outro é 5,5. Primeiro turno, num é 8, no outro é 9. Quer dizer, praticamente é a mesma coisa. Sim. Rejeição, aprovação, é tudo a mesma coisa. 48, 49. Então, isso é que eu te pergunto. O que tem de diferente na sua pesquisa? Por exemplo, a Quest mostra que aquelas decisões do governo que deram voto para o Lula estão começando a secar, a fonte está secando. Pela sua pesquisa, eu tenho a impressão que não, que continua funcionando.
5: Dois pontos aqui. O primeiro, importante, é que todo presidente em reeleição melhorou a aprovação e a avaliação no ano de reeleição, tem uma curva positiva. O presidente Lula seguiu essa tendência, só que de uma maneira bem mais lenta, lembrando que ele tinha um teto mais baixo. Então ele melhorou, e a gente capturou essa melhora, só que foi uma melhora muito pequena, né? E óbvio, por quê? Porque ele continua com esse teto de popularidade muito baixo. O que a gente percebeu, Mitre, é que essa melhora foi justamente no público que, de alguma maneira, as medidas do governo, eu estou falando da tabela de imposto de renda, estou falando do desenrola.
2: Isso.
5: De alguma maneira, são pessoas de 2 a 5 salários mínimos, são pessoas que dialogam com esse... pessoas endividadas, né, que se declaram que tem dívidas. Então, assim, de alguma maneira, o governo dialogou com esse público e a gente viu essa evolução, mesmo que lenta e gradual, sem nenhuma analogia aqui, mesmo que lenta e gradual, a gente viu essa evolução nesse semestre. E o Lula entrou para o clube de todos os presidentes que tentaram a reeleição que tiveram essa melhora. Só que houve melhoras muito mais intensas, né? Por exemplo, a presidente Dilma Rousseff, nesse momento, dia 6 de agosto de 2014, ela tinha números melhores de avaliação e números melhores de aprovação. Ela melhorou muito entre 2013, onde ela teve uma queda de popularidade, ela melhorou muito em 2014. O próprio presidente Jair Bolsonaro, que não foi reeleito, ele melhorou muito em 2022, de um platô negativo de 2021. Então, o Lula entrou nessa tendência, só que o grau, né, que ele fez foi muito menor, né?
2: Agora, a impressão que eu tenho é que ele lançou aquelas medidas e a gente ficava esperando o resultado. E chegava a pesquisa e não tinha resultado nenhum. Não estava acontecendo. Chegamos até a formular algumas teorias, que o público hoje não é como era, que a benesse do governo é considerada obrigação, não há gratidão mais no voto. A gente chegou a desenvolver tudo isso. Aí, de repente, começou a funcionar. Só que coincidiu com uma outra coisa. Quando começou a funcionar, a soberania já estava atuando. O Lula já tinha ganho o presente, entende? Que foi aquele presente do tarifaço e tal. Então, a gente fica meio em dúvida se foi o desenrola, se foi a isenção do imposto de renda ou se foi mesmo aquele enfrentamento com os Estados Unidos.
5: Obviamente que é uma combinação, né, Mitre? Mas é importante o telespectador entender como deu essa dinâmica, né? O que o presidente Lula recuperou desde então? Ele recuperou eleitores que votaram nele no segundo turno de 22 e estavam insatisfeitos com o governo. Esse é o campo de evolução que ele teve. O que não aconteceu foi alguém que votou contra o Lula em 22 e que passou a aprovar esse governo. E é justamente isso que as razões que você começou a mencionar. Assim, por que que o presidente agora não consegue expandir a popularidade? Só para vocês terem uma noção, no segundo mandato do Lula, que foi entre 2007 e 2010, ele chegou a bater 80% de aprovação e ele tinha 15 pontos percentuais de eleitores que votaram no Geraldo Alckmin no segundo turno e aprovava o governo. Isso hoje é inimaginável.
2: Não tem nada disso.
5: E justamente porque ele não consegue avançar, mas ele conseguiu melhorar entre aqueles que, de alguma maneira, aderiram ao projeto em 2022.
2: Quer dizer, na verdade, os dois candidatos que lideram as pesquisas, Lula e Flávio, têm o seu teto. e esse teto está aí mais do que definido. Aliás, na sua pesquisa tem lá um dado interessante. 66% do eleitorado diz que não muda mais. E aqueles 34 que mudam? Qual é o perfil desses 34?
5: Não, é super interessante. Eu não acredito muito que esses 34 são indefinidos. E eu explico
2: por
5: quê.
2: Eu tive essa dúvida. Eu vi e falei...
5: Claro, a gente pergunta, até porque o questionário me dá a possibilidade de fazer diversas perguntas, até para a gente fazer uma consistência do raciocínio sobre a opinião pública. Né? Mas eu vou... O que acontece nesses 34? Eu acredito fortemente, e a gente tem perguntado isso de maneira recorrente, que a questão central dessa eleição é se o presidente Lula merece ou não continuar. Assim como foi a questão central em 2022 com o Jair Bolsonaro. E quando a gente pega esses 34 que dizem não está definido o voto, está bem claro qual é o grupo que acha que o presidente Lula responde que quer continuar e o grupo que não quer continuar. Aí tem uma margem, que aí eu falo dos 3%, que realmente não sabe se o presidente merece ou não continuar e, obviamente, vai se decidir em função da campanha. Então, pode parecer que, dois pontos, nessa altura, em agosto, 66% é um número alto. Você imagina que a campanha oficial nem começou e você tem dois terços que se declaram que já estão definidos. Isso...
1: Então, esses mais de 30%, não é que eles não estão definidos, eles gostariam de ter um outro candidato que não fosse Lula e Flávio, é isso?
5: Sim, esse na verdade é um principal charada do momento atual. Né? É muito interessante que existe uma demanda do eleitorado para uma alternativa que não seja Lula... Uhum. Ou não seja Bolsonaro, só que o eleitorado não tem uma oferta, né? E aí a gente está nessa equação de os dois principais candidatos, uma diferença muito grande em relação aos outros. Né?
2: Você acha que esses 34%, eu vou improvisar a pergunta aqui, esses 34% do Meio Ideia não poderiam coincidir com aquele um terço de independentes do Quest? Da Quest?
5: Eu acho que, assim, obviamente tem que cruzar dado para ter convicção disso, mas... Tem uma correlação entre quem se declara independente e a resolução do voto? Provavelmente sim, mas mais uma vez, eu repito, mesmo entre os independentes, tem as pessoas que têm mais convictas em relação à continuidade do governo e não estão convictas em relação à continuidade do governo. Então, quando você começa a dissecar esses números, você vê que as pessoas já mais ou menos têm um lado, né? E aí sobra muito pouco quem realmente é conquistável.
2: Sim, mas tem um problema aí, porque esses independentes, eles são volúveis, eles já mudaram. E tem aí, nesse contingente aí, tem aquele eleitorado que em 2018 elegeu o Bolsonaro, em 2022 elegeu o Lula e agora está aí, esperando ver qual é a oferta melhor.
5: Na verdade, esse eleitorado eu tenho defendido que é o eleitorado que vai decidir a eleição.
2: É isso.
5: E assim, qual é a dimensão dele, né? A dimensão dele, na minha estimativa, e eu posso explicar por quê, está entre 3% e 4% do eleitorado, que é mais ou menos 5 milhões de pessoas. Que estão aí nas regiões metropolitanas das grandes cidades do Sudeste, principalmente. Como você falou, foram fundamentais para a vitória do Lula porque eles mudaram de lado. Toda vez que muda de lado, você decide a eleição. E uma característica, Mitre, desse grupo é que, primeiro, eles são muito apolíticos, né? Eles estão fora das bolhas. Inclusive, quando a gente faz pesquisa qualitativa dos motivos que eles estão fora das bolhas, vemos que são pessoas, são mulheres, a maioria são mulheres empreendedoras, e elas têm diversas atividades no dia, elas têm uma jornada de 16 horas em média.
0: Literalmente, elas têm mais do que fazer que ficar nas bolhas. Elas têm que trabalhar, têm que correr atrás, têm que criar família.
5: Não consegue se engajar na dinâmica do dia. Isso tem uma implicação. Implica que essa decisão vai ser realizada muito lá na frente, muito quando a decisão for necessária. Né?
2: E aí, então, chegamos àquele ponto, porque o Maurício, o raciocínio do Maurício conclui que a decisão da eleição está ali entre 3% e 4% do eleitorado. Quer dizer, vai afunilando para isso. Agora, esse mesmo eleitorado é visto, por exemplo, pela pesquisa Paraná, como 8%. Datafolha, você identifica mais ou menos esse perfil de eleitorado ali no 17%. E o Quest, a Quest que fala em um terço. Mas é mais ou menos isso.
1: Agora,
2: a questão, no entanto, e aí é a minha pergunta... Eles mudaram várias vezes de posição.
5: Sim, mas eu queria fazer um raciocínio que me ajuda muito a dissecar os 3%, tá? Meu raciocínio é o seguinte. Vou começar pelo lado do governo. Historicamente, isso é um dado, né? Isso não é nem um dado de pesquisa, é um dado de eleição. O incumbente, ele tem um percentual de votos muito parecido com a aprovação dele. Quando a gente está falando assim, se o cara tem... Ele tem, tipo... ele consegue traduzir em voto pelo menos 90% dos eleitores que aprovam ele votam nele para continuar. Isso é uma coisa histórica. Por isso que eu sempre defendo que a aprovação é um dos melhores indicadores de reeleição.
2: Posso concluir que a reprovação é voto no outro?
5: Eu vou chegar. O Lula hoje ele tem 48% de aprovação. Tanto é que a aprovação dele correlaciona com a simulação de segundo turno. Então, assim, a tendência desse eleitor votar no Lula já no primeiro turno é altíssima, porque como já, a gente já mencionou aqui, né, Mitri, não tem, o Lula não tem concorrência no lado dele pela primeira vez. Do outro lado, a reprovação, quem reprova o governo vai votar pela oposição. Isso eu não tenho dúvida.
2: Isso é automático, isso é mais ou menos automático.
5: E principalmente nesse ambiente de divisão e polarização que a gente vive. Assim, eu sempre mostro esse dado, é um dado que é consistente nos Estados Unidos e aqui, como a gente vive um ambiente de divisão. Quando o meu presidente está no poder, do meu lado, eu tenho uma visão otimista em relação aos rumos da economia. Aí, isso em dezembro de um ano, aí muda o presidente em janeiro, eu mudo de lado, eu acho que a economia vai mal. Então, assim, as coisas estão muito bem estabelecidas dos dois lados. Então, por isso que eu falo que quem vai decidir a eleição, quem votou no Lula em 22 e hoje não sabe se esse governo merece continuar. Porque quem acha que esse governo não merece continuar, dificilmente vai votar na oposição. E isso está muito bem segmentado.
0: Voltamos à pergunta do Reagan. Se você acha que a sua vida melhorou nos últimos 4 anos, você vote nele. Se você acha que piorou, vote em mim. Quer dizer, tem essa situação, está bem estabelecido. A diferença entre Brasil e Estados Unidos é que, nesse caso lá, é bipartidarismo o tempo todo. Aqui é polarização entre figuras, é o personalismo da eleição.
5: Só contar uma história rápida, o Pumitri, que é um viciado em debate, nessa eleição de 1980, né, de Ronald Reagan e Jimmy Carter, só teve um debate.
0: Isso.
5: Porque o Jimmy Carter estava envolvido na negociação da embaixada do Irã. Isso. E eu li uma autobiografia do Jimmy Carter, que ele pergunta para ele o que você teria feito de diferente nessa eleição. Ele falou que o que eu teria feito de diferente estava ao meu alcance era ter participado de mais debates, porque eles fizeram um debate só e ele não teve tempo de fazer outro. E claramente ele perdeu.
2: Aquela frase final do Reagan... Realmente marcou o debate, porque ela é muito boa, né?
0: É
2: amanhã
0: boa.
2: Vocês vão votar, antes de colocar o voto na urna, façam essa pergunta, minha vida melhorou ou piorou? Se melhorou, pode votar no meu adversário, agora se piorou, vote em mim, porque vai melhorar.
1: Ô Maurício, e esses eleitores aí, 30%, né, 34%, 36%, o que, que pode fazer um candidato para que eles decidam dar esse voto e o que não deve fazer um candidato para perder o voto deles?
5: Eu acho que, como a gente vive um ambiente muito dividido, infelizmente, tem muita gente que vota nesse candidato para evitar a vitória do outro, que é um voto de rejeição, né? Uma batalha de rejeições. Isso está muito bem estabelecido, né? Isso é uma coisa que, inclusive, é uma armadilha, né?
1: Vai funcionar com esse grupo também.
5: E tem um mecanismo no Brasil que eu chamo de antipetismo de chegada. O que, que é? Aconteceu muito fortemente em 2014, 2018 e 2022. É muito difícil as pesquisas capturarem isso. Que o eleitor olha as opções e vai atrás daquela que tem a maior probabilidade de ganhar do PT. Por exemplo, em 2014, muita gente queria votar na Marina, mas quando sentiu que ela não ia ganhar da Dilma, na reta final passou para o Aécio. 2018, eu me lembro que tinha gente que queria votar no Alckmin. Aí, como eu achava que o Bolsonaro tinha chance de ganhar do PT, votou no Bolsonaro. E eu acredito que desse ano tem uma probabilidade enorme disso acontecer de novo com esse grupo. O cara, ele até está olhando as opções, mas, pô, eu rejeito o PT, não quero esse governo, então eu vou acabar indo para quem tem maior chance de derrotar o PT. Né?
2: Quer dizer, podemos concluir, então, que o bolsonarismo é menor do que o antipetismo.
5: Então, isso é certamente, isso aí é absolutamente certo. Em qualquer pesquisa, qualquer dado, a gente certamente o bolsonarismo é bem menor que o antipetismo.
2: Sim, e neste momento, quando você observa os candidatos ali da direita querendo tirar voto do Flávio desesperadamente, com ataques, às vezes, até surpreendentemente agressivos, não sai nada.
5: Não sai. É muito interessante o que está acontecendo. Primeiro que o Flávio herdou a base bolsonarista do pai, obviamente, e aí tem discussões acadêmicas, se é 10%, se é 15%, se é 20%, mas não importa, ele está numa base ali de 2 dígitos muito forte. E aí, obviamente, tem esse efeito de antipetismo, que é o Flávio acaba capitalizando o fato dele ser a única opção.
0: Maurício, isso é tão forte que nós sempre dissemos que ninguém transfere votos automaticamente. Nesse caso, foi automático esses números, senhora. É esse o candidato que vai representar o bolsonarismo, vamos com ele, não importa, não interessava quem fosse, ia ter essa transferência de dois dígitos?
5: Então, esse ponto é muito importante, porque, e aí, eu vejo que a imprensa usa muito o voto estimulado, né? A gente viu o voto estimulado aqui. Eu sempre defendo que um olhar sobre o voto espontâneo, quando a gente não apresenta as alternativas, dá muita informação sobre a eleição. Primeiro porque se o seu eleitor responde espontaneamente que ele vai votar num candidato ou candidata, ele está realmente engajado com aquele eleitor. E segundo, Mitre, porque o Brasil é um dos poucos países no mundo que vota de maneira espontânea. Você não vai para a urna e vê todas as opções. Até 96 você via, mas hoje você não vai para a urna e vê todas as opções. Então a espontânea, ela simula melhor como o brasileiro vota. Por que eu falei isso? Porque teve uma coisa que aconteceu de maneira muito interessante ao longo desses últimos 6 meses, que quando o Flávio foi lançado lá em dezembro, quem estava com 20%, 25% na espontânea era o Jair. E ao longo dos meses, o Jair foi caindo na espontânea e o Flávio foi basicamente herdando. A espontânea mostra muito mais essa migração de votos. Então, por exemplo, mesmo mês passado, ainda tinham 5 pontos percentuais que diziam que iam votar no Jair. E agora, nesse último, praticamente zerou isso. Então, essa transferência, eu vi ela acontecer muito por causa da espontânea. E agora, nesse último, praticamente zerou isso. Então, essa transferência, eu vi ela acontecer

0: extremamente escolarizadas, de alta renda, altíssima informação, e mesmo assim estavam dizendo que iam votar no Jair.
1: Ô, Maurício, sobre vice, vocês testaram alguns vices, né? Queria que você falasse um pouco sobre isso. Lógico que ontem o anúncio do Alfredo Gaspar pegou muita gente de surpresa, até quem é do partido, aliados de primeira hora do Flávio Bolsonaro, dizem que foram pegos de surpresa, ainda não deu tempo de testar, mas vocês vão testar o nome dele agora, numa próxima pesquisa. E queria que você falasse um pouquinho mais sobre a
2: Isso.
1: pesquisa para vice.
2: E vice importa para quem está ali na pesquisa?
0: Isso é uma grande pergunta, não tem uma resposta linear para isso. A resposta correta depende das circunstâncias. Mas eu vou começar com uma resposta política que eu aprendi trabalhando com opinião pública. A primeira função do vice é não atrapalhar.
3: Fernando Henrique dizia isso do Marco Maciel.
0: Ah,
3: Um dia o Fernando Henrique me falou:
2: Guilherme
3: o melhor vice é o vice dos sonhos,
2: O
3: ele não
2: Guilherme
3: atrapalha.
2: Palmeira atrapalhou ele, substituiu e encontrou o
1: E
2: ideal,
1: o
2: né?
1: Marco Maciel era uma elegância.
2: Era uma elegância.
3: É demais,
2: pobreza.
3: era demais.
0: Então, assim, a primeira função é não atrapalhar. A segunda função, e aí a gente tenta mensurar isso, é de alguma maneira tentar expandir o eleitorado. E além do eleitor do principal, eu vou dar um exemplo: o PT viveu isso, né? O Lula. Ele disputou 6 eleições presidenciais, né, vai para a sétima, e nas 3 que ele perdeu, ele tinha um vice que era basicamente do mesmo campo dele. Nas 3 que ele ganhou, ele tinha um vice que expandia o campo dele. Então, assim,
1: Verdade.
0: é importante do ponto de vista da opinião pública o vice tentar de alguma maneira expandir. O que me surpreende, e a gente, ó, só para trazer para 2026, a gente testou 2 nomes como potenciais vice do Flávio. Ele tinha verbalizado que ele queria uma mulher de vice, né? Então a gente testou o nome da Teresa Cristina. E a gente testou o nome da Michelle. É claro que o efeito Michelle é muito maior que o efeito Tereza Cristina, mas de qualquer maneira o efeito Tereza Cristina era positivo. Aumentava, principalmente entre as mulheres. E ele botando um vice homem, até de uma região que ele vai muito bem, enfim, a gente ainda não, eu não tenho dado ainda, né? Mas assim, me surpreendeu que o perfil não é um perfil que expande, né? A princípio, né?
1: Quer
3: Mas
1: dizer,
3: quando
1: um
3: vi
1: homem junto com ele não expande. Eu não entendi.
0: Não,
1: Mulher expande,
0: um
1: homem não.
0: homem um homem com certeza, porque assim, a gente tem uma. Hoje o presidente Lula lidera por causa da diferença de gênero. Ele lidera entre as mulheres. O Flávio lidera entre os homens. Hoje, na simulação de segundo turno, o Flávio está primeiro entre os homens. Então seria. É um raciocínio até meio básico, né? Eu preciso melhorar minha performance entre as mulheres. E ter uma vice-mulher dá uma sinalização. Uma sinalização importante desse interesse. E ele veio com vice-homem, então foi.
3: Agora é impressionante como os números se invertem entre o eleitorado feminino e masculino. No eleitorado feminino, o Lula tem 55% dos votos contra 43% do Flávio. No masculino, o Flávio tem 55% contra 42% É impressionante, é o contrário. É o contrário.
1: Exato.
3: O Lula é
1: E o
3: um
1: que as pesquisas
3: sucesso entre
1: explicam
3: as
1: disso?
3: mulheres.
0: O Lula venceu 2022 por causa das mulheres. Eu queria fazer assim, alguns pontos sobre isso aí. Em primeiro lugar, que esse é um fenômeno global novo, das mulheres votarem muito diferente dos homens. Porque até então, Mitri, um dos melhores preditores de voto era o CEP. Se você olhava o CEP em geral, o CEP era um bom preditor de voto. E dentro de um CEP tinham homens e mulheres votando de uma maneira bastante
1: Sim.
0: semelhante. Hoje a gente tem mesmo CEP, a cidade de São Paulo é um exemplo. As periferias de São Paulo votavam muito igual. Hoje, a última eleição municipal, a gente teve as mulheres votando na esquerda e os homens votando na direita, na periferia. Então a gente está vendo uma diferença
2: As
0: de gênero.
2: mesmas comunidades.
0: Exato.
2: É
1: Hoje eu voto por gênero, vamos dizer assim.
3: É impressionante isso, né?
0: Só que também eu aprendi também que é importante a gente ficar atento, que as mulheres, na média, elas tomam a decisão mais próximo do dia da eleição. Então, por exemplo, o Jair Bolsonaro, por exemplo, e o Donald Trump também, em 2024, o mesmo fenômeno. As pesquisas mostravam um gap muito grande, chegou na hora da aproximação e esse gap caiu bastante. Tanto é que o Jair Bolsonaro, em 18, ganhou entre as mulheres, ele estava atrás nas pesquisas. Então, o que eu tenho percebido é que durante a campanha tem um gap maior, mas na hora da eleição aperta. Por isso que as eleições são muito apertadas no mundo inteiro.
3: É isso. Agora, com relação aos vices, vale lembrar o seguinte: os vices são muito mais importantes na história política brasileira do que nas eleições.
1: Do que
3: É
1: as pesquisas
3: impressionante
1: mostram.
3: A presença do vice no poder.
0: É verdade.
3: A nossa República mal havia nascido e um vice já assumiu o poder, Floriano Peixoto, com a renúncia do Deodoro.
1: Lá atrás.
3: Como?
1: Lá atrás, antes.
3: É isso que eu estou falando. O nosso primeiro presidente civil, o Prudente Moraes, adoeceu gravemente, assumiu o vice, Manuel Vitorino, que tentou dar um golpe para derrubar o Prudente. Depois nós tivemos a morte do presidente Afonso Pena, assumiu Nilo Pereira.

0: Castanha. Depois tivemos aquele maluco do Delfim Moreira, que era doido varrido, era vice do Rodrigues Alves. O Rodrigues Alves morreu antes de assumir o segundo mandato. Delfim Moreira assumiu. Quando o Getúlio se matou, assumiu o vice Café Filho. Depois nós tivemos o Jango, depois que o Jânio renunciou. Depois tivemos o Tancredo morrendo e o Sarney assumindo. Depois o Collor caiu, subiu o Itamar. Depois a Dilma foi derrubada, assumiu o Temer. Quer dizer,
1: e memória, Mitre.
0: Vice...
1: Uau!
0: Não,
1: muito bom.
0: A juventude, né? mas é impressionante a presença do vice na política. E é impressionante a ausência do vice nas campanhas.
1: Exato.
2: Mesmo assim, a gente não olha tanto para o vice.
1: Não, a gente não escolhe pelo vice.
2: Não olha, e mesmo assim, a gente não aprendeu com a nossa história.
0: Nada, não aprendeu nada.
3: Não, e até a campanha do Jânio se votava para vice também, né? Agora não se vota mais também.
0: Ué, ah, no caso do Jango,
2: sim, ele é eleito vice.
0: O vice do Jânio, que se tivesse sido eleito, talvez a história do Brasil fosse outra, era o Milton Campos. O Jango era o contrário do Jânio. É. E, no entanto, se formou com ele no governo.
3: Eu voto Janjan.
0: Janjan, é. Que era traição. Aliás, a traição é bastante comum na história política brasileira.
2: Mais alguma coisa de pesquisa, senão nós temos que falar de debates.
0: Não, pesquisa nós podemos ficar cinco dias aqui falando.
2: Eu tenho curiosidade sobre pesquisa. Por que vocês resolveram colocar aquela pergunta de qual percentual da população brasileira que acredita que o Lula possa ter sido substituído por um sósia?
3: Vocês acreditam que a gente faz um monitoramento regular de redes sociais e o volume de conteúdo sobre isso é monstruoso?
1: Uhum. É verdade, a gente pegou isso
3: das redes sociais, eu tento sempre fazer nos questionários alguma coisa que eu trago da percepção de rede, e gente, 12% é bastante gente.
1: Sim.
3: Pra vocês terem uma noção, eu tenho...
2: Só informar para o nosso assinante que não acompanhou isso. A ideia foi a campo e perguntou o seguinte... Quem está no Palácio do Planalto? Não sei como foi a pergunta formulada, mas quem está no Palácio do Planalto? É o presidente Luiz Inácio Lula da Silva ou ele foi substituído por um sósia? Que é uma história que corre nas redes sociais. 12,5% das pessoas que responderam, é um sósia. É isso?
3: É um sósia e eu acho, na verdade, dialoga com outras pesquisas que sempre fazem essas perguntas absurdas. Só para você ter uma noção, o Datafolha trouxe um dado ano passado que 8,5% dos brasileiros acreditam que a Terra é plana. E o perfil é bastante similar ao perfil que acredita que o Lula foi substituído por um sósia, mas
0: há pouco tempo, uma cidade do Nordeste, uma cidade pequena, foi uma equipe lá de repórteres e tal, e descobriram que eles não acreditavam até hoje que o homem pisou na Lua.
3: Sim, não, essa do homem pisou na Lua...
0: Até hoje, 50 anos depois.
3: Mas eu botei porque eu vi na rede social, isso não para. Isso, durante os 4 anos do governo Lula, tem essa teoria de que ele está velho e que ele foi substituído por um sósia.
2: Talvez até o Lula esteja acreditando em tanto exercício físico que ele faz nos comícios e entregas, né? Que ele está dizendo a todo momento que, olha, estou aqui...
1: Em vez do Elvis não morreu, agora vai ser o Lula não morreu.
2: É, exatamente. Vamos mudar de assunto. Domingo é dia dos primeiros debates na tela da Band. No total serão 14 confrontos entre os candidatos aos governos estaduais.
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2: Fernando Mitro, o que está sendo preparado para esse primeiro domingo aqui na Band em São Paulo? Já estamos organizando o estúdio. E Brasil afora, todo mundo se preparando também.
0: O Brasil inteiro já está mobilizado. 14 estados já estão mobilizados para essa grande maratona eleitoral que é o domingo. Nós vamos começar às 7 da manhã, entradas ao vivo, então.
2: Que poder...
0: Às 8 tem os debates, depois tem o Canal Livre Especial.
2: Tu já pode entregar as novidades, porque tu passou nos últimos dois... Terminou o debate presidencial há 2 anos, e o Mitro... Desculpa, terminou o debate das prefeituras há 2 anos, segundo turno, e o Mitro já começou a preparar o debate agora de governo e presidente. Quem que preparou de novidade?
0: Não, os debates da Band nesses últimos, digamos, 20 anos... Eles vêm evoluindo, o debate da Band vem evoluindo, ele está cada vez melhor. Os debates de um ano eleitoral são superiores em todo sentido aos debates do ano anterior e sempre. A gente vem sempre evoluindo.
7: O Maurício vai fazer, o Instituto Ideia vai fazer pesquisa durante o debate? Conta pra gente fazer, como é que é, Maurício.
3: Acho que nem falei pro Mitro, eu vou fazer uma pesquisa qualitativa durante o debate, pedir para as pessoas, eu vou mandar uma missão no... Através do celular das pessoas, pedir para elas assistirem e eu vou interagir com elas para ver como é que eles estão percebendo o debate.
7: E se isso influencia no voto?
3: Sim,
7: não?
3: Totalmente. O que eles estão achando dos candidatos, se realmente no final se mudou de ideia ou não, quem eles acharam que tiver uma melhor performance. E isso a gente faz de maneira recorrente. Assim.
7: Dmitry, debate decide eleição? Influencia até que tamanho?
0: Às vezes sim, às vezes não. Já houve debate aqui na Band que definiu claramente uma eleição. Já houve um debate que inverteu. É até a tendência. E já houve um debate, ironicamente, entre o Lula e o atual vice dele, o Alckmin, que foi um debate que praticamente definiu a derrota do Alckmin.
2: Se você quiser saber tudo sobre esses debates, segunda edição, tá bom? Debate na veia, democracia no centro do jogo, Fernando Mitro nos bastidores da TV. Maurício já leu.
3: Espetacular esse livro.
2: É? É. Maurício já leu e aí eu contei para ele, Mitro, que tem um capítulo novo. Ele disse, e agora? Eu disse, olha, acho que vou comprar o segunda edição.
3: E se eu li direito esse debate que o Mitro falou que virou eleição, foi Covas versus Maluf em 98.
0: É, exatamente. Oh. Exatamente.
2: Bom, seguinte, está na segunda edição. Mitro, tem história nova, né?
0: Tem dois capítulos novos.
7: Nessa edição?
0: Nessa edição, porque tem uma nova impressão também. Então eu estou, já teve mais de 10 impressões e 2 edições, acho que tem uma terceira saindo.
2: Tu vai atualizando sempre.
0: Não quero fazer isso. O que faltava aí foi um capítulo absurdamente ausente na primeira edição, que eu não sei porquê, que é o episódio do Herzog. Eu assisti aquilo tudo, vivi aquilo tudo e tal, e não escrevi sobre. Então eu...
2: E agora tu faz agora, um meia-culpa e...
0: Eu escrevi e acrescentei.
3: E fazendo uma propaganda, no livro, o Mitro disse que um dos melhores debates que ele assistiu foi Tarcísio de Freitas versus Fernando Haddad.
2: Isso.
3: E a gente vai ter Tarcísio de Freitas versus Fernando Haddad agora.
0: Exatamente. Por que eu acho que vai ser melhor ainda isso? Porque você tem um Tarcísio mais evoluído. Vem aquele Tarcísio, que já foi brilhante no debate, acrescido de 4 anos de experiência como governador de São Paulo. E vem o Haddad, que foi brilhante naquele debate, com a experiência de ter sido ministro da Economia, ministro da Fazenda. Então, a promessa de conteúdo desse debate é enorme, a expectativa também é enorme. E vou te dizer mais, dada a pobreza de conteúdo dessas campanhas eleitorais, nós podemos estar diante de um momento muito especial na Band.
7: Isso é importante, né? Então, o que que os debates conseguem revelar que as campanhas não revelam, Mitro? O que você tem de exemplo
0: claro,
7: aí? Que no debate ficou muito escancarado, mas as campanhas...
0: Sim, mas o debate tem a obrigação de exatamente se distanciar das campanhas e fazer tudo diferente. Começar pelo confronto, né? Campanhas são unilaterais, né? O debate não, o debate é confronto. Então você vê um candidato dando uma entrevista brilhante é uma coisa, ver esse candidato reagindo ao adversário na frente dele é outra coisa.
7: Sim.
0: Muitas vezes aquele brilho da solidão da entrevista desaparece no debate. Agora tem um ponto que para mim é fundamental. O debate não fica só por conta dos debatedores, não fica só por conta dos políticos, dos candidatos. O debate... Tem também a participação importantíssima do jornalista. Então, a bancada de jornalistas da Band ela tem uma presença importantíssima, historicamente, nos debates da Band, vai continuar assim e domingo vai ser assim. O Felipe, aliás, é um dos jornalistas que participam.
2: E a responsabilidade que ele me deu.
0: Não, muito grande.
3: Porque... Desde o primeiro debate, né? Desde 89, em julho de 89, o jornalista perguntando.
0: Naquele tempo eu participava dos debates. Aí eu parei de participar porque os candidatos começavam a exigir de mim decisões sobre regras durante o debate. Eu falei, não, agora não dá. Então eu parei de participar.
2: A pressão era direta ali.
0: Direta. Teve um debate que o Caiado falou, Mitre, dá mais 2 minutos para cada um.
2: Era o árbitro no jogo e levando pressão dos jogadores o tempo todo.
7: Qual é o maior erro que os candidatos costumam cometer num debate?
0: Como o quê?
7: Qual o maior erro? Os candidatos costumam cometer.
0: Depende. Eles disputam erros aí há muito tempo. O que acontece hoje, que é importantíssimo, em relação a erro, então, o erro se multiplica, é que a comunicação é outra. O debate no começo, em 89, o debate, ele não se esgotava. Ele terminava e continuava presente na campanha, mas moderadamente, porque não tinha a violência da comunicação que tem hoje. Hoje, nos primeiros 15 minutos de um debate, aquilo ali já foi fragmentado, já foi editado, já foi para o Brasil inteiro. Porque hoje cada telespectador é um editor. Ele pega o debate e faz o que ele quiser com ele. Então nem se discute mais com os candidatos como é que nós vamos editar a debate. Antigamente essa era uma questão. Fazíamos reunião para isso. O que é que a Band vai editar do debate no jornal do dia seguinte? Aí discutia com eles. E tinha candidato querendo vir aqui ver a edição. Falei, aí não.
3: Mas, Mitre, tem duas coisas que as campanhas aprenderam que são históricas, né? Tem duas histórias que... O primeiro debate televisado dos Estados Unidos foi o Nixon contra o Kennedy.
0: Sim.
3: E o Nixon disse que o erro dele foi não ter descansado. Ele fez uma agenda e ele chegou cansado para o debate. E diz a lenda que o Lula, em 89, no debate para o Collor, ele fez uma viagem à Brasília, né, para encontrar os padres da CNBB. Ele voltou e ele não estava descansado também. Então, uma coisa que as campanhas aprenderam é que os candidatos têm que descansar para o debate.
0: Mas o Lula foi uma outra questão, eu acho, mais grave.
7: Qual? Mitre, conta, qual?
0: É claro, o dia que... Eu conto no meu livro aí. O modo como o Lula entrou no estúdio aqui, na Band, e veio falar comigo, ele entrou e veio falar comigo. Eu vi que ele estava suado. E ele falou, não vou cumprimentar esse cara. Só que ele não falou esse cara, falou um palavrão. E eu falei, mas Lula, pelo amor de Deus, tá no roteiro.
2: Era o roteiro.
0: Você se cumprimenta. Ele falou, não vou cumprimentar esse cara, repetiu, entendeu? E aí o cara já estava lá na tribuna dele. Eu fui lá e falei, governador, o Lula não quer cumprimentar o senhor. Quando ele ouviu isso, ele deu aquele sorriso, como quem diz, ganhei o debate. O cara está sem condição psicológica, e estava mesmo. Então, porque aquela semana foi muito dura. E ele tinha acontecido uma coisa com ele, que ele foi visitar o estádio do Morumbi durante um jogo.
3: Vasco São Paulo,
0: agora vem cá. Ali eu não entendi essa.
3: E foi vaiado, né?
0: Claro, porque metade, o Brasil estava dividido. Aparece um candidato,
7: olha o baixo
0: metade
7: do
0: aplaude,
7: Felipe.
0: Mas metade não, tá vai. Ali foi um equívoco dele, entendeu? Então, tudo isso.
7: Aí agora, ele saiu ali balançado.
3: Mas os petistas dizem que ele foi para Brasília de manhã e fez a viagem. Sim, durante o dia.
0: Ele dormiu pouco, aquelas coisas todas. Ele estava mal.
2: E era outra condição, né? Mesmo assim, viajou de jatinho, mas era outro jatinho, era outra qualidade, era outra situação. Ah, tinham todo um cansaço diferente. Hoje, quando você entra numa campanha dessa, você tem uma outra estrutura de campanha. Foi montado naquela época, ainda tudo era muito incipiente ainda.
0: É, só que ele tinha 40 anos, né?
2: Também tem isso. Com 40 anos...
0: E o Collor tinha 39.
2: É, tem isso.
7: Foi o presidente mais jovem, né? Eleito mais jovem.
2: Bom, vamos lá. Debate, então... Tem essa situação toda, no caso específico que o Brasil vai assistir pela Band News, depois, é claro, vamos ter outros debates estaduais aqui na Band News, mas o Brasil vai assistir Haddad versus Tarcísio, Tarcísio versus Haddad. Quais são os perigos de um debate para os dois, que nesse momento Tarcísio lidera as pesquisas e Haddad tem que ser mais agressivo no debate? Como é que monta uma estratégia de debate dessas?
0: Isso aí é outra questão que precisa ser vista com muito cuidado. Essa ideia da agressividade, já houve um momento que aparentemente ganhava o debate o candidato mais agressivo. Isso mudou. em outro momento era o candidato mais competente, mais irônico, nem sempre. O nosso Cristóvão Buarque acabou com o Roriz, acabou, destruiu o Roriz num debate e perdeu o voto, entendeu? Então, é preciso tomar cuidado.
2: As pessoas têm pena daquele que...
0: Ele foi cruel demais.
2: Foi cruel demais.
0: E aí não dá. O Garotinho deu um show de bola aqui. Aliás, tem Garotinho domingo também. Sim, no Rio.
2: No Rio de Janeiro.
0: O Garotinho deu um show de bola aqui. Era o Garotinho, o Serra, o Ciro e o Lula.
2: Isso.
0: O Garotinho foi o rei do debate. Ele fez as pessoas rirem. Ele foi em cima do Lula, foi em cima do Ciro, foi em cima de todo mundo ali. Ele pegava um por um. Ele foi brilhante do ponto de vista do show televisivo. Perdeu o voto. Por quê? Porque o eleitor, ele olha, dependendo também do ambiente da campanha, mas em princípio ele olha procurando ver o quê? O comportamento de alguém que vai governar o país, o comportamento de alguém que vai governar o Estado. Não é um show de televisão, não é um showman, entendeu?
2: Que é o que então, ele foi. Que é o que ele foi.
0: Foi o que caso, ele foi. Então tem tudo isso. Agora, o que eu digo, Maurício pode falar com mais precisão sobre isso, é que dependendo do ambiente do país, se estiver polarizado demais, se a agressão estiver institucionalizada na campanha, de repente a reprodução disso no debate pode funcionar, né?
3: Sim.
0: Aí depende.
3: E na verdade o que a gente tem visto pelo mundo é que a polarização, a agressão, ela diminui a qualidade do debate, né?
0: Ah, totalmente.
3: Isso
0: totalmente. Só não diminui muito porque tem a bancada dos jornalistas. E aí os jornalistas vão perguntar temas programáticos de interesse público.
2: Maurício, você revelou aqui que você vai fazer em real time esse acompanhamento. Vai estar em real time para nós acompanharmos? Você vai lançar quando esses dados? Como é que você...
3: Não, na verdade...
0: Não, depois.
2: Não, depois. Mas aí, quando é que você embala, quando é que você entrega a impressão das pessoas que estão vendo?
3: Não, é sempre depois, né? Até para a gente poder estudar, cruzar os dados, assim. Mas eu acompanho em tempo real e a gente vai interagindo as perguntas em tempo real porque a gente não sabe quais são os seus assuntos, né? Então, o que eles vão falar.
2: E aí consegue medir.
3: Sim.
2: Consegue medir. Assim, ó, o Tarcísio perguntou para Haddad tal coisa...
3: Mas é importante, a gente não faz uma pesquisa com uma amostra do eleitorado inteiro. Eu pego um grupo de indecisos...
2: Sim, sim, é qualitativo.
3: É qualitativo, então é qualitativo. Tem um desenho amostral.
2: Sim.
3: Mas é muito interessante porque esses indecisos me dão muita informação sobre a dinâmica do debate. É exatamente isso que o Mitri falou, né? Às vezes a gente está assistindo um embate que a gente acha que não está levando vantagem, mas quando a gente vai olhar para a pesquisa ali, o resultado é o oposto, né?
7: Ô Maurício, a gente tem falado tanto, né, sobre os grupos de eleitores, mulheres, né, extrato social, enfim. A gente não tem falado muito sobre os jovens. Vocês captam ali diferentes idades. O que você percebeu desse grupo mais jovem de eleitores?
3: Em primeiro lugar, a gente viu que diminuiu o número de jovens que foram inscritos para votar de 16 a 18 anos.
7: Porque eles não estão tirando a carteira, o título de eleitor.
3: Então, esse é o primeiro dado que eu acho negativo, né? E o segundo que a gente vê nas pesquisas, sim, a gente olha muito jovem, que é o grupo de eleitores mais desanimado, né, em relação à eleição. A gente tem uma pergunta que a gente pergunta qual é o grau de animação para votar, de engajamento. Os jovens estão muito desanimados, são o grupo que tem mais rejeição ao sistema político como um todo, né, principalmente os jovens urbanos, né, das grandes regiões metropolitanas. E tem uma grande pergunta, né? Principalmente na eleição presidencial, se esses jovens vão aderir a uma candidatura do estilo, por exemplo, Renan Santos, né? Que é uma candidatura mais antissistema. Isso não está acontecendo até agora, mas é uma coisa que a gente vai monitorar.
2: Nesse momento, em 2018, aparecia a candidatura antissistema Bolsonaro, em 2022 aparecia Pablo Marçal, como é que funcionava?
3: Paulo Marçal foi 24, né? O Bolsonaro...
2: 24, desculpe.
3: Não, essa altura o Bolsonaro já tinha mais de 20% nas pesquisas em 2018. Ele já estava...
2: Mas ele era identificado como antissistema?
3: Não, ele era o antissistema, né? Inclusive ele se colocava... Era um momento muito único, né? Até escrevi um livro sobre isso. O Bolsonaro, ele representava, entre aspas, o partido da Lava Jato. Ele era o antissistema contra um sistema que estava totalmente corrompido com a Lava Jato. Então, ele tinha uma coisa que era impressionante. Que eu acreditava muito na vitória do Bolsonaro. Primeiro que ele era o antissistema numa eleição antissistema. Mas é que o voto espontâneo e estimulado dele era praticamente idêntico. Então, em agosto de 2018, ele tinha 20% espontâneo e 20% estimulado. Ou seja, eram pessoas que estavam muito, muito engajadas com o Bolsonaro.
7: O efeito da facada ali nas pesquisas, deu para perceber que o eleitor, em algum momento, decidiu votar no Bolsonaro em 2018 por conta do...
3: No livro, eu investigo muito isso, né? E, assim... Eu acho que uma das vantagens da facada foi mais da logística da campanha dele do que da opinião pública. Eu explico por quê. Porque ele já estava, antes da facada, ele já estava numa ascensão e o Alckmin, que era na época o terceiro lugar, já estava em queda. Agora, a facada fez com que ele tivesse, ele conseguisse pautar o calendário da... Porque lembra que o Bolsonaro não tinha tempo de TV. O Bolsonaro dependia das redes sociais. E com a facada, ele conseguiu pautar a campanha. Inclusive, ele conseguiu se isentar dos debates
0: claro. No
3: segundo turno. Então,
0: foi isso.
3: Para ele foi ótimo.
0: Ele não precisou entrar nos debates. Aquela facada foi... É um episódio lamentável e tal, mas aquilo, naquele momento, protegeu um pouco o candidato. Né?
2: Sim, não veio para debate nenhum, em função, claro, não tinha condição física de fazer isso, mas ali, com isso, se beneficiou, porque não tinha comparação direta entre ele e Haddad naquela época.
3: Apesar que, assim, independente da facada, era uma eleição antissistema. Dificilmente um candidato do PT ia ganhar aquela eleição. Mas, obviamente, que facilitou muito a dinâmica da campanha dele, né?
0: E ali foi ainda no rastro da Lava Jato. Então, a Lava Jato foi muito importante ali.
2: Tá, e pegando o antissistema de 2024, Pablo Marçal.
3: O Pablo Marçal é um fenômeno muito interessante, que ainda, sempre que eu faço essas coisas da periferia, o que aconteceu com o Pablo Marçal em São Paulo, para mim, é um fenômeno da nova dinâmica, porque hoje os jovens, falando de jovens, né, eles não sonham mais em ter, o Mitri sabe disso, não sonha mais em ter um emprego de CLT estável, né? Ele sonha com uma projeção de prosperidade que ele vá sempre melhorar de vida. E o Pablo Marçal conseguiu traduzir isso de uma maneira muito, muito, muito forte. A conexão que ele teve com os jovens da periferia, e onde ele foi mais votado, inclusive, é uma coisa que mudou um pouco a minha maneira de enxergar essa dinâmica que o PT perdeu, né? O PT perdeu essa conexão, porque o PT briga sempre por direitos, por salário, por estabilidade. E, justamente, o jovem de hoje, ele não quer estabilidade, ele quer crescer, ele quer ficar rico. E o Pablo Marçal é...
0: Eu diria que o PT bobeou, né? O PT demorou demais a entender isso. Entendeu, mas meio tarde, né?
7: E qual é a importância do voto por religião? A gente fala tanto de como tem crescido esse universo evangélico no Brasil. Os católicos são a maioria ainda, mas tem crescido bastante, eles se envolvem bastante com política, né? Diferente dos padres, os pastores costumam indicar candidatos em suas igrejas. Como é que está esse voto religioso?
3: Eu não sou especialista em evangélico, mas eu, obviamente, faço muita pesquisa e vejo, recomendo um livro chamado O Povo de Deus, do Juliano Speyer, que é um livro que mostra muito. Porque, assim, primeiro que o segmento evangélico é muito diferente, né? Porque tem diversas correntes, neopentecostal, batista, então, assim, é muito difícil a gente tratar isso como monolítico, né? E também, eu aprendi também fazendo pesquisa que o pastor tem muito menos influência do que eu imaginava ter. Que, na verdade, a decisão de voto deles parte de um sentimento de comunidade. Então, como eles se conhecem na igreja e conversam, acabam discutindo política entre eles e aí tomando decisão, que, na verdade, é muito democrático, porque é justamente assim que se forma o voto. O que tá acontecendo é que aumentou muito o percentual de evangélicos no país, isso o IBGE mostrou, e os valores evangélicos, obviamente, eles buscam nos candidatos, nas candidatas, que representam esses valores. Isso mudou muito, porque a gente tem, no ano 2000 a gente tinha 10% de evangélico, hoje a gente tem quase 30%. Então, o impacto disso, obviamente, veio nas urnas, né?
0: E a diferença entre o voto evangélico e o voto católico para o Lula é impressionante.
3: Impressionante.
0: É uma diferença total.
7: A gente pode dizer que os evangélicos são mais conservadores, aí, tratando como um grupo monolítico, né? Eu sei que você já fez essa atenção para a gente não fazer isso, mas um por maioria.
3: Sim, eles têm principalmente em relação a questões de comportamento, né? Questões, principalmente, por exemplo, uma questão clássica, a questão do aborto, tem a questão do casamento. Então, são dinâmicas diferentes, né? Totalmente conservadoras, respondendo a tua pergunta. Mas o Brasil, independente de ser evangélico ou não, o Brasil é um país conservador.
0: Claro. Então, agora, a questão do aborto, ali naquela área eleitoral, não tem chance nenhuma. Defender o aborto para evangélico é uma péssima propaganda.
2: E como é um assunto delicado, nem entra muito na eleição para ninguém, né?
0: Não entra.
2: Você tem uma candidata aqui, um candidato lá, que fala no assunto, mas não é uma situação assim, o candidato à presidência se apresenta dessa forma. É um assunto que eles tratam um pouco como tabu.
0: Claro.
7: Mas ninguém vai.
3: Mas o Pablo Marçal usa muito as palavras evangélicas. Vou dar um exemplo bem prático. essa palavra prosperidade, uhum, ela dialoga muito com os valores dele, e você viu o Paulo Marçal falando, na verdade, que ele vendia a perspectiva de prosperidade, né? Tanto nos cursos dele como na eleição. Então, a conexão dele, depois que eu estudei muito, foi muito maior do que eu estava percebendo no primeiro momento.
0: E aí a prosperidade também é uma palavra mágica para toda a pregação evangélica.
7: O crente próspero, ele é mais perto de Deus, ele é mais abençoado por Deus. O crente que não é próspero é porque ele ainda não soube dialogar com Deus. No momento que ele souber dialogar, ele será próspero. A prosperidade não chega a ser não é um pecado para o evangélico. O que é para o católico, aquela história do é mais fácil um camelo
2: passar no fundo de uma agulha
7: do que um rico ir para o céu. Isso está no imaginário. Da base da religião.
0: Não, mas a ética cristã está na base do protestantismo, está na base do capitalismo americano.
7: É, mas a prosperidade é a bênção de Deus sobre eles.
0: Exatamente.
7: Então eles encaram isso como
0: oração,
7: uma bênção.
0: O trabalho é a oração, o lucro é a bênção.
3: Mas é importante dizer que uma coisa que a gente tem que pegar nas pesquisas agora é que os jovens evangélicos, eles não necessariamente se relacionam com a igreja através da igreja física. Hoje está tendo muita gente que se relaciona com a Bíblia, relaciona com o culto através dos telefones celular, que é uma nova dinâmica.
0: Ah, sim.
7: Sistema de comunicação. Pelo celular. É.
2: Bom, deixamos de falar alguma coisa com olhar para domingo. Tem debate domingo. Deixou de falar, só volta domingo aqui na Band News, né? Então, amanhã tu não vem. Deixou de falar alguma coisa que seja importante a gente observar?
0: Não, tem muita coisa que vai acontecer no domingo. Eu poderia prever muita coisa aqui, mas espero
2: poderia prever deixar tudo, para domingo. Poderia prever tudo que tu já pegou e determinou para todo mundo fazer, é isso? Essa previsão...
0: Não, eu acho que eu estou tendo a visão antecipada do que acontecerá no domingo. Mas, Maurício, eu vou deixar para o telespectador conferir na hora.
2: Maurício, deixamos de te perguntar alguma coisa que seja relevante em termos de pesquisa ou debate?
3: Não, eu só queria dizer que a gente tem um momento eleitoral do Brasil hoje que tem menos candidaturas majoritárias do que a gente tinha, né? Porque o Mitre sabe a disputa pelo poder é a Câmara Federal. Então, por exemplo, Mitre, não sei se eu estou errado, mas talvez seja o primeiro debate de primeiro turno em São Paulo só com dois candidatos, né?
0: Sim.
2: Já começa como se fosse o segundo turno,
3: claro,
2: né? São dois candidatos.
3: Claro. Pernambuco também são dois candidatos. Também.
2: É bem interessante, né?
7: É isso,
2: Eu quero agradecer a vocês dois e dizer o seguinte, eu estou entregando para a Verusca Donato, Fernando Mitre, nos bastidores da TV, Debate na Veia, Democracia no Centro do Jogo, prefácio é do grande Roberto da Mata, completando 90 anos, né? Então parabéns ao Roberto da Mata, e... Parabéns. Pega o autógrafo do Mitre depois.
7: Vai autografar para mim daqui a pouco. Daqui a pouquinho, na edição da noite, tem o Dia dos Candidatos e tem o presidente Lula dizendo que quer se encontrar com o Donald Trump na semana que vem.
2: Eduardo Eineg e também Rodolfo Schneider, Carlos Andreasa, Juliana Rosa, os nossos comentaristas, todos eles na sequência aqui no Edição da Noite.
7: Até.

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0: Endividamento dos brasileiros chega a 82% e bate mais um recorde. O levantamento mostra que, em média, quase 30% da renda é comprometida com esse tipo de conta.
1: Ex-presidente do INSS, Alessandro Stefanuto, e mais 5 investigados por fraudes em descontos dos aposentados são indiciados pela Polícia Federal. Inquérito aponta irregularidades na Confederação dos Trabalhadores Rurais.
0: Governo americano prepara decreto para vetar cidadania em turismo de nascimento. Texto tenta proibir a emissão de passaporte para filhos de estrangeiros sem residência.
1: A Advocacia Geral da União vai acionar a Justiça para pedir o bloqueio da rede social Discord no Brasil.
0: O anúncio foi feito durante sanção do projeto de lei de enfrentamento e repressão à violência sexual contra crianças e adolescentes no ambiente digital, Felipe.
1: A discussão acontece, Verusca, após esse caso de um suicídio de uma adolescente de 13 anos durante desafios transmitidos exatamente na plataforma Discord.
0: Esse caso foi registrado em Mato Grosso do Sul. Nós vamos a Brasília com a repórter Natália Pazzi, que tem dois assuntos que tratam sobre os cuidados com os menores na internet. Boa noite, Natália. A gente já conversou mais cedo no Panorama. Seja bem-vinda aqui no Edição da Noite.
2: Tudo bem, Verusca? Boa noite novamente a você, ao Felipe, a quem está na nossa companhia. São dois assuntos que estão relacionados, inclusive que aconteceram quase que no mesmo momento, ali numa cerimônia que a gente teve hoje mais cedo no Palácio do Planalto, em que o presidente Lula sancionou uma lei ali que endurece essas punições para quem comete crimes contra crianças e adolescentes, mas essa lei, ela tem um foco específico no enfrentamento dos crimes contra esses menores de idade no ambiente digital, inclusive com o uso de inteligência artificial. Então, resumindo, está atualizando o ECA, né, o Estatuto da Criança e do Adolescente, e a partir de agora, dessa sanção do presidente Lula, dessa lei, fica criminalizado, por exemplo, aquela simulação da participação ali da criança, do adolescente, do menor de idade, enfim, num material sexual, né, seja por montagem, com adulteração, com edição, até mesmo com o uso de inteligência artificial, com o uso de deepfake, que inclusive é uma preocupação que cresce cada vez mais, não só no ambiente político, mas também com essa preocupação agora nessas plataformas digitais. E quem acessa esse tipo de material, Verusca, Felipe, acessa, visualiza, cria ou até mesmo está hospedando esse conteúdo, né, que está mantendo esse conteúdo nessas plataformas, nessas redes sociais, vai passar a ser punido. E foi justamente nessa cerimônia que o ministro Jorge Messias, ele anunciou uma ação que ele pretende entrar na justiça pela Advocacia Geral da União, né, o governo pela AGU, que pretende então entrar na justiça pedindo a responsabilização do Discord e inclusive a retirada da plataforma do ar aqui no Brasil. Ele inclusive já cobrou que o Ministério da Justiça envie as informações que foram levantadas sobre esse caso que o Felipe citou há pouco, dessa adolescente de 13 anos que foi induzida justamente a se automutilar ao vivo durante uma transmissão nessa plataforma no Discord. Inclusive o Ministério da Justiça já identificou diversas falhas sistêmicas por parte do Discord, justamente nessa questão de tentativa de proteção a crianças e adolescentes que acabam passando nas mãos desses criminosos que utilizam dessas plataformas, dessas redes sociais.
1: Muito bem. Natália, um outro assunto do dia. A Ancine vai processar os produtores de Dark Horse. O que está acontecendo?
2: Mais uma novela, né, Felipe, em relação a esse filme que está ainda previsto para ser lançado, mas a Ancine vai sim processar, é a abertura de um processo administrativo, pelo menos nesse momento, né, porque o que está acontecendo? A legislação nacional, segundo a Ancine, ela determina que a filmagem que acontece no Brasil de obras estrangeiras exige ali uma comunicação prévia justamente à agência, né, à Ancine. E nessa comunicação tem que ter, por exemplo, ali a cópia do contrato dessa produtora, documentos com as empresas envolvidas, que estão envolvidas, as equipes envolvidas justamente nessa filmagem, além de um plano detalhando ali como que vai ser esse trabalho, né? Só que nada disso aconteceu, não foi enviado nenhum tipo de documento, de comunicação prévia por parte da GoUp, que é essa produtora responsável pela essa cinebiografia, né, da vida do ex-presidente Jair Bolsonaro. Então vai ter agora essa questão que pode, inclusive, levar a multas, né? Porque a gente lembra que a produtora, ela diz que tem a sede na Califórnia, né, nos Estados Unidos. O filme, inclusive, é em inglês, então se ficar comprovada essa infração que a Ancine está citando, ela pode ser multada, essa produtora GoUp, de 2 a 100 mil reais em multas. A gente destaca, mais cedo estava falando com a Thaís e com a Verusca, que foi justamente esse filme que acabou abrindo ali uma crise na campanha do Flávio Bolsonaro, depois daquelas mensagens que vieram à tona ali cobrando dinheiro de Daniel Vorkaro para supostamente financiar esse filme em relação à vida do ex-presidente Jair Bolsonaro. Tem investigação da Polícia Federal especificamente em relação a esse dinheiro que teria sido utilizado no Dark Horse, porque tem aquela suspeita que a gente já está falando há algumas semanas de que esse dinheiro poderia ter sido pedido a Daniel Vorkaro com o intuito ali, com a desculpa de bancar o filme do ex-presidente Jair Bolsonaro, mas que teria sido realmente utilizado para bancar a vida, custear a vida de Eduardo Bolsonaro nos Estados Unidos.
0: Natália Paz sabe tudo de Brasília, seja sempre bem-vinda aqui, qualquer coisa chama. Boa noite. As chapas para a disputa à presidência estão praticamente fechadas. Com isso, os partidos preparam as estratégias para a propaganda na TV e o uso do fundo eleitoral de quase 5 bilhões de reais.
3: Chapas praticamente definidas. Tempo de propaganda em rádio e TV e dinheiro do fundo eleitoral também. Se não houver mudanças até 15 de agosto, prazo limite para o registro das candidaturas, Lula terá vantagens. De propaganda serão 2 blocos diários de 12 minutos e meio cada a partir do dia 16. O candidato à reeleição conta com o apoio de 7 partidos e, por isso, deve ficar com mais de 5 minutos e meio por bloco, isolado, sem outras legendas coligadas. Flávio Bolsonaro terá 4 minutos e 20. Mesma situação de Ronaldo Caiado, do PSD, que ficará com 2 minutos e 2 segundos, e de Augusto Cury, do Avante, com 36 segundos. Os demais 9 candidatos não terão direito à propaganda eleitoral. Os partidos deles não atingiram a chamada cláusula de barreira, ou seja, a eleição de pelo menos 11 deputados federais em 9 estados, ou 2% dos votos válidos para a Câmara. Além do tempo na propaganda, as coligações fechadas asseguram mais ou menos dinheiro para as campanhas em todo o Brasil. O Tribunal Superior Eleitoral e o Congresso garantiram a distribuição de quase 5 bilhões de reais para os partidos neste ano. Foram reservados cerca de 1 bilhão e 200 milhões de reais para as legendas da chapa de Lula. Para as de Flávio Bolsonaro, 900 milhões. De Ronaldo Caiado, 420 milhões. De Augusto Cury, 72 milhões. Os candidatos do Novo, de Romeu Zema, 37 milhões. E do Missão, de Renan Santos, cerca de 3 milhões de reais. Lula sancionou nesta quinta projetos ligados à saúde e segurança pública, temas prioritários na campanha. O candidato à reeleição também está fechando a agenda de viagens das próximas semanas. Flávio Bolsonaro, o candidato do PL, participou de um podcast ao lado da ex-presidente da Caixa, Daniela Marques. Ele foi questionado sobre a escolha do vice da chapa. Após negativas de apoio de partidos do Centrão, o PL definiu uma chapa puro sangue, com o deputado Alfredo Gaspar, ex-relator da CPMI do INSS, sobre o roubo de aposentadorias e pensões.
4: É uma pessoa que também tem requisitos excepcionais. Eu acho que é um grande privilégio ter uma pessoa como ele nessa vice-presidência. Alguém que tem 24 anos de Ministério Público, foi Procurador-Geral de Justiça de Alagoas por 2 mandatos, foi secretário de Segurança, uma pessoa que está fazendo um trabalho brilhante como deputado federal, em especial destaque na CPMI do INSS.
3: Ronaldo Caiado anunciou hoje Roberto Azevedo, ex-diretor-geral da Organização Mundial do Comércio, como coordenador das propostas de diplomacia e comércio exterior do programa de governo dele. Em nota, o candidato afirmou que o objetivo é formular uma política externa voltada à ampliação das relações comerciais e ao fortalecimento da posição do Brasil no cenário internacional. Candidato do Novo, Romeu Zema, concedeu entrevistas. Renan Santos, do Missão, participou de gravações de campanha no Rio Grande do Norte.
1: O presidente Lula disse a aliados que pretende conversar com Donald Trump na próxima semana, Verusca.
0: É, o governo tenta, o Felipe, contornar a crise diplomática entre os países depois que o visto da embaixadora brasileira em Washington foi suspenso.
5: A conversa ainda depende de uma articulação entre diplomatas dos dois países, o que não costuma ser rápido. Lula disse numa reunião com aliados que quer conversar com Trump por telefone já na próxima semana. Mas o governo trabalha com um prazo maior. A ideia é que a ligação seja feita antes da abertura da Assembleia Geral da ONU em setembro. O governo espera reduzir a crise entre os países depois que os Estados Unidos revogaram o visto da embaixadora brasileira em Washington. A avaliação é de que o contato direto entre Lula e Trump pode diminuir a tensão entre os países. A embaixadora Maria Luísa Viotti teve o visto cancelado na terça-feira. O governo Trump diz que a medida é uma resposta à demora do Brasil em dar o aval para que Daniel Pérez assuma a embaixada dos Estados Unidos em Brasília. Se acontecer, a conversa também deve passar por outros temas, como o tarifaço americano de 37,5% sobre os produtos brasileiros e a guerra na Ucrânia. Lula já conversou com os presidentes da China e da Rússia e fez um apelo para que os países convoquem uma reunião do Conselho de Segurança da ONU para tratar dos conflitos pelo mundo.
6: A semana passada eu liguei para o Xi Jinping para falar da necessidade do Conselho de Segurança se reunir. Ontem eu falei com o meu amigo Putin para ele se reunir. Vou falar com o Trump também. São cinco pessoas, cinco. Se reúnam, tomam café, uísque, vinho, qualquer coisa. E se reúnam para decidir o que vai fazer com o mundo.
2: É você.
7: Sou eu?
2: Oxe.
7: Então vou nessa, então tá bom a beça.
2: Por favor.
7: O Superior Tribunal, até porque essa notícia é uma notícia muito séria para a gente brincar com alguma coisa como tá bom a beça, mas é o seguinte, foi uma notícia que todos nós aguardávamos. O STJ decidiu nesta quinta-feira que o ministro Marco Buzzi vai perder o cargo por importunação e assédio sexual. É muito bom que isso aconteça em tribunais superiores, onde eles se sentem muitas vezes deuses em termos de Brasil, Verusca.
2: É, a defesa de Marco Buzzi nega todas as acusações e foi um processo disciplinar aberto dentro do Superior Tribunal de Justiça e agora, depois dessa decisão do STJ, que é inédita, o Supremo Tribunal Federal vai dar encaminhamento a uma... inquérito criminal, né? Onde ele mudou, poderá, né, ser punido criminalmente.
7: Mudou, né? O tipo de punição aplicada pode ser realmente uma expulsão, é uma situação diferente da aposentadoria compulsória. Vamos ver na reportagem.
8: A sessão durou cerca de 5 horas e foi fechada para preservar as vítimas. Por unanimidade, os ministros decidiram pela perda do cargo de Marco Buzzi. 4 deles ainda defenderam que ele fosse aposentado compulsoriamente, o que garantiria o recebimento do salário mesmo demitido. Esse tipo de punição, antes a mais grave do judiciário, deixou de existir após decisão do Supremo e do Conselho Nacional de Justiça. Afastado desde fevereiro, Marco Buzzi foi condenado pelo STJ em processo administrativo por importunação e assédio sexual. Uma das vítimas, de 18 anos, relatou ter sido agarrada durante um banho de mar em uma casa de praia do ministro em Santa Catarina. Depois, uma ex-funcionária terceirizada do gabinete dele também o denunciou por assédio sexual. A decisão é histórica. É a primeira vez que o STJ condena um de seus próprios ministros. Também pode ser o primeiro caso em que um ministro é desligado do judiciário sem direito à aposentadoria do cargo. A medida ainda precisa de confirmação do Supremo, que poderá analisar eventuais benefícios previdenciários e direitos.
9: Do ponto de vista da letra fria da lei, ele não tem direito a mais nada, inclusive verbas indenizatórias. Mas eu acho melhor esperar, porque a justiça brasileira não se cansa de nos espantar.
8: A Advocacia Geral da União tem até 30 dias para encaminhar a decisão ao STF, onde a defesa ainda poderá recorrer.
10: Nós respeitamos a decisão dos eminentes ministros do tribunal, embora discordemos veementemente, e agora vamos avaliar, à luz da nova resolução, quais serão os próximos passos, recursos e ações.
8: Até que o STF dê a palavra final, Marco Buzzi continua recebendo salário proporcional ao tempo de contribuição à Previdência.
11: Eu queria só ressaltar não só a coragem das vítimas em denunciar os fatos que elas foram infelizmente acometidas, mas também a mensagem que a corte hoje aqui do STJ, ela passa não para a justiça, mas para o Brasil, para a sociedade inteira.
8: A folha de pagamento de junho mostra que ele recebia mais de R$44 mil por mês. Marco Buzzi ainda responde a outros dois processos, um administrativo no CNJ e outro criminal, em andamento no STF, com investigação da Polícia Federal. Se for condenado, as penas somadas podem passar dos 7 anos.
0: A Polícia Federal tenta rastrear o dinheiro que o banqueiro Daniel Vorcaro usou na compra de um mega iate avaliado em 2 bilhões de reais, Felipe?
7: Eu não sei onde é que esse cara tirava tanto dinheiro. Tipo, a gente sabe que tem muita gente muito rica, mas esse cara é o seguinte, é 2 milhões para cá, 500 milhões para lá, 1 bilhão para cá, 3 milhões para pagar o uísque. Sabe, é uns negócios, sim, absurdos.
0: Nababesco, né?
7: É. A embarcação agora está no centro de uma disputa judicial em Londres.
12: 10 cabines para 20 hóspedes. Heliponto, Beach Club, piscina de vidro com borda infinita, além de uma academia com spa e câmara de crioterapia. O Nixie, uma das embarcações mais caras do mundo, ainda tem elevador central e cinema. Para manter tudo funcionando, a tripulação tem 34 pessoas. A manutenção anual custa pelo menos 215 milhões de reais. Isso se não usar muito. Em uso constante, a conta sobe mais 100 milhões. O Nixie foi encomendado originalmente pelo ex-jogador de hóquei e empresário canadense Patrick Dovigi. Ainda na construção, em 2024, a embarcação de mais de 100 metros de comprimento, avaliada em mais de 2 bilhões de reais, foi comprada por um brasileiro, o banqueiro Daniel Vorcaro. As negociações envolvendo o mega iate estão no centro de um processo movido por uma corretora em Londres. Ela cobra 102 milhões de reais, alegando ter intermediado as vendas. Assim que foi preso no ano passado, Vorcaro teria devolvido o mega iate para Patrick Dovigi, o dono original, que em seguida repassou o mega iate para outro empresário, Nick Storonsky, fundador da fintech Revolut. Uma corretora de Londres afirma que apresentou o vendedor ao comprador e que depois eles fecharam o negócio por fora para não pagar comissões. A Polícia Federal e os credores do Master tentam agora rastrear onde a fortuna envolvida na compra do mega iate por Vorcaro foi parar.
7: E o Rio Grande do Sul registra a formação de um tornado pela segunda semana consecutiva em meio à passagem de um ciclone extratropical. O tornado aconteceu no interior do município de Pedro Osório, no sul do estado.
0: As imagens impressionam. Gente, olha isso. Olha isso, Felipe.
7: Segundo a Defesa Civil, Verusca, esse fenômeno aconteceu associado a uma supercélula que é uma tempestade com rotação.
0: As rajadas de vento se aproximaram dos 90 km por hora e o Instituto Nacional de Meteorologia renovou os alertas de perigo para tempestades severas em diversas regiões do estado.
7: A previsão indica rajadas de vento acima de 100 km por hora, queda de granizo, risco de corte de energia elétrica. A entrada de Porto Alegre e vários bairros da capital gaúcha estão, como outras cidades da região metropolitana e outras cidades do interior do Rio Grande do Sul, estão sem energia elétrica. Foi divulgado pela Defesa Civil do Estado aquele alerta vermelho, que é exatamente para situar todo mundo que há muito risco nas próximas horas no Rio Grande do Sul.
0: É, municípios gaúchos já decretaram situação de emergência por causa dos estragos provocados pelas chuvas dos últimos dias.
7: Nós vamos continuar acompanhando e trazendo informações, porque nesse momento temos estradas interrompidas, a BR-290, a RS-020, outras estradas em diferentes pontos do Rio Grande do Sul, por queda de árvores, por problemas com energia elétrica, a rede de energia elétrica, uma situação, mais uma vez, bastante complicada aqui em frente ao Rio Grande do Sul. Chuva, granizo e é a formação desses tornados com rajadas de vento superior a 100 km por hora. Deus proteja o Rio Grande do Sul.
0: A gente segue falando de tempo e clima, porque mesmo diante de episódios de queimadas e condições meteorológicas desfavoráveis, a qualidade do ar aqui em São Paulo melhorou significativamente nas últimas duas décadas.
1: Esse é o assunto de hoje do nosso colunista de agro, Antônio Cabreira.
13: Essa última terça-feira, inclusive, eu estive aí no estúdio com vocês na Band News e durante essa minha viagem eu gravei da janela do avião um vídeo sobrevoando São Paulo. Quem conheceu a cidade há algumas décadas percebe uma diferença importantíssima. O ar, ele está mais limpo. Você pode ver pelo vídeo como a cidade ela parece mais limpa, com o céu aberto, sem aquela camada de poluição de anos atrás. É claro que isso aconteceu por várias razões: motores mais modernos, combustíveis melhores, controle de emissões, renovação de frota, mas existe um fator do qual o brasileiro deveria se orgulhar muito mais: o etanol. São Paulo é uma das grandes cidades do mundo que mais utilizam biocombustíveis. Entre 2000 e 2020, como você colocou, a concentração de material particulado caiu de cerca de 60 para 19 microgramas por metro cúbico, mesmo com o crescimento de aproximadamente 80% da frota. Se aumentou os veículos, mas melhorou a qualidade do ar. Assim, o etanol, é claro que ele não resolveu sozinho o problema da poluição, mas ele certamente é uma das partes mais importantes dessa solução. Ao longo do ciclo de vida, para vocês terem uma ideia, o etanol de cana ele reduz fortemente as emissões de gases de efeito estufa em comparação à gasolina e ele também ajuda a diminuir os poluentes urbanos. Só que o interessante é que o Brasil ele foi além. Nós desenvolvemos o primeiro híbrido flex do mundo. Esse carro, abastecido com etanol, olha que interessante isso. Em estudos de avaliação do ciclo de vida, apontam emissões de apenas 20 gramas de CO2 equivalente por quilômetro. Preste atenção agora, menos de um terço das emissões atribuídas nessa comparação a um carro elétrico típico lá na Europa. É isso mesmo, o nosso flex aqui é mais sustentável do que um carro elétrico típico lá na Europa. Agora, olhem essa foto que eu tirei no mesmo dia em um posto de combustível aí em São Paulo. Naquele dia, o etanol estava custando R$ 3,59 por litro e a gasolina estava quase R$ 8,00, R$ 7,99. Ou seja, naquele posto, o combustível mais limpo também era o mais barato. E o mundo todo está percebendo essa vantagem. Interessante que na semana passada, no mais recente relatório da OCDE e da FAO, projeta que Brasil, Índia e Indonésia serão os principais motores da expansão mundial dos biocombustíveis na próxima década. Agora, eu quero mostrar algo também muito interessante, uma propaganda que marcou uma geração inteira como a minha. Ela foi criada durante o Proálcool e dizia, se você reparar bem aí nessa, ainda em preto e branco, e dizia o seguinte: o álcool do seu carro não passa por aqui. Por onde? A imagem mostrava um navio e uma mina no mar para lembrar uma realidade da época que continua nos dias atuais. O petróleo, ele vinha e vem de regiões em conflito, mas o etanol era produzido aqui pelos agricultores brasileiros. Então hoje eu poderia dizer, quase 50 anos depois, a mensagem continua atual como dessa propaganda aí: etanol, quem tem não depende de ninguém, nem do fechamento do Estreito de Hormuz e outras coisas desse tipo. Então, assim, esse é o comentário de hoje. O agro, ele não produz apenas alimentos, mas ele produz também energia renovável. Nós, agricultores, melhoramos a qualidade do ar nas cidades, desenvolvemos tecnologia reconhecida mundialmente e oferecemos ao consumidor um combustível mais barato.
0: A gente dá um tempinho, vai aí para o intervalo, mas daqui a pouco, na edição da noite, o dono da Voe Paz e outros 15 funcionários foram indiciados como responsáveis pela queda do avião da empresa, que matou 62 pessoas.

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1: Edição da noite de volta e a gente te conta que os estados com grandes orçamentos nem sempre têm educação de melhor qualidade.
2: Que deveria acontecer, né? Mas está bem detectado isso nos dados do IDEB. A repórter Olívia Freitas foi atrás das explicações para esse cenário.
3: Nos números do IDEB, um retrato da educação básica no país. O índice avalia o desempenho dos estudantes em matemática e português, além das taxas de aprovação e abandono escolar. Nos anos iniciais do ensino fundamental, ou seja, do primeiro ao quinto ano na rede municipal, 8 cidades no país tiveram nota 10. Todas estão na região Nordeste, 13 em Alagoas e 5 no Ceará, onde a cidade de Pires Ferreira, com quase 11 mil habitantes, foi a única a manter nota máxima pela segunda avaliação seguida.
4: Tudo começa de um planejamento. Você pega seus alunos e mapeia, saber onde é que estão essas famílias, saber o que elas precisam, ofertar mais escola, ofertar mais profissionais, ofertar mais formações.
3: E mais uma vez, os melhores resultados não vieram dos maiores orçamentos do país. No ranking estadual, o Paraná lidera nas 3 etapas. O Ceará aparece em segundo lugar com o melhor resultado no ensino fundamental. Já no ensino médio, o Piauí é o segundo.
5: A gente tem também um desenvolvimento muito forte da política de educação integral em tempo integral e a gente tem um olhar robusto também para a formação de professores. Foram estados que trabalharam no desenvolvimento desse tipo de política pública que vai ao longo do tempo trazendo esse tipo de resultado.
3: São Paulo, o estado mais rico, teve avanço discreto no ensino médio e permaneceu na média nacional. Já o Distrito Federal, com maior PIB per capita, foi o único a registrar queda. Os estados da região Nordeste não só aparecem no topo do ranking nacional da educação, como tem se mantido lá nas últimas edições do IDEB. Para quem acompanha a área, são exemplos, entre outras coisas, da combinação de políticas públicas efetivas com ações que têm continuidade, mesmo com a mudança de governos.
6: Boa parte do que a gente tem visto nesses estados que se destacam, mas também municípios nesses territórios, tem relação com investimento em políticas pedagógicas sustentadas. Então, investimento muito grande na base, na alfabetização, em regime de colaboração, então os estados colaborando com seus municípios no território.
3: Em Inajá, no sertão pernambucano, o ônibus chega a percorrer 30 quilômetros nas estradas empoeiradas para buscar os alunos. Nas escolas em tempo integral, com 4 refeições, as dificuldades são identificadas e acompanhadas individualmente. O trabalho também é feito junto às famílias, com busca ativa para evitar evasão. O resultado apareceu. A escola mantida pela ONG Amigos do Bem, mais que dobrou a nota do IDEB, chegando a 9,8, que eles celebraram como um 10.
7: Se nós conseguimos, nesse lugar tão distante de tudo, onde aqui as estradas são de pedras esburacadas, não é o asfalto, e eles conseguem chegar.

0: Espetáculo, lindo, né? Lindo demais, porque é o seguinte, é um trabalho voluntário. Parabéns a Alcione Albanese, a todos os amigos do bem, porque levam para o sertão, né, para aquilo que a gente chama de Brasil Profundo Educação. E nada pode ser mais importante para a gente dar uma virada nesse país do que investir em educação. Parabéns a todos que se engajam em todo o Brasil, né, no caso do Amigos do Bem, nesses projetos no sertão, outras pessoas e outras, em outras comunidades têm que investir em educação. E, infelizmente, todos os candidatos que vão passar pela tela da Band vão dizer que vão investir em educação. E a gente
1: prometem.
0: É. Não vejo.
1: Ai, como é bom a gente ver, ouvir histórias
0: inspiradoras.
1: Que deram certo, né?
0: Inspiradoras, né? Que a história,
1: da esperança.
0: Que a história da Amigos do Bem, nesse caso, aí, inspire outras pessoas a fazerem outras atividades em outros locais do Brasil, porque a gente precisa, nesse caso é sertão, então, Amazonas, Rio Grande do Sul, vai para o Vale do Jequitinhonha, vai, sabe, para o Nordeste brasileiro, vai para o Centro-Oeste, há várias comunidades que precisam. E é muito mais real quando nós, de forma voluntária, mas compreendendo os investimentos que são necessários, entramos em campo, mas somos mais efetivos que o Estado brasileiro muitas vezes.
1: Agora, um alerta, porque nenhuma bolha social vai te proteger de uma sociedade que não forma bons professores e bons profissionais.
0: Quando a escola pública funciona bem, o país inteiro ganha. Esse destaque do comentário do âncora do Jornal da Band, Eduardo Oineg.
2: Ah, deixa pra lá. Eu não uso SUS, eu não ando de transporte público, meu filho não estuda numa escola do governo. Você certamente já ouviu frases assim. Quem tem plano de saúde? Tem carro, tem dinheiro para pagar uma escola particular, pode ser levado a achar que encontrou uma saída individual, só que não. Não adianta ter plano de saúde se o sistema público colapsa numa epidemia. Não adianta ter carro se a cidade está congestionada. E não adianta matricular o filho numa boa escola particular se o Brasil não melhorar o ensino como um todo. A tal boa escola particular não vive numa bolha. Depende de uma sociedade que forma bons professores, valoriza o estudo e transforma a educação em oportunidade para todo mundo. E isso só acontece quando a escola pública funciona. O IDEB, que foi divulgado essa semana, ajuda a enxergar esse desafio. O IDEB é um índice de educação básica, junta duas informações, o que os alunos aprendem e quantos avançam sem repetir de ano. E ele descreve uma realidade que é desconfortável. Porque no início do ciclo básico, o Brasil vai bem, consegue ensinar a criança a ler, a escrever, a fazer conta. Só que, quando essa criança faz 13, faz 14 anos, a coisa muda de figura. Ainda que o potencial de aprendizagem não mude, conforme o grau de exigência vai aumentando, o desempenho da criança vai caindo de forma perceptível. Dá para ver nos dados do IDEB. De repente, matemática deixa de ser conta de somar e dividir, vira álgebra, vira função. Vira um conceito que exige abstração. Aparece a física falando de força, de energia. Aparece a história impondo relações entre fatos distantes, ocorridos séculos atrás. E nesse momento, muitos alunos tropeçam. Não por limitação, mas porque eles não estão devidamente preparados para fazer essa passagem. Podem ter acumulado lacunas, mas podem estar numa escola onde os professores não estão treinados para fazer a ponte entre o concreto e o abstrato. Qual é a lógica de investir na criança pequena e abandonar essa criança quando a complexidade aumenta? Quando o aluno começa a achar que não nasceu para matemática ou física, ou que esse tipo de conhecimento não vai servir para muita coisa na vida dele, não. Por mais que alguns achem que cada um cuida do seu e vamos em frente, é nesse momento que o Brasil perpetua a desigualdade que dá as caras lá na frente, no jovem que se forma sem qualificação, na economia que não cresce porque falta gente preparada, na criminalidade. Pode parecer que é possível fugir do desafio pagando plano de saúde, comprando carro, matriculando a garotada numa boa escola privada, mas a conta chega, porque nenhum muro de escola é alto bastante para separar uma família do país em que ela vive.
1: Polícia Federal pediu investigações sobre o deputado federal Alfredo Gaspar por suspeita de estupro.
0: Gaspar é o candidato a vice na chapa de Flávio Bolsonaro. Durante participação no Tarde Band News, a nossa colunista Deise Chocari disse que esse fato desgasta a campanha de Flávio.
3: É uma padical praticamente nessa escolha do vice, né? Porque o vice é um ativo político. E o que me causa mais estranhamento ainda é a campanha do Flávio. Assim, eu não acredito que não soubesse disso, né? Uma coisa somos nós aqui que ficamos sabendo disso no decorrer do dia. Mas a campanha do Flávio, né, isso mostra que o homem público não tem vida privada, né? Porque esses fatos, eles acabam aparecendo, eles vêm à tona. O vice é um ativo político, ele comunica valores, né? E aí a gente tem essa questão toda do simbolismo das mulheres, né? Então a escolha do vice, ela nunca é apenas administrativa, né? Ela sinaliza que tipo de governo você pode esperar. Tanto é que ontem, logo depois da escolha, nós falávamos, olha, ele tem uma característica muito forte de combate à corrupção, teve toda a ligação com a CPI do INSS, né? Mas tem isso também, se o vice está sob uma investigação com uma acusação grave, parte do eleitorado pode, inclusive, questionar o critério que foi utilizado para essa escolha, né? Obviamente, Vitor, a campanha, ela perde, sim, o controle da agenda, né? A gente já tem visto isso, então começa a se questionar a legitimidade dessa escolha. Confiança, ela sempre é um recurso eleitoral, então isso acaba tornando o assunto mais delicado ainda. E, por último, e não menos importante, né, o vice, ele precisa estar apto para substituir o presidente. Então, você tem um impacto muito forte no meio disso tudo, né, porque não é assim, nenhum crime, nem a questão do Lulinha, nem do Jax Wagner, nada é uma questão pequena. Mas essa, ainda, essa suspeita, quando você tem uma campanha que falou tanto de priorizar as mulheres, eu acredito que a campanha perdeu completamente o controle da agenda. E é preciso rever isso com muita cautela, porque já no próximo passo vai ter um desgaste, sim, para o Flávio Bolsonaro.
0: E o apresentador do X da Questão, nosso Rodolfo Schneider, também avaliou a escolha de Alfredo Gaspar como candidato a vice-presidente na chapa de Flávio Bolsonaro.
1: Para Schneider, decisão busca trazer o voto anticorrupção para Flávio devido à atuação de Alfredo como relator da CPMI do INSS.
4: A escolha do Alfredo Gaspar pegou todo mundo de surpresa e, de certa forma, até ele. Vamos considerar, você ontem destacava muito bem aqui no X da Questão, que horas antes ele lançava a candidatura dele para o Senado. Ou seja, nem ele, horas antes, sabia e tinha recebido ainda o convite. Foi uma mudança, realmente, uma decisão nas últimas horas ali, diante do fato de que Flávio Bolsonaro não tinha outras opções de partidos, não conseguiu coligar com PP, com Republicanos, com Podemos, e ficou uma chapa puro sangue. Mas até mesmo na chapa puro sangue no PL, ele não era cotado ali como, vamos dizer assim, o nome favorito. E acabou, no final, sendo realmente escolhido. O que é que a campanha entende? Eu conversei ontem com algumas pessoas da campanha do PL, da campanha de Flávio Bolsonaro. O que é que a campanha entende que vai poder trazer com a escolha de Alfredo Gaspar? Entende que ele tem ali o protagonismo na relatoria da CPI do INSS, em que ele pediu, inclusive, a prisão de Lulinha. Então, a expectativa é que ele fique e seja colocado como alguém que protagonizou momentos do combate aos roubos do INSS e vai tentar usar muito esse desgaste do Lulinha, dos inquéritos do Lulinha, para botar ele como uma figura de que vai realmente ser essa pessoa que investigou e tentar jogar para o PT todo o escândalo, inclusive envolvendo o filho do presidente. A segunda questão é que vai tentar também, inclusive no digital, fortalecer os cortes dos momentos em que ele atuou na CPI para colocá-lo como um protetor dos idosos, como protetor dos aposentados e pensionistas, tentar colocar o Alfredo Gaspar, já que ele participou da CPI do INSS, como alguém que estava ali para cuidar dos idosos. Então eles vão tentar vender essa imagem para atingir esse público mais idoso do Brasil. E terceiro, além desses dois, algo que foi também citado, de tentar buscar aquele voto que eles chamam de lavajatista, ou seja, aquele voto que existia lá atrás, que já foi muito próximo, porque valoriza muito o combate à corrupção, foi muito próximo lá atrás, com a entrada do Moro no governo Bolsonaro lá atrás, mas se distanciou do Bolsonaro, pelo menos uma parte desse grupo se distanciou. Então, a ideia é usar o perfil do Alfredo Gaspar, que foi promotor de justiça, né, e que trabalhou muito nessa área, para que tente também usar esse perfil dele e tentar atrair esse voto lavajatista, que não necessariamente está atrelado ao Bolsonaro, ao Flávio Bolsonaro. Muitos aí são independentes, votam de um lado ou de outro. Então, são três vias aí que eles vão tentar buscar no perfil de Alfredo Gaspar, diante dessa definição, para tentar ver se atrai voto e de alguma forma pode contribuir. É de se esperar para ver se essa estratégia vai funcionar ou se, na verdade, eles trouxeram alguém em termos de perfil que, em termos também de votos, não vai agregar tanto ao que o próprio Flávio Bolsonaro já tem.
0: Rodolfo Schneider, o X da Questão, das 11 ao meio-dia, aqui na Band News TV.
1: Lembra que a gente trouxe ontem a informação de que o presidente Lula se reuniu junto com o presidente do Senado, Davi Alcolumbre, o ministro Cristiano Zanin, também se reuniram ali os três na casa do ministro do Supremo Tribunal Federal, Alexandre de Moraes. Pois é, ficou planejada uma nova conversa para acontecer até o final da semana.
0: Segundo a apuração nossa da Band News TV, a reunião da última terça-feira começou com um clima tenso, mas a divergência diminuiu ao longo das conversas. Nos bastidores, aliados de ambos os lados avaliaram que o jantar encerrou o período de rompimento e abriu espaço para novas negociações entre Lula e Alcolumbre. Ficou acertado um novo encontro restrito apenas aos dois.
1: Bom, esse assunto rendeu no Papo Reto com Patrícia Rocha, com a análise de Carlos Andreasa. Vamos ver.
5: A gente não sabe onde vai ser a próxima reunião, Paty. Talvez um outro ministro possa oferecer a casa. Foi na casa de Xandão a primeira. O ministro Cristiano Zanin agora pode oferecer. Ele estava lá, ele estava presente, agora oferece a própria casa ou outro. Quem compõe a bancada do governo Lula no Supremo Tribunal Federal? Tem alguns ministros. Flávio Dino, de repente, pode oferecer a sua residência para receber, para haver esse encontro entre Lula e Davi Alcolumbre. Você falou, Paty, Cristiano Zanin é ministro de Corte Constitucional, apontado, indicado por Lula, de quem foi advogado. Cristiano Zanin advogou por Lula, Lula o indicou para ministro do Supremo. E Cristiano Zanin participando de composição política, de articulação política. Existe crime de responsabilidade. Existe crime de responsabilidade. Que ninguém olha para isso. Existe crime de responsabilidade de ministro do Supremo. Eu fico imaginando se fosse Nunes Marques. Vamos dar um exemplo. Se fosse Nunes Marques, ministro Nunes Marques, ou André Mendonça. Nunes Marques recebendo em casa uma reunião entre um outro ministro indicado por Bolsonaro, entre Jair Bolsonaro e André Mendonça, ou o contrário, André Mendonça recebendo em casa, ministro do Supremo, um encontro entre Jair Bolsonaro e Nunes Marques. O escândalo que haveria nesse país. E eu volto à questão aqui do crime de responsabilidade. Os critérios, os elementos que compõem o crime de responsabilidade, atividade política de ministro do Supremo, será que esse encontro na casa de Xandão, reunindo dois políticos na casa de um ministro do Supremo, será que esse encontro não poderia ser enquadrado como uma atividade política? Aliás, será que sob o direito xandônico, será que segundo os critérios que Alexandre de Moraes aplica aos outros, será que nesse caso fossem os outros, fosse Jair Bolsonaro o agente político dessa história, será que o bicho não estaria pegando em função disso? São as questões importantes que a gente tem que colocar agora.
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16: Alô, São Paulo. Bom dia, Brasil. Folhinha virando na alvorada do inverno. Hoje é sexta-feira, 7 de agosto de 2026. Estamos ao vivo transmitindo notícia, prestação de serviço. Para você que nos acompanha, Diogo Braga. O Corinthians está eliminado da Copa do Brasil, Diogo. Bom dia.
17: Bom dia, Pedro. Bom dia, Silvânia. Bom dia aos ouvintes. Está eliminado da Copa do Brasil. Venceu ontem o Internacional em casa por 2-1, mas o resultado não foi suficiente para tirar a desvantagem de 2-0, que foi no final de semana lá no Beira-Rio. Os gols foram marcados pelo Gustavo Henrique e Pedro Raul para o Corinthians, e o Bernabé marcou o gol decisivo que deu a classificação para o Internacional, que vai às quartas de final da Copa do Brasil. O Corinthians, atual campeão, fica de fora e cai nas oitavas de final da competição. Além desse jogo, tivemos uma virada espetacular ontem na Copa do Brasil. O Vitória fez 4-0 no Atlético Paranaense, no Barradão, lá em Salvador. Tinha perdido o primeiro jogo por 2-0 em Curitiba e conseguiu reverter o resultado, 4-0. Que grande trabalho do Jair Ventura, que eliminou o segundo colocado do Brasileirão, Flamengo, e o terceiro, agora Atlético Paranaense, vai às quartas de final da Copa do Brasil. Quais são os classificados, então, das oitavas de final? Atlético Mineiro, Cruzeiro, Santos, Palmeiras, Grêmio, Vasco da Gama, Vitória e Internacional. O sorteio desses confrontos não tem nenhum critério, então será realizado no próximo dia 11, terça-feira, agora às 11 horas da manhã, na sede da CBF, no Rio de Janeiro. E os confrontos das quartas de final, marcados para os dias 26 de agosto e 3 de setembro, aí a previsão para as quartas de final da Copa do Brasil.
16: Bom dia, Silvânia. Hoje,
3: bom dia.
16: Vale mais a frase da Dilma Rousseff que a gente falou ontem, né? Não acho que quem vai ganhar ou quem vai perder. Nem quer ganhar, nem perder. Vai ganhar ou perder. Todo mundo vai perder. No caso do Corinthians, ganhou e perdeu, né? Porque ganhou o jogo.
17: Exatamente.
16: Perdeu ao contrário do Palmeiras. Exatamente. Perdeu o jogo, mas ganhou a classificação.
17: Exatamente.
16: Então, tá vendo aí?
3: Vale mais.
17: E vamos, eu adoro mata-mata.
3: Do ponto de vista.
17: Mata-mata é maravilhoso.
16: Não, vale mais passar de fase, né? Eu preferia ter
17: claro, não, óbvio.
3: Isso que eu tô falando, que vale é o ponto de vista, né? Cada um tem um ponto de vista.
16: É
3: um pouco, né?
16: Mas é isso aí. Daqui a pouco o Diogo vem com mais destaque do esporte. Como é que estão as coisas aí? Quantos graus aí?
3: 19 graus. É... Eu não vi
16: vento nenhum.
3: Também não.
16: É, ia falar isso.
3: Mas teve ouvinte que viu.
16: É?
3: Teve.
12: Bom dia, pessoal da Band FM. Aqui é o Flávio, motorista, saindo de São Vicente, subindo a serra, sentido São Paulo. Ventos laterais fortes na Imigrantes, ok? Bom dia.
3: Bom dia, tá aí. Vento no sistema cheio de Imigrantes, disse o nosso ouvinte.
16: Bom, mas temos que ficar atentos, porque hoje, né, é um dia que pode ter uma ventania muito forte, principalmente na faixa litorânea. No Rio de Janeiro suspenderam aula, né?
3: No Rio Grande do Sul já passou, né? Teve de novo um tornado por lá.
16: A imagem é impressionante, segunda... parece um furacão, né?
3: É,
16: aquela nuvem
3: vez
16: que vem
3: em poucos dias.
16: Do céu até o chão, né?
3: Agora acho que já passou o vento forte lá. Stephanie, todos têm mais detalhes.
13: O risco de ventos fortes continua entre essa sexta e até pelo menos o domingo sobre parte do centro-sul do país. A presença do ciclone no mar e o deslocamento da frente fria aumenta as condições para temporais e rajadas acima de 90 km por hora no sudeste. Hoje a situação é de perigo para todo o litoral do Paraná, extremo sul e leste de São Paulo, além do sul do Rio de Janeiro. Os meteorologistas alertam para a queda de estruturas, galhos e árvores, além de impactos na distribuição de energia elétrica. O INMET mantém um aviso de perigo para os estados do Rio Grande do Sul, Santa Catarina, Mato Grosso do Sul, Paraná, São Paulo, Minas Gerais e Rio de Janeiro.
16: Aí, se você estiver acompanhando, né, algo diferente, ventos mais fortes, chuva, participe conosco aqui do Pulo do Gato. Nós queremos ouvir a sua mensagem.
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16: Toca Caetano Veloso aí, Ailton Dias. Hoje é aniversário do homem. 84 anos para ele.

Mais de 6 décadas de carreira de Caetano Emanuel Viana Teles Veloso, nascido em Santo Amaro, na Bahia, em 7 de agosto de 42, esse cantor, músico, compositor, produtor, arranjador e também escritor, um dos maiores nomes da música popular brasileira.

Participou dos festivais de música popular, compôs trilhas de filmes, liderou um movimento chamado Tropicalismo, que renovou o cenário musical brasileiro.

0: Um dos artistas mais influentes desde a década de 1960, não é, Pedro Campos?
1: Sim, senhora Silvânia Alves. Tem um nome inspirado num romance, o Mulato. Um dos personagens chamava-se Caetano. E tem a música do São Paulo aí que nós vamos tocar daqui a pouco. Já ouviu?
0: Alguma coisa.
1: De novo aí.

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1: E além de tudo, é irmão de Maria Bethânia. É. Mais um predicado do Caetano.
2: Eles gravaram várias canções juntos aí.
1: Tem
2: né?
1: se apresentado em turnê, né, no, nos últimos meses, com enorme.

0: Caetano sempre despertou reações intensas do público, né? Ao longo da carreira foi aplaudido muitas vezes, foi vaiado também por alguns públicos e desafiou, né, convenções estéticas, políticas, culturais. É um artista interessante, né, para ser observado e para curtir as suas belíssimas canções.
1: Tem mais de 600 obras musicais registradas oficialmente no ECAD.
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1: Caetano Veloso, hoje sendo lembrado no Pulo do Gato, parabéns para ele, 84 anos. Lembramos nesta data a morte de Orlando Silva.

0: Orlando Garcia da Silva, nascido no Rio de Janeiro em 13 de outubro de 1915, faleceu no Rio também em 7 de agosto de 78. Esse cantor que tinha o pai violonista e limador da Estrada de Ferro Central do Brasil, que morreu quando Orlando tinha só 3 anos de idade, vítima de gripe espanhola que assolava o país naquela época. Vida humilde, a mãe era lavadeira, ele precisou abandonar os estudos muito cedo, mal tendo aprendido a ler e escrever e a realizar as operações de matemática, diz aqui a biografia no Wikipedia. Trabalhou como entregador de marmitas, sapateiro, vendedor de tecidos e roupas, trocador de ônibus, operário de fábrica de cerâmica e entregador de encomendas. E em todos esses empregos aproveitava os intervalos para cantar para os colegas, principalmente canções de Francisco Alves e Carlos Galhardo, que eram ídolos de Orlando Silva. Olha, outro fato que eu desconhecia. Em agosto de 1932, ao saltar de um bonde em movimento na Praça da República, ele escorregou e caiu nos trilhos, tendo seu pé atingido pelo veículo. No hospital, demorou a ser atendido, teve os dedos dos pés amputados. Porém, os médicos deixaram seus cortes abertos com base na suposição de que a sangria evitaria uma infecção. Ficou quase 6 meses internado. E mais tarde, desenvolveria um vício pela droga, pela morfina, né, para suportar as dores.
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0: Um dia ele foi levado pelo irmão mais velho para um teste na rádio Cajuti, mas foi reprovado. Tentou também no programa de calouros de Renato Mursi na rádio Philips, sem sucesso de novo. E os fracassos sucessivos fizeram-no pensar em desistir de ser cantor. Mas, finalmente, durante o teste no Cajuti, Orlando foi ouvido por Bororó, que quis dar uma chance para ele. Levou então ao Café Nice e o apresentou a Francisco Alves, justamente seu ídolo, né? Que ouviu Orlando cantar no interior de seu carro e decidiu imediatamente lançá-lo em seu programa na própria rádio Cajuti, que o rejeitara antes. E assim, em 24 de junho de 34, Orlando Silva realizou sua primeira apresentação.
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0: das multidões, né?

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1: Orlando Silva sendo lembrado hoje no Pulo do Gato. Ele morreu no dia 7 de agosto de 1978, há 48 anos. Hoje é aniversário dos municípios de Passo Fundo, no Rio Grande do Sul, Conceição do Tocantins, no Tocantins, e Feliz Deserto. Onde fica Feliz Deserto?
2: Não tenho a menor ideia.
1: Chuta um estado aí brasileiro.
2: Feliz Deserto?
1: Feliz Deserto. Deserto lembra que região do país? Grosso, o Ailton falou?
2: Eu vou chutar Maranhão.
1: Maranhão, quase. É no Nordeste também, Alagoas.
2: Aí, melhor que o Ailton.
1: Chegou mais perto. 3.963 habitantes. A lua minguante vai mudar para nova na próxima quarta-feira, às 2 horas e 37 minutos. O sol vai nascer às 6 horas e 37 minutos, vai se pôr às 5 horas e 46 minutos. Tem muita coisa para a gente conversar com vocês hoje. Primeiro, INSS. Ontem não tivemos a participação, porque a fila está grande lá no INSS, então ficou para hoje. Mas aqui é rápido. Vamos ter também as nossas lembranças do Centro de Documentação e Memória. Hoje, José Paulo de Andrade perguntando para o candidato Ulisses Guimarães em 1989. O Luiz Felipe Nunes estará conosco para trazer a expectativa. Falta pouco, gente, 2 dias para o primeiro debate que vai acontecer aqui na Band entre candidatos a governo de estado, hein? Em São Paulo, teremos Tarcísio de Freitas e Fernando Haddad frente a frente. Como disse o Fernando Mitre, mais experientes, eles chegam para reviver o último debate que tivemos. Eram os dois candidatos também no segundo turno da eleição passada e estiveram aqui abrindo, inaugurando essa temporada da corrida eleitoral efetivamente nos estúdios da Bandeirantes. 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
1: Quero mandar um miado especial aqui a pedido do Dirceu Babonovic, nosso ouvinte aqui, para ele e para a heroína dele, que é a dona Dirce Rita Babonovic. Hoje completando, bodas de ouro, 50 anos de casado. Mais 1 de noivado, mais 3 de namoro. Dessa união, saíram os filhos Danilo e Daniel, as noras Nicole e Joyce, e os netos Isabela, Vitória, Enzo e Gabriel. Olha que beleza, ele é lá de Santos. Parabéns aí pro casal, hein? Tem que comemorar bastante. Ó, sexta-feira, dia de aproveitar, data significativa e rara nos dias atuais de ser comemorada. Em Bertioga, a ventania já começou. Aldo Favareto, ouvinte da Bandeirantes. Presidente Prudente, muita chuva e vendaval. Washington Cristiano. Pedro Domingos, da Baixada Santista. Apesar do nome Deserto Feliz, é uma cidade litorânea. Ele foi pesquisar, olha só que interessante. Boa observação, não tinha pensado nisso. Eugênio Zamper conversa conosco aqui no Pulo do Gato.
4: Olha, bom dia, tudo bem? Tabapuã com a Faria Lima, tá em amarelo piscando. Se puder passar pra CT, valeu? Um beijo, um abraço. Bom final de semana a todos.
1: Bom fim de semana. Obrigado, Eugênio, pelo aviso. Fico alerta aí pra CT, Prefeitura. Enquanto tiver Sabadena fora de campo, o Corinthians não ganha nada. Mentira, ganhou. Não pagam as dívidas, não deixam uma possível SAF administrar o clube. É a opinião do nosso ouvinte aqui, bravo com essa situação, hein? Corintiano como eu. Tem mais mensagem aí, Silvânio, daqui a pouquinho?
0: Daqui a pouquinho, né, tem mais.
1: Vamos, tá bom.
0: Vamos continuar aqui girando o nosso
1: repórter. Vamos girar então o nosso repórter,
0: bora. Ainda falando sobre a ventania, O tornado, né, já mencionamos, é o segundo em poucos dias, e esse último causou de novo destruição no Rio Grande do Sul. O Henrique Tanger tem informações.
5: A Defesa Civil do Rio Grande do Sul confirmou a ocorrência de um tornado em Pedro Osório, na região sul do estado. Segundo a prefeitura, um prédio foi derrubado pela força do vento e diversas casas ficaram destelhadas. O fenômeno durou cerca de 20 minutos e não houve registro de feridos. Em Porto Alegre, as rajadas chegaram a 120 km por hora. Em Pelotas, o vendaval derrubou parte do muro de um presídio, provocou alagamentos e levou à suspensão das aulas na rede municipal de ensino.
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6: Bom dia, Pedro Campos. Bom dia, Silvana Alves. Aqui a Regis está meio complicada, hein? Desde a da altura ali de Tapicerica, eu acho que vai até o Rodanel, hein? Tá um pouquinho travado aí, congestionado. Não sei o que aconteceu, mas quem tiver aí sentido São Paulo, sentido Sul, vai ter uma dor de cabeça.
2: Também falando da Regis, o trânsito está chegando no quilômetro 286. Começou ali no quilômetro, como o ouvinte falou, 279, 78, aliás, bem ali na chegada do Rodoanel, sentido São Paulo, e já está tudo parado ali, passando em Budazate, chegando aos poucos em Itapecerica da Serra.
1: A justiça condena os envolvidos da única fuga já registrada em uma penitenciária federal. Dois presos que escaparam e quatro criminosos que ajudaram a escondê-los. O ministro, na época, era Ricardo Lewandowski. O Rodrigo Hidalgo está conosco para trazer os detalhes. Fala, Rodrigo.
7: Envolvidos na única fuga já registrada em uma penitenciária federal foram condenados pela justiça. Os dois presos que escaparam e quatro criminosos que ajudaram a escondê-los. 2 anos e meio depois da fuga que expôs falhas em uma das prisões mais seguras do país, a Justiça Federal condenou 6 envolvidos. Em fevereiro de 2024, Deibson Cabral e Rogério da Silva Mendonça escaparam da Penitenciária Federal de Mossoró, no Rio Grande do Norte.
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7: Receberam apoio para transporte e para esconderijo. A dupla chegou ao Pará, onde acabou presa em Marabá, a mais de 1.600 quilômetros de Mossoró. 13 tiveram cobertura para os foragidos e estavam presos desde 2024 e agora, após receber uma pena mais leve, foram colocados em liberdade. Outro foi condenado a 3 anos e vai cumprir a pena em regime aberto. Já o fugitivo Davidson foi condenado a 5 anos de prisão por porte de arma de uso restrito. E o outro, Rogério, a 7 anos e 6 meses por porte ilegal de arma e falsificação de documento público. Seguem presos da Penitenciária Federal de Catanduvas, do Paraná. A juíza responsável pelo caso destacou que esta ação chegou apenas com auxílio prestado ao fugitivo durante a fuga. As investigações sobre o planejamento da fuga, por integrarem facção criminosa e os danos continuam em processo separado. A fuga em Mossoró foi atribuída a uma combinação de erros de projeto, instalações velhas e uso de tecnologias ultrapassadas. Depois disso, o governo reforçou os protocolos de segurança nas 5 penitenciárias federais do país. Em reportagens especiais exibidas pelo jornalismo da Band, no mês passado, a nossa equipe mostrou como funciona a Penitenciária Federal em Brasília, onde as regras foram endurecidas e as camadas de segurança reforçadas.
8: De Jesus Cristo e da falange do divino.
1: Defesa Civil está emitindo alerta agora, hein? Presidente Venceslau, Regente Jó. Raios vêm atingindo municípios vizinhos. Cuidado nas próximas horas. Defesa Civil já alerta. Nosso ouvinte lá de Presidente Prudente, Washington Cristiano, mandou pra gente aqui o
8: foto nessa
1: tela ali do celular com essa mensagem da Defesa Civil.
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2: Defesa Civil emitiu alerta por volta das 5 da manhã.
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1: Bom dia, Lemos Júnior. É com você.
2: É hora de notícia. Ele está chegando, o jornalista Igor Oliveira, com a primeira notícia no programa Desperta Pará.
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4: Oi, Lemos, bom dia para você, bom dia para todo mundo ligado aqui no programa Desperta Pará, chegando aqui com informação direta da redação. E os candidatos do ProUni já podem consultar o resultado da segunda chamada do segundo semestre de 2026. A lista dos pré-selecionados foi divulgada pelo Ministério da Educação e está disponível no portal Acesso Único. Quem foi pré-aprovado tem até o dia 14 de agosto para apresentar a documentação que comprove as informações informadas na inscrição e garantir a bolsa. Nesta edição, o programa oferece mais de 471 mil bolsas em instituições particulares de ensino superior, sendo 219.725 integrais e 251.579 parciais. Quem não for convocado nesta etapa ainda poderá manifestar interesse na lista de espera nos dias 26 e 27 de agosto, com resultado previsto para 1º de setembro. Eu volto com você, Lemos.
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2: Obrigado, Igor Oliveira, pelas informações no programa Desperta.
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bem, meu caro Murilo de Castro Glória, já estamos de 5 horas e 40 minutos em Paragominas agora. Hoje é sexta-feira, viu? Dia 7 de agosto. Quero abraçar a todos os nossos milhares de ouvintes espalhados aí pelos quatro cantos da cidade e pela zona rural também. 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Bom dia pro pessoal da Nutripães aí na Rua do Contorno. Também quero cumprimentar os nossos queridos patrocinadores, meu amigo Alderir Freitas, Popular Daiane, meu amigo Tião da Casa Blanca, pessoal da Macedônia Agro. Um abraço também vai para meu amigo Jossélio da Alta Escola Patriota, bom dia. 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Pessoal da Distribuidora Garcia lá no Polo Moveleiro, nosso bom dia. 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Bom dia para o Capitão Louro. Quero cumprimentar aí a todos os nossos milhares de ouvintes também lá pelo bairro Najibão, acompanhando a Clube de Paragominas nesta manhã de sexta-feira, hoje dia 7 de agosto, né? 2026. Mas hoje... faz 20 anos da Lei Maria da Penha, né? 20 anos hoje que foi criada a Lei Maria da Penha, que tem o nome da grande mulher que foi a responsável pela criação da lei, o maior protagonista, Maria da Penha Maia Fernandes. É o nome da Maria da Penha, viu? Maria da Penha Maia Fernandes. A Lei Maria da Penha, Lei número 11.340 de 2006, tem se mostrado efetiva e no enfrentamento na violência doméstica contra a mulher no Brasil, considerando um avanço jurídico alcançado e os desafios persistentes na sua aplicação prática, né? Hoje nós temos mais, estava até vendo aqui uma pesquisa feita agora de manhã cedo, o país tem muitas medidas protetivas, né? Que são aquelas medidas que a mulher que já sofreu violência vai à polícia, né, denunciar o agressor e pede medidas protetivas, aquela que afasta o agressor do lar, né? São dezenas, centenas, eu diria até milhares de medidas protetivas já, como é que se diz, oficializadas no nosso país. Quase 400 mil medidas protetivas. Hoje nós vamos receber o secretário.

0: Secretário de Educação, Pablo Gattino, às 7 horas, ele vem falar do IDEB, né, que atingiu o recorde histórico no Brasil. O Brasil, o nosso município de Paragominas, que recebeu o prêmio, saiu na frente, né? E o MEC divulgou ontem os resultados oficiais do IDEB, que é o principal indicador da qualidade de educação brasileira. O resultado melhor que Paragominas recebeu aconteceu no dia 5, antes de ontem, né? E o secretário de Educação vem hoje, às 7 horas, falar sobre a rede municipal de estudos de Paragominas, de ensino de Paragominas, que conseguiu avançar e, portanto, dos municípios com mais de 100 mil habitantes no norte, aqui no estado do Pará, Paragominas foi o primeiro colocado, meu caro Murilo de Castro Glória. Quero mandar um bom dia, um abraço aí, pessoal, lá da Colônia Novo Oriente, do Potiritá também. O nosso abraço, nosso bom dia. Abraçando também o pessoal da Calimã. Quero cumprimentar o pessoal lá em Peixuna do Pará, também ligados com a gente nesta manhã. Muito obrigado pela audiência. Também com a gente, pessoal, lá na região da Caipe, lá do Onça, lá do Nova Jerusalém, pessoal da Paragonorte, da Peraque, bom dia para vocês. Pessoal da Colônia Água Suja também. Colônia Água Suja, que já recebeu a primeira ponte de concreto, que já está em fase de construção, né? De montagem, né? Que ela já vem pronta para ser uma das primeiras pontes das 19 que serão colocadas aí, né, na estrada de Paragominas até a Caipe, né? Ontem o prefeito fez uma vistoria na montagem da ponte que está sendo feita e realizada aí na colônia Água Suja. Quero mandar um bom dia, um abraço também para o pessoal que está ligado com a gente no bairro Ouro Preto, Novo Horizonte, Morada do Sol, Morada Verde, Morada dos Ventos, Alto do Lago, pessoal do Residencial Pandolfi, Residencial Canaã, aí a minha amiga Aparecida, Dona Tida, já está acordada desde cedo, preparando aqueles pãezinhos caseiros, aqueles salgadinhos, né? Tudo que a gente gosta de saborear de manhã cedo, ela prepara, Dona Aparecida, Dona Tida, né? E agora para o Dia dos Pais, ela já tem bastante encomenda, vai ser domingo agora, meu caro Murilo de Castro Glória, Dia dos Pais. Domingo, primeiro domingo, segundo domingo de agosto, portanto dia 9, domingo agora, Dia dos Pais. Muita gente se prepara para dar uma lembrança aos queridos velhos, aos pais, né? Vamos trazer uma Chitãozinho de Chororó, aquela música do Chitãozinho de Chororó. Cada palmo dessa estrada eu conheço bem. Como é o nome dessa música? Rédea de um Poçante, né? Vamos tocar aí, porque tem um amigo meu, o Raimundo Lúcio, da PPD, gosta muito de ouvir essa música. Também quero cumprimentar o meu amigo Nilson, da Casa e Carne Pernambucana, meu amigo Wilson, Rei do Queijo, o grande Haroldo Barbeiro, Rei da Tesoura, seu João Leandro, Rei do Mamão, lá pela Colônia do Uraim, também acompanhando a clube. Bom dia, um grande abraço aí. Vamos curtir então Chitãozinho e Chororó.
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1: Muito bem, meu caro Murilo de Castro Glória. Agora são 6 horas e 17 minutos. Meu amigo Musico do Incra está lá no seu sítio, com o rádio ligado, ouvindo a clube. Minha amiga Dedéia lá no Novo Paraíso, bom dia também. Raimundo Lúcio da PPD, abraçando a todos os nossos milhares de ouvintes aí na região do Onça, Nova Jerusalém, pessoal lá da Paragon Norte também, da Colônia Água Suja, o nosso bom dia, o pessoal na Estrada da Maritaca, lá pela Fazenda Mogiguaçu, também acompanhando a Clube de Paragominas. Essa música é muito bonita do Roberto Carlos, né? Em homenagem ao meu velho, meu amigo, meu camarada. Quem é o meu velho, meu amigo, meu camarada? É os pais, né, meu querido? São os pais, né? E domingo é o dia deles. Hoje faz 20 anos que foi criada a Lei Maria da Penha, né? Sabe que a violência doméstica hoje constitui um problema histórico da sociedade brasileira, né? É uma grave violação dos direitos humanos das mulheres. A Lei Maria da Penha representa, portanto, um marco jurídico e social no enfrentamento dessa realidade ao estabelecer mecanismos de prevenção, de proteção, de responsabilização dos agressores, né? Aí, quando há uma denúncia, a investigação, né? E a efetividade dessa legislação mostra-se essencial para compreender sua contribuição. Então, não justifica a violência doméstica, né? Não justifica. Por isso que existe hoje vários mecanismos aí para punir o agressor, meu caro Murilo de Castro Glória. Você já, alguma vez já bateu numa namorada sua, já deu um empurrão, você já deu, né? Agora bater não, né? Ou já bateu? Não, né? Ainda bem, não. Tá certo. Mas já apanhou, né? O JC falou que você já apanhou, né? O JC não, Pedro Edivan falou que você já apanhou. Para em apanhar, rapaz, uma esposa descobriu que o marido fez um seguro de vida de 1 milhão para a amante. 1 milhão de reais para a amante. Aí ela descobriu, foi na justiça. A justiça foi, barrou o pagamento da apólice por violação da moralidade. Violação da moralidade, meu caro Murilo de Castro Glória. Porque a lei brasileira, ela é clara, né? O artigo 793 fala que concubinato, conforme o artigo, você não tem direito, né? Você sabe que nesse caso aí, meu caro Murilo de Castro Glória, concubinato, você sabe o que é concubinato, meu caro? Ah, não sabe? Será que eu vou ter que explicar? Não tem aquele teu parente lá? Que tem a titular e tem a reserva, né? Mas concubinato é uma relação contínua e duradoura entre duas pessoas que tem algum impedimento legal para se casar, ou seja, não pode se casar porque ele já tem uma outra família, né? E no direito brasileiro atual, ele é diferente da união estável, né? Não gera direitos de família ou herança. Então não adianta a amante pensar que vou ficar com esse cara que ele tem dinheiro e rico, se ele morrer eu vou ficar com uma herança. Ele não tem direito não, meu caro Murilo de Castro Glória, é o que diz a LEI, a lei. São 6 horas e 21 minutos agora, você está na clube, está com a gente aí. Rapaz, o Brasil bate recorde histórico de qualidade na educação. O Ministério da Educação revelou ontem que o Brasil atingiu as maiores notas da história do IDEB, com destaque para os anos iniciais do ensino fundamental, meu caro Murilo de Castro Glória. E o IDEB é o principal indicador da qualidade da educação brasileira. E Paragominas saiu na frente, dos municípios com mais de 100 mil habitantes, ficou em primeiro colocado, meu caro Murilo de Castro Glória. E logo mais às 7 da manhã eu vou receber aqui o secretário de Educação, Pablo Gatinho. Ele vai falar sobre a importância do prêmio, dessa melhora na qualidade do ensino brasileiro. Agora, isso foi feito uma pesquisa, diz que o aluno brasileiro ainda está pecando na matemática. O senhor não é muito chegado à matemática não, né, meu caro? Quando ele fala em matemática, a nota não é muito boa não. Aliás, a maior parte dos jovens aprende, né? Eles não gostam, odeiam matemática, né? E as barbas do profeta, né? Mas a matemática está presente em tudo, né? Matemática básica, né? A matemática é a ciência que estuda a quantidade, as medidas, as formas, as estruturas, variações por meio da lógica e do raciocínio. Ela investiga padrões, resolve problemas práticos, né? E serve como base para diversas áreas do conhecimento, né? Por isso que é bom você começar a gostar da matemática, né? Tem múltiplas funções. Muito bem, agora são 6 horas e 23 minutos. Quero mandar um bom dia, um abraço aí para o meu amigo Ivânio Cruzaro, aí na Nutripães, na Rua do Contorno, a dona Maria Cruzaro. A minha amiga Maria Eduarda está por lá também. O nosso amigo João. O pessoal lá na produção, Nanzin, está ligado com a gente. Bom dia. Tem um rádio lá na produção. O pessoal fica ouvindo a gente aí. O nosso bom dia para vocês aí, tá bom? Meu amigo Nonatinho Júnior está na área também. Um abraço aí para os nossos patrocinadores. Meu amigo Alderir Freitas, o popular Daiane. O meu amigo Jocélio da Auto Escola Patriota. 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Muito obrigado por estarem conosco nesta manhã, de todos os dias, né? Mas hoje é sexta-feira, dia 7 de agosto. Agora sim, são 6 horas e 24 minutos. Então vamos trazer agora um bloco, trazendo aí Nelson Gonçalves, saudoso Nelson Gonçalves, naquela mesa. Depois você vai trazer uma do Aguinaldo Timóteo, que tem a participação daquela outra cantora, Ângela Maria, né? Meu Primeiro Amor, né? O nome da música. Depois nós vamos trazer uma do... deixa eu ver aqui, rapaz. Índia, do saudoso Paulo Sérgio também, Índia. Logo em seguida vamos trazer saudoso Evaldo Braga, A Cruz Que Carrego. É um bloco bem esticado aí pra galera curtir aí, viu, meu cara? Você se lembra das músicas aí que nós pedimos agora? Rapaz, são muitas, são várias, né? Nelson Gonçalves, Aguinaldo Timóteo com a participação de Ângela Maria. E depois Índia e Evaldo Braga. Vamos então, 6 horas e... e 25 minutos, vou pegar o seu café ali.
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0: dia, Moreno.
1: Muito bem, meu amigo Murilo de Castro Glória. Agora saboreando aquele café gostoso, aliás, preparado aí pela mão santa aí da minha amiga Maria Eduarda, aí da Nutripães, da Rua do Contorno. E aquele pão com ovo aí, não tem coisa melhor, né? Um café da manhã com pão com ovo, né? Você fica já reforçado pro dia de trabalho hoje. Hoje é um dia exaustivo, de muito trabalho, né? E é a rotina de quem é cinegrafista, de quem trabalha com comunicação, né? Hoje, mas daqui a pouco a gente vai receber aqui o secretário de Educação, Pablo Gattinho. A gente vai falar sobre o IDEB, né? Que é o principal indicador da qualidade da educação brasileira, né? E o resultado melhor do que o ano passado. E Paragominas está entre os primeiros colocados dos municípios com mais de 100 mil habitantes. Esse é um marco histórico, fruto do trabalho. E daqui a pouco está por aqui o meu amigo Pablo Gattinho, secretário de Educação, vai falar sobre essa conquista, né? Muito bem, quero mandar um bom dia, um abraço para o pessoal do Mercado Municipal, meu amigo Nilson, da Casa de Carne Pernambucana, acompanhando a clube, pessoal da Leal Rações, ali na Barão de Araruma, 1313B, nosso amigo Mauro Leal, dona Samira, bom dia para vocês. Meu amigo Josélio, da Autoescola Patriota também, ali na Presidente Vargas, quase em frente ao Detran, bom dia para o Josélio. Também com a gente o pessoal da Macom Materiais de Construção, meu amigo Alderi Freitas, popular Daiane, bom dia. O pessoal da Elétrica RN, bom dia também para vocês. O meu amigo Luciano, lá da Macedônia Agro, nosso bom dia. Quero cumprimentar o meu amigo Marcelo Paier, também sempre acordando cedo, como ontem ele estava lá na residência oficial do prefeito, juntamente com um grupo de empresários, tratando de temas com relação ao município de Paragominas. Foi interessante a reunião, um grupo de empresários fortes, seguidores da sociedade paragominense, pessoal que reside em Paragominas, empresários, investidores. Foi uma reunião que teve um resultado positivo ontem na residência oficial do prefeito. Ontem começou às 8 horas, né? E se estendeu até quase meia-noite, meu caro Murilo de Castro Glória. Quero mandar um bom dia, um abraço aí para todos, acompanhando a clube também, lá na Cidade Nova, no Bela Vista, no Jardim Atlântico. O nosso bom dia, um grande abraço aí para vocês. Agora estamos de 6 horas e 48 minutos. Rapaz, ontem o Corinthians, apesar de ter vencido o Internacional, mas não avançou na Copa do Brasil. O Internacional segue firme. O Corinthians venceu por 2-1 ontem no Itaquera, 40 mil torcedores aplaudindo o time, mas como perdeu de 2-0 no jogo de ida lá no Beira-Rio, teria que vencer com a diferença de 3 gols. Não conseguiu passar pelo Internacional na contagem de gols. O Internacional, apesar de ter perdido por 2-1, mas seguiu na competição, que é a Copa do Brasil. Bom dia, um abraço aí pro pessoal acompanhando a clube lá em Pixuna do Pará, lá na Inalco, lá pelo Parque das Araras. Abraçando o pessoal de Aurora do Pará, Mãe do Rio também com a gente. Bom dia para vocês. Vamos de música aí, meu caro Murilo de Castro Glória. O que é que vem agora aí pra galera ouvir? Eu Seguirei Meu Caminho. Música do Internacional, ex-goleiro do Real Madrid da Espanha, Julio Iglesias. Depois você vai trazer uma música. Deixa eu ver aqui que estão pedindo. Do Fábio Júnior, aquele Pai Meu Herói. Você lembra essa música aí? Homenageando desde cedo o Dia dos Pais, que acontece no próximo domingo, Dia dos Pais, meu caro Murilo de Castro Glória.
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0: dia, Moreno!
1: Muito bem, meu caro Murilo de Castro Glória, essa música do Fábio Júnior aí, pai, meu herói, né? Música para homenagear os pais, que terá seu dia no próximo domingo, Dia dos Pais. Um abraço aí para todos, manhã de sexta-feira, agora são 6 horas e 58 minutos. Vamos ouvir aí o nosso correspondente lá de Brasília, Paulo Otarã. Ô Paulão, bom dia. Não está falando a mesma linguagem o ministro do STF, André Mendonça, juntamente com a alta cúpula da Polícia Federal. O que é que está acontecendo aí em Brasília? Superintendentes da Polícia Federal emitiram uma nota ontem de repúdio à tentativa de interferência de André Mendonça em decisões da corporação. Ou seja, o ministro está achando que pode tudo, mas não pode. É isso, meu caro Paulo Otarã. Bom dia para o senhor.
2: Consequência do estranhamento entre a cúpula da Polícia Federal e o gabinete do ministro André Mendonça do STF, os 27 superintendentes regionais da Polícia Federal em todo o país divulgaram nota conjunta em defesa da direção da corporação e especialmente do diretor-geral Andrei Rodrigues. No final do mês passado, a corporação acionou a Advocacia Geral da União, contestando determinações do ministro que foram interpretadas como tentativa declarada de interferência no trabalho investigativo. Causaram conflito entre as partes o pedido de envio ao STF de todas as peças das investigações da Operação Sem Desconto, além de comunicação prévia sobre qualquer eventual afastamento ou troca de delegados responsáveis pela condução dos casos da operação. Uma investigação sobre o próprio diretor-geral da Polícia Federal foi ensaiada pelo magistrado e colocou luz sobre o tema, expondo possível defesa de causa ideológica. Para o professor de Direito Constitucional Pedro Serrano, o ministro errou a mão.
3: A preocupação dele é legítima, só que o método que ele está usando para resolver é absolutamente equivocado. Ele está interferindo em condutas investigatórias que o juiz não deve interferir. Ele está interferindo na autonomia da Polícia Federal. Há um risco de que, se ele continuar assim, vá contaminar a legitimidade de provas, pode levar à nulidade de provas no futuro.
2: Nesta quinta-feira à tarde, antes da emissão da nota conjunta dos superintendentes da PF, o ministro André Mendonça se reuniu com o ministro da Justiça, Wellington Silva, e o advogado-geral da União, Jorge Messias. O encontro objetivava tentar estancar o estranhamento entre a Polícia Federal e o gabinete de André Mendonça. Durante a reunião, foi ressaltada a necessidade de preservar os papéis institucionais e a independência das investigações que estão em curso. Questionado pela mídia, o ministro André Mendonça evitou se pronunciar sobre o documento rubricado pelas superintendências da Polícia Federal em todo o país.
1: Você viu aí, meu caro Murilo de Castro Glória, azedou, né? Azedou, parece que botaram sal demais aí e azedou. Azedou não, estragou a comida, sei lá, deu um aperitivo aí, passou da conta. Muito bem, agora são 7 horas e 1 minuto em Paragominas. Você está na Clube, está com a gente. Programa de todas as manhãs. Mais tarde a gente toca um pouco do som dos bares. Se eu tenho aquela música do Baltazar, Sara, vamos tocar aí do Baltazar. Estamos aguardando aqui o secretário. 7h15 ele vai começar a nosso bate-papo aqui sobre o IDEB. Para quem não sabe, o IDEB brasileiro, né, é um termômetro, é o principal indicador da qualidade da educação brasileira. E o resultado foi muito bom. Ontem a própria governadora do estado, Hanna Garçom, comemorou. O Brasil todo, né? Você viu era a televisão, rádio, redes sociais, internet, focando aí no IDEB, né? Resultados que colocou o Brasil num ranking muito bom, né? E Paragominas, graças a Deus, conseguiu o seu objetivo. E o secretário disse que quer mais ainda, viu, meu caro Murilo de Castro Glória? Daqui a pouquinho ele vai falar sobre isso, porque já são 7h02 em Paragominas.
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0: Dona Carolina. Dona Carolina, vem cá. O povo anda falando aí que a senhora tem um cheiro diferente. É verdade?
1: Boto, sai disso não. 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
0: Ah, invenção.

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2: Muito bem, cidade de Paragominas, exatamente agora 7 horas e 15 minutos, como eu falei. Estou recebendo no estúdio da Rádio Clube de Paragominas o secretário de Educação, Pablo Gatinho, que desde quando saiu o resultado do IDEB, ele mostrando aquela satisfação, aquela alegria, não só ele, até a própria governadora do estado do Pará, ontem se manifestou pelas redes sociais da alegria, da importância, né? Dessa conquista, né? O IDEB, para quem não sabe, é o principal indicador da qualidade da educação brasileira. E Paragominas, dos municípios acima de 100 mil habitantes, obteve o seu primeiro lugar, primeiro colocado. A alegria não só dos paragominenses, do estado do Pará. E para falar sobre isso, dessa conquista, recebemos aqui o secretário de Educação. Bom dia, secretário. Mas que alegria. Hoje, desde ontem, nas redes sociais, a própria governadora do estado, autoridades brasileiras, falando desse resultado alcançado aí no ensino brasileiro, principalmente no estado do Pará. E Paragominas, acima de tudo.
3: Bom dia, Paragominas. Bom dia, meu amigo Emmanuel, aos ouvintes da Rádio Clube. Uma satisfação, Emmanuel. Nós estamos muito felizes. Ontem, nós divulgamos os resultados das notas do IDEB municipal e houve festa em todo o estado do Pará, mas em especial aqui na nossa amada cidade de Paragominas. Estou muito feliz. O IDEB faz 20 anos neste ciclo e pela primeira vez na história, Paragominas, nos anos iniciais, tira nota acima de 6. Isto é
2: acima da média,
3: hein? Acima da média nacional adequada no processo do indicador. Nós alcançamos a nota de 6.2 e a felicidade nossa de que nós chegamos em primeiro lugar nas redes que tem mais de 100 mil habitantes como sua população. Todo o nosso time, o prefeito Sidney, nossos amigos secretários, o nosso governo, estão muito felizes com o trabalho. O trabalho na Secretaria de Educação, ele envolve 21 mil alunos, mas envolve parcerias com todo o time de governo, e isso é uma conquista para todo o nosso povo.
2: Eu me lembro, secretário, assim que o senhor assumiu, quando o senhor recebeu o convite do prefeito para assumir essa secretaria, os seus primeiros pronunciamentos, parece que o senhor já tinha uma radiografia, né, do ensino municipal. Já observava que logo nos primeiros meses a sua preocupação, porque parece que o senhor já tinha um objetivo profissional, né? Melhorar a qualidade do ensino de Paragominas. E alcançou esse resultado.
3: Olha, mano, isso acontece a partir de você junte peças. O esforço, ele precisa ser coletivo. Nós temos na liderança do prefeito Sidney um prefeito que é apaixonado pela educação. Isso ajuda muito qualquer trabalho do secretário. Mas, mais que um secretário, a gente tem um time nas escolas fazendo a diferença. Professores, merendeiras, auxiliares operacionais, nossos coordenadores, nossos gestores. Para que nós possamos encontrar alternativas de uma rede que tinha problemas. A gente tem um time lá na SEMEC, está aqui a nossa coordenadora de ensino, a professora Marlene aqui do lado, que vai dar uma palavrinha por conta que tem um esforço muito grande de políticas que foram criadas pelo prefeito Sidney junto conosco neste um ano e meio. Nós criamos a avaliação municipal, irmão. Nós conseguimos identificar alunos com dificuldades de aprendizagem. 21 mil avaliações foram realizadas. Isso permitiu que os nossos professores, as nossas equipes técnicas, pudessem agir de maneira precisa, analisando dados, e mais que isso, sendo pontual na dificuldade do nosso aluno. Só isto não seria o suficiente. E aí, prefeito Sidney nos permitiu, desde o ano passado, a ampliação dos alunos de tempo integral. Nós identificamos nessa rede, recebemos essa rede com 1.000 alunos de tempo integral. Mano, para minha satisfação, só ano passado a gente já chegou em 4.500. E este ano a gente chega em 7.500, que são os alunos que começaram a fazer o reforço. Você que é pai, é mãe, que a gente está comemorando esse resultado, sabe que o teu filho ia para a escola de manhã, voltava de tarde para fazer o reforço de português, matemática, que ele estava dentro da escola sendo bem alimentado, cuidado por professores, com intencionalidade pedagógica, sabendo o que queria e para onde a gente gostaria e que habilidades aquela criança precisava desenvolver. Isso nos permitiu, também ano passado, fazer uma grande novidade na nossa rede. Emmanuel, nossas crianças não tiram férias. Elas têm as férias escolares, quem tira férias é os nossos professores. Os alunos que precisam têm o mês de julho com reforço. Isso é compromisso com a criança, com o direito dela de aprender. Somado isso a esforços de vários projetos e muita formação por nossos professores, você consegue guiar a rede de ensino para estes resultados. E ontem conversava com o prefeito Sidney. Isto só é o ponto de partida. É o recomeçar da nossa rede para que a gente possa alcançar notas maiores com o empenho de todo o nosso time.
2: Eu acho interessante o senhor falar uma coisa. O senhor falou muito bem. O senhor quis dizer que o senhor sozinho não ia conseguir esse resultado. Foi preciso montar uma equipe, né? Eu diria até que é do mais alto nível profissional e técnico. E a soma desses profissionais da sua equipe foi que chegou a esse resultado, né, secretário?
3: É isso, Emmanuel. Eu estou aqui e vou pedir até para que a professora Marlene, ela é a nossa superintendente de ensino, ela lidera o nosso time pedagógico. Porque, Emmanuel, para que você chegue em 21 mil alunos, tu precisa de pessoas-chave. E a Marlene lidera essa parte da secretaria, com esse cuidado com todos os nossos professores. E este resultado é esse esforço coletivo nosso, de uma união de vários atores, para que a gente possa cuidar essencialmente de quem nos interessa. Os nossos alunos da rede municipal, né, Marlene?
4: Bom dia a todos, bom dia ouvintes da Rádio Clube. Eu sou Marlene de Lima Oliveira, sou superintendente de ensino. É um prazer muito grande estar aqui para falar um pouco para a comunidade de Paragominas sobre o nosso avanço na educação. Como o secretário já iniciou falando dos nossos avanços, né, que nós chegamos a 6.2 no IDEB, foi um quantitativo muito grande de esforços somados, inclusive a parceria com a comunidade, né? A gente não consegue fazer um bom trabalho com o nosso estudante se o nosso estudante não estiver na escola. Então, eu inicio agradecendo as famílias, agradecendo os esforços dos pais em levar nossos estudantes no mês de julho, durante todo o período. E em relação ao pedagógico, dizer que todo o nosso trabalho foi pautado na recomposição das aprendizagens. Nós tivemos uma parceria muito grande, todo o empenho do nosso secretário para garantir que essas aprendizagens fossem ampliadas. Nós chegamos observando, fazendo a nossa avaliação diagnóstica, que foi o carro-chefe, foi o nosso start inicial para esse trabalho. Nós tivemos nossa avaliação, mas não foi só querer fazer a avaliação. Nós tivemos toda uma estrutura. Nós montamos um centro de formação, quem está à frente dele é a professora Tânia, E nesse centro nós temos uma equipe de formadores, de pessoas que elaboram as atividades que a gente manda para as nossas escolas. E a partir desse resultado, nós temos reunião com professores, tanto do Fundamental 1 quanto do Fundamental 2, campo, urbana, indígena. Nós temos todo um cuidado dessa equidade acontecer na rede. Então, a partir desse resultado, os professores olham para o que precisa recompor. Aquilo que o estudante não aprendeu no ano anterior, ele precisa ser recomposto. E essa habilidade é trabalhada tanto em sala de aula pelos nossos professores, como pelos professores que estão na educação em tempo integral. Então, toda a formação do pedagógico para com os professores, ela é pautada na recomposição das aprendizagens. Eu acredito que esse foi o motivo, um dos fatores da gente ter obtido esse sucesso. E a gente vai continuar.
2: Professora, eu me lembro, teve um tempo em Paragominas assim que a escola pública municipal, ela foi mal avaliada pela população. Quem tinha condições pagava uma escola particular para os filhos, né? E fazia questão de dizer, meu filho está estudando na escola X, era particular. Hoje as coisas mudaram, né? O ensino municipal ganhou uma magnitude diferente, né? E com esses resultados alcançados agora através do IDEB, as coisas, como é que se diz? É uma resposta para a sociedade. A senhora, como coordenadora, como é que a senhora avalia isso, esse avanço na qualidade do ensino municipal de Paragominas?
4: Nenhum avanço acontece sem um esforço coletivo. Em primeiro lugar, eu quero destacar a dedicação dos nossos professores que estão em sala de aula, preocupados com o aprendizado dos nossos estudantes, e eles permanecerão com essa preocupação, porque a gente não quer parar no 6.2, nós queremos mais. E um esforço de uma equipe na Secretaria de Educação, de todo um pedagógico, tanto da equipe urbana, campo, indígena. Nós temos uma equipe também de educação especial que está cuidando das nossas crianças com deficiência. Então é um esforço coletivo para que isso aconteça. Mas como eu lhe disse, nós tivemos um diagnóstico inicial. Nós identificamos as maiores dificuldades, as habilidades que ainda não estavam consolidadas em cada ano da escolaridade para a gente dar um passo atrás. A gente precisou dar um passo atrás para poder caminhar.
2: Pois é, a senhora falou uma coisa interessante, identificar o problema, né? É difícil identificar? Só um estudo, né?
4: Com uma avaliação bem estruturada em rede, não foi difícil. Mesmo a gente sabendo que a avaliação não é só avaliação municipal, nós temos a nossa avaliação interna de cada escola, as escolas avaliam, identificam, também com esse propósito de verificar as dificuldades dos estudantes, é identificando o tempo todo uma avaliação contínua, o que o aluno já sabe e o que ele precisa aprender. E aí, olhando para o que ele precisa aprender, a gente precisa pensar em boas atividades, e essas boas atividades precisam ter desafio para esse estudante, para ele poder avançar.
2: Professora Marlene, ontem até o prefeito falou, né, que depois que houve a climatização nas escolas, os alunos parecem que estão se dedicando cada vez mais. Antigamente, na sala de aula, eu via aquela zoada, os alunos brincando, não prestava muita atenção. Mas o conforto, né? A estrutura que a secretaria proporcionou a essa população estudantil melhorou realmente a qualidade do ensino, né? Uma coisa puxa a outra.
4: Eu chamo de condições, né? Condições. A gente oferecendo condições estruturais, pedagógicas, não tem como não avançar. E assim, a sala climatizada, ela oferece um conforto diferenciado, né? Por isso que o nosso secretário está cuidando todas as escolas que nós estamos reformando, secretaria, parceria com a prefeitura. Elas já estão ficando climatizadas, justamente para oferecer esse conforto, esse aconchego para o nosso estudante.
3: Emmanuel, eu vou aqui para aproveitar para falar da climatização, para falar da rede pública municipal. Estava perguntando para a Marlene sobre as questões relativas às nossas escolas. O IDEB da rede municipal de ensino é 6.2, mas nós temos muita alegria para te passar os IDEBs das escolas. Nós vamos reunir daqui a pouco 1.000 professores lá no Lions para comemorar conosco a nota obtida. Mas nós temos, mano, o Lions tirou 7.1. 7.1 é um nível de aprendizagem muito alto até para o estado do Pará. Ela vai ser uma das escolas com as maiores notas no estado. Isso é um esforço que ocorreu não só no Lions. O Arnaldo Manuel Fernandes, 6.7. O Amador na Promissão, 6.6.
2: Reginaldo Souza Lima também.
3: Reginaldo, pela primeira vez na história, tirou 6. Reginaldo nunca tinha tirado 6. O Sônia Terzella, 6.6. O Bem TV no JK, 6.6. O Raimundo Expedito Bragança, que é a nossa escola lá da CAIP, 6. Isso mostra que nós contaminamos por bem todo o nosso time, todas as nossas escolas respondem positivamente, como diz a Marlene e como todos nós costumamos dizer, um trabalho coletivo de muitas mãos que tem como foco a aprendizagem da criança. Se o foco for a aprendizagem dos nossos paragominenses, daqueles que serão o futuro da nossa cidade, a nossa cidade tende a crescer pujante. Nós somos fortes e seremos mais fortes porque o pilar do nosso governo, do prefeito Sidney, de todo o trabalho do nosso time é pela educação. Isto é o compromisso que a gente carrega, porque para construir uma sociedade mais justa, tu não tem que ter uma escola, tu tem que ter várias unidades imbuídas do mesmo propósito e levando mesma qualidade. Porque se tiver a mesma qualidade na CAIP que tem no Lions, a tendência natural é que a nossa sociedade seja muito robusta quando discutir os indicadores de educação. E isso tem muito a ver com o que o nosso time está fazendo lá. Mano, nós temos um programa que ele está paralelo ao IDEB, que é o Thriller da Alfabetização. Nenhuma criança da nossa cidade vai deixar de ser alfabetizada na idade certa. É compromisso do prefeito Sidney, é compromisso meu. Porque se quando tu resolves o problema na base, tu constrói uma casa muito mais forte. Tu vai fazer uma casa do segundo andar. Tu vai fazer a partir da base. E a base é quando tens um trabalho de alfabetização consolidado, crianças na idade certa, todas contempladas em seus direitos, para que nós possamos avançar nas habilidades de português e matemática. Isso vai fazer naturalmente que a nossa rede, como eu lanço, o 6.2 é só o começo. É o começo de um trabalho que a gente tem consolidado, de políticas públicas que chegam na ponta, chegam nas crianças. Eu trago um dado. 17 escolas fizeram prova. Uma escola se manteve estável. 16 cresceram. Teve escola na zona rural que cresceu 60% nesse IDEB. 60%, irmão. Ela explode. 15 escolas nossas tiram a maior nota da sua história. Isso, mais uma vez, trabalho de todo o nosso time, mas essencialmente, Marlene, foi muito pontual. Um trabalho que é uma cobrança nas conversas que tem eu e o prefeito Sidney, quando a gente vai conversar com as famílias, Emmanuel. A presença da família junto conosco neste cuidado é fundamental para que a gente possa obter os melhores resultados.
2: Eu acho interessante, viu, secretário, que quando a gente vê o resultado alcançado, o poder executivo, ele se esforça cada vez mais para investir naquele setor, né? Eu acredito que todas as suas solicitações, seus requerimentos, o prefeito tem atendido, né? Porque ele está vendo resultado alcançado, né? Isso é bom para você, para nós, para todo mundo.
3: Emmanuel, eu acredito muito na boa política. Quando tu tem trabalho, quando o objetivo é cuidar do nosso povo, e que quando a gente cuida do erário público e a gente vai conversar com o prefeito, Eu tenho a alegria de trabalhar com o Sidney porque ele é um apaixonado pela educação. Isso eu testemunho diariamente. Eu tenho um prefeito que a gente apresentou alguns projetos que eu vou elencar para a população. Mano, eu tenho 21 mil alunos na rede de ensino. Você sabe quantas alimentações a gente faz todo dia? 33 mil. Se tinha 21 mil, deveria ter 21 mil refeições. Houve uma expansão num cuidado das nossas crianças pelo prefeito Sidney para chegar à alimentação no contraturno, para que o reforço e a recomposição de aprendizagem pudesse acontecer. Porque a criança, mano, tem criança que hoje estuda aos sábados na rede de ensino, que estuda de segunda a sexta e no sábado está aberta a escola e ela faz alimentação e ela está estudando e ela está aprendendo. Está num ambiente que a prefeitura e uma política pública desenvolvida pelo prefeito. Durante essa semana, nós estamos entregando os sapatos escolares. É a nova jornada de uniformes. E eu me recordo quando nós conversamos, eu e o prefeito, ano passado, quando ele me propôs, ele disse assim, rapaz, vamos entregar o uniforme. Aí ele foi comigo nas entregas do uniforme do ano passado e disse, agora nós vamos entregar o sapato. E isso só é possível, Emmanuel, quando tu economiza o recurso público e devolve ele na boa política para quem interessa, para o nosso povo. Então, eu olho para cada criança que está recebendo material, que está tendo o cuidado do professor. Imagina, Emmanuel, o teu filho está com uma dificuldade em português e matemática, a rede de ensino, ela identificou ele e diz assim, Emmanuel, traz teu filho aqui, porque eu quero fazer reforço para ele. Isso é uma novidade, isso é um cuidado que só um prefeito, e é por isso que a gente precisa agradecer muito ao prefeito Sidney, só um prefeito com a capacidade e visão, um visionário de entender que a educação transforma vidas e que aí todo recurso que tu investe, mano, ele sabe que na ponta vai chegar para as nossas crianças. Isso é fundamental, isso é a capacidade da liderança do Sidney e eu fico muito feliz, como diz a Marlene, por conta que isso contamina o secretário, que contamina cada time, que sabe hoje, cada escola nossa sabe, que não é permitido faltar material básico para aprendizagem, porque a prioridade é o ensino público de qualidade na nossa rede.
2: Engraçado, viu, secretário, enquanto nós estamos aqui, o senhor está dando entrevista, conversando com o coordenador, uma outra equipe, lá na outra ponta, já preparando a entrega de transporte escolar, né? Uma outra, vai ter um outro...
3: Isso, Emmanuel, olha, a gente está saindo daqui a pouco, Marlene e eu, que nós vamos para um encontro.
4: Nosso segundo
3: encontro pedagógico. 1.100 professores. Mano, eu tenho a satisfação de liderar uma equipe de quase 3 mil servidores. Eu sou professor da rede, Marlene é professora, e nós construímos esse encontro pedagógico que ocorreu no primeiro semestre e hoje tem lá no LAS 1.100 professores reunidos para que a gente possa discutir a educação, para que a gente traga e possa oportunizá-los a conversar com palestrantes de fora, para que nós possamos ampliar horizontes, como nós estamos e temos muito, para que nós possamos ampliar horizontes, como nós estamos e temos

0: que é o órgão, mas nós, já com a nossa experiência, a gente já sabia. E há 2 meses atrás a gente já começou o planejamento do ciclo de 2027. Porque a política pública de educação, ela não pode parar. Precisa sempre...
1: É um ciclo.
0: E tu vais sempre oportunizar, e hoje nós vamos reunir o nosso time. Reunir para comemorar. Reunir com quem faz a diferença lá na ponta. Mas mais que isso, o prefeito hoje entrega 3 ônibus escolares novos para a nossa comunidade. Compramos com recurso próprio, com economia de dinheiro. Eu sempre falo isso, quem economiza traz resultado. Nós compramos 3 ônibus, 2 picapes Hilux estão sendo entregues, uma novidade, o pedagógico do time da Malin está ganhando, o pedagógico da SEMEC está ganhando uma van Toyota de 15 lugares, linda, para que possamos fazer um acompanhamento pedagógico mais adequado, 4 mobs. 4 mobs e um furgão. É a maior renovação da frota da história,
1: da
0: SEMEC. Isso é trabalho, isso é dedicação do prefeito Sidney, de todo o nosso time. E a nossa satisfação de saber que a gente está cuidando bem do erário público, cuidando bem do dinheiro e podendo devolver à sociedade. Ó, entregar 3 ônibus escolares, irmão, é compromisso nosso. Pela renovação da frota, para que a gente possa sair dos aluguéis.
1: E segurança para os alunos também.
0: E segurança para os alunos. Isso me deixa muito feliz, porque se junta com a notícia do IDEB, mas se junta com o nosso trabalho, se junta com todo o nosso time, para a gente comemorar. Porque quem ganha é a nossa sociedade, quem ganha é o nosso povo. É o compromisso do prefeito Sidney. É o meu compromisso na secretaria, é o compromisso da Marlene, do Léo, da Celina, que são nossos superintendentes lá na SEMEC, e de todo o nosso time. Todo mundo imbuído em cuidar das nossas crianças. Eu saio de casa sempre, e quando fiz minha oração, eu converso com Deus e digo assim, ó, se for para tomar qualquer decisão, que eu tenha tranquilidade para tomá-la, mas sempre pautada num ator, que é para cuidar de 21 mil alunos, para que nós tenhamos a responsabilidade e, mais que isso, que a gente acerte e que rogo a Deus que seja sempre nos protegendo para a gente fazer o melhor para nossas crianças.
1: Interessante que a própria sociedade, a população de Paragominas, já começa a reconhecer esse trabalho, esse resultado. Você viu ontem lá na... Ontem o prefeito foi muito feliz em pedir uma reunião com empresários, parte da sociedade civil, muita gente compareceu na residência dele. E ele fez questão de ouvir todo mundo, quem tivesse alguma coisa, alguma reclamação para fazer, e foi abordada a questão da educação, ninguém reclamou, e a gente vê que até a sociedade realmente está feliz com esse resultado. E foi uma coisa recente, né? Foi dia 5, né? E ontem era dia 6, né? A repercussão é tão grande, né? Porque nas redes sociais, na internet, na televisão, a própria governadora Hanna manifestou a sua alegria, a sua felicidade pelos resultados alcançados.
0: Isso mesmo, mano, mas eu acredito que ontem, quando nós estávamos conversando, prefeito Sidney, nessa reunião, nós transmitimos aquilo, o sentimento, irmão. Hoje é da comemoração da nota. Mas existe no nosso time, no esforço de cada um lá na SEMEC, que a gente possa cuidar todo dia, mano. É todo dia o trabalho. O compromisso, ele é renovado a cada dia, quando a gente cuida de uma criança, quando o nosso time de merendeiras faz uma excelente merenda, quando a equipe do transporte pega a criança com cuidado, leva para a escola, quando um professor está estudando ou está trabalhando dentro de uma sala climatizada. O prefeito ontem deixou a nossa mensagem. Nós iremos trabalhar incansavelmente, mano, para que no final do mandato

0: prefeito Sidney, todas as 468 salas estejam climatizadas. Este ano, Emmanuel, nós vamos terminar de climatizar 300. Tem muita escola sendo reformada. Reginaldo, Arnaldo, Amador, Dom João, vai começar no Edna Aquino, Maria Luísa, Anésia. Caipe sendo construída 4 novas salas. Estamos indo, semana que vem, eu e o prefeito Sidney entregar o Piriá. Lá no Piriá, Nossa Senhora da Conceição, climatizada. Porque a gente está aqui, o compromisso nosso é a climatização de todos. E o prefeito, esses dias me mandou mensagem, disse assim, vamos climatizar lá na indígena, vamos também. Porque o calor amazônico, ele não só atende uma parcela da população, é um cuidado. É um cuidado, é um zelo que o prefeito tem, uma política que vai ser executada e que a gente espera que com bom planejamento, com um bom time trabalhando, ao final dos últimos 2 anos de governo, nenhuma sala da nossa rede esteja sem ar-condicionado. E por último, e não menos importante, também falar dos avanços da Escola da Morada do Sol. A Escola da Morada do Sol já está subindo as estruturas metálicas do telhado para que nós tenhamos, até fevereiro, uma escola com 12 salas, para que nós possamos atender a nossa série dos anos iniciais dentro da morada, compromisso nosso, mais um empreendimento da prefeitura que vai transformar aquela região e vai devolver o orgulho à nossa comunidade. Porque, Emmanuel, nota é muito bom, trabalho é muito bom, a gente comenta, mas a gente precisa se pertencer enquanto comunidade ao espaço escolar. Isso é um reforço de compromisso. E mais ainda, é ter orgulho, mano. Eu, desde o resultado, eu estou falando muito isso. Eu sou professor da rede e o meu orgulho, enquanto paragominense, de poder estar neste momento secretário, liderando a SEMEC, mas devolver a autoestima, mostrar que nós somos, e nós somos muito fortes, Emmanuel. Nossa nota é 6.2. Primeiro lugar no Pará, em cidades acima de 100 mil habitantes. Mas na região norte, nós somos terceiro lugar. Nós só estamos atrás de duas capitais, Manaus e o Branco. Então, isso é trabalho, mano.
1: Gratificante.
0: É gratificante. Quando tu vais para casa, tu diz assim, bom, nós já chegamos aqui, temos muitos desafios, mas e vamos avançar muito mais, mano.
1: É, tá certo. Isso aí é o nosso secretário de Educação, que realmente a gente reconhece o trabalho, acima de tudo a população agradece, os alunos, o nosso futuro estão felizes também com os resultados alcançados. E a professora Marlene, eu tive o prazer de... comecei a me lembrar dela agora, né? Professora Marlene Muniz, deixa eu falar para o secretário que a SEMEC é uma prefeitura, né?
2: Sim.
1: Pelo número de funcionários que tem, a segunda prefeitura. Sim. Né? E agora falando, são mais de 2.000.
0: 2.900, irmão.
1: Pois é, muita gente, muitos professores, muitos alunos, não é fácil, né? A senhora como coordenadora, você...
2: É, em toda a Secretaria de Educação, nós temos o pedagógico que está com a finalidade de estar dentro das escolas, de acompanhar o trabalho dos professores, de ajudar. Mas nós temos muitas equipes na Secretaria e todas convergem para obter o mesmo resultado, que é a qualidade do ensino. A gente está para cuidar dos nossos estudantes. E aí eu quero aproveitar para agradecer, porque assim, é um esforço coletivo muito grande. Todas as famílias, todos os nossos educadores, os nossos gestores, coordenadores, toda a equipe pedagógica das escolas, cuidando para que a gente obtenha melhores resultados. Mas o melhor resultado, ele é consequência do nosso trabalho e principalmente a consequência do aprendizado do nosso estudante. O resultado do IDEB, que é um índice do desenvolvimento da educação básica, esse índice mostra que nós estamos ensinando melhor. isso é satisfatório para nós. E aí eu agradeço a todos, toda a equipe da secretaria, das escolas, as famílias, que a comunidade em geral e a nossa gestão municipal, porque o prefeito Sidney, quando ele chega na gestão, ele chega para mudar a educação. Até rimou. Porque quando ele, no primeiro mandato dele, ele fez uma revolução. E agora ele fez uma outra revolução. Certo. E eu estou na Secretaria de Educação porque eu acreditei muito nisso.
1: Beleza. Bom, professora, muito obrigado pela participação sua. Secretário, muito obrigado por ter vindo aqui compartilhar dessa felicidade, dessa alegria pelos resultados alcançados com a educação de Paragominas.
0: Olha, muito obrigado, Emmanuel. Marlene, que está conosco aqui. Obrigado à população de Paragominas, às famílias que confiam na rede pública municipal. Agradecer a todo o nosso time. Marlene, nós temos uma reunião, Emmanuel, toda segunda-feira. Não, eu digo assim, quando tu faz gestão comprometida, toda segunda-feira não consegues falar com o secretário pela manhã. Porque eu tenho uma reunião com todo o time, para que a gente possa discutir e possa agir o mais rápido possível quando apresentado um problema numa escola, para que o time que está chegando lá na ponta, que foi visitar um prédio, diga, olha, secretário, está acontecendo isso, vamos trabalhar. Nós criamos uma rotina muito forte de trabalho, de acompanhamento, para que nós tenhamos o melhor resultado possível. Isso é compromisso nosso e esses agradecimentos nós precisamos fazer a esse time que está observando. Todos estão imbuídos, todos compreenderam que são partes do processo, estão muito felizes. A pessoa que compra o papel, ela está feliz pelo IDEB, porque ela sabe que se ela comprar o papel bem e se ela comprar o papel de maneira célere, vai chegar mais rápido para o aluno e a gente vai conseguir construir uma política melhor. Então, eu fico feliz de ter esse time todo com a mesma concentração e poder entregar para o nosso povo, para as famílias. E podem ter certeza que a Secretaria de Educação, o prefeito Sidney, o nosso governo como um todo, todos os nossos secretários, eles estão imbuídos de fazer a melhor política pública para o cidadão. E eu fico muito feliz de saber que lá na SEMEC, todo dia a gente acorda pensando em construir melhor a nossa sociedade. Então, mano, forte abraço. Tudo bem, meu irmão.
1: Obrigado, professora.
3: Emmanuel de França.
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0: Minas, bom dia a toda a região. Bom dia, estado do Pará. Bom dia, Brasil de Deus abençoado. Bom dia, Jesus, obrigado. Obrigado por mais esta manhã. Obrigado pela graça, a dádiva da vida, a paz, a saúde, o amor, a esperança. Obrigado pela família, os amigos, o reconhecimento. A gratidão é uma virtude santa. Agradeça a Deus, agradeça a sua família, seus amigos. Que Deus abençoe, restaurando a força, a fé, a saúde daquele que se encontra caído, abatido, restaurando a paz desse lar. Meu muito bom dia, gente. Bom dia.
1: Bom dia.
0: 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Eita, que dia maravilhoso e abençoado. Nós estamos começando a nossa programação na Manhã da Clube. Eu vou com você até as 10. O Papa da Comunicação já passou por aqui, de 5 a 8. A partir das 10, João Glória. A Manhã da Clube é sua. Telefone de contato, você já sabe, é no 991-38-3697. 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Agora você pode levar a Rádio Clube a qualquer lugar. São 98 anos no ar. A Clube de Paragominas faz parte do sistema Clube de Comunicação. Eu sou Valdemar Nunes. De segunda a sexta-feira, a partir das 8, o encontro é marcado aqui.
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0: Ei, a sua participação aqui é essencial. Você é que me ajuda com a produção desse programa. Você é que pede as músicas que nós tocamos. Eu tenho a participação ao vivo daqui a pouco da nossa equipe. Eu trago notícias e informações todos os dias aqui na nossa Rádio Clube. 8 horas e 12 minutos. É verdade, 991-38-3697. A nossa equipe, Pedro Divan, Gabriele Bezerra, imagens de Cleiton de Castro, Glória, edição, está o senhor Mr. Jack. Aqui na rádio comigo, na operação técnica, está Carlos Murilo, o Rambo, cuidando das nossas redes sociais, desse contato dia a dia através da internet, trabalho de social media e na produção dos nossos programas, está Eridan Carolina.
3: Jesus Cristo.
0: E eu, seu amigo de sempre, a sua companhia, amigo trabalhador no rádio.
3: Jesus Cristo.
0: A gente está aqui. E você em casa, amigo motorista de táxi, aplicativos, caminhoneiros,
3: Jesus Cristo.
0: Caminhoneiras também,
3: Jesus.
0: Mototaxistas.
3: Jesus Cristo.
0: É muito bom saber que você está do outro lado, ligado com a gente. Bom dia.
1: Bom dia.
0: A gente sempre começa, eu gosto muito de começar a minha manhã
4: aos céus,
0: saber que essa luz, esse sol, ou até mesmo a chuva, vem para abençoar a nossa vida e que é necessário fortalecer todos os dias esse espírito cansado, essa alma que precisa de fé. Muito bom dia, gente. Ótimo dia a todos vocês.

bem baixinho agora. Bem baixinho. Eu sou a luz, a verdade, o caminho, a vida. Ninguém vai ao Pai senão por mim. Foi o que Jesus falou. E o que ele pediu? Ame, ame de verdade. Não só a quem te faz bem, não só a quem te convém. Isso não é amor. Amor é humildade, é carinho, é compaixão, é gratidão, é perdão. Ame, ame para ser amado, perdoe para ser perdoado. Seja manso, seja humilde de coração, assim como Jesus foi. Tá bom? Deus abençoe a todos vocês.

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3: 8 horas e 23 minutos. Obrigado, gente. Obrigado pelas mensagens que já estão chegando aqui na nossa programação. A você, que aqui em Paragominas ou nos municípios vizinhos, está com o rádio ligado. É sempre bom começar. É sempre bom ter a oportunidade. Por isso, bom dia. Comece este novo dia agradecendo. A gratidão transforma o nosso olhar e nos faz perceber que, mesmo em meio às dificuldades, sempre existe um motivo para seguir em frente. Levante com pensamento positivo. Não permita que os problemas de ontem roubem a esperança de hoje. Cada amanhecer é uma nova oportunidade que Deus nos concede para recomeçar, aprender, perdoar e fazer o bem. Guarde a sua fé, confie em Deus, confie em que Deus está conduzindo seus passos. E mesmo quando você ainda não consegue entender o caminho, confie. Há lutas que nos fortalecem e desafios que nos fazem crescer e momentos que nos ensinam a valorizar as pequenas bênçãos da vida. Não desista da alegria e cultive a vontade de ser feliz. Espalhe palavras de carinho e ofereça sempre um sorriso. Estenda a mão a quem precisa. O bem que fazemos sempre encontra um caminho para voltar até nós. Que hoje você escolha viver com esperança, com amor e com a certeza de que Deus nunca abandona aqueles que confiam nele. Tenha um dia abençoado e cheio de paz, saúde e muitas vitórias. Muito bom dia.
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3: Vem com a gente, vem com a linda música. Quem está cantando aí é Juarez. Essa música, ela se chama Diga Mais Eu Te Amo. E aí a sua comunicação, como eu digo, é no 991-38-3697.
6: Alô, bom dia, meu amigo Valdemar. E aí, meu
3: bom
6: irmão,
3: bom dia,
6: bem?
3: Querido, tudo tranquilo,
6: passando
3: você?
6: Aqui para desejar um dia abençoado para você, meu irmão. Um dia de trabalho produtivo na paz do Senhor Jesus.
3: Amém, amém.
6: E que hoje seja um dia especial, né, para cada paragominense, né, que sejamos gratos a Deus.
3: Isso, é
6: por
3: verdade.
6: Por mais um dia de vida que Ele nos concedeu, né, e que nós façamos desse dia o dia melhor do mundo hoje.
3: É esse, tá? Sentimento que a gente deve levar.
6: E um abraço forte para cada paragominense, né, que escuta essa rádio maravilhosa. E Deus me abençoe a vida de cada um, né? Com paz, com saúde, com prosperidade. Tamo junto, meu amigo Valdemar.
3: Valeu, falou, querido. Eita!
2: E amanhã.
3: Esse é meu querido Júnior Moura Rosa. Está ouvindo a nossa Rádio Clube, ligado com a gente aqui na programação campeã. Quem também está mandando mensagem é o Giovanni. Ele está dizendo assim: Deus abençoe. Bom dia, Valdemar. Linda mensagem. Deus abençoe grandemente o nosso dia. Aí vem o Lopes, refrigeração, e diz assim: bom dia, gente boa, o grande Valdemar, o fenômeno da comunicação. Por favor, coloca a música do José Augusto. Todo sábado é assim. É o Lopes da refrigeração. Valeu, Lopes, querido. Vamos juntos com música bonita e a sua participação aqui comigo. Bom dia.

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1: Oito horas e 56 minutos. Estamos ao vivo transmitindo aqui da cidade de Paragominas para toda a região. Os municípios aqui no eixo da Belém, Brasília, meu muito bom dia. Irituia, Mãe do Rio, Aurora do Pará, Ipixuna do Pará, que maravilha. Pessoal de Dom Eliseu, Lianópolis, dia abençoado a todos vocês, meus amigos e minhas amigas.
2: Eu pensei para escutar. Papai, você te bota muita saúde, dá tua bênção, te proteja, viu?
1: Amém. Muito bom dia, a Tati acordou cedo para ouvir a Rádio Clube. Ela que é lá da comunidade da Enalco, município de Ipixuna do Pará. E no aplicativo da rádio você pode baixar agora o aplicativo da rádio. Vai poder levar a nossa Rádio Clube a qualquer lugar, em boa companhia com a informação. De segunda a sexta-feira, eu estou aqui a partir das 8. De 8 até as 10. E logo depois, João de Castro Glória. A potência da Rádio Paraense vai estar com você aqui. Eu vou abraçando todos vocês que estão do outro lado, sintonizados na programação da nossa Rádio Clube. Aqui em Paragominas, zona rural, meu muito bom dia. Pessoal querido de outras cidades, estados.
3: Bom dia, Valdemar. Bom dia, já tô ligada.
1: Bom dia, minha amiga.
3: Tô ouvindo seu programa aqui, tô aqui no meu pontinho. Tô ligada.
1: Obrigada a você, querida. Essa é a Socorro Faria, gente boa pra caramba, ouvinte diária da nossa Rádio Clube. A música que você está ouvindo tocar aí, eu sei que trouxe lembranças a todo, muita gente gosta. É o senhor José Augusto. A música se chama Sábado e é do ano de 1987. Quem pediu essa música foi o meu amigo Lopes Refrigeração. Está ligado, ouvindo a gente. No 991-38-36-97, sua comunicação é direta com a gente aqui.

0: Você sabe muito bem, com a gente aqui na Frequência Campeã tem a participação sempre dos nossos repórteres que estão nas ruas de Paragominas, a Gabriele Bezerra. Vou daqui a pouco participar com ela ao vivo. Ela está lá no Lions Clube de Paragominas, num evento de suma importância para todo o estado do Pará. Isso, todo o estado do Pará. A Secretaria de Educação do município de Paragominas tem novidades que a Gabriele vai trazer para a gente daqui a pouco. 9 horas da manhã, eu já posso, produção? Posso falar com o Pedro Edivan? Pede para ele sentar aqui, por favor. A gente vai trazer notícias e informações.
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0: Você sabe que a partir do meio-dia no canal 30.1, o Bora Cidade Paragominas vai trazer notícias de toda a região. De Dom Eliseu, lá no na beirinha onde termina o estado, a equipe trabalha de Dom Eliseu até Irituia, toda essa região da BR-010. Muito bom dia, senhor Pedro Edivan, trazendo notícias aqui na programação da Manhã da Clube.
2: Bom dia, Valdemar. Bom dia, ouvintes da Rádio Clube. Olha, hoje é sexta-feira, é?
0: Hoje é quinta-feira, né?
2: Não. É quinta hoje? Não, sexta-feira, chefe.
0: Sexta-feira, dia 7. Olha só, terminou rápido essa semana.
2: Pois é, é porque acontece muita coisa de uma vez e a gente acaba correndo, né? E olha, vamos aí pro município de Mãe do Rio.
0: Mande aí.
2: Município de Mãe do Rio, atenção, não é intervenção, tá? Mas é situações criminosas. Tráfico de drogas, tá? Vou só passar para vocês. Do começo, de trás para frente. 221 gramas de maconha, 240 de crack, 315 de cocaína, R$ 305 em dinheiro, balança de precisão e embalagens plásticas. E tudo isso foi encontrado com o suspeito chamado Lucas Gabriel. A guarnição da Polícia Militar da viatura 1930 e a 1929, né, eles estavam fazendo rondas, trabalhando, quando recebeu uma denúncia que em uma residência, de parede amarela, com detalhes vermelhos, e um coqueiro na frente.
0: Essa foi informação anônima.
2: Informação anônima.
0: Prestada por alguém.
2: Que ligaram para a Polícia Militar, né, que diante estava tendo venda de entorpecente, tráfico de drogas. Onde o nacional moreno de estatura baixa com cor e com tornozeleira, tá? E aí a polícia então foi lá em chegar de posse dessas informações, Valdemar. Por incrível que pareça, avistou o nacional que quando viu a viatura, jogou as embalagens fora. Mas os policiais, com olhar de águia, viram, mesmo sendo à noite. Viram, e aí o que acontece? Foi feito aí uma abordagem tática, né, que conseguiram fazer a contenção e também procurar aí. Dentro da residência, o mesmo disse que estava alugada, perguntado para ele se tinha substância. Então, o paciente, o mesmo afirmou que estava no quarto. Então, uma bolsa preta foi constatada a veracidade dentro dessa bolsa. O crime de tráfico de drogas com balança de precisão e papel filme e uma carteira em dinheiro trocado. Todo aquele valor e aquela quantidade de droga. Com isso, foi levado para a delegacia de Mãe do Rio, enquadrado. Lembrando que ele estava de tornozeleira. Ele já vinha saído do sistema penal com tornozeleira, mas não aprendeu, né? Ou seja, a equipe do 44º Destacamento de Mãe do Rio, mais uma vez, tirando essas imundícias de drogas da rua que acabam com famílias.
0: A matéria completa, Pedro Edivan, vai trazer a partir do meio-dia no canal 30.1 TV RBA, como também através da nossa Rádio Clube. A transmissão é simultânea. Além disso, você vai poder assistir no YouTube, Facebook ao vivo, todas as matérias, toda a informação. Pedro Edivan, Gabriele Bezerra, no Bora Cidade Paragominas. Suas matérias estarão publicadas no nosso Instagram. Aproveita, vai lá e segue a gente, @RBAParagominas.
2: Exatamente. Agora pela manhã, por volta das 8 horas e 14 minutos, nós tivemos um acidente em frente ali, subindo na 256. Eu vou usar como referência o supermercado Líder, né?
0: Ali é a PA 256, tá? Presidente Vargas também.
2: Exatamente, houve um acidente, pessoas ficaram machucadas, o corpo de bombeiro foi no local, junto com a Secretaria de Trânsito, fizeram o atendimento. A nossa equipe está entrando em contato com as equipes da Secretaria de Trânsito e também com o Corpo de Bombeiros. E meio-dia os senhores vão saber o que aconteceu desse acidente, que a gente vai levar, nós vamos levar aí todas as informações dessa situação.
0: Um caso que chamou muita atenção na tarde de ontem, Pedro. Muita gente mandando notícias, inclusive, para saber sobre o caso desse médico.
2: Sim, Valdemar, exatamente.
0: Da prisão que foi realizada ontem.
2: Exato, exato.
0: O que é que você tem?
2: Nós tivemos aí ontem, né, a prisão de um médico aqui em Paragominas.
0: Muito conhecido, inclusive.
2: Exatamente. Ele tinha até uma clínica dele, né? Aqui.
0: Tem uma clínica.
2: Tem uma clínica, né? Aqui na Rua do Contorno. Quando a polícia já vinha investigando esse homem, né, esse médico, né, que chegou ao conhecimento da Delegacia Especializada de Atendimento à Criança e Adolescente, a DEACA, de Paragominas, que vinha, uma menor de 17 anos, relatou sofrido violência sexual psicológica por parte do médico. Tá? Em uma consulta médica ocorrida no dia 8/5/2026. Dentro do consultório, a vítima informou que um investigado praticou atos libidinosos sem o seu consentimento, valendo-se de vulnerabilidade, né?
0: Vulnerabilidade.
2: Vulnerabilidade, isso. Hoje a língua também trava hoje. Ah. Né? Acontecendo que encontrava sobre os cuidados médicos na contratação prevista no ele próprio, consta ainda em decorrência de graves traumas de conflitos de ambiente médico, o adolescente tentou cometer o ato de tirar a própria vida por conta dessa situação, Valdemar. Então o que acontece? Tudo isso foi levada para o pronto-socorro, depois foi levada para a DEACA, lá onde ela deu o depoimento dela, falou o que tinha acontecido. E isso começou uma investigação por parte da delegada e saiu aí o mandado de prisão deste médico, que ele agora está à disposição da justiça. Foi cumprido ontem à tarde aqui no município de Paragominas, que vem chamando muito a atenção. Por ser um médico que trabalhava também no município, né? Prestava serviço para o município, né? E também tem a sua clínica. Agora o caso todo vem sendo investigado, né? Segundo informações, parece que tem outros crimes além desse, né? A polícia continua investigando. Nós vamos acompanhar este caso. A matéria é da Gabriela Bezerra, que vai levar as informações no Bora Cidade Paragominas.
0: Muito bem, gente, nós estamos conversando com Pedro Edvan, vai trazer essas e outras informações no nosso Bora Cidade Paragominas, que você vai assistir no canal 30.1 TV RBA, junto com a nossa Rádio Clube.
2: Tivemos também prisão de pessoas aí, de uma pessoa, pelo roubo majorado de aparelho celular, com uso de arma branca. Também vamos levar essas informações. Ou seja, são essas e outras informações. E olha, lembrando, nós vamos ter também uma matéria muito boa. E isso serve muito para quem mora na zona rural, ali sentido da Caipe, sentido da Água Suja, né, sentido a Terra Rica, né, aqueles fazendeiros, colonos, todos por ali, da construção de 19 pontes de concreto que vai melhorar aí a trafegabilidade, né, para essas pessoas que trazem seus produtos da zona rural para vender aqui na Feira do Produtor, não é isso, Valdemar?
0: A partir do meio-dia você vai assistir essa matéria que nós estivemos ontem acompanhando o trabalho que vem sendo realizado ali na Estrada da Caipe. São 19 pontes de concreto armado que três delas já estão em processo de construção. E aí a nossa equipe esteve lá na Estrada da Caipe até na ponte, na terceira ponte que está lá na Água Suja.
2: Que era essa ponte que o Valdemar está falando, era aquela ponte antiga, que era de madeira bem extensa, né? E hoje ela está sendo feita de concreto, não só ela, mas como da Ponte do Sete, a Ponte da Água Suja e outras pontes até chegar na comunidade da Caipe e também da Água Suja.
0: É isso mesmo. E aí, nossa equipe preparou uma matéria exclusiva que você vai assistir a partir das 12 horas no Bora Cidade Paragominas, canal 30.1. Eu estarei pessoalmente junto com a nossa equipe. As imagens são de Antônio Jackson Miranda, Cleiton de Castro Glória, reportagens de Pedro Edivan e Gabriele Bezerra.
2: E na apresentação, ele, Valdemar Nunes, no Bora Cidade Paragominas ao meio-dia, simultaneamente, na Rádio Clube e nas plataformas das redes sociais. A nossa equipe é assim. Vamos pra cima levando as informações, porque com a gente aconteceu. Se liga na Clube!
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0: Mensagem chegando, daqui a pouco eu vou atender os pedidos, hein? Mensagem diz assim: bom dia, meu amigo Valdemar, tudo de bom, ótimo dia de sexta-feira pra você. Meu querido, gostaria de ouvir a música do Roberto Carlos e Sophie Charlotte, a Charlotte. A música se chama Proposta, já tá colocada aqui pra você, amiga. É a Janaína Santos, lá no bairro Cidade Nova. Bom dia pra todos vocês, Deus abençoe.
3: Alô, meu!

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1: Faz barulho, nenhum!
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2: 9 horas e 31 minutos, meu muito obrigado. Estamos ao vivo, transmitindo através da nossa 89.1 FM. E você já sabe, de segunda a sexta-feira eu estou com você a partir das 8 horas da manhã, hein?
4: Bom dia, meu amigo, bom dia.
2: Bom dia, querida.
4: Bom,
2: essa é a dona Antônia.
4: Bom final de semana a cada um de nós.
2: Amém.
4: Bom dia.
2: Lá de Pixuna do Pará, Gleba Onze. Ela é esposa do querido compadre da polpa, compadre da goma,
5: com Valdemar.
2: Vou abraçando minha amiga Clemência, lá no bairro Paraíso, Paulo Sérgio Rei do Caramelo. A minha amiga Morena, lá no Najibão também. A Cleide Paiva, dona Aldenora Paiva, lá no Najibão. Maravilha, gente. Em Mãe do Rio, vou abraçando Marquinhos Brasil, meu querido Giovanni Brasil também. Amigos ligados com a gente. Agora eu quero abraçar aqui na cidade de Paragominas, meu querido seu João Batista, no bairro Laércio Cabellini 2. Grande abraço também à minha querida Santana Lobato, bairro Camboatã. Maria do Socorro Araújo, bairro Camboatã. Adeusa lá no quilômetro 130. Gente maravilhosa ouvindo a nossa Rádio Clube.
5: Abraçando você.
2: Vou abraçando o Giovanni na Panificadora Minas Gerais também.
5: Um abraço aos nossos ouvintes. Alô, alô, alô.
2: A Fabiana do Potiritá, minha querida Fabiana. Bom dia a você também. Alex França está em Parauapebas ouvindo a gente através do aplicativo da rádio. Maria de Nazaré. Minha querida Maria de Nazaré na Fazenda São Jorge. 204, lá no quilômetro 204. Antônio Ferreira está trabalhando nas máquinas, operador de máquina, e está ouvindo a gente. Edson da Obra também, meu irmão Edson da Obra. Que Deus abençoe você, bom dia, tá? Ele está lá em Ipixuna do Pará. Minha amiga Luzia Ramos, bom dia. Noduro, querido Noduro, bom dia a você também, meu irmão. Grande Noduro está ligado, ouvindo a gente. A dona Sara, a minha amiga Sara, ela e o esposo dela, lá em...
3: Vem aí um abraço aos
2: na Estrada da Maritaca, sítio Mato Verde, Hortaliças Terra Prometida. Que maravilha. Sandoval, grande Sandoval, meu amigo, vizinho aqui da nossa empresa. Uma turma maravilhosa. O Eric lá na Morada do Sol. A Dedeia lá no Paraíso. A Irismar na Fazenda Gerson também. Bob Segurança. A professora Ana Rosário lá no assentamento Balalaika. O Gildene na cidade de Ulianópolis. Vamos juntos até as 10 horas da manhã.
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2: Alô, alô, minha galera da Rádio Clube 89.1. Sucesso. Vai tocando aí, sai a rodada, aquele beijo no coração. Tamo junto.
3: Sucesso, legal, Raí. Cadê a mãozinha pra cima, senhora?

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0: Já chega o senhor João de Castro Glória e a gente se encontra daqui a pouco no Bora Cidade Paragominas a partir do meio-dia. Um beijo grande no coração. Amanhã tem Marcelo Cacá junto com Alex França aqui na manhã da Clube, o Sabadão da Clube. Esta é a nossa Rádio Clube, faz parte do Sistema Clube de Comunicação. São 99 anos, Valdemar. Estamos juntos na programação da nossa Rádio Clube. Um grande beijo no coração. Quero agradecer a todos vocês, tá? Muitas mensagens chegando. Pessoal de perto, de longe, em qualquer lugar, sempre ligado na nossa rádio. Quero abraçar meu querido amigo Antônio Paixão, lá da TV Liberal. Grande abraço, querido. Gente boa pra caramba. Daqui a pouco a nossa equipe do Bora Cidade Paragominas vai estar trazendo esse jornal local diário que você assiste e ouve aqui pela Rádio Clube. Assiste na internet no canal 30.1.
1: Vai em fogo!
0: É com a gente! Fiquem com Deus, a gente se vê daqui a pouquinho de volta, tá? 9h56, tchau, tchau!

0: aqui.
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dia, meu povo de Paragominas, bom dia, meu povo de toda a região. A gente começa mais um programa João Glória, Voz do Povo, pela sua 89,1 Rádio Clube FM de Paragominas. E como sempre, a gente começa agradecendo o único que é digno de toda a honra, o único que é digno de todo o nosso respeito, de toda a nossa gratidão, que é o nosso Deus Todo-Poderoso. Meu Pai, obrigado, Senhor, por mais esta manhã. Obrigado, Deus, pelas nossas vidas, pelo ar que respiramos. Obrigado pelas nossas famílias. Obrigado pela nossa saúde. Obrigado pelos nossos empregos. E até mesmo, Senhor, muito obrigado pelas bênçãos que a gente ainda nem consegue ver. Mas nós temos plena confiança, plena certeza que elas estão chegando, porque Tu és o nosso Pai, Tu és o nosso Deus Todo-Poderoso, e consagramos a Ti mais este programa, meu Pai, mais este dia, mais esta manhã, e Te agradecemos em nome de Jesus, mais este programa, meu Pai, mais este dia, mais esta manhã, e Te agradecemos em nome

0: a programação lá na sua casa. Muito obrigado, Luiz, pela presença, né? Por mais que não seja física aqui nos nossos estúdios, mas eu tenho certeza que aí aonde você está, está com certeza ouvindo o nosso programa. Grande Luiz de Souza, um dos maiores comunicadores do Brasil. Tivemos aí o prazer, né, de trabalhar com o Souza durante muito tempo. E ele está agora lá na sua casa acompanhando a nossa programação. Souzinho, assim que eu tiver uma folga, assim que eu tiver um tempo, vou aí tomar um café com você. Valeu, grande abraço, muito obrigado pela audiência. Faltam agora 19 minutos para as 11 horas da manhã. 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Meu amigo Valdemar Nunes está na linha. Vamos aqui com o Valdemar Nunes, ele está na ponta da linha, ele que sempre tem notícias, tem informações. Bom dia, Valdemar!
1: Muito bom dia, senhor João de Castro Glória, como é que vai? Nós estamos ao vivo aqui no Lions Club, eu estou com o secretário de Educação, Paulo Gatinho. Momento histórico, este momento que a educação no estado do Pará está vivendo exclusivamente aqui na cidade de Paragominas.
2: Olha, Valdemar, bom dia a todos, felicidade total hoje na nossa rede, ponto pedagógico para 1.100 professores e a gente comemorando o resultado do IDEB, o resultado histórico da nossa cidade. Alcançamos 6.2, a maior nota da nossa história, que permite que a nossa cidade seja primeiro lugar no IDEB da população acima de 100 mil habitantes. É compromisso nosso de todo dia para que a gente possa fazer a educação cada vez mais forte na nossa cidade.
1: João Glória e a todos os ouvintes da nossa Rádio Clube em toda a região, o trabalho que vem sendo realizado pela Secretaria de Educação, com o secretário, com a prefeitura, o prefeito Sidney Jorge Rosa, instalando centrais de ar, reformando escolas, tudo isso impulsiona cada vez mais trabalho.
2: Isso mesmo. Isso é compromisso nosso, que até o final do mandato do prefeito Sidney, que a gente possa climatizar todas as salas de aula na nossa rede.
1: Meu secretário, dizem que os alunos estão indo de moletom, né?
2: Isso mesmo, agora estão se adaptando à nova realidade, essa realidade que vai chegar para todas as nossas escolas, que até o final do mandato a gente vai conseguir cumprir. E ainda mais, hoje, Valdemar, está vendo aqui agora há pouco a entrega da renovação de frota da Secretaria de Educação. SEMEC hoje também faz festa, entregando 4 veículos móveis, 2 Toyota Hilux, 1 furgão, uma van linda para o nosso departamento pedagógico e, mais que isso, 3 ônibus escolares novinhos para nossas crianças.
1: Secretário, eu falei no estado do Pará, mas é no norte. Primeiro lugar no norte.
2: Não, nós estamos. A gente vai buscar o primeiro.
1: Mas eu me refiro porque as 2 primeiras são capitais.
2: Isso mesmo. A gente só está atrás, na nota dos anos iniciais, atrás de 2 capitais, Rio Branco e Manaus. Mas nós vamos trabalhar firme e forte para que a gente seja o primeiro lugar na região norte.
1: Menos de 2 anos de trabalho.
2: Isso tem a ver com compromisso. Hoje, o que nós conversamos, e conversamos com cada colega professor, que isso é um esforço coletivo. E quando cada um faz dessa missão diariamente dentro da sala, a transformação da educação vai acontecer, porque tem a parceria do prefeito Sidney, do secretário Pablo e de todo o time da SEMEC.
1: E daqui a pouco o senhor vai estar ao vivo participando no Bora Cidade Paragominas, trazendo informações, tudo que está acontecendo desse encontro.

0: Opa, mais tarde, tá lá eu e o Valdemar pra gente conversar sobre IDEB, conversar sobre a educação municipal. Forte abraço, meus amigos.
1: Valeu, secretário, parabéns, tudo de bom pro senhor, tá? Bem, João, muito obrigado, um abraço grande, João de Castro Glória, potência do rádio paraense. E a gente quer cumprimentar todos os que estão ligados na nossa Rádio Clube. Lembrando, a partir das 12 horas, é o Bora Cidade Paragominas, canal 30.1 TV RBA, e aqui pela Rádio Clube, que faz parte do Sistema Clube de Comunicação, são 98 anos no ar. Senhor João Glória, muito obrigado.
2: Forte abraço, meu amigo Valdemar Nunes. Olha, a gente tem que comemorar realmente, vendo todas essas conquistas, todas estas vitórias acontecerem no nosso município. Distribuição de uniformes, salas climatizadas, né? Já realmente chega num bom momento, tá tão quente aqui em Paragominas. E agora os nossos alunos em todas as escolas vão ter aí o ar refrigerado. Que coisa boa a gente vê realmente todos esses investimentos estarem acontecendo na nossa cidade, e o resultado está vindo. É o IDEB, a gente ganhando aí com esse índice de aprovação, com esse índice de educação, uma das melhores educações do estado, por que não dizer do norte e do Brasil. Parabéns à Prefeitura Municipal de Paragominas, da pessoa do prefeito Sidney Rosa, ao secretário, a todos que estão fazendo realmente esse trabalho grandioso, esse trabalho muito proveitoso para todos nós de Paragominas. 13 minutos para as 11 horas da manhã. Vamos com a nossa mensagem desta manhã bonita, nossa mensagem desta sexta-feira, que diz o seguinte: porque Deus amou o mundo de tal maneira que deu o seu Filho unigênito para que todo aquele que nele crer não pereça, mas tenha vida eterna. Está escrito em João, capítulo 3, versículo 16. Hoje eu quero lembrar você de uma verdade muito poderosa. Você é profundamente amado por Deus. O amor dele não depende das suas conquistas, não depende da sua força ou da sua perfeição. Porque Deus olhou para o mundo cheio de falhas e mesmo assim ele escolheu amar. E amou tanto que entregou o seu próprio Filho para nos dar esperança, perdão e vida eterna. Talvez você esteja enfrentando lutas, decepções ou momentos em que parece que ninguém entende a sua dor. Mas João 3,16 nos mostra que existe um amor que nunca nos abandona, que nunca desiste e nunca falha. Quando colocamos nossa fé em Jesus, recebemos não apenas a promessa da eternidade, mas recebemos também força para continuar hoje e sempre. Por isso, não permita que o medo, não permita que a culpa ou o desânimo roubem a sua esperança. Deus já provou o quanto você vale para ele na cruz. Porque quem crê em Jesus não caminha para o fim, caminha para a vida, porque o amor de Deus transforma o presente e garante a eternidade. 10h49 em Paragominas. Bom dia.

0: Versão Deep Rouse da música We For It Out, por aqui o meu amigo e irmão Pedro Edivan, um dos maiores comunicadores, repórteres investigativos de toda a região, sempre em cima do lance, trazendo informações pra gente. Bom dia, Pedrão. Quais são as últimas notícias do dia, meu irmão?
1: Hoje é sexta.
0: Sexta-feira, graças a Deus. Hoje é dia de...
1: Agradecer a Deus pela semana.
0: Amém, cara. Até que enfim, eu ouvi uma verdade da sua boca muito oportuna. Agradecer a Deus, sempre em primeiro lugar. Eu pensei que você já fosse falar, hoje é dia de tomar uma.
1: Não.
0: Tá certo, que coisa boa, né? Mas fala pra mim,
1: quando
0: quais
1: você
0: são?
1: Você fala com Deus, você não fala pra pedir, você só agradece.
0: Muito bem, tá aprendendo, né, meu filho? Tá aprendendo, isso é importante. Fala pra gente das últimas informações, das últimas notícias do que vem acontecendo em Paragominas e região, por favor.
1: Ontem, um rapaz foi preso por furto de cobre no trabalho dele. Ele fez um furto qualificado roubando bobinas de cobre, que dá aproximadamente um valor de R$ 1.850,70 o quilo.
0: Meu Deus do céu.
1: Foi encontrado um só e o outro não. Mas o receptador da compra do cobre também foi levado para a delegacia. Sendo que o receptador já tinha sido detido pela mesma prática de receptação. Né? Todo mundo ficou na 13ª seccional à disposição da justiça. Outra coisa... Oh, meu Deus, Belém ligando aqui. Pera aí, rapidinho, meu povo. Tá aqui, ó. Entendeu? Nós tivemos aí também a prisão de um médico ontem aqui. Mandado de prisão pela especializada pela DEACA, né? Onde ele foi cumprir esse mandado de prisão, segundo informações, por um estupro de vulnerável e contra idosos e também uma menor. Que por conta dessa situação ela quase quis tirar a sua própria vida.
0: Meu Deus do céu, que absurdo.
1: Ontem foi cumprido esse mandado de prisão, o médico já está à disposição da justiça, já foi levado para o sistema penal e vai ficar à disposição da justiça. Foi um bom tempo de investigação.
0: Esse médico já atuava aqui há quanto tempo?
1: Já atuava aqui um bom tempo aqui na cidade. Né? Tem nas redes sociais, tem relato de pessoas que passaram por ele. E ele tinha umas conversas meio tortas, né? Meio distorcida, entendeu? E aí...
0: Agora era médico mesmo? Porque existe
1: não,
0: uma certa dúvida mesmo sobre a sua... na ocorrência lá policial, né? Fala que ele se intitulava médico, psiquiatra e sexólogo clínico. Não teve comprovação dos supostos títulos e especialidades registradas no órgão da classe, que é o CRM, segundo a ocorrência que foi feita na própria polícia civil. O que é que você me fala sobre isso?
1: Olha, nós vamos aguardar aí as apurações da polícia civil para o final das investigações, mas ele continua... Foi levado para o sistema penal e vai ficar à disposição da justiça.
0: Inclusive, fora essa menor de idade, de 17 anos, e a outra pessoa, depois que ele foi preso, várias mulheres procuraram a delegacia?
1: Sim, várias pessoas procuraram a delegacia. Tem também alguns relatos aí também, algumas pessoas falando dele nas redes sociais, no Facebook, no Instagram e assim por diante.
0: Que coisa absurda, né, Pedro?
1: Absurdo foi agora que nós encontramos na 13ª seccional. A equipe das operações especiais deu apoio à Polícia Federal de Tocantins.
0: Que foi que aconteceu?
1: Um homem que estava aqui, foragido de Tocantins aqui, por estupro.
0: Esse povo não tem outro lugar pra se esconder, não, Pedro Edivan?
1: Pois é, né, bicho?
0: Égua, tem que ser aqui em Paragominas, bicho? Por quê? Paragominas.
1: Acho que não tem polícia, mas aí é de
0: quebra-cara. Quebra-cara, né? Que chega aqui é preso.
1: Exatamente. Tu quer ver pior do que tudo isso? Depois de tanta operação que tá acontecendo dentro do município de Mãe do Rio, a polícia lá de Mãe do Rio recebeu uma informação, né, o pelotão do 44º lá de Mãe do Rio, recebeu uma informação via telefone que um homem estava fazendo tráfico de drogas num bairro.
0: Com toda a operação que está tendo lá, o caboclo assim estava fazendo tráfico de drogas ali em Mãe do Rio.
1: Exatamente.
0: Corajoso, né?
1: Quando a polícia chegou, ele tentou correr. Só que não teve jeito, a polícia preparada, ela foi lá e pegou ele. E aí, na conversa com ele, e perguntaram, tu mora aqui? É, moro. Tem droga aí? Tem. Foram lá, encontraram mais drogas lá, e com isso ele foi levado para a delegacia. Observação.
0: Ah.
1: Ele tinha uma tornozeleira.
0: Ah, rapaz, já estava sendo monitorado. Ah,
1: tinha pouco tempo que tinha saído possivelmente do mesmo crime. O
0: pessoal não aprende, né, bicho?
1: E tu quer saber, rapaz, é porque, deixa eu ver isso aqui. Deixa eu ver se eu encontro. Tá aqui. Materiais apreendidos. 221 gramas de maconha, 240 gramas de crack, 315 gramas de cocaína, R$ 305 em dinheiro, uma balança de precisão e embalagens plásticas para fazer o produto para vender. O acusado Lucas Gabriel Souza da Silva vai responder agora por conta disso. Os policiais, Tenente Nogueira, Soldado Brasil e Soldado Milton, que trabalharam nessa operação. É quem diz, a polícia mata. Não, a polícia está prendendo. Mas se a pessoa atira, vamos reagir de justa agressão. Esse é o trabalho da Polícia Militar. Assim foi a entrevista do coronel ontem que nos falou.
0: Muito bem.
1: Certinho?
0: Pedrão, você me falou que foi consultado por esse médico. Quando você foi consultado por ele, você percebeu alguma coisa diferente?
1: Percebi a falta de ética, a falta de respeito. Mas eu fiquei na minha e eu acabei respondendo para minha esposa. Eu digo, não volto mais nesse médico.
0: Mas como falta de ética e falta de respeito, qual foi o comportamento que você viu do médico que você não achou correto ele fazer?
1: As palavras
0: usadas.
1: Não dá nem para repetir aqui.
0: No atendimento.
1: No atendimento.
0: Gente, que absurdo.
1: Entendeu? Ele falou para mim algumas coisas que... E além de falar para mim, ainda falou na frente da minha esposa. Entendeu?
0: Absurdo, né?
1: Ou seja, um desrespeito com a minha esposa, desrespeito comigo.
0: Sim, claro.
1: Entendeu? Um desrespeito com ele mesmo por ser um médico atendente.
0: Agora, pô, será que ninguém percebia isso? O pessoal do local onde ele trabalhava, onde ele atendia?
1: É, mas aí...
0: Porque isso surgiu através do depoimento da menina.
1: Exatamente.
0: Acusação contra ele. Ou seja, não veio do hospital essas situações.
1: Não. Veio da clínica dele.
0: Que absurdo, veio, né?
1: Da clínica dele. Lá dentro da parte municipal, toda vez que ele ia consultar uma mulher, ele chamava a secretária para acompanhar. Agora, na clínica dele era diferente.
0: Era diferente, né?
1: Entendeu?
0: Ele sabe lá quantas mulheres não foram vítimas desse...
1: Tem muitas vítimas dele aí.
0: Desse cara, vítimas, né?
1: A gente lamenta muito que quem perde... Ele é um bom profissional. Ele é bom no que faz. Ele sabe resolver as coisas. Mas ele tem essa parte meio doentia na cabeça dele que acaba atrapalhando.
0: Pedro, qual é a principal orientação para quem passou por uma situação estranha com esse médico?
1: Procurar a delegacia, fazer a ocorrência.
0: Por que é importante fazer a ocorrência?
1: Para não deixar as próximas pessoas, as próximas vítimas, passarem por isso. Porque é muito constrangedor.
0: Uhum.
1: É constrangedor demais. E eu vou te falar só uma. Mudando quase no mesmo assunto.
0: Sim.
1: Nós estamos aguardando uma situação aí
0: de
1: aliciamento também.
0: Por parte de quem?
1: De um homem e uma mulher.
0: Aliciando quem?
1: Ele cárcere privado
0: e
1: aliciamento, uma mulher. Tá? Ela já está na delegacia fazendo ocorrência agora. A gente não pode falar muito.
0: Pessoas conhecidas da cidade ou não?
1: São. Entendeu? Ele já está fazendo na delegacia agora, fazendo ocorrência. Né? Não é uma repartição pública também.
0: Meu Deus do céu.
1: Nós estamos aguardando.
0: Que coisa, quantos crimes sexuais acontecendo, né?
1: Nós estamos aguardando. E quando isso cair, a gente vai fazer a matéria e vai mostrar aqui no Bora Cidade.
0: Mas vai mostrar mesmo, Pedro?
1: Mostra.
0: Se for alguém importante, se for alguém que tenha um cargo de poder, vai mostrar?
1: Mostra.
0: Então,
1: o que doer, a notícia, a informação chega até você.
0: Então pronto, vamos aguardar.
1: Bora pra cima.
0: Um abraço, meu amigo Pedro Edivan, 11:18 em Paragominas. Vou pro intervalo comercial e volto já já com você.
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Olha que música bacana, né? Jerry Jackson, Do What You Do. Muita saudade da gente. É, lembrando aí dos irmãos Jackson, Jackson 5, The Jacksons, né? E tem aí o Jerry Jackson com essa canção que fez muito sucesso nos anos 80. E é claro que a gente não pode falar do Jerry Jackson sem citar ele, Mr. Michael Jackson, o rei do pop, né? Muita saudade, mas um legado incomparável eles deixaram pra gente. E tá aí essa do Jerry Jackson matando saudade aqui na nossa programação. Gente, 17 para as 12, tá chegando Bora Cidade, Valdemar Nunes e companhia. Eu volto amanhã na televisão. Amanhã, ao meio-dia, o Bora Cidade é comigo. O programa João Glória, Voz do Povo, volta na segunda-feira. Um feliz final de semana, um feliz Dia dos Pais, né? Que a gente aproveite bastante, você que ainda tem o seu pai. Aproveite, dê carinho, dê amor. Muitas das vezes alguns filhos não têm essa abertura, né? Mas quebre essa barreira e diga o quanto você o ama, o quanto ele é importante para você, até porque você não sabe quanto tempo você ainda tem com o seu pai. Legal? Vamos embora! Estamos na segunda-feira com a graça de Deus. Até lá e tudo de bom para você. Tchau, tchau.

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7: Oh, bora falar então de Papão da Curuzu, porque o Paysandu, enfim, vai voltar a jogar na segunda-feira depois de 15 dias, que eu não vou dizer que foram 15 dias de descanso, tá? Porque o Paysandu seguia trabalhando. E tem um jogador que, principalmente nessa Série C de Campeonato Brasileiro, vem se tornando peça-chave no time de Júnior Rocha. Bora ver quem é?
8: Obviamente, eu faço o que o treinador pede, mas depois cada um tem sua impronta também dentro do campo. Como falava no principio, eu sou una persona muito autocrítica comigo mismo. Eu estoy sabiendo que tengo que corregir cosas, mas también sé que estoy haciendo cosas boas no ano todo. Así que, ¿qué hizo? Es corregir, es ser autocrítico para mejorar.
7: É autocrítico importante, né? A gente vê que cada jogador está se doando ao máximo. Agora o Facundo, eu tenho a sensação que ele está sempre num centro de críticas de 8 a 80. Setor defensivo, aí obviamente quando tem alguma falha fica aquela sensação de que era para ser o Taboca. E aí, eu trouxe aqui alguns números, Saulo Guerra, dos 15 jogos que o Papão fez agora na Série C. Apenas 3 jogos o Facundo não foi titular. Na derrota por 2-1 para o Figueirense, na vitória sobre o Floresta e também na derrota para o Caxias, ou seja, contra o Figueirense, Floresta e Caxias. Fora isso, nas demais partidas, ele foi titular absoluto no time de Júnior Rocha.
9: No Paysandu compacto, ele fazia uma função muito interessante no sistema do Júnior Rocha e era titular absoluto. No Paysandu desarrumado dos últimos tempos, ele se tornou um jogador muito criticado, virou realmente um foco para cima dele. Então, agora, inclusive, existe a possibilidade, a grande possibilidade dele não começar jogando na segunda-feira e ser o Taboca, porque ele não tem a mesma explosão ofensiva, não faz, né, o corredor não dobra ali quando o Paysandu está com a bola, apesar de ser um jogador que tem uma boa marcação, uma boa postura, é um jogador regular, né? Nunca foi um grande destaque, mas nunca decepcionou, pelo menos no meu olhar. Uhum. E ele agora está com essa sobrecarga, com essa pressão em cima dele e deve perder a posição para o Taboca para esse jogo que o Paysandu precisa ser absolutamente agressivo, né? Protagonista, ser um time que busque a vitória, enfim, tem que ir para cima e o Taboca deve ser essa válvula de escape do papai.
7: É isso que chama atenção, Saulo, porque a característica do time de Júnior Rocha é um time agressivo, né, para o ataque. E aí tem essa diferença do Facundo, do Taboca, a gente sempre fala sobre isso, não é uma substituição por peças. O Facundo é lateral, mas defensivo, e o Taboca é o que vai mais. Então, teoricamente, nesse estilo de jogo do Júnior Rocha, quem iria se enquadrar seria o Taboca, pela característica. Mas o titular é o Facundo.
10: É bom a gente lembrar que o jogo ele dura, nos dias atuais, 100 minutos. A mesma postura inicial, dificilmente, é a que você termina o jogo. O Bonifácio é aquele lateral zagueiro, tem o lateral meia, o lateral volante, o lateral atacante, o lateral ponto. O Bonifácio, para os padrões brasileiros de laterais, ele é extremamente defensivo. O vejo, inclusive, potencialmente como um terceiro zagueiro pelo lado esquerdo. E essa ofensividade do Paysandu, Liane Guerreiro, amigos e amigas, ela se dá muito por essa consistência defensiva do Bonifácio se aproximar dos zagueiros e o Edilson ganhar o passaporte para virar um meia, um atacante, um ponta, chegar ali gerando superioridade numérica. O Bonifácio não vive um bom momento, quando perde é assim, quando ganha, olha aí a função tática, pererê, parará, tomara que o Paysandu tenha a melhor possibilidade ali, Bonifácio ou Taboca, Taboca ou Bonifácio. Agora, o Júnior Rocha, esse cara que a gente está vendo aí, ele é pago para pensar os treinamentos, os jogos, os meses e talvez os anos. Ele está pensando em começar bem e terminar melhor ainda a partida. Tudo passa também pela estratégia, por você pôr em prática o que foi trabalhado. E vamos ver se essa estratégia de segurar o Bonifácio no banco de reservas e ter o Taboca, caso ela seja concretizada, vai tornar o Paysandu ofensivo e também responsável na hora da recomposição.
7: Agora, o que me chama a atenção é justamente essa instabilidade, oscilação, fase ruim, porque vamos lá, 15 jogos na Série C, apenas 3 você não é titular. E aí, se a gente tem um Facundo...
9: E em 2, o Paysandu foi derrotado.
7: Pronto.
9: Dos 3.
7: Importante também. Se a gente tem um Facundo que nessa sequência de jogos não vai oscilar, então ele não está numa Série C. Ele está numa Série A de Campeonato Brasileiro e está disputando Exatamente. Um jogo fora do Brasil. Assim como eu falo do Marcinho também. Ah, o Marcinho está numa fase ruim. Se o Marcinho entregasse a mesma intensidade em todos os jogos, ou seja, não tivesse oscilação, com todo respeito, o Marcinho não estava aqui numa Série C.
9: E não é só oscilar no jogo... É também a oscilação do modelo de jogo. O que aconteceu com o Paysandu é que os adversários entenderam o Paysandu e o Paysandu não achou repertório para fugir desse entendimento. Ou seja, não trouxe do bolso do colete algo novo para impactar nos adversários. Eles foram surpreendidos mais. E aí o Paysandu passou a ter dificuldade. E isso provocou também uma desarticulação no próprio sistema de jogo do Paysandu.
7: E o sistema defensivo, ele é coletivo, né, Saulo? Então a gente pode falar muitas vezes, obviamente, talvez de falhas individuais, tanto que ele falou aí sobre autocrítica, sobre se cobrar e por aí vai. Mas quando a gente vai analisar uma falha, ou seja, um gol sofrido, além de, obviamente, considerar o mérito do adversário, muitas vezes tem um ponta que não recua para dar suporte para o lateral. Muitas vezes tem o zagueiro que está perdido. Então, é muito complicado você responsabilizar uma falha defensiva nas costas de uma pessoa só.
10: Exatamente. Na bola parada é uma cobrança e na transição do ataque para a defesa é uma outra história. Você tem um ponta cansado, tem um centroavante que não pressionou a saída de bola, tem um volante que também já está marcando com o olho, tem um lateral, às vezes, do outro lado que não fecha, você vai fazer uma cobertura ali balançando junto com os seus zagueiros. O Bonifácio também está longe de ser esse lateral encantador. É uma outra filosofia de jogo lá no Uruguai, de você primeiro defender para depois atacar. No Brasil, ao contrário, o lateral ele tem que, além de voar, atacar, fazer gol para depois ver se ele consegue defender. Isso está mudando aos poucos, é uma questão de cultura, de modelo de jogo, de variações, e tomara que isso seja reparado. O Bonifácio tenha entendido que precisa ser mais ofensivo, o ponta entenda que é necessário dobrar a marcação no momento sem bola, e o Paysandu seja, acima de tudo, como disse o seu Guilherme no início, compacto, organizado e de preferência vitorioso, né, Liane?
7: No último jogo do Paysandu contra o Amazonas, que foi derrotado, a gente até teve essa discussão aqui nos bastidores, porque as palavras utilizadas não poderiam ir ao ar. Pois é, não dava para ir ao ar essa discussão.
10: Nível do cinturão.
7: Pois é, eu, Saulo e Danilo. Os adjetivos utilizados, eles não eram permitidos na TV, exatamente. Mas girou em torno de um gol sofrido ali pelo Paysandu, porque eu cheguei e falei o seguinte: o Boni não pode abandonar quem ele está na marcação. Né? Ele precisa, se ele está na marcação com aquele jogador, ele precisa até o final. E aí os meninos trouxeram a seguinte análise: beleza, mas cadê o Lucas Cardoso, né? Que estava no jogo para ajudar a dobrar na marcação? Então a gente foi por toda essa situação de debate e chegamos ali a uma conclusão que é o contexto geral, né? O sistema defensivo como um todo, né? Da movimento que você vai fazer em campo, da responsabilidade de espaço que você tem como um todo. E esse lado esquerdo do Paysandu, ele já está sendo muito criticado, né? Porque tem o Boni ali, mas também tem o Bispo, que divide opiniões do torcedor sobre a titularidade.
9: É um outro ponto, né? O balanço do lado esquerdo, né? Hoje você responsabiliza o Boni por um mau posicionamento no primeiro gol e joga também a responsabilidade para o Bispo, porque não foi para a bola, não atacou a bola e acabou cometendo a penalidade máxima, tanto que o Lucas Rodrigues pode até começar o jogo de segunda-feira, pode ser também, já está anunciado oficialmente, ok, mas sendo pode ter também mais essa novidade. Agora, se não for um sistema absolutamente ajustado, não tem como descarregar em cima de um só. Né? Isso é sistemático mesmo. Você funciona como um bloqueio completo. Se o outro não desce para dobrar a marcação, como é que você vai responsabilizar o lateral que de repente saiu daquela marcação porque tinha que cobrir alguém que também tinha permitido que o seu adversário ficasse em posição de arremate? É complicado. Então, também acho que não tem que potencializar em cima do Boni, em cima do Bispo, nada disso. A responsabilidade é um sistema, conjunta, né? De todos, inclusive da comissão técnica.
7: E falando sobre esse próximo jogo, modificações que podem acontecer, a gente até traz aqui uma informação divulgada pelo nosso parceiro de imprensa, Michel Anderson, sobre uma baixa que o Paysandu pode ter no jogo contra o Confiança. Juninho, o Guerra falou aqui, né, sobre a possibilidade de ter mudança ali pelo lado direito com o Taboca, mas o atacante Juninho, segundo informações do nosso parceiro Michel Anderson, ele não está realizando treinamentos com a equipe desde a semana passada, não esteve no jogo treino, inclusive se a gente parar para observar, isso por conta de um problema no joelho, que pode deixá-lo ali de 2 a 4 semanas fora, ou seja, uma baixa para a partida de segunda-feira. E quem estaria treinando para a posição? É substituição direta, o atacante Ítalo.
9: Seria o caminho a ser percorrido. O Ítalo volta a ser o titular, né? E se o Juninho não puder mais atuar nesta primeira fase, que o Paysandu encontre forças para conseguir a classificação, para ter o Juninho na segunda fase com o Paysandu classificado. Né? Esse jogo de segunda-feira, no meu entendimento, é o jogo que vai marcar o que o Paysandu quer na competição. Quer chegar à segunda fase? Segunda fase é um outro campeonato. Não importa se vai chegar como oitavo, como sétimo. Seria melhor chegar entre os quatro primeiros? Seria, porque na última rodada do quadrangular vai decidir em casa. Mas isso também não quer dizer que você vai garantir a sua classificação só em casa. Você pode chegar classificado ou pode viajar para a última rodada classificado. Então, ter o Juninho como opção para a segunda fase seria importantíssimo. Ter o Ítalo no jogo é uma condição absolutamente natural e essa disputa ela segue viva no Paysandu Esporte Clube.
7: Saulo, no time ali montado, nessa prancheta que a gente tem aqui, que eu peguei emprestado para sempre de ti, O Juninho, ele pode ser considerado uma baixa para esse próximo jogo no esquema montado, ofensivo e defensivo também, né? No coletivo como um todo. Ou tudo bem, o Paysandu sobrevive no ataque sem o Juninho?
10: O Paysandu sobrevive no ataque sem o Juninho, mas ele é uma baixa considerável pelo fato de jogar pelo lado esquerdo, poder ser um segundo atacante, entrar na área com habilidade de fazer gol, como a gente está vendo. Aí, num jogo pesado, com um gramado horrível diante do Anápolis antes da final da Copa.
9: Com um a menos. Paysandu estava com um a menos nesse jogo.
10: Eu sei que esse jogo foi até paralisado, né?
9: Ele foi o último lance do jogo.
7: Chuva, gramado pesado, ele sai do banco.
10: O Juninho, como a gente diz na linguagem do futebol, Liane, foi o achado que o Paysandu teve. Um dos grandes achados que o Paysandu teve esse ano. Tá? Pediu passagem, virou titular merecidamente. Na minha opinião, pode jogar tranquilamente com o próprio Ítalo. E assim, nesse contexto do Paysandu de sair da Série C e voltar a ser um time de Série B, com recuperação judicial, reestruturação geral, você perder um titular absoluto é um problemaço. Você perder um reserva imediato é um problema considerável. Ou seja, é menos uma peça, isso pode trazer um jogador ali saindo do banco de reservas que não esteja num ritmo tão desejado. Enfim, o Juninho vai fazer falta. Tomara que a gente nem fale dele aqui na próxima terça-feira, né, Liane? Uhum. Porque o jogo é segunda. Mas o Juninho, por tudo que já mostrou, pela idade, pelo potencial e pela identificação que ele já apresentou junto à Fiel Bicolor, ele vai fazer falta, assim, pelo menos ali naquele pré-jogo, para distribuir uma simpatia à beira do gramado, a paisana, dando tchauzinho e tirando o selfie.
7: De simpatia
10: com
7: você
10: jogadores.
7: Entende, né, Salzaire?
10: Ixi, dou aula.
7: Guerra, tem algo, uma tecla que eu bato bastante aqui no programa. É óbvio que o próximo jogo, sem o Juninho, automaticamente entra o Ítalo, né, para jogar ali centralizado. Mas eu ainda acho que dá para ter os dois em campo e fico com a sensação de que o Júnior Rocha, aos poucos, está conseguindo enxergar isso.
9: É, mas esse teu sonho, ele só tem condições de ser realizado agora, o Paysandu passando para a segunda fase. Porque como o Juninho vai ficar fora esse tempo todo, o Ítalo não vai ter o Juninho para dividir. Eu concordo com o Saulo, Ítalo centralizado, Juninho com dinâmica, mobilidade, jogando mais aberto, é possível. É viável, mas o próprio Júnior Rocha disse que isso precisa ser muito bem treinado.
7: Não mas pode... é maluquice da minha cabeça de filha de cearense? Ou dá de fato para ter os dois dentro
9: dá
7: de
9: pra
7: campo?
9: Ter os
10: é
9: dois.
10: Um olhar diferenciado, não é maluquice, não.
9: É, gostei agora. Sem pi, não precisa...
10: Falando sério, Liane, me veio agora vocês comentando aí essa questão Juninho e Ítalo, ou Juninho com Ítalo. O Paysandu, no último acesso em 2023, ele tinha... um extremo pelo lado esquerdo, que muita gente revezava ali. Só que no centro-ataque, no lado direito, o Mário Sérgio revezava com o Nicolas Careca. Ora o Nicolas Careca virava centroavante, o Mário Sérgio, canhoto, abria como um extremo pelo lado direito. E em outros momentos o Mário Sérgio, que é um centroavante de origem, ficava mais centralizado e o Nicolas Careca fazia um trabalho até... às vezes sujo ali de acompanhar o lateral adversário. Ou seja, é encaixe, é treinamento, é repetição, é você errar para continuar errando e depois acertar no momento decisivo e conseguir o seu principal objetivo na temporada.
7: Insisto.
10: Eu acho que jogador bom, jogador de valor, todos cabem numa equipe, desde que haja treinamento e tempo para uma maturação.
7: Eu insisto nessa linha, Saulo, porque eu vi em vários momentos de jogo do Paysandu a bola na área e sem alguém ali para definir. Por quê? O Juninho estava ausente? Não, porque o Juninho tem movimentação. Então, ele está em vários cantos ali do ataque. O Ítalo, ele já fica um pouco mais e tem movimentação. Então, eu defino da seguinte maneira. Para mim, o Juninho, ele é o jogador que se movimenta muito e pode jogar centralizado. E o Ítalo é o centroavante que tem movimento. Então, em vários momentos, faltou aquele homem ali presente na área para definir. Só que o Juninho estava construindo ali atrás. Então vamos lá, se eu tenho um Juninho que está se movimentando em campo e tenho um Ítalo centralizado para fazer o gol, eu acho que o ataque do Paysandu ganha bastante.
9: Ganha, sem dúvida. Isso bem treinado, concordo inteiramente. O Juninho aberto mais para o lado esquerdo, no meu olhar. Mais para o lado esquerdo, fazendo aquela movimentação, saindo da centralização e abrindo para o lado esquerdo. E o Ítalo vai se movimentar aqui no quadrante próximo à grande área ou dentro da grande área. Do lado direito ficaria o extremo normal, o atacante de beirada normal, que pode ser o Tylon, pode ser o Thalisson, pode ser quem for, até o Pablo, que fez isso.
10: O Pablo Baianini.
9: É, o Pablo Baianini.
10: O Radley está à disposição. É. Pode fazer o setor ofensivo ali.
9: Pode.
10: Sem ser um atacante.
9: Como meio atacante, né? Como meio atacante. Então, é preciso ter. O que falta, eu acho, para o Paysandu neste momento, no meu olhar, é repertório. O Paysandu montou um modelo de jogo e sentou no modelo de jogo. Pronto, é esse o modelo que eu vou atuar. Não dá. Não dá porque todo mundo vê todo mundo. Então, você precisa ter variações. Não tendo variações, você fica um time previsível e o adversário sabe como conter. A história que o Danilo fala muito aqui do veneno e do antídoto.
7: Sim.
9: Né? Não tem jeito.
10: Eliane, tu já era adolescente nessa época? Na época ali, seu Guilherme...
7: Provavelmente não. Tinha nascido.
10: O pessoal já vai dizer que eu estou comparando os dois, mas na época do Paysandu, principalmente em 2001, o Albertinho... Ele era o reserva imediato. Característica parecida com o Juninho. Por quê? Não era tão forte, não era alto, mas se movimentava por todo o setor ofensivo. O que é que eu quero falar? O Albertinho era o 12º jogador pelo fato de jogar junto com o Zé Augusto, que tinha um estilo, e também ser companheiro do Van Dijk quando o Zé Augusto não estava. Ou seja, ele pode centralizar, ele pode cair pelo lado esquerdo, ele pode recuar para... trair um zagueiro e gerar espaço para o centroavante, para o ponta, no lado inverso. Enfim, um jogador muito interessante, novo, e tomara que tenha uma história, né? Continue construindo uma história parecida com a do Albertinho, principalmente naquela Série B de 2001, ou seja, sendo um 12º jogador que pede passagem para ser titular.
7: É, o Magno, inclusive, acabou de postar que Saulo acaba de comparar Juninho e Albertinho no jogo aberto.
10: Eu não
7: aberto.
10: Conheço ninguém com
7: Pará,
10: o nome de Magno.
7: Acabou de sair essa postagem oficialmente.
10: Eu só conheço o herói Danilo Pires.
7: E olha, a gente está falando aí de jogo, vai debater muito sobre o Confiança, vai ter sorteio de ingresso na segunda-feira, mas o Paysandu, em alusão ao Dia dos Pais, está fazendo uma campanha especial, já divulgada nas redes sociais, ali nos portais de comunicação do clube, o torcedor. Quando for comprar o ingresso, tem direito a uma cortesia para levar o papai, mamãe, solos, enfim, levar aí a família para curtir o jogo na Curuzu na segunda-feira. Então, bacana aí a campanha que o Paysandu está fazendo, um momento especial para os papais e filhos terem no jogo contra o Confiança e que seja premiado com vitória.
10: E o torcedor do Paysandu, enfim, né, Eliane? Usufruindo do seu plano de sócio, né?
7: É, esse é um tópico delicado que eu já falei. Sócio, torcedor, tá pagando sócio, tá descortando cartão de crédito e não tá tendo jogo, Guerra. Mas enfim, isso daí é uma amiga que
10: tava fogo. Tomara que não faça falta esse valor aí.
7: Opa! Bora falar então de Clube do Remo, que tem jogo amanhã às 18h30 no Mangueirão. Ele, zagueiro Matheus Felipe, pode ser quem vai fazer dupla com o Marlon no jogo de amanhã. E, ó, ele quer priorizar alguns jogos, os jogos que serão disputados em casa. Bora ver essa cobrança do zagueiro.
11: Quando se trata de brasileiro de Série A, é uma competição muito dificílima. E sabemos da importância ali desse segundo turno. Quando eu cheguei, fiquei sabendo que o nosso primeiro turno não foi um turno muito bom dentro da nossa casa, diante do nosso torcedor. Agora, nesse segundo turno, a gente vai ter que fazer algo a mais, porque a gente sabe que a gente vai ter que conquistar essas vitórias, principalmente no nosso mando de campo.
7: Olha, eu acho que muito mais do que valorizar esses jogos dentro de casa, no Mangueirão, eu acho que a postura que o Remo vem adotando de maneira competitiva, assim foi contra o Santos e os demais jogos, vem sendo o ponto-chave. Agora, de fato, quando a gente faz um cálculo ali, os jogos que você tem ali com o torcedor, você precisa arrancar esses 3 pontos, né, Guerra?
9: Sim, o Remo tem 9 jogos como mandante, a partir de agora, e 8 como visitante. E o primeiro é amanhã. Amanhã é vencer e ter a possibilidade de sair da zona de rebaixamento nesta rodada, mesmo que provisoriamente. Não importa, mas isso tem um impacto anímico, né, na sequência. Porque depois do jogo de amanhã, o Remo vai fazer 2 jogos fora, contra Inter e Fluminense. Então, é preciso vencer. O Atlético vive um momento bom de recuperação também, né? Venceu o Palmeiras fora de casa pela Série A. Acabou vencendo também o Juventude. É verdade que nos 2 jogos, se a gente analisar bem, no jogo contra o Palmeiras, ele foi contemplado pelas falhas do Carlos Miguel, né? E no jogo contra o Juventude pressionando uma bola alçada, longa, um bate-rebate nos zagueiros que sobrou para o atacante fazer o gol. Não importa, mas isso melhora o estado do time em todos os sentidos. Então o Remo precisa ser absolutamente letal. Qual é o problema do Remo hoje? É não conseguir colocar a bola para dentro.
7: Uhum. Só isso.
10: É. Cria. O Remo de 75% das equipes
7: consegue
10: do Brasil.
7: Consegue criar, mas...
9: Mas isso tem incomodado muito o torcedor
10: Até
9: do Remo.
10: Até porque a campanha é de recuperação, né, seu Guilherme?
9: Pois é. Então, não dá, não dá. Isso não pode ficar acontecendo todo o tempo. Então, amanhã apareceu a chance. Bola no barbante, não tem história, porque senão ela pune mesmo, como diz o...
10: Muricy.
9: Muricy, nosso filósofo contemporâneo.
7: Amanhã é o Atlético Mineiro, e aí eu te pergunto, seria a dupla de zaga? Porque para mim o Matheus Felipe entrou muito bem quando foi acionado.
10: Desde o Vitória da Bahia, né? O Matheus Felipe, em substituição ao Marlon, encaixou ali com o Zé Ivaldo. Depois houve mudança para o jogo diante do Mirassol e outra mudança já nos dois jogos contra o Santos Futebol Clube. Acho que o Remo também servido de zagueiros ali naquele miolo, né? Você pode discutir o Zé Ivaldo, o Marlon também, que parece entrou no ritmo do amor e ódio. O Tchamba faz muita falta, diga-se de passagem, só deve retornar na próxima rodada. Agora o Remo precisa se defender atacando, fazendo gol, porque se você faz um gol ali no início e organiza o time, o adversário vai ter dificuldade. Se você tiver consistente, como o Remo se apresentou no jogo contra a Vila Belmiro, na Vila Belmiro contra o Santos, ele pode dificultar ainda mais as coisas, traz o jogador para o torcedor para jogar junto ali com o defensor A, B ou C, mas é fazer gol, equilíbrio, bola na rede. Se aproveitar do fator mandante, o Remo está numa situação delicada, são 17 partidas, 9 em casa, jogou muito bem fora, diga-se de passagem, nesse primeiro momento da Série A. Agora, não pode entregar gols, não pode ter lances bobos, facilitar a vida do adversário, tem que ser o Remo para cima, jogando junto com seu torcedor e ganhando, goleando amanhã, Eliane, 0-0.
7: O Remo, Atlético, Guerra?
9: O Remo tem amanhã a possibilidade de usar o Zé Ivaldo já, e o Patrick. Não imagino, não acredito que o Condé coloque nenhum dos dois para começar o jogo. O Matheus Felipe, para mim, hoje, com a ausência do Tchamba, ele é o companheiro do Marlon na zaga.
7: Seria Matheus Felipe e Marlon amanhã, então?
9: Exatamente, os dois, Marlon e Matheus Felipe. E o Patrick como opção. O meio do Remo, como a gente tem visto agora o Mike aparecer mais, né? Fazer mais a profundidade.
7: Se o Léo Condé começar o jogo de amanhã sem basicamente a mesma escalação do último jogo... O que vão pegar no pé dele, mesmo ele falando da dificuldade em ter sequência com todos os atletas, até por conta do aspecto físico.
10: Eu tenho
7: físico.
10: Certeza que ele não vai entrar com a mesma formação amanhã.
7: Torcedor pelo precisa desgaste, se preparar então, Saulo.
10: Pelo desgaste de jogo sábado e terça. Jogos decisivos.
9: É
10: não é que ele queira mudar, é porque ele vai ter que mudar.
7: Sim, não tem opção.
10: E outra coisa, o torcedor esquece, o ano só termina em dezembro.
9: Eu penso o seguinte...
10: Em condições normais.
9: Em condições normais, ele coloca o time que... Começou os dois jogos contra o Santos.
10: Eu também.
9: Na minha opinião, em condições normais. Quem é que preocupa? Já, por causa da lesão no pubis. Já. Mas ele deve começar com o Já e colocar o Talhari no segundo tempo. Penso eu. Ele pode usar o Talhari. Quando ele usou o Talhari contra o Mirassol, né? Foi contra o Mirassol que o Talhari começou, o Já ficou com opção de banco. Ele não teve o rendimento esperado. O time não respondeu. Claro que tem, essa análise precisa ser feita, controle de carga e secar alto, essas coisas todas. Mas, no meu entendimento, o time é o mesmo, com o meio campo, com o Zé Edson, com
7: o Zé Ricardo,
9: com o Pico e o Zé Ricardo, volante meia.
7: É isso. Olha, bora para pausa, para hidratação, já a gente volta ligando para você, torcedor azulino. Já sabe, celular na mão, cadastro facial garantido para você ter o seu ingresso e ver esse jogo de amanhã de Remo e Atlético Mineiro. Já volto.

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0: Muito boa tarde, meus amigos e minhas amigas. Estamos começando, a partir de agora, iniciando o nosso Bora Cidade Paragominas. São exatamente 12 horas e 30 minutos. É o Bora Cidade, nosso jornalismo local, aqui da cidade de Paragominas. É o trabalho de Pedro Edvan, de Gabriele Bezerra. Tudo isso transmitido no canal 30.1 TV RBA, afiliada da Band. Nós estamos todos os dias de segunda a sábado. De segunda a sábado, a partir das 12h30, 12h20, começamos o nosso jornal com notícias de toda a região Capim, transmitido pelo canal 30.1, mas também pela nossa Rádio Clube e aqui nas nossas plataformas digitais, tanto no Facebook como também através do YouTube, RBA TV Paragominas, no Facebook RBA Paragominas Oficial. Só lembrando que todas as matérias estarão publicadas daqui a pouco no nosso Instagram, @RBA Paragominas. Imagens do lindo Lago Verde aqui na cidade de Paragominas, que você está assistindo aqui ao lado. E eu quero cumprimentar a você dos municípios vizinhos, de todo o estado do Pará. Eu falo isso por quê? Porque o nosso jornal, ele é muito assistido através do YouTube. E na Rádio Clube também, no aplicativo, você pode ouvir 24 horas. 24 horas a nossa programação, que começa cedo. Começa com o Papa da Comunicação, Emmanuel de França. Eu chego logo em seguida com a nossa Manhã na Clube. Depois, João de Castro Glória e as notícias do dia. Gente, aqui está o telefone de contato da nossa Rádio Clube, 991-38-3697. Inclusive aqui está o QR Code para que você possa baixar o aplicativo da rádio, levar a nossa Clube a qualquer lugar, na fazenda, no sítio, na roça, municípios vizinhos, outro estado, outro país, todo mundo ligado na Clube, que faz parte do sistema Clube de Comunicação. 98 anos no ar, 12h34, com imagens de Cleiton de Castro Glória, com a edição do senhor Antônio Jackson Miranda, o Mr. Jack, e a supervisão do senhor Ellison Felipe, cuidando das nossas redes sociais, social media, cuidando da produção das matérias, está Eridan Carolina. E lá na Rádio Clube, Carlos Murilo, o Rambo. As imagens são do senhor Cleiton de Castro Glória, 12 horas e 35 minutos. As matérias que você vai assistir com a gente aqui, Mr. Jack. Olha que imagem bonita. Ontem a nossa equipe esteve aí na Estrada da Caipe. A nossa equipe esteve lá na Estrada da Caipe para acompanhar de perto a obra que está sendo realizada. Diga-se de passagem, uma obra histórica. Histórica. 19 pontes de concreto armado vão transformar a Estrada da Caipe, interligando toda essa região, interligando municípios, trabalhando em prol do progresso da região. Daqui a pouco eu pessoalmente estive por lá e vou contar para você dessa matéria. PM é acionada via NIOP e prende autor de furto e receptador de fios elétricos. esses casos que têm causado tanto problema para a população, porque quando os fios são roubados nas praças, em alguns casos são roubados nas vias públicas, inclusive essa praça maravilhosa, linda, que está aqui ao lado da emissora, semana passada roubaram fios elétricos. Todos pagam a conta, todos pagam esse problema. Então a polícia militar prendeu tanto o receptador, que é aquela pessoa que compra os fios roubados, como o autor do furto. Em Paragominas, gente, ao vivo vai falar comigo Gabriele Bezerra. Ela vai falar desse evento que aconteceu no Lions Clube de Paragominas. E na educação, uma nota recorde no IDEB. Novos investimentos na rede municipal. É disso que nós vamos falar daqui a pouco. De que Paragominas é a cidade no estado do Pará com o melhor índice do IDEB. E daqui a pouco é Gabriele, vai participar ao vivo comigo, ela está por lá, daqui a pouco. E quem também nós vamos trazer daqui a pouco é essa situação que aconteceu. Isso é de Dom Eliseu. Essa é a briga entre irmãos, é? A briga entre irmãos termina em uma lesão corporal. Policiais militares do 51º Batalhão da Polícia Militar tiveram que intervir. É a Gabriele Bezerra que vai trazer daqui a pouco essa matéria direto da cidade de Dom Eliseu. A cidade que é nossa vizinha, está aqui próximo às margens da BR-010. 12h38 e temos mais matérias, temos mais informações. Tudo isso você vai acompanhar comigo, Valdemar Nunes, aqui no Bora Cidade Paragominas. Senhor Mr. Jack, dá para colocar o meu Instagram aqui, por favor? Você quer falar comigo agora no Instagram, Valdemar com W, Nunes Filho, Valdemar Nunes Filho, lá no Instagram, aproveita, segue lá, envia sua mensagem também. E aí depois você tem o telefone. O Mr. Jack vai tirar agora, vai colocar aqui o telefone da nossa equipe de jornalismo, para que você possa enviar sua mensagem, fazer aquela denúncia, conversar com a gente, tá certo? 12h39, direto para essa matéria que nós realizamos ontem lá na Estrada da Caipe. Dá play aí, por favor, meu irmão. A Prefeitura de Paragominas deu início a uma importante obra de infraestrutura na Estrada da Caipe. Ao todo, serão construídas 19 pontes de concreto armado para substituir as antigas estruturas de madeira, garantindo mais segurança, mobilidade e melhores condições de tráfego para moradores e produtores rurais. Neste momento, as três primeiras obras já estão em fase de construção.
1: Quando eu cheguei em Paragominas, a primeira madeira que eu busquei para minha serraria foi aqui embaixo. Tinha uma ponte enorme aqui, uma água suja, sei lá, uns 40, 50 metros de comprimento de madeira, né? E tinha uma ladeira muito forte, e eu me lembro que eu botei o meu trator de esteira, foi que fez uma ladeira bem mais leve para subir caminhão. Que bom estar aqui de volta, 45 anos depois, relembrando isso.
2: É uma enorme representatividade para a região. Muitas pessoas ainda não têm noção do tanto da importância dessa obra para a região.
1: Além da serventia da ponte, que é servir de passagem para veículos e pessoas, né, e animais, olha a beleza cênica, olha a paisagem de uma água como essa do Rio Água Suja, limpa. E isso é um dos patrimônios que Paragominas tem na questão do turismo, na questão da qualidade de vida, também na zona rural. E para quem não sai da cidade, saia. Vem aqui conhecer a zona rural, ver as nossas obras, ver a estrada, chegar na Caipe, chegar na Paragonorte, que você vai ver tanta coisa bonita que sem sair da cidade você não tem oportunidade de ver.
0: Estamos na Estrada da Caipe, onde as equipes trabalham na construção das três...
1: Cidade, você não tem oportunidade de ver.
0: Estamos na Estrada da Caipe, onde as equipes trabalham...

0: novas pontes significam menos dificuldades no transporte de leite, queijo e outros produtos, principalmente durante os períodos de chuva, quando o acesso costuma ficar comprometido.
1: Isso é melhoria para o nosso tráfego aqui na estrada, né, que antigamente isso aí era ruim, agora vai melhorar, né? Se Deus quiser, em nome de Jesus, o asfalto passa, aí melhora mais para nós, né? Nosso tráfego, tirar nosso mantimentozinho, né? Alguma coisinha que precisar tirar para a rua.
0: O mestre de obras explica que os serviços seguem dentro do cronograma e que a estrutura em concreto proporcionará mais durabilidade, resistência, reduzindo as necessidades de manutenção e garantindo mais segurança para todos os que utilizam a estrada.
2: Essa é aquela primeira ponte que a gente visitou agora. Ela, 45 dias para ela estar pronta, uma ponte de 24 metros. Essa aqui é 14 metros, é um mês para ela estar pronta. E a nossa meta aqui é cada mês a gente inaugurar uma ponte.
3: Aqui foi removida no quilômetro 7 a ponte antiga, onde vai ser construída a nova ponte de concreto. Do lado, feita uma ponte provisória para dar trânsito nesse momento para os carros e carretas. Essa será a primeira das 19 pontes nesse contrato de 48 milhões que nós já estamos em obra para que em 2 anos tenhamos todas as 19 pontes prontas.
0: Com a construção das 19 pontes de concreto armado, a expectativa é que a estrada da Caipe ofereça melhores condições de tráfego durante todo o ano, fortalecendo o desenvolvimento da zona rural e contribuindo para o crescimento da economia da região. Isso tudo, gente, essas obras são transformadoras. A Estrada da Caipe é um desafio muito grande, especialmente para os moradores da região. Aqueles que trafegam, às vezes, a trabalho, às vezes, passeio, visitando familiar. Mas é o caso do Jameson, esse senhor que eu conversei com ele, que ele é produtor de queijo. E ele me falava, muitas das vezes, a gente tem que contornar. Quando cai uma ponte, quando tem inundação, a gente tem que ir buscar uma maneira de fazer um atalho, um desvio. E isso dificulta muito a vida de quem mora nessas regiões, e especialmente o trabalhador. Então, a construção dessas 19 pontes de concreto armado, estamos falando de pontes que vão poder suportar muito peso, que são pontes como essas construídas pelo DENIT, nas rodovias, nas PAs, nas BRs, são pontes resistentes. E logo em seguida, dentro de 2 anos, possivelmente tudo isso vai ser asfaltado, permitindo que Paragominas, o asfalto saindo daqui chegue até o Piriá, até a cidade do Piriá. Então, gente, isso é transformador, é histórico, a nossa equipe esteve lá. É uma obra que a prefeitura, junto com o governo do estado, junto com recursos que vieram para fazer com que isso se torne realidade plausível. 12 horas e 46 minutos. Nossa programação é ao vivo. Nós estamos transmitindo através do canal 30.1, como também através da Rádio Clube. E todas as matérias estarão publicadas daqui a pouco, ao final do nosso jornal, aqui no nosso Instagram, @rbaparagominas. Sua comunicação com a gente aqui, olha, através do YouTube. Pode ir deixando sua mensagem, deixando o seu alô aí pra gente no YouTube, como no Facebook também. Agradeço a todos os amigos e amigas que nos assistem aqui na cidade de Paragominas, nos bairros da cidade, zona rural, interior, fazenda, roça, comunidade. Volto daqui a pouco e quero falar também da educação. Eu vou conversar ao vivo. A Gabriele tá por lá, gente? Tá ok? Produção, tá tudo ok lá? Daqui a pouco eu volto com Gabriele Bezerra, logo após esta pausa, e a gente vai falar do momento

eu digo mais, do momento também épico e histórico que a educação do município de Paragominas alcançou. Já retorno.

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0: essas imagens que você está assistindo aí agora na sua televisão, canal 30.1 na RBA. As imagens que você está assistindo são fios elétricos que foram furtados. A polícia tem... Olha, isso está dando um trabalho muito grande para a polícia. É muito parecido com o que esteve acontecendo há muito pouco de roubo de lixeiras. Lixeiras. E a fio elétricos, então, são inúmeras matérias que nós já falamos do caso aqui. Só que agora o homem, o suspeito do furto, do crime, foi preso. E junto com ele foi preso também o receptor. Quem é, Valdemar? É aquela pessoa que compra o celular num preço baixo. Ah, eu tenho celular aqui, 100 reais, 50 reais, é 80 reais. O celular custa 700. Ah, não, eu tenho aqui essa bicicleta. Bicicleta que custa 1.000 reais, estão vendendo por 70 reais. Tem alguma coisa errada. Documento? Não tem. A pessoa está também participando do crime. Olha só, preste atenção nessa matéria que a gente vai trazer agora. São 12 horas e 53 minutos.
1: Chegando aqui na 13ª seccional, a viatura 1915, com uma apresentação. Mas que apresentação é essa, senhores telespectadores? Bom, este homem está sendo apresentado aqui agora por ter aí furtado fios no seu próprio trabalho. Os policiais então receberam a informação e agora vai ser apresentado aqui junto com o material. Um descendo aqui, né, e vai descendo um rapaz, o outro também agora vai descer. A gente está acompanhando. Aqui, olha, o outro rapaz também agora aqui sendo levado e sendo apresentado aqui na 13ª seccional. Está sendo acusado, amigo, aí de furto no fim do teu trabalho? Quer se defender, não? Aí, não quer se defender.
2: Alguma coisa para falar, amigo?
1: Foi aí levado, né, segundo informações, de dentro do seu trabalho, do trabalho onde trabalhava, os fios, né, de dentro da empresa. A empresa então recebeu essas informações, né, viu toda essa situação, percebeu que estava faltando algo e quando foram analisar, acabaram dando falta. Aqui, olha, o material que nós vamos mostrar, o policial vai tirar aqui de dentro.
2: Foram dois desses.
1: Dois, olha, de cobre. Né? Dois rolos de cobre, foram dois, mas recuperaram um. Isso aqui não sabemos ainda, mas é um valor mais aproximadamente de quanto, mais ou menos? Chegou a falar para o senhor?
2: O quilo é 70 reais o quilo.
1: 70 reais o quilo desse material. São dois rolos desses, tá aqui, ele vai. Né, o policial.
2: A empresa.
1: Aqui dá quantos quilos aqui? Um peso?
2: Material.
1: Dá 26,3 quilos. 70 reais o quilo. Então, 26,3 o quilo aí desse rolo. E a 70 reais. Imagine quanto não vai dar em dinheiro. Mas que tudo agora está sendo apresentado aqui.
3: A viatura foram acionadas aí via 190. O NIOF assumiu a viatura, que a viatura deslocada prontamente lá para a empresa em que o funcionário estava fazendo furto de tubos de cobre, de fio de cobre, e a viatura chegou no local, fez a abordagem do mesmo, pegou a denúncia, pegou o proprietário, levou todo mundo para a delegacia para os procedimentos.
0: 12 horas e 56 minutos, a matéria completa. Aqui é Pedro Divan, trazendo a notícia, trazendo a informação, inclusive com a entrevista do coronel Rodrigo Leite, é o coronel que comanda o 19º policiais nas ruas, rondas, e aí a gente com certeza vai ter sempre alguém que por aí decide viver fora da lei e não vai dar certo. 12 horas e 56 minutos. Pedro Divan, muito obrigado pela matéria. Daqui a pouco, a Gabriele, quando estiver pronta, por favor, para a gente falar desse assunto que ela vai trazer do ao vivo sobre a educação do município de Paragominas, que hoje reuniu toda a comunidade educativa para falar sobre essa conquista, essa grande conquista para a educação. Paragominas se destaca como a principal cidade, o principal índice, um recorde que Paragominas nesses tempos já está. Ok, Gabriele Bezerra vai participar comigo aqui ao vivo, 12 horas e 57 minutos, vai trazer notícias sobre esse evento lá no Lions Club. Boa tarde.
4: Boa tarde, Valdemar. Boa tarde a você que está acompanhando a programação do Bora Cidade. Olha só, nós estamos aqui no Lions Club acompanhando o segundo encontro pedagógico de 2026 aqui em Paragominas, que reúne os professores de toda a rede municipal. Inclusive, hoje é um momento histórico, porque além do encontro, também está sendo comemorado a nota de 6,2 do IDEB que Paragominas recebeu de ensino. Esse é um trabalho, Valdemar, em conjunto, com certeza, com a Secretaria de Educação e todas as famílias da comunidade de Paragominas. Afinal, a educação é boa, mas os alunos também têm que se esforçar. E esse esforço está vindo de todos os lados. E hoje aqui, além desse encontro, dessa comemoração, também está tendo, Valdemar, pode acompanhar aqui, mostra Cleito para mim, a entrega de carros novos aqui para a Secretaria de Educação de Paragominas, a entrega também de 3 ônibus, Valdemar, todos climatizados, para atender estes alunos da rede municipal, para atender aqui na cidade, para atender a zona rural e deixar tudo melhor, tudo no conforto, para que esses alunos continuem melhorando e avançando. Afinal, o trabalho continua. Agora é 6,2. Queremos mais, com certeza, a educação vai avançar mais e mais, porque o trabalho continua e continua de uma forma árdua, e esse dia é para abrilhantar e comemorar essa história. Eu quero, inclusive, pedir, Valdemar, para que o Hélio coloque a entrevista que eu fiz com o prefeito Sidney Rosa, e em seguida também, se ele quiser, colocar um pouquinho da sonora com o Pablo Gatinho, que é o secretário de Educação, para falar mais um pouco sobre este momento.
5: Hoje um dia muito especial, que além do encontro pedagógico dos nossos 1.100 professores, nós temos que fazer muita festa, porque de um trabalho fantástico feito na educação de Paragominas, nós conseguimos uma proeza, sair da nossa nota média de 5,4 para 6,2. Isso, parabéns ao nosso secretário Pablo, à equipe da SEMEC, todos os professores, diretores, merendeiras, porque não é um trabalho isolado, é um trabalho de muitas mãos, para que a gente pudesse fazer da nossa maior prioridade essa vitória alcançada. Por isso que eu não tenho dúvidas, Paragominas.
4: E é isso, Valdemar. Este avanço com certeza é fruto de um compromisso de todos, de professores, de alunos, de gestores, de toda a população de Paragominas. Inclusive, nós vamos preparar uma matéria completa para vocês acompanhar amanhã no Bora Cidade, de todo esse momento que é histórico para a nossa cidade. Eu devolvo para você no estúdio.
0: Muito bem, Gabriele, muito obrigado e parabéns à gestão. Parabéns, prefeito Sidney Jorge Rosa, secretário Pablo Gatinho, que está à frente dessa pasta. Gente, muitas escolas sendo reformadas, centrais de ar. E até o final do ano, o propósito é fazer com que todas as escolas sejam climatizadas, as salas de aula. E isso dá mais condição para que os alunos, para que a comunidade educacional do município possa conquistar, possa ter resultados como esse. Parabéns mesmo. Amanhã a matéria, não é isso? A matéria completa amanhã, ela já trouxe todo o material, já mandou para cá e 13 horas e 1 minuto. Nós vamos dando sequência à nossa programação. Eu vou fazer uma pausa rápida, é? Vou fazer uma pausa muito rápida, mas eu vou trazer daqui a pouco uma matéria, um caso que aconteceu em Dom Eliseu. Coloca a imagem, por favor. O caso desses dois irmãos, uma briga entre irmãos, não é isso? me faz até recordar aquela parte da Bíblia que fala que um irmão mata outro irmão, que é uma confusão na casa. Daqui a pouco você vai ver essa situação que aconteceu, tá bem? Aqui na programação do Bora Cidade para Paragominas, quando são 13 horas e 2 minutos, é a Gabriele que vai trazer, inclusive, a matéria do médico. Do médico que foi preso ontem aqui na cidade de Paragominas.

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0: A imagem que você está vendo aqui é de uma ocorrência que policiais militares lá no município de Dom Eliseu tiveram que atender. 51º Batalhão da Polícia Militar. São 13 horas e 9 minutos. O caso terminou na delegacia de polícia. Dois irmãos, em uma confusão, brigaram e terminou tudo aí, ó. E terminou na delegacia a atuação da Polícia Militar para evitar um mal pior. 13 horas e 9 minutos. Dê play aí, por favor, senhor Mr. Jack.
1: Uma briga entre dois irmãos mobilizou a equipe da Polícia Militar nas proximidades da creche Alberinda, em Dom Eliseu. A ocorrência foi atendida por uma equipe do 51º Batalhão de Polícia Militar. A discussão aconteceu enquanto os dois estavam consumindo bebida alcoólica. Os policiais, ao chegarem no local, encontraram os dois visivelmente embriagados. Durante a abordagem, um homem apontado como autor da agressão apresentou resistência e precisou ser contido pelos policiais. Depois da intervenção da guarnição, a situação foi controlada. Após a contenção, os envolvidos foram encaminhados para a Delegacia de Polícia Civil, onde deverão ser adotados procedimentos cabíveis. A ocorrência foi registrada com base em lesão corporal.
0: 13 e 10 minutos. Bebida, descontrole, acabou levando os dois irmãos. Esse caso terminou na delegacia, volto a dizer. Poderia ter terminado de uma maneira mais trágica. 13 horas e 10 minutos. Você que está me assistindo através da internet, aí no YouTube, meu muito obrigado. Lá na cidade de Irituia, aí está DJ Daniel Gordinho. DJ Daniel Gordinho, direto lá da comunidade do Cumaru, no município de Irituia. DJ, meu sobrinho, inclusive, DJ Daniel Gordinho, gente boa pra caramba. Um beijo grande à família. E também lá em Irituia está a minha cunhada Nádia. A Nádia está lá na cidade, o DJ está no interior. A Nádia está lá na cidade assistindo a gente. Ela, meu irmão Sereco, minha sobrinha Helena, a família maravilhosa, já almoçaram, já tomaram aquele açaí. E meu muito obrigado. É aqui na cidade de Paragominas, mister. Aqui na cidade de Paragominas, no bairro Laércio Cabellini, está o meu grande amigo, senhor João Batista. Sempre almoça assistindo o nosso jornal. Seu João Batista, bairro Laércio Cabellini, um abraço muito grande. E também meu amigo Elton Moreira, o gaúcho. O Elton Moreira está no bairro Bela Vista. Seu João Evangelista está no Jardim Atlântico, como a minha irmã Dona Miriam. A irmã Miriam está lá no bairro Jardim Atlântico também, todos os dias ligada na programação. Socorro Farias, querida Socorro Farias, que também está aqui em Paragominas assistindo a gente. 13 horas e 12 minutos, lá no Itabocal, o Vando, DJzinho, Mateuzinho Pressão, meu muito obrigado, estão ligados, assistindo a gente direto de Paragominas, aqui no canal 30.1 TV RBA e nas nossas plataformas digitais. Preste muita atenção nesse caso que a Gabriele vai contar agora. Ah, não, antes da Gabriele, não é isso? Antes da Gabriele, me avisaram que nós vamos ao vivo falar de promoção, falar do aniversário do Armazém Paraíba e mais sorteio que vão acontecer. 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
0: 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É isso mesmo. 13 horas e 16 minutos, senhor DJ, supervisionando o trabalho do Mr. Jack, a nossa equipe completa com imagens de Cleiton de Castro, Glória. Daqui a pouco eu vou falar com o Edivan ao vivo, depois dessa matéria, é isso? Então agora, Gabriele Bezerra, traz pra gente essa matéria que o caso tornou e tomou uma dimensão muito grande na cidade de Paragominas. E a Gabriele conta pra gente agora.
1: O consultório, o que deveria ser um ambiente de cuidado e segurança, teria sido, segundo uma denúncia, um cenário de uma violência contra uma adolescente de 17 anos. A vítima procurou a delegacia especializada no atendimento à criança e adolescente, a DEACA de Paragominas, e relatou que teria sofrido violência sexual e psicológica durante uma consulta médica realizada no dia 8 de maio deste ano. De acordo com as investigações, o suspeito teria praticado atos libidinosos sem o consentimento da adolescente, aproveitando-se da vulnerabilidade dela. A vítima fazia uso contínuo de medicação controlada prescrita pelo próprio médico. O caso ultrapassou os limites do consultório e passou a ser investigado pela polícia. O suspeito teve sua prisão decretada, foi localizado e preso pelas autoridades. Segundo a polícia, os impactos psicológicos relatados pela adolescente teriam sido graves. Após o episódio, ela teria praticado atos de automutilação e tentado tirar a própria vida ingerindo 64 comprimidos. Ainda conforme as investigações policiais, o suspeito se apresentava como psiquiatra e sexólogo clínico. No entanto, as investigações apontam que não teria sido localizado junto ao Conselho Regional de Medicina a comprovação dos supostos títulos de especialidades. O homem também possui outras anotações criminais. Em 2023, ele teria sido investigado por uma denúncia de importunação sexual envolvendo uma paciente.
0: A gente espera de que, de alguma maneira, tudo isso seja esclarecido. O homem está à disposição da justiça. E agora, o trabalho continua. A investigação, a apuração que é feita pela Polícia Civil, a Delegacia de Andeaca, a Deaca, que está tomando conta desse caso. 13 horas e 19 minutos. Nosso jornal é ao vivo, é de segunda a sábado. Amanhã, João de Castro Glória estará com você aqui. Meu querido João Glória, numa programação especial. Já está, meu amigo? Ainda não? Eu vou conversar daqui a pouco com Pedro Edivan, que tem notícia quentinha. Onde tem notícia, o Pedro Edivan está marcando território. Onde tem notícia, o Pedro Edivan vai trazer pra gente. 13 horas e 20 minutos. É? Coloca, por favor, então. Deixa eu ver aqui. Ah, Santana Lobato. Santana Lobato tem. Coloca a imagem que ele mandou, por favor. A imagem que ele mandou. A imagem. Eu sei que ele tá com dificuldade na internet, não é isso? Esse caso é o que o Pedro Edivan está acompanhando essa situação de perto. De perto. Então amanhã ele vai trazer pra gente detalhes. Detalhes do que está acontecendo aí. 13 horas e 21 minutos. Com problema na internet, mas o Pedro amanhã vem contar pra gente o que aconteceu. 13 horas e 21 minutos. Quero abraçar uma amiga que está assistindo o jornal agora. É a minha querida Santana Lobato. Ela é moradora aqui do bairro Camboatã. Santana Lobato, meu muito obrigado, querida. Deixo aqui um beijo grande. Ela disse assim: todos os dias, no horário do almoço, a televisão está ligada e ela está assistindo o programa Bora Cidade para Gominas. 13 horas e 21 minutos, meu muito obrigado. Agradeço pelas mensagens, agradeço pelo carinho recebido dia a dia, meu muito obrigado mesmo. E amanhã, João de Castro Glória, eu volto na segunda-feira. Amanhã eu estou por aqui ajudando a nossa equipe para realizar o melhor jornal da região. Daqui a pouco, todas as matérias publicadas no nosso Instagram, @rbaparagominas. E o jornal vai estar completo aqui, olha. RBA Paragominas no YouTube, Facebook também vai estar lá, RBA Paragominas Oficial. Um beijo grande, Deus abençoe vocês. Tchau, tchau.
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0: Raça Negra!
1: Michel Teló.
0: Valeu, turma!

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7: Sempre valendo por aqui, meu amigo, minha amiga. Boa tarde, tudo bem?
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7: De volta.
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7: E a primeira começando por aqui com Concrete.
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1: Essa é a Clube FM, sempre tocando o que você quer ouvir, Baludão. Trica MC Ticão, para você conferir aqui pelo som da Clube FM. Agora 5 horas 12 minutos na Clube. 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Seguimos até as 18 horas, sou Alex França, muito boa tarde. 991-383-697, você continua ligando pra gente, pedindo a sua música aqui nas ondas da 89.

0: Para você curtir aqui mais músicas pela Clube FM, você ouviu Arnaldo Antunes na massa. Vamos lá, seguindo por aqui. Agora 5 horas mais 14 minutos, muito bem. 91383697 nessa sexta-feira, 7 de agosto, ano 2026. Fechando sempre o seu dia com muitas notícias, com certeza. O que aconteceu em Paragominas e região, claro, você fica sabendo por aqui, tá certo? 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A gente vai seguindo trazendo mais informações aqui.
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0: A notícia chegando sempre para você, meu amigo, minha amiga, que sempre nos ouve e sempre nos assiste também, tá bom? Participe conosco com certeza por aqui. Um pouco de futebol, com certeza. STJD pune Marlon com um jogo de suspensão. Suspende dirigente do Remo e multa Clube Azulino. Ainda aquela onda toda envolvendo o Neymar e alguns jogadores do Clube do Remo. Lembra no último jogo? A terceira comissão disciplinar do Superior Tribunal de Justiça, o STJD, julgou hoje, sexta-feira, os processos envolvendo o Clube do Remo após a partida contra o Santos pelas oitavas de final da Copa do Brasil. Ao todo, 3 denúncias foram analisadas. A expulsão do zagueiro Marlon, por exemplo, as ofensas do dirigente Diego, a equipe de arbitragem e também a conduta, né, do clube durante o confronto disputado no Mangueirão, gente. A partida entre Clube do Remo e Santos, em que a equipe santista saiu vencedora, tá? E classificada do confronto da Copa do Brasil, foi marcada por diversos episódios, sim, né, gente, de confusão. Durante o confronto, o zagueiro Marlon do Remo foi expulso após revisão aí do árbitro de vídeo, VAR, decisão que gerou fortes reclamações, né, gente, os jogadores. As reclamações dos jogadores e também da comissão técnica azulina. Após o encerramento do jogo, o árbitro Anderson Daronco relatou na súmula uma série de ocorrências, como invasão ao gramado, arremesso de objetos e ofensas direcionadas à equipe de arbitragem. O documento serviu como base, gente, para análise da Procuradoria do STJD sobre aí os acontecimentos registrados no Mangueirão. Muita onda, muita bronca ainda nesse jogo, né? E a gente segue com muito mais músicas por aqui na Clube FM. Claro que sim, tem o que mais? Demi Lovato?

0: pra você curtir aqui pelas ondas da 89, o som do Gorillaz. Agora 5 horas e 29 minutos. Ainda teve Foo Fighters com Time Is Like This e Demi Lovato com Sorry Not Sorry. 9138-3697 é o telefone para você continuar pedindo a sua música, mandando ver por aqui, né? Até as 18, eu, Alex França, mandando ver muita música na sua orelha, certo? 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
1: Tá aí a música pra você conferir aqui, muito boa, né? MC Luana, Fofoca. Ainda teve Armandinho, Rosa Norte, pra você conferir aqui. Abraço pro meu amigo Renato, já está ligado conosco, né, Renato? Valeu pela audiência aí no município de Ulianópolis. Renato Paiva. Gente boa, demais ligadinho conosco aqui. A Priscila Lopri, também nos ouvindo. Pelo centro da cidade, obrigado pela audiência. 9138-3697, DDD 919-9138-3697.
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0: 6,2 pontos, hein? O município superou o resultado anterior e atribuiu avanço a melhorias na rede municipal de ensino. É, a nossa cidade melhorou esse resultado aí. O IDEB é um dos principais indicadores da educação básica no país e é considerada o desempenho dos alunos, na verdade, e considera, né, gente, o desempenho dos alunos em avaliação do sistema de avaliação da educação básica. Segundo a Prefeitura de Paragominas, o resultado está relacionado às ações realizadas nos últimos anos aí, né? Com melhorias na estrutura das escolas, entrega de materiais escolares, investimentos e práticas pedagógicas, iniciativas de formação e valorização dos profissionais da educação. O município também destacou a participação aí de professores, gestores, equipes pedagógicas, estudantes e famílias no processo de melhoria dos índices educacionais. Com a nova pontuação, Paragominas alcança seu maior desempenho desde a criação do IDEB. Muito bom, né? A nossa cidade sendo destaque aí em todo o estado do Pará, em todo o Brasil. Essa aqui é a verdade, né? Agora 5 horas e 45 minutos, tem mais notícia, produção. Ah tá, vamos falar do Chimbinha. Confirma candidatura a deputado federal pelo PDT no Pará, sabias? O guitarrista e produtor musical Chimbinha confirmou que será candidato a deputado federal pelo Pará nas eleições deste ano, 2026. O artista disputará uma vaga na Câmara dos Deputados pelo Partido Democrático Trabalhista, que é o PDT, marcando sua entrada na política eleitoral após décadas de carreira na música. É. A confirmação da candidatura ocorreu após a mudança, né, de partido. Filiado anteriormente à União Brasil, Chimbinha decidiu migrar para o PDT. Aí a notícia chegando para você, com certeza, aqui pela Clube FM. 9138-3697. Você continua ligando, continua participando por aqui pela Clube FM. 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
0: É isso aí. 5h47, boa tarde. Tem muito mais músicas aqui nas ondas da 89.

você curtir aí, CJ, a música Indecisão e também já. Agora faltando 5 minutos para as 18 horas. Reta final aqui da nossa programação. Que bom. A todos vocês sempre comigo. Nosso muito obrigado. Eu volto amanhã a partir das 18 horas. Com certeza trazendo muito mais. Tá certo? Eu venho a programação agora religiosa aqui da programação da Clube, da Assembleia de Deus de Missões, do programa Vida e Paz, de 18 às 19 horas. E amanhã estaremos aqui no Sabadão da Clube, de 8 ao meio-dia, eu e meu amigo Marcelo Cacá comandando aqui, com certeza. 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Tem Jota Quest? Na moral, na moral. É para você agora. Vamos lá então!

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0: Aleluia, louvado seja o nome do Senhor Jesus. Está no ar o programa Vida e Paz, versão Heroínas da Fé. Aleluia. Programa esse sobre a inteira responsabilidade da Assembleia de Deus de Missões, esta localizada ali na rua Eixo W1, ao lado do cartório. Temos como pastor presidente, pastor Eliezer Miranda Barbosa. E eu já quero aqui convidar você, amado ouvinte da cidade de Paragominas, do estado do Pará, do Brasil e dessa nação inteira, que Papai do Céu, ele venha se fazer presente na sua vida, lhe guardar, lhe proteger, e venha participar do programa Vida e Paz, versão Heroínas da Fé, Mulheres de Deus. Já está aqui comigo também a nossa ministrante, de hoje, a pregadora Vitória Veras. Aleluia! Tudo bem, minha flor?
1: Tudo bem, glória a Jesus. É um prazer, é um privilégio estar aqui, uma alegria muito grande. Vamos juntos ouvir a palavra do Senhor e adorar a Ele.
0: Aleluia, é isso aí. É isso aí. E bora adorar, bora com mais um louvor. Também quem já está aqui na escuta do programa é o pastor Valberto, líder geral de adolescentes. Este que está animado aí para o Confio 2026, o terceiro dos adolescentes. Eita glória, eu creio que será uma bênção para a glória de Deus. O tema é prontidão para suportar as adversidades do chamado. Aleluia! Olha só, aonde que acontecerá esse evento? Na congregação Efraim, lá na Promissão. É uma glória, para a glória de Deus. Quem estará louvando é o cantor João Vitor, a cantora missionária Jéssica. Quem estará ministrando a palavra é o pregador pastor Alexandrino. Aleluia! Vai ser uma bênção, eu creio, em nome de Jesus. É a união dos adolescentes e dos jovens. Estarão juntos ali no terceiro Confio 2026. Eu creio, em nome de Jesus, que será uma bênção. Mas qual é a data mesmo? Dia 8 de agosto, no sábado, viu? Fique atento, às 8 horas da manhã, começa às 8 horas. Então, juventude da cidade de Paragominas, adolescentes, vamos lá participar dessa manhã abençoada para a glória de Deus. Aleluia! Vamos adorar o Senhor Jesus com mais um louvor.

0: É isso aí, ele é o rei, aleluia! Olha só que louvor maravilhoso! Nós também já temos aqui já um convite especial para você. Amanhã começa o 22º Coadene, aleluia! Eu creio que será uma bênção para a glória de Deus. E eu quero aqui também convidar você a participar conosco. Teremos eventos infantis, onde é uma programação só para as nossas crianças. Também, se o papai e a mamãe quiser participar, fique à vontade. Mas a programação é para as nossas crianças. Também, lá no Templo Central, dará abertura ao Coademe. E eu já quero convidar você para participar dessa festa abençoada do Senhor Jesus, aonde o Pai, o Filho e o Espírito Santo estarão presentes, e eu creio que será uma bênção para a glória de Deus. Venha participar conosco. Também quero mandar um alô aqui para Dona Nice. A Dona Nice, lá do Jardim Atlântico, ela não perde um programa Vida e Paz. De jeito nenhum, é de domingo a domingo, ela está ligadinha no programa. Não deixa passar em branco e sempre está... Manda um alô para mim, eu escuto você na rádio, manda um alô para mim. Todo dia ela está ligadinha, é o horário dela é esse. Fica lá sentadinha ouvindo o programa Vida e Paz, Dona Nice. Um abraço da equipe Vida e Paz para sua casa, para sua família. Que Deus continue abençoando, restaurando a saúde do seu esposo. Que Papai do Céu abençoe muito a sua casa, em nome de Jesus. E vamos adorar o Senhor Jesus aqui com o próximo louvor, que também é muito lindo. Eu amo esse louvor. Da Damares, o maior troféu, é muito lindo, um louvor que marca a história dos irmãos. E eu creio que Deus tem uma história, tem um projeto para a sua vida, escrito pelo seu próprio dedo, através deste louvor, dessa mulher abençoada. Vamos ouvir.
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0: Aleluia, louvado seja o nome do Senhor Jesus. Aleluia, glória a Deus. É isso aí. Vamos aqui continuar falando da Coademe. Hoje iremos focar bem na Coademe, 22º Coademe. E o que que significa Coademe, hein, irmã Edna? Coademe significa o seguinte. Eu vou dizer para você. Fala do estudo de esposas, de pastores e esposa, viu, gente? Coademe é o congresso que acontece todos os anos de obreiros e suas esposas. Todos os anos acontece a Coademe. Preste bem atenção. Congresso de obreiros, esposas e filhos. Então, é para família, é para você. O tema é prontidão para suportar as adversidades. Está lá em 2 Timóteo, capítulo 2, versículo 3 e 4. Será uma bênção, como eu já falei, dará início ali ao lado do cartório, na sede regional. Amanhã, a partir das 19... Aliás, perdão, sim. Começa hoje, perdão, a abertura é hoje, gente, a partir das 19 horas. Amanhã continua, amanhã tem a continuidade da programação, aonde se espalha pelas congregações. Lá na Efraim acontecerá o Confio dos Adolescentes e Jovens. Na congregação Betsaida acontecerá o Confio Kids, que é para todas as crianças. No templo central será com o povo de Deus, os adultos, obreiros, suas esposas, aonde estará reunidos os pastores que vêm de fora, os pastores presidente. Então, será uma bênção e você já está convidado. Deus tem uma palavra especial para o seu coração. Não perca essa oportunidade de vir adorar o nome do Senhor juntamente conosco. E eu já quero aqui fazer o meu convite para a nossa pregadora.
1: Amém. Glória a Jesus.
0: Começa hoje a partir das 19 horas.
1: Amém. Louvado seja o Senhor.
0: Você pode participar conosco. Você, amém, o seu esposo. Amém. Pode ir lá, que eu creio que Deus tem uma palavra especial para vocês.
1: Amém. Glória a Deus.
0: Vamos agora, neste momento, ouvir mais um louvor.

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0: Não temas.

0: Aleluia, louvado seja o nome do Senhor Jesus. Fala, Senhor. Fala conosco, nós precisamos ouvir a Tua voz. Nós precisamos de Ti, Senhor. Pai, a nossa alma tem sede de Ti, Senhor. Senhor, sem Ti não tem como prosseguir. Porque o Senhor é o nosso alicerce. O Senhor é quem nos fortalece. O Senhor é a nossa força no momento que estamos tão fraquinhos. Quando pensamos que não vai dar certo. Quando queremos desistir, Senhor. E o Senhor vem e diz, não, eu estou contigo. Eu estou aqui. Fala, Senhor. Fala aos corações sedentos nessa tarde. Fala, Senhor, aquela pessoa, Senhor, que nunca mais ela ouviu a Tua voz, que ela está se sentindo cabisbaixa, muitas vezes sem direção, muitas vezes sofrendo rejeição, Senhor. Muitas vezes, Senhor, achando que o Senhor esqueceu dela, Senhor. Mas, Senhor, nessa tarde, eu peço ao Senhor, visita, Senhor, este lar, visita essa família, visita o necessitado, visita aquele que está no leito do hospital, que necessita, Senhor, que ouvir a Tua voz. Senhor, nessa tarde, Deus, nós queremos Te agradecer por esse momento. E, Senhor, amado, cuida, Pai, nos fortalece quando nós nos sentimos fraquinhos, Senhor, que o Senhor seja sempre a nossa força. Que o Senhor seja sempre o refúgio no qual nós podemos acalentar, Senhor, deitar o nosso ombro, a nossa cabeça, Senhor, e descansar no Senhor. Meu Deus, nos fortalece a cada dia. Deus amado, nessa tarde eu Te apresento a Tua filha, que vai ministrar a Tua palavra, Senhor. Deus amado, através desse programa de rádio, Senhor amado, visita, Pai amado, cada lar através da palavra que ela vai trazer, Senhor. Deus amado, usa ela como canal de bênção neste lugar e aonde chegar o som deste microfone, em cada lar, em nome de Jesus. Em nome de Jesus. Fique à vontade, minha princesa, deste Deus.
1: Glória a Deus. Amém. Que privilégio, que alegria. Quero muito agradecer ao Senhor por essa oportunidade, a irmã Edna, muito Amém. Querida, que o Senhor te abençoe, abençoe a sua casa, a sua família, e louvar a Deus pela sua vida que está nos ouvindo agora, que a presença do Senhor encontre você, aonde você estiver, Amém. Que o Senhor visite o seu coração, que o Senhor te encha de paz, a paz que excede todo entendimento que só vem do Senhor. Quero louvar o Senhor por todas essas bênçãos. E eu queria deixar uma palavra para a nossa meditação que se encontra no livro de Gênesis, no capítulo 3, no versículo 6 em diante, que diz assim: quando a mulher viu que a árvore parecia agradável ao paladar, era atraente aos olhos e, além disso, desejável para dela obter discernimento, tomou do seu fruto, comeu e deu ao seu marido que comesse. Também. Os olhos dos dois se abriram e perceberam que estavam nus. Então, juntaram folhas de figueira para cobrir-se. Amém? Eu queria meditar nesse versículo com você. É uma passagem conhecida que relata o momento da queda de Adão e Eva lá no paraíso. E eu queria destrinchar com você algumas coisas da maneira como o inimigo cativou Eva para que ela caísse ali. E também avisar a você que esses versículos são versículos que nos remetem ao arrependimento. Porque além de Eva e Adão terem pecado ali no paraíso, o Senhor ainda os chamou, ainda os procurou. No versículo 2 do capítulo 3 que nós lemos, relata um momento em que Eva começa a conversar com a serpente. No versículo 1, a serpente semeia uma dúvida no coração de Eva. E ela questiona, foi isso mesmo que Deus disse? Não comam de nenhum fruto da árvore do jardim? E no versículo 2, Eva, ao invés de repreender a serpente, ela começa a conversar com ela. Ela começa a questionar, ela começa a justificar que realmente esse era o fruto que o Senhor ordenou que não poderiam comer. E ao invés de Eva repreender aquela dúvida, ela aderiu aquilo ao seu coração, as sementes que o inimigo planta para matar a nossa fé. Quando nós duvidamos de algo que nós passamos a esquecer que Cristo é a luta, pois é isso que o Senhor diz, que Ele é a vida, a verdade, e Ele é o caminho. No versículo 4 em diante, nós vemos a serpente insistindo em semear no coração de Eva não só a dúvida, mas a distorção. Ela começa a distorcer aquilo que o Senhor disse para Eva. Ela disse: não, certamente vocês não morrerão. Deus sabe que no dia em que vocês comerem deste fruto, os seus olhos se abrirão e vocês, como Deus, serão conhecedores do bem e do mal. Quantas e quantas vezes a serpente deseja semear no nosso coração a distorção daquilo que o Senhor já disse, a distorção do que o Senhor já confirmou, a distorção, a modificação de algo que o Senhor já designou como uma verdade absoluta ao nosso respeito. Quando nós passamos, nós já demos uma brecha absurda para que o pecado entre no nossa, na nossa vida e no nosso coração. Eva, conversando com aquela serpente, Eva não peca quando ela come do fruto, Eva peca quando ela para conversar com a serpente, porque ali o seu coração já está aberto, já está dúvida, já está aberto para tudo aquilo que distorce a verdade do Senhor. Eva pecou também quando viu que o fruto era agradável ao seu paladar, era atraente aos seus olhos e era desejável ao seu coração. Isso é o pecado. Todas as vezes que o inimigo se manifestar para apresentar a nós uma cilada ou um pecado, nós estamos preparados para dizer não. Não dá de repente não conversar com ela, porque o pecado, sim, ele é agradável. Ele é atraente aos nossos olhos, ele é desejado, assim como o fruto foi para o coração de Eva. Então Eva toma e come. A partir daquele momento, o pecado entra na história de Eva. E não sendo suficiente, ela concede aquele fruto ao seu marido. O pior pecado não é só aquele que nos afasta de Deus, mas que nos influencia a levar outro a pecar também. Então, naquele momento, eles percebem que estavam nus. E a vida e o coração de Eva. E de Adão também. Então, naquele momento, eles se escondem. Eles procuram folhas de figueiras. E no momento em que o Senhor começa a passear pelo jardim, como todos os dias, eles se escondem da presença do Senhor. E uma das coisas que nós precisamos ter o zelo de não cometer é esconder-se do Senhor quando o pecado chega para nossas vidas. Porque se esconder, estamos sentindo. Se esconder vai nos afastar mais ainda de Deus. Mas no versículo 8, essa história começa a mudar, porque além do Senhor estar ali procurando eles, o Senhor faz uma pergunta ao homem: onde está você? O Senhor sabia que estavam escondidos ali, o Senhor sabia do que eles haviam cometido, o Senhor sabia onde eles estavam e o porquê que eles estavam escondidos, mas mesmo assim o Senhor insiste em perguntar: onde está você? E eu quero dizer, amigo, igreja do Senhor que está me ouvindo, nesta noite o Senhor está nos nesta tarde o Senhor está nos convidando, você. É um convite para o arrependimento, é um convite para a conversão de pecados, é um convite de um Deus. Quando nós caímos, quando nós temos ouvido a sua palavra, nos ama tanto que entregou o seu filho unigênito para morrer por nós. É um convite para arrepender-se. Arrepender-se das vezes que nós deixamos a serpente semear no nosso coração a dúvida daquilo que o Senhor já disse que não era para ser feito. Que o inimigo está nos falando, ao invés de crer fielmente nas promessas. Que o inimigo está nos falando, ao invés de crer.

fazemos quando pecamos, até nos esconder, é culpar os outros. Adão, ao invés de confessar aquilo que fez, ele diz: não, Senhor, foi por companheira que me deu o fruto da árvore. E então o Senhor disse para Eva: o que foi que você fez? E ela disse: não, foi a serpente. Nesta tarde, o Senhor está nos chamando para um local de arrependimento, onde nós não vamos fugir da responsabilidade dos nossos pecados, mas assumir os nossos erros, confessar nossas práticas pecaminosas e viver uma vida plena, porque Cristo nos ama. Ele nos ama. E sabe o que acontece? O Senhor começa a pente sobre Eva e sobre Adão as maldições acerca daquele pecado que foi cometido. Mas no versículo 21 do capítulo 3 de Gênesis, a palavra vai dizer que o Senhor Deus fez roupas de pele e com elas vestiu Adão e a sua mulher. Neste momento, nós vemos o quanto que o Senhor nos ama. Porque Adão e Eva pecaram, esqueceram o que o Senhor falou, deram ouvidos à serpente, se esconderam do Senhor, não confessaram seus pecados, colocaram a culpa em outras pessoas, e mesmo assim, o Senhor ainda criou roupas e vestiu-os. A vergonha de Adão e Eva era porque eles estavam nus. Então, quando o Senhor cria uma roupa de pele e veste eles, o Senhor está tirando sobre eles a vergonha do seu pecado. A vergonha de estar nu. E é isso que o Senhor deseja fazer conosco. O Senhor deseja nos vestir com as vestes da santidade. Nos tirar. Você está

neste momento. A Senhor está aí, procurando você, dizendo aonde você está. A antes. De Deus ressoando nesta tarde para nós, aonde você está? Eu te com roupas novas e te entregar uma vida nova. Eu não sei quão longe você foi. Eu não sei se, assim como Eva, você parou para dar ouvidos à serpente, mas nesta noite que essa palavra penetre no seu coração, chegue na sua mente, na sua alma. Você receba o perdão do Senhor e que toda de viver com Cristo seja rompido pelo nome de Jesus, pela palavra do Senhor. E quero te dizer mais, querido. O Senhor tem uma vida nova e a salvar. Eu não sei se você já é cristão, se você já confessou o nome do Senhor, mas aonde quer que você esteja, se você der o nome do Senhor, porque hoje Ele está batendo a porta do seu coração e decidindo te vestir com roupas novas. Cristo está nos chamando a nos arrepender de todo o coração. Arrependimento não é remorso, é uma mudança de vida, é uma renovação de mente, é para plena de santidade e de alegria. Por isso, aonde você estiver agora, receba o perdão do Senhor, receba a graça e que Ele te revista com e santidade, pois Ele está próximo. Cristo vem nos buscar, e nós precisamos estar com as vestes limpas e prontos para a sua vinda. Amém? Glória a Jesus. Amém. Vamos orar então. Coloque a mão no seu coração se for possível. Se não for possível, feche os seus olhos. Que o Senhor te alcance aonde você estiver agora. Que a sua mente. Senhor, eu nos ouvindo agora. Esse som está chegando. Que misericórdia. Pai, e Eva se perderam ali no jardim da intimidade, mas o Senhor ainda

assim os vertiu. Nesta noite, no, nesta tarde, nos vista, Senhor, com as roupas da santidade. Senhor, Senhor, preso pelo medo, que possa ser, Senhor amado, liberto agora pelo poder da Tua palavra. Que todos os nossos ouvintes sejam alcançados por misericórdia e graça, Senhor. Que nós possamos ser cheios da Tua palavra. Aqueles que estão, Senhor amado, já... Senhor, que seja se arrepender dos seus pecados e pensar agora em nome de Jesus para os corações. E quando, Senhor, a serpente vier, Senhor, semear nosso coração adulto, estar prontos para repreender. Já disse, Senhor, o espírito da dúvida, o espírito do medo, da... Senhor, traz sobre nós uma unção de liberdade. Senhor, Pai, nós clamamos, Senhor, em nome de Jesus. Glória seja dada ao Senhor. Amém.

Aleluia! Louvado seja Deus! Aleluia! Quero aqui mandar um abraço especial do programa Vida e Paz para os nossos irmãos pastores lá de Mombaça, Ceará, que estão aqui conosco, ligadinhos no programa Vida e Paz. Que Deus abençoe a vida de vocês, que Deus guarde, proteja. E Dona Iris, pode me buscar que eu quero ir aí ver o povo, viu, bonita? Aleluia! Deixa eu ver se eu acho esse link aqui.

0: É isso aí, o programa Vida e Paz de hoje está chegando ao fim, pessoal. Eita, Jesus! Mas antes da gente encerrar, eu quero aqui mais uma vez agradecer a nossa ministrante de hoje.
1: Amém. Glória a Deus.
0: A Vitória, a irmã Vitória. Eu não tenho como chamar de tia Vitória. Vai ser sempre tia Vitória Veras. Que
1: Amém.
0: Deus continue abençoando. Palavra abençoada. Que Deus ele continue abençoando seu ministério.
1: Amém.
0: Seu esposo. A sua casa, a sua mãe, que papai do céu abençoe.
2: Um abraço,
0: guarde.
2: Mãe.
0: Manda um abraço pra tua mãe, menina.
2: Mãe, um abraço. Mãe tá me ouvindo agora, um abraço, um cheiro, mãe.
0: Muito bem, já quero aqui agradecer os nossos pastores que estão ligadinhos no programa e convidando você mais uma vez para participar do 22º CODEM, Congresso de Obreiros e Esposa e Filhos, que acontecerá, começa hoje, pessoal, começa hoje. Já tirou a roupinha aí do guarda-roupa, já passou, já deixou tudo organizadinho, porque a partir das 19 horas dará o início à 22ª CODEM, ali no templo sede, templo regional, ao lado do cartório, e você está convidado a participar conosco dessa festa que é para o reino de Deus. Quero aqui agradecer os nossos amados ouvintes que estão ligadinhos no programa Vida e Paz, os taxistas que coloca aí em todo volume o programa Vida e Paz, os mototaxistas, os comerciantes, o povo que fica ali na praça. Aonde tiver um cidadão, está ligado no programa Vida e Paz. E é só gratidão a Deus, ao adolescente Igor, lá de Pixuna do Pará, que está também ligadinho no programa Vida e Paz. Minha do pastor Messias e da missionária Gilvanete. Glória a Deus, Deus abençoe. E amanhã tem mais, pessoal. Amanhã é com o jovem Rodrigo Souza. E eu já quero convidar você a participar do programa Vida e Paz amanhã, a partir das 18 horas. Sobre a direção da UMADEMP, dos jovens guerreiros desta cidade de Paragominas, do estado do Pará. Amém? E é isso aí. Fiquem todos na paz do Senhor Jesus. Boa noite, meu povo. Boa noite.

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1: Secretária, a lei passou.
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1: Ela foi sendo modificada, né? O que a senhora destacaria como os aprendizados trazidos pela Lei Maria da Penha, da Penha, em relação ao enfrentamento da violência contra a mulher?
2: Olha, a lei é muito completa. A lei, na medida em que ela foi, ela surge dessa penalização, o Estado brasileiro anteriormente, na Convenção de Belém do Pará, que aconteceu aqui no Brasil, se obrigou a criar uma legislação, mas só em 2005, quando houve, 2004, quando houve a primeira primeira Conferência Nacional das Mulheres, saíram dois primeiros pedidos daquela conferência. Primeiro, a sanção da Lei Maria da Penha. Segundo, a criação de um programa de enfrentamento à violência contra as mulheres. Isso ali em 2004, 2005, 2006, o governo federal encaminhou a lei para o Congresso, ela foi aprovada. De lá para cá, ela teve muitas ameaças. Em 2012, a PGR encaminhou para o Supremo Tribunal Federal, uma AD, para poder o Supremo Tribunal Federal dizer que não existia inconstitucionalidade da lei. Recentemente, Maria da Penha, através de uma plataforma de informação, que é o Brasil Paralelo, eles tentaram desqualificar novamente Maria da Penha. Então, durante esses 20 anos, a lei também foi muito atacada, além de aperfeiçoada. Primeiro ativo dessa lei, ela fez com que o sistema de justiça criasse a vara de violência doméstica. Ela fez com que ampliasse as redes de delegacias especializadas das mulheres. Ela fez com que a gente ampliasse os mecanismos de acolhimento e de apoio à mulher. Então, casa-abrigo, centro de referência, Casa da Mulher Brasileira, vem tudo na esteira dessa lei. Qual o nosso maior desafio no momento? A lei saiu de entender que violência da mulher era agressão física e assassinato e passou a abordar violência moral, violência patrimonial, violência psicológica. Recentemente assimilou a violência vicária, né, a ela também, essa é um mecanismo. Ela também fez com que as medidas protetivas de urgência fossem criadas. Não existia medida protetiva que afastava o agressor do ambiente da mulher vítima de violência e, ao mesmo tempo, que fazia com que aquela mulher tivesse um tipo de acompanhamento e monitoramento da segurança pública para que não seja vítima de feminicídio. Então, todos esses mecanismos são inovações da Lei Maria da Penha, que foi considerada na ONU durante muitos anos, ela é a terceira lei com maior aperfeiçoamento. O que ainda não implantamos da lei? Não implantamos devidamente os mecanismos de prevenção. Agora, no ano de 2026, em março desse ano, o Ministério das Mulheres com o Ministério da Educação editou uma portaria para regulamentar a Lei 14.164, que leva à escola o tema do enfrentamento à violência contra as mulheres, e esta portaria encontra-se em processo de implementação no Conselho Nacional de Educação, e agora em outubro, porque é o prazo que as comissões têm, entregará o resultado de como isso será implantado do ensino fundamental, passando pelo ensino fundamental, médio, até o ensino universitário.
1: Só para a gente explicar aqui para o ouvinte, né, violência vicária que a secretária mencionou é quando o agressor usa um familiar, geralmente os filhos, para atingir a mulher, muitas vezes matando, para causar sofrimento, então, à mulher. Agora, secretária, para a gente encerrar e para celebrar a data, o Ministério das Mulheres está promovendo aí o Agosto Lilás, né? O que está sendo, então, promovido esse mês?
2: Olha, tem uma vedação aí por conta do período eleitoral, mas a violência contra a mulher é considerada uma atividade de interesse público. Então, além das várias ações de divulgação do 180, nós estamos realizando conjuntamente com o Conselho Nacional do Ministério Público, o CNJ e os estados brasileiros. Aí vai, hoje mesmo eu viajo para Belo Horizonte, onde junto com a Defensoria e o Ministério Público, o Ministério das Mulheres vai estar realizando um seminário. Nós temos a nossa ministra viajando o Brasil inteiro, mas nossa principal atividade para o Agosto Lilás são formações dirigidas a operadores de segurança pública e operadores de direito para que a gente fortaleça o acesso à justiça. Então, o Ministério da Justiça, o Ministério das Mulheres, tem estabelecido no Estado como um todo atividades de formação dirigida à Polícia Militar, Polícia Civil, para operacionalizar a Lei Maria da Penha, para atualizar a Lei Maria da Penha e, ao mesmo tempo, nós estamos apoiando os estados a partir das organizações, as secretarias estaduais das mulheres dos estados, para que essa agenda, ela não só visibilize, mas ela apoie aquilo que a gente chamava de Operação Chamar e passou a ser Operação Mulher Segura. A Operação Chamar acontecia só em agosto, tem um mutirão de mandatos de fazer efetivar e efetivar os mandados de busca, apreensão e prisão, que é aquilo que tem resultado numa diminuição do feminicídio. Nós hoje podemos celebrar porque a quantidade de registro de feminicídios ocorridos nesse primeiro semestre, em comparação ao primeiro semestre de 2025, nós conseguimos uma redução de 2,5. É uma redução ainda pequena, ainda tímida, mas isso significa que 19 mulheres deixaram de ser executadas. E a gente tem aí o desafio de avançar nos estados, na região Centro-Oeste, Sul e Sudeste. A região Norte e Nordeste baixaram vertiginosamente os indicadores de feminicídio.
1: Muito bem, nós conversamos com Estela Bezerra, secretária nacional de enfrentamento à violência contra as mulheres. Secretária, muito obrigada pela sua participação na Voz do Brasil mais uma vez.
2: Obrigada a você, Mariana, e obrigada também por tornar esse tema tão necessário e tão presente no cotidiano, na memória, na audição da população brasileira.
3: Oportunidades para mulheres que buscam qualificação.
1: Estão abertas as inscrições para 70 cursos de educação profissional e tecnológica durante o mês de agosto.
3: As capacitações são presenciais e distribuídas em 24 estados e com oferta de 8 mil vagas no total.
1: Os cursos abrangem áreas como administração, gastronomia, logística, saúde, beleza e turismo.
3: A ação prioriza mulheres acima de 16 anos em situação de vulnerabilidade social ou com baixa escolaridade.
1: Todas as informações estão disponíveis em gov.br/mec.
3: Foi registrada a queda de 37% nos alertas de desmatamento na Amazônia desde agosto do ano passado.
1: No Cerrado, o número de alertas recuou 7,8%.
3: Os dados foram divulgados hoje pelo Instituto Nacional de Pesquisas Espaciais.
4: A área sob alerta de desmatamento na Amazônia caiu cerca de 37% entre agosto de 2025 e julho de 2026. Os números divulgados nesta sexta-feira são do DETER, Sistema de Detecção de Desmatamento em Tempo Real, do Instituto Nacional de Pesquisas Espaciais, o INPE, e mostram também uma redução no Cerrado, como apresentou o coordenador do Programa de Monitoramento dos Biomas Brasileiros, Cláudio Almeida.
5: É uma queda de 7,8% com relação ao ano anterior, foram 5.119 quilômetros quadrados. O Cerrado vinha de altas sucessivas e pelo segundo ano seguido dentro do DT a gente mediu um valor menor, um valor de queda dentro do dado do desmatamento.
4: Por meio de imagens de satélites, os dados do DETER produzem alertas diários para orientar ações de fiscalização e controle do desmatamento. Segundo esse sistema, 5 dos 6 estados amazônicos com as maiores áreas sob alerta registraram redução, com destaque para Mato Grosso, Amazonas e Rondônia. Já no Cerrado, as quedas mais expressivas foram observadas no Piauí e Bahia. Durante a divulgação, a ministra da Ciência, Tecnologia e Inovações, Luciana Santos, falou sobre o trabalho coordenado dos órgãos da União com os estados e municípios.
6: Uma atuação convergente, né, em que aqui a gente dá os dados em tempo real e no mesmo momento entrega aqui ao IBAMA para que faça ação e controle. E sem os prefeitos, sem os estados, né, mobilizados, não era possível também garantir isso.
4: O INPE também disponibilizou nesta sexta-feira os resultados do PRODES, Projeto de Monitoramento do Desmatamento na Amazônia Legal por Satélite, para os biomas Caatinga, Mata Atlântica e Pampa. Esse sistema realiza o levantamento anual das taxas de desmatamento. Os dados referentes ao período de agosto de 2024 a julho de 2025 2005 mostram que na Caatinga houve redução de mais de 34% em relação ao período anterior na área desmatada. Já na Mata Atlântica, a área suprimida passou de 475 quilômetros quadrados para 402 quilômetros quadrados. Houve uma redução de mais de 15%. Também houve queda do desmatamento no Pampa. O bioma localizado no Rio Grande do Sul registrou um recuo de quase 42% em relação ao ciclo anterior. Reportagem Gabriela Noronha.
1: Agosto é mês de atualizar a carteira de vacinação.
3: A estratégia multivacinação conta com cerca de 20 vacinas disponíveis nas unidades de saúde para quem tem menos de 15 anos.
7: Durante todo o mês de agosto, crianças e adolescentes menores de 15 anos de idade poderão atualizar a caderneta de vacinação nas unidades básicas de saúde do país. Para a estratégia multivacinação, os estoques da rede pública serão reforçados, como explica o ministro da Saúde, Alexandre Padilha.
8: São mais de 20 vacinas de vários tipos de doenças, tem vacinas novas que nem todos os pais já levaram suas crianças, como por exemplo a pneumovinte. E é importante os pais aproveitarem esse momento para atualizar a caderneta de vacinação das crianças.
7: Entre as doenças prevenidas pela vacinação estão tuberculose, hepatites A e B, difteria, tétano, coqueluche, poliomielite, rotavírus, pneumonias e meningites. Por conta do surgimento de um surto de sarampo em vários países da América, a vacinação contra a doença também está sendo reforçada, como destaca o ministro da Saúde, Alexandre Padilha.
8: Outros países do mundo pararam de vacinar, tiveram explosão de casos de sarampo. Os Estados Unidos estão vivendo o maior surto de sarampo dos últimos 35 anos da história deles. E esses casos vêm para o Brasil de forma importada. E se a gente não tiver com todo mundo vacinado aqui, tem risco de ter casos de sarampo, surtos de sarampo.
7: A mobilização nacional segue até o dia 1º de setembro. No dia 22 de agosto, um sábado, será o dia D de vacinação, com postos de saúde abertos em todo o país. É importante que os responsáveis compareçam à UBS com um documento de identificação da criança ou adolescente e a caderneta de vacinação física ou digital, disponível no aplicativo Meu SUS Digital. Reportagem Luana Karen.
1: O Dia dos Pais já é domingo, ainda dá tempo de comprar um presente, mas fique de olho para o que deveria ser uma alegria não virar dor de cabeça.
3: Na hora de comprar, é bom ficar atento aos seus direitos, como prazos de troca e a qualidade do produto.
1: E nas compras digitais, o cuidado deve ser maior. Confira os prazos, a reputação da empresa e desconfie de ofertas com valores muito abaixo dos preços de mercado.
3: Quem detalha pra gente é Thaís Araújo.
9: A Secretaria Nacional do Consumidor, a Senacom, orienta quem vai comprar presentes a tomar alguns cuidados para evitar problemas. A recomendação é pesquisar preços, conferir as informações do produto, verificar as condições de pagamento, prazo de entrega e política de troca antes de fechar a compra. Nas compras online, o consumidor deve conferir se o site é oficial, verificar a reputação da empresa e desconfiar de ofertas com valores muito abaixo dos praticados no mercado. Também é importante evitar clicar em links recebidos por mensagens ou redes sociais sem confirmar a origem. O Código de Defesa do Consumidor garante o direito de arrependimento para compras feitas fora de lojas físicas, como pela internet, telefone ou catálogo. Nesses casos, o cliente pode desistir da compra em até 7 dias após o recebimento do produto ou assinatura do contrato, com direito à devolução dos valores pagos. Já nas lojas físicas, a troca por motivo de tamanho, cor ou preferência depende da política de cada estabelecimento. Entre as principais dicas estão pesquisar preços, conferir as condições da oferta, observar o prazo de entrega e ter atenção redobrada nas compras online. Em caso de problemas, o consumidor pode procurar os PROCONs ou registrar uma reclamação na plataforma consumidor.gov.br. Thaís de Araújo para a Voz do Brasil.
1: Os efeitos do ciclone extratropical diminuem ao longo dos próximos dias, segundo o INMET, o Instituto Nacional de Meteorologia.
3: Mas, segundo o Instituto, a circulação associada ao sistema favorece a entrada de uma massa de ar frio sobre o sul do Brasil.
1: E a partir de segunda-feira, o ar frio alcança também São Paulo e Rio de Janeiro, porém com menor intensidade.
3: A Defesa Civil Nacional oferece um serviço gratuito para envio de alertas sobre situações de emergência diretamente ao celular.
1: Para receber, moradores podem enviar um SMS com o CEP para 40199 ou mandar um WhatsApp para 61-2034-4611.
3: No caso do Defesa Civil Alerta, basta acompanhar os avisos que aparecem na tela do celular. O sistema utiliza a rede de telefonia para enviar mensagens de texto e avisos sonoros para celulares em áreas de risco elevado.
1: E essas foram as notícias do governo federal.
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3: E que agora com as notícias do Poder Judiciário e do Congresso Nacional. Uma boa noite e um bom fim de semana.
1: A gente volta segunda-feira. Boa noite.
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12: 20 anos da Lei Maria da Penha. Decisões do STF ampliam a proteção às mulheres.
13: TSE faz ação com urna eletrônica na capital federal.
12: Para o STJ, juiz pode definir percentual do salário mínimo como valor da pensão se alimentante ficar desempregado.
13: Boa noite, eu sou Marcela Luiz.
12: E eu sou Walter Lima.
13: Sancionada em 7 de agosto de 2006, a Lei Maria da Penha segue como um dos principais instrumentos de enfrentamento da violência de gênero.
12: Ao longo de 20 anos, decisões do Supremo Tribunal Federal ampliaram a efetividade da norma. Marta Ferreira.
14: Para marcar os 20 anos da norma, o Supremo Tribunal Federal inaugurou o painel Sete Marias, do renomado artista plástico Antônio Veronese. Carmen Lúcia, única mulher da corte, e que também completou 20 anos como ministra do STF em 2026, explica que a obra de arte passa a integrar o acervo permanente do tribunal como manifesto contra o feminicídio e a violência de gênero.
15: Este painel é exatamente a demonstração da violência que se vem praticando, a denúncia de um feminicídio que não para, embora eu já tenha conclamado mais de uma vez, parem de nos matar porque nós resolvemos que nós não vamos morrer.
14: Em fevereiro de 2012, o Supremo consolidou a constitucionalidade da norma. Em 2025, a Suprema Corte ampliou o alcance da proteção da Lei Maria da Penha às relações de casais homoafetivos do sexo masculino e aquelas que envolvam travestis e mulheres transexuais.
13: Quem passou pela rodoviária do Plano Piloto em Brasília nesta sexta-feira teve a oportunidade de conhecer melhor a urna eletrônica.
12: Os eleitores puderam tirar dúvidas e treinar para as eleições de outubro. Fábio Ruas.
16: Durante a ação, as pessoas simularam voto, aprenderam qual a ordem de votação para os cargos da eleição deste ano e ainda conheceram os recursos de acessibilidade da urna. A iniciativa faz parte da primeira Semana Nacional do Sistema Eletrônico de Votação e busca aproximar a justiça eleitoral da população.
13: O Superior Tribunal Militar declarou indigno para o oficialato um segundo tenente aposentado do Exército que transmitiu HIV intencionalmente para duas ex-companheiras. O militar já havia sido condenado pela Justiça Comum do Estado do Maranhão por lesão corporal gravíssima e ameaça.
12: Com isso, o STM determinou a perda do posto e da patente nos termos da Constituição e do Estatuto dos Militares.
13: Mato Grosso do Sul foi condenado por submeter trabalhadores, inclusive adolescentes, a condições análogas à escravidão.
12: A decisão é da segunda turma do TST, Samanta Flor.
17: A fiscalização encontrou trabalhadores, inclusive adolescentes, sem registro, alojados perto de agrotóxicos, consumindo água sem tratamento e transportados de forma insegura numa fazenda em Porto Murtinho, Mato Grosso do Sul. O Tribunal Regional não reconheceu o trabalho análogo à escravidão, mas a segunda turma do TST entendeu que a gravidade das violações atingiu não só os trabalhadores, mas toda a coletividade e condenou o fazendeiro a pagar R$100 mil por danos morais coletivos.
13: Juiz, ao determinar a pensão alimentícia, também pode fixar previamente um percentual do salário mínimo para ser adotado como valor da pensão no caso de perda do emprego do responsável pelo pagamento.
12: Esse posicionamento é do STJ. Fátima Uchoa.
18: A terceira turma do STJ reformou o acórdão do Tribunal de Justiça de Santa Catarina e restabeleceu a sentença que havia definido a pensão em 54% do salário mínimo para o caso de desemprego ou trabalho informal do alimentante. Segundo a relatora ministra Nancy Andrighi, a fixação de obrigação alimentar alternativa, prevendo-se antecipadamente a hipótese de desemprego do alimentante, justifica-se pela necessidade de garantir efetividade à prestação jurisdicional e proteção integral, especialmente se houver interesses de crianças e adolescentes. Além disso, evita que o beneficiário da pensão e o responsável pelo pagamento enfrentem novo processo judicial.
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13: Uma boa noite.
12: E um bom fim de semana.
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20: Eu sou Paula Groba.
21: E eu sou Ricardo Nakaoka.
20: E estes são os destaques de hoje do Jornal do Senado, que começa agora.
21: O plenário pode votar regras para indenização por dano moral.
20: Novo modelo de busca por desaparecidos avança no Senado.
21: Senadora destaca 20 anos da Lei Maria da Penha e pede mais proteção às mulheres.
20: Boa noite.
21: Boa noite.
20: Vítimas de crimes podem ter acesso mais rápido à indenização pelos danos sofridos.
21: Um projeto que está na pauta do plenário estabelece critérios mais claros para definir o valor mínimo da reparação e busca agilizar a justiça. Repórter Bruno Lourenço.
22: O plenário do Senado está pronto para votar a proposta que tenta estabelecer regras claras e objetivas na fixação de valores mínimos de indenização em favor das vítimas de crimes. A relatora, senadora Zenaide Maia, do PSD do Rio Grande do Norte, considera que o projeto traz duas inovações. Concede à própria vítima o direito de formular o pedido de indenização na ação penal, reduzindo a dependência da atuação do Ministério Público, e autoriza a fixação automática de indenização por danos morais quando o crime afetar direitos da personalidade, como a vida, a integridade física, a liberdade e a honra. Zenaide acredita que as mulheres terão agora uma ferramenta imediata em processos sobre violência doméstica.
23: A lei passará a reconhecer a irrazoabilidade da exigência de que as vítimas se submetam à nova instrução probatória com o objetivo de demonstrar os danos morais decorrentes das violências sofridas. O dano moral é uma decorrência natural em crimes dessa natureza, não sendo necessárias provas para além daquelas que serviram para a condenação do agressor.
22: Como já veio da Câmara dos Deputados, se aprovado pelos senadores, o projeto de lei segue para a sanção presidencial.
20: E foi sancionada a lei que estende até 2030 o prazo para que hospitais filantrópicos e santas casas de misericórdia renegociem suas dívidas com o dinheiro do FGTS.
21: O senador Nelsinho Trade, do PSD de Mato Grosso do Sul, foi o relator da proposta e destacou o papel estratégico dessas instituições que prestam serviço ao SUS no interior do país. Repórter Raíssa Abreu.
24: Hospitais filantrópicos e santas casas de misericórdia ganharam um alívio para o acerto de sua
0: suas contas. O presidente Lula acaba de sancionar a lei que estende até 2030 o prazo para que essas instituições tenham acesso ao dinheiro do FGTS para fazer empréstimo. A norma, que tem origem num projeto apresentado pelo líder do governo na Câmara, deputado Paulo Pimenta, do PT do Rio Grande do Sul, foi aprovada pelo Senado no dia 15 de julho. O senador Nelsinho Tradi, do PSD de Mato Grosso do Sul, que é médico, foi o relator. Ele destacou o papel estratégico desempenhado pelas Santas Casas e hospitais filantrópicos, especialmente no interior do país.
2: Todo recurso que for destinado aos hospitais filantrópicos e às Santas Casas, ainda assim é pouco. Tamanho o trabalho desprendido que essas instituições fazem para a sociedade brasileira. Lá no meu estado, a Santa Casa é a quarta maior do Brasil. Trabalhei 17 anos lá e eu posso ver dia após dia dificuldade daquele hospital e manter o bom atendimento.
0: O senador informou que a linha de crédito usada entre 2019 e 2022 destinou cerca de 3 bilhões de reais a aproximadamente 140 entidades filantrópicas para renegociação de dívidas e reestruturação financeira. O dinheiro do FGTS é de natureza privada, ou seja, é diferente de dinheiro público.
20: A Polícia Federal concluiu a investigação que apurou responsabilidades na queda do avião da Voepes em agosto de 2024. Foram indiciadas 16 pessoas, entre funcionários e ex-funcionários da empresa.
21: No Senado, a Comissão de Infraestrutura já questionou representantes da ANAC sobre a fiscalização da companhia aérea antes e após o acidente. Repórter Alexandre Campos.
5: No Senado, a Comissão de Infraestrutura chegou a ouvir representantes da ANAC para esclarecer a suspensão, pela agência, dos voos da companhia aérea em março de 2025. Na ocasião, o órgão alegou que a Voepas não estaria cumprindo condições de manutenção e redução de atividades impostas após o acidente. O senador Sérgio Moro, do PL do Paraná, questionou se o cenário de omissão nas manutenções envolvendo o acidente era algo recorrente na companhia aérea, antes mesmo da queda do avião.
6: Esses elementos de degradação já não estavam anteriores dessa precariedade, e porque a ANAC e a fiscalização da ANAC não detectou esses fatores anteriormente a esse acontecimento.
5: Bruno Diniz Delbel, representante da ANAC, afirmou que o cenário que motivou a suspensão das atividades da companhia surgiu somente em fevereiro de 2025, 7 meses após a queda do avião.
24: O principal ponto, né, após o acidente que levou a gente a detectar essa degradação no sistema foi que a empresa não mais estava sendo capaz de demonstrar a execução desses planos de ação corretiva, dos problemas.
5: Se o Ministério Público Federal denunciar à Justiça os indiciados pela Polícia Federal, eles responderão pelos crimes de atentado contra a segurança do transporte aéreo e falsidade ideológica.
20: Quando uma pessoa desaparece, cada hora pode ser decisiva. Um projeto pronto para votação na Comissão de Constituição e Justiça do Senado cria 3 categorias de desaparecimento e define procedimentos específicos para cada situação.
21: A proposta visa tornar as buscas mais eficientes e aumentar as chances de localização das pessoas. Repórter Marcela Diniz.
25: De acordo com o projeto em análise no Senado, os desaparecimentos passariam a ser classificados em 3 categorias. A voluntária, quando uma pessoa maior de idade decide ir embora, a involuntária, quando alguém desaparece em episódios de acidente, desastre ou crise de saúde mental, ou ainda quando uma criança ou adolescente se perde de seus pais ou responsáveis, e a categoria de desaparecimento forçado, quando uma pessoa é sequestrada ou some em outras circunstâncias que também envolvam condutas ilícitas. A proposta, que já recebeu o aval da Comissão de Direitos Humanos, determina que o poder público defina estratégias diferentes de abordagem para cada categoria de desaparecimento. Para a relatora do projeto na CDH, senadora Damaris Alves, do Republicanos do Distrito Federal, as mudanças podem ajudar o Estado a atuar de forma mais eficaz. Ela ressalta que em 2025, o Brasil registrou um recorde de desaparecimentos. Foram 84.760 casos.
26: Uma alarmante média de 232 ocorrências por dia. Esses indicadores evidenciam a necessidade de contínuas atualizações no ordenamento legal legal para fazer frente ao problema.
25: O projeto está pronto para votação na Comissão de Constituição e Justiça, com relatório favorável da senadora Mara Gabrilli, do PSD de São Paulo.
20: E o dia 7 de agosto de 2006 marcou a luta contra a violência doméstica e familiar contra a mulher. Nesta data foi sancionada a Lei Maria da Penha, que completa 20 anos. A legislação criou medidas como a prisão em flagrante do agressor, as medidas protetivas de urgência e o reconhecimento da violência vicária, quando filhos ou familiares são usados para atingir a mulher.
21: A senadora Jussara Lima, do PSD do Piauí, destacou a importância da lei e defendeu o fortalecimento das políticas de proteção às mulheres e o aprimoramento da legislação.
1: Celebrar os 20 anos da Lei Maria da Penha é reconhecer uma das maiores conquistas na proteção das mulheres brasileiras. A lei fortaleceu o combate à violência doméstica, garantiu uma proteção às vítimas e reforçou a responsabilização dos agressores.
21: Com edição de Paula Groba e trabalhos técnicos de João Lira, o Jornal do Senado fica por aqui. Acompanhe agora as notícias do Tribunal de Contas da União e da Câmara dos Deputados. Boa noite.
20: Boa noite e um bom fim de semana.
11: Minuto do TCU.
20: O Tribunal de Contas da União avaliou a implementação do Compromisso Nacional Criança Alfabetizada. A fiscalização analisou como o programa vem sendo executado. O percentual de crianças alfabetizadas na idade certa passou de 44% em 2023 para 66% em 2025. Apesar dos avanços, 15 estados ficaram abaixo da média nacional e 5 não atingiram as metas do programa. A auditoria também apontou problemas como falta de diretrizes para a alfabetização inclusiva, dificuldades no apoio aos municípios e falhas no acompanhamento dos resultados. O tribunal fez recomendações ao Ministério da Educação para fortalecer o programa e melhorar os resultados da alfabetização no país. Saiba mais em tcu.gov.br.
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3: Proposta cria mais exigências para a fabricação e uso de fogos de artifício.
4: Câmara obriga uso de hora-aula no cálculo da jornada de professores.
3: Avança projeto que prevê medidas para acelerar os processos de adoção.
7: Boa noite. Comissão Permanente da Câmara aprovou proposta que prevê medidas para acelerar a adoção e incentivar o convívio entre crianças e idosos. A reportagem é de Maria Neves.
8: A Comissão de Defesa dos Direitos da Pessoa Idosa aprovou o projeto do deputado Amon Mandel, do Republicanos do Amazonas, que institui medidas para acelerar os processos de adoção. A proposta também cria o programa Cuidar e Conviver, que prevê formas de integrar crianças ou adolescentes e idosos que vivem em instituições e não têm convivência direta com a família. Como forma de acelerar as adoções, o texto cria o Protocolo Nacional de Adoção Ágil. Dentre as regras previstas estão prazos máximos para cada etapa do processo de adoção, como determina o Estatuto da Criança e do Adolescente. A Justiça também deverá dar prioridade a processos que envolvam crianças de até 6 anos, grupos de irmãos e crianças com deficiência. Quanto ao programa Cuidar e Conviver, o projeto estabelece que ele será implantado de forma voluntária pelas instituições. Quando criada, a iniciativa deverá adotar ações como acompanhamento da interação entre crianças e adolescentes e idosos por profissionais capacitados e oferecer atividades educativas, culturais e recreativas aos envolvidos. Na opinião do relator do projeto na comissão, deputado Luiz Couto, do PT da Paraíba, integrar crianças, adolescentes e idosos que vivem em instituições de acolhimento pode trazer benefícios emocionais e sociais para os dois grupos.
9: Os dois grupos têm em comum a vivência de não contarem com a convivência familiar de forma provisória ou definitiva. Dessa forma, pretendo haver benefícios para ambos no intercâmbio de experiências e no apoio emocional mútuo.
8: O projeto determina ainda que os processos de adoção terão de tramitar inteiramente por meios eletrônicos, prever perícias integradas e audiências concentradas. Ministério Público, Defensoria Pública, Judiciário, Conselhos Tutelares e equipes técnicas terão de instituir formas de interação permanente nos casos de adoção. A proposta ainda inclui o acolhimento familiar como política permanente na Lei Orgânica da Assistência Social e no Estatuto da Criança e do Adolescente. O texto prevê apoio financeiro, suporte psicológico, acompanhamento por equipes multiprofissionais e capacitação obrigatória para as famílias acolhedoras. De acordo com a Momandel, o apoio financeiro busca evitar que a manutenção da criança ou do adolescente dependa apenas da renda da família acolhedora. O projeto também reforça que o acolhimento familiar não se confunde com a adoção. O projeto, que busca acelerar os processos de adoção e promover a integração entre crianças, adolescentes e idosos que vivem em instituições, ainda será analisado por 3 comissões da Câmara. Se aprovado em todas, poderá seguir para análise do Senado. Da Rádio Câmara de Brasília, Maria Neves.
10: Segurança Pública.
13: Rodrigo de Castro, do União de Minas Gerais, defende a proposta de emenda à Constituição que reduz a maioridade penal de 18 para 16 anos. Na visão do deputado, a medida é uma resposta ao aumento da violência e contribui para fortalecer a segurança pública.
14: Rodrigo de Castro afirma que adolescentes de 16 anos já têm discernimento sobre seus atos e que a legislação atual favorece o aliciamento de menores por organizações criminosas. A matéria já foi aprovada na Comissão de Constituição e Justiça e segue agora para análise de uma comissão especial.
15: Uma das distorções que nós assistimos hoje é que jovens com 16 anos de idade, que podem votar para presidente da República, que têm pleno discernimento das suas ações, são beneficiados pela questão da maioridade penal e não podem pagar, às vezes, por um homicídio, por um crime de tráfico de drogas. Através da aprovação dessa PEC, da diminuição da maioridade penal, nós estamos dando uma resposta a esses bandidos, nós estamos dando uma resposta à sociedade que ninguém está acima da lei.
10: Meio Ambiente.
13: Bruno Ganem, do Podemos de São Paulo, acredita que o descontrole populacional de animais está diretamente ligado aos casos de abandono, maus tratos e violência. Para ele, a castração é a principal ferramenta para enfrentar o problema.
16: A castração, ela é fundamental para quem defende a causa animal, mas muita gente que não é da causa não sabe que castração, ela é fundamental para quem defende a causa animal, mas muita gente que

0: para a saúde pública porque facilita o atendimento sanitário e veterinário. Segundo o deputado, a castração é um ganho simultâneo para os animais e para a sociedade.
1: Educação.
2: Os deputados aprovaram um projeto que obriga o uso de hora-aula no cálculo da jornada dos professores. Saiba mais sobre o assunto na reportagem de Paula Bittar.
3: A Comissão de Constituição e Justiça da Câmara aprovou uma proposta que estipula a hora-aula como medida para calcular o tempo de professores e outros profissionais do Magistério da Educação Básica destinado às atividades diretamente com estudantes. Pela proposta, a hora-aula será usada como referência, mesmo se a duração for menor que 60 minutos. Relatora na comissão, a deputada Lídice da Mata, do PSB da Bahia, disse que o objetivo é aliviar um pouco os professores.
4: É um projeto muito importante que garante aos professores a inclusão do planejamento de atividades extras-classe na sua carga horária normal. Portanto, faz com que não haja uma sobrecarga de trabalho para os professores.
3: O autor do projeto, o deputado Tarcísio Mota, do PSOL do Rio de Janeiro, acrescentou que a ideia é cobrir uma lacuna jurídica da lei do piso salarial do Magistério Público da Educação Básica, que estabelece que 2/3 da carga horária do professor devem ser dedicados a atividades diretas com o educando e 1/3 para atividades sem interação com o educando, como preparar aulas e corrigir provas, mas sem definir como esse tempo será contabilizado. Segundo Mota, alguns governos começaram a usar a diferença de 10 minutos na hora-aula dos professores para contabilizar como tempo de planejamento.
5: Cada professor foi obrigado a pegar mais turmas, sem 1 centavo no salário a mais. Professores já massacrados, adoecidos nas salas de aula, foram obrigados a pegar mais turmas de uma hora para outra, porque contavam a chamada minutagem para o tempo de planejamento. Uma covardia, uma crueldade.
3: A proposta que estipula a hora-aula como medida para calcular o tempo de profissionais da educação básica destinado às atividades diretamente com estudantes já pode seguir para análise do Senado, a menos que haja recurso para votação antes pelo plenário da Câmara. Da Rádio Câmara, de Brasília, Paula Bittar.
0: Rafael Brito, do MDB de Alagoas, defende o cumprimento do piso salarial do magistério para todos os professores, incluindo os temporários. Ele alerta que quase metade dos estados e a maioria dos municípios brasileiros ainda não pagam o piso para a categoria.
6: Valorizar o professor é uma das políticas públicas que mais impactam a qualidade da educação. Um professor valorizado, com remuneração digna e segurança para exercer sua função, ele com certeza absoluta tem melhores condições de ensinar, de se dedicar aos alunos e de permanecer na carreira por muito tempo. Então a gente defende, né, o cumprimento do piso.
2: Rafael Brito orienta os profissionais que ainda não recebem o piso salarial a procurarem seus sindicatos ou o Ministério Público. O deputado reitera que o cumprimento da lei não é um favor à categoria, mas um direito conquistado.
1: Previdência.
0: Maria do Rosário, do PT do Rio Grande do Sul, é autora do projeto que institui pensão especial para crianças e adolescentes que perderam a mãe em decorrência de feminicídio. Ela afirma que a medida garante apoio financeiro para que os órfãos permaneçam com seus familiares em vez de serem encaminhados a abrigos.
7: Essa lei é importante porque as crianças, os órfãos de mães que foram assassinadas, em geral, o pai dessas crianças ou o padrasto é que cometeu esse crime. E a criança perdeu a mãe, perdeu o pai, perdeu o padrasto. Quando a mãe não deixa nenhuma pensão porque, enfim, já vivia uma condição de hipossuficiência, de pobreza, eu sempre fiquei me perguntando e ouvindo as avós que ficam com essas crianças, eu me dei conta que a orfandade significa uma grande responsabilidade para o Estado brasileiro.
2: Maria do Rosário lembra que o feminicídio deixa impactos permanentes na vida dos filhos das vítimas e defende o fortalecimento de políticas públicas de prevenção à violência contra a mulher. Ela também pede que o Estado atue para evitar novos casos e assegurar proteção às crianças afetadas.
1: Votação.
0: O plenário da Câmara pode votar projeto que cria mais exigências para a fabricação, comercialização e uso de fogos de artifício. O repórter Antônio Vital traz mais informações sobre a proposta.
8: Ganhou o regime de urgência, está pronto para ser votado no

0: plenário da Câmara, projeto que regulamenta a fabricação, a importação, o armazenamento, o transporte, a comercialização e o uso de fogos de artifício. O projeto, já aprovado pelo Senado, prevê punições para quem descumprir as determinações. A queima não autorizada de fogo de artifício, por exemplo, poderá acarretar pena de detenção de 6 meses a 2 anos ou multa. A proposta já foi aprovada por 2 comissões da Câmara, com alterações em relação ao projeto original. Nas comissões de segurança pública e de meio ambiente, o texto final prevê apenas o uso profissional para os fogos que possam causar lesão grave e morte ou danos ao patrimônio e ao meio ambiente. Determina ainda que as fábricas só poderão ser instaladas na zona rural. Na Comissão de Constituição e Justiça, o relator deputado Lafayette de Andrada, do PL de Minas Gerais, incluiu limites para o barulho provocado pelas explosões. O limite máximo será de 120 decibéis nos lugares onde os eventos são autorizados. Nas áreas residenciais, o limite foi fixado em 110 decibéis e em locais considerados sensíveis nas cidades, de 85 decibéis. O parecer, porém, não chegou a ser votado e o relator, Lafayette de Andrada, defendeu a aprovação do regime de urgência para o projeto.
1: Esse é um projeto importante que, na verdade, procura dar toda uma roupagem e uma legislação para a questão de fogos de artifício. Não só para a questão dos decibéis, dos barulhos, considerando os animais, considerando os autistas, considerando os locais, mas também toda a estrutura de comercialização, de harmonizamento, ou seja, de segurança. É um projeto muito amplo, merece ser debatido e, portanto, peço aos senhores deputados o voto favorável à sua urgência.
0: O regime de urgência foi criticado por deputados do Missão e do Novo. A deputada Adriana Ventura, do Novo de São Paulo, disse que há pontos positivos na proposta, mas criticou a criação de novas exigências para fabricantes e comerciantes de fogos.
2: Nossa grande questão, e essa é a razão pela qual a gente vai orientar ao contrário, é que amplia muito a intervenção estatal sobre uma atividade econômica que já está regulada por diversos órgãos públicos. Cria um monte de exigências de licenciamento, certificação, rotulagem, armazenamento, fiscalização. Então a gente tem uma preocupação, a gente quer debater esse projeto, a gente se coloca à disposição para melhorar o projeto, para poder votar favoravelmente o mérito, se for o caso, mas é não.
0: Com o regime de urgência, o projeto que regulamenta a fabricação, o transporte, a comercialização e o uso de fogos de artifício pode ser votado diretamente no plenário, sem passar pela análise das comissões permanentes da Câmara. Da Rádio Câmara, de Brasília, Antônio Vital.
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4: Transportes.
5: Projeto aprovado pela Câmara reconhece a BR-319 como infraestrutura crítica para a segurança nacional. Capitão Alberto Neto, do PL do Amazonas, defende a proposta argumentando que a medida é essencial para integrar o seu estado e Roraima ao restante do país.
6: Segundo o capitão Alberto Neto, o projeto prioriza investimentos na rodovia e simplifica o processo de licenciamento ambiental. O deputado argumenta que a BR-319 vai facilitar o escoamento da produção, ampliar o acesso a serviços públicos e fortalecer a presença do Estado na região.
7: Então nós vamos destravar os licenciamentos ambientais, nós vamos trazer orçamento, mostrar a importância estratégica da BR-319 para o país. É um sonho de todo amazonense e que nós queremos pertencer verdadeiramente a esse país. A gente nós não queremos ficar isolado. Isso afeta diretamente a nossa economia. No momento de estiagem, por exemplo, onde os nossos rios têm dificuldade para a navegação, é uma saída para o escoamento da nossa produção.
4: Consumidor.
5: Comissão aprova a proposta que busca resguardar direitos dos consumidores em relação ao uso de inteligência artificial. A repórter Silvia Munhato explica como isso pode ser feito.
8: A Comissão de Ciência, Tecnologia e Inovação da Câmara dos Deputados aprovou o projeto que estabelece diretrizes para proteger os direitos dos consumidores no uso de produtos e serviços que empreguem inteligência artificial, com foco em transparência, equidade e privacidade. As empresas ficam obrigadas a informar de forma clara e destacada quando o consumidor estiver interagindo com sistemas, respostas ou conteúdos gerados por IA. Também devem explicar de maneira acessível a função do algoritmo e seus impactos sobre a experiência do usuário. Em caso de decisão automatizada, como recusa de crédito, o consumidor terá direito de solicitar informações sobre os critérios utilizados. Além disso, poderá recorrer da decisão e pedir revisão humana. O projeto assegura ainda o direito do consumidor de pedir a exclusão de seus dados de bancos usados para treinar ou operar sistemas de IA. O texto ainda proíbe o uso de sistemas de IA que resultem em discriminação algorítmica, ou seja, tratamento desigual baseado em raça, sexo, idade, deficiência ou qualquer outro fator protegido por lei. É o que explica o relator, deputado Davi Soares, do Podemos de São Paulo.
9: É importante deixar claro que a IA, ela não nasce preconceituosa. Ela aprende a partir de informações que recebe. Se esses dados contiverem vieses ou discriminações, as respostas também poderão ser injustas ou discriminatórias. Por isso que o projeto estabelece a proibição da discriminação algorítmica e determina que as empresas adotem medidas para identificar e reduzir esses vieses.
8: O descumprimento das regras sujeitará as empresas à advertência com prazo para correção, multa de 1% a 5% do faturamento e suspensão temporária do uso de sistemas de IA. O texto também autoriza o uso de IA certificada pelo Executivo para revalidar receitas médicas de medicamentos de uso contínuo, conforme regulamentação a ser definida. A proposta, que busca proteger os consumidores em relação ao uso da inteligência artificial, será analisada pelas Comissões de Defesa do Consumidor e de Constituição e Justiça. Da Rádio Câmara de Brasília, Silvia Minhato.
4: Trabalho.
6: Glauber Braga, do PSOL do Rio de Janeiro, defende a proposta que reduz a jornada de trabalho e acaba com a escala 6x1 sem redução salarial. De acordo com o deputado, a medida garante mais dignidade e tempo de descanso para os trabalhadores.
10: O trabalhador brasileiro tem o direito de ter mais um dia à sua disposição para ter vida além do trabalho, para cuidar da sua saúde mental, para estar mais tempo com a sua família, para ampliar a sua formação sobre os mais variados temas, para fazer aquilo que ele queira fazer. Eles vão ficar mais dispostos, com uma maior capacidade de trabalhar, já que eles não estão sendo explorados à exaustão, como é o regramento que a gente tem nos dias de hoje.
5: Glauber Braga argumenta que experiências internacionais já demonstram que a produtividade das empresas não diminui com a redução da jornada. Ele cita ainda que pesquisas de opinião mostram que a grande maioria dos brasileiros apoia o fim da escala 6x1.
6: Termina agora o Jornal Câmara dos Deputados, produzido pela Rádio Câmara, com trabalhos técnicos de Wellington Teles e apresentação de Val Monteiro e Luciana Vieira. Uma boa noite para você.
5: A Voz do Brasil volta na segunda-feira. Boa noite e bom fim de semana.
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0: Maravilha, maravilha, um grande abraço. São 20 horas mais 5 minutos, 8 da noite mais 5 minutos. Vem com a gente a partir de agora. A sexta-feira mais top do rádio brasileiro é aqui na Clube.
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0: Maravilha, um grande abraço. Muito obrigado a partir de agora pela sua audiência, meu amigo, minha amiga. 92% de audiência. É a sexta-feira, deu 8 da noite, você sabe. Deu 8 da noite na sexta-feira. É o nosso encontro para todo o estado do Pará, para o Brasil e para o mundo. Na rádio, 98 anos, a vinheta da mais ouvida do Brasil.
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0: Grande abraço e a partir de agora uma grande equipe levando o melhor da comunicação para você. Na NAP 106.9 está ele. Alô, Paulinho, luz e som! Pegue leve, garoto. Já abrindo a primeira de quantas, Paulinho? Desta sexta-feira. Ou você está só na água?
3: Tá, um abraço. Ou... 63 só.
0: 63?
3: Tá, um abraço. Rapaz, 63 só.
0: Rapaz, tá bom então. Rapaz, são algumas e muitas outras, né? Rapaz, sensacional. Valeu! É a nave 106.9, DJ Paulinho Luiz e Som. Vem com a gente. A partir de agora, uma grande equipe. Nosso querido Fábio Miranda. Já tá tudo ok? Já na linha o nosso Fábio? Conectado para dar o seu boa noite. Afinal, Top Pará tá girando.
4: Por aqui.
0: Esse Parazão. Que maravilha. Sexta-feira top, o programa com muitas novidades, muitas informações, muito conteúdo. E vamos girar esse Parazão. Muita coisa bacana. Vamos girar nossa Maracanã. Já, já vou com o meu querido Valmon Alves, nosso querido Valmonzinho. Vamos até a nossa querida Maracanã, depois de mais um mês de julho, de muita movimentação, aliás, como também Barca Arena. Vamos girar o nosso querido município de Barca Arena, depois de um julho também fantástico. Vou a Castanhal, afinal, transporte público agora. É, meu amigo, é Castanhal também investindo no transporte público, em Maracanã também. A grande conquista, mais uma do Maracanã Futebol Clube. E em Barca Arena, depois do mês de julho, a Praia do Caripi bombou. Vamos ter agora, vai chegando o mês de setembro com o Festival do Abacaxi. Festival do Abacaxi também na nossa querida Barca Arena. Vamos girar esse parazão, trazendo todas as informações. Tem o nosso querido Milton Magela. A paz, grande Milton Magela, nossa Ivoe Viagens e Turismo, também aqui no Top Pará. Vamos dar um giro com a nossa querida Jéssica Lobato, de Vipcar, trazendo as novidades no clima também do Dias dos Pais, né, meu caro Fábio Miranda? Programa especial. 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Um grande abraço a toda a equipe nos acompanhando lá em Marituba, passando a entrada da Alça Viária. 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É, meu amigo, minha amiga, na Pedro Miranda com Enéas Pinheiro. Tem muita coisa boa. Vamos falar de futebol, cultura, música, política, informação, a cultura, o entretenimento. Tudo pra você a partir de agora. O Top Pará já está no ar pra você.
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0: É, Paulinho, esse meu brega carimbó, nesse ritmo. Fábio Miranda, um grande abraço, boa noite. Vamos girar esse parazão, é o Top Parar, a maior audiência das sextas-feiras. Já no ar, já estamos no ar, Fábio, boa noite.
1: Boa noite, meu caro Jorge Anderson. Boa noite a você ligado com a gente aqui no nosso Top Pará. As sextas mais top do estado do Pará, você já sabe, é aqui com o nosso Top Pará. Na Rádio Clube do Pará, 106.9. Você ligado aqui na nossa FM, sonzão bonito, claro e cristalino para você. Nos 144 municípios do estado do Pará, você sempre conectado com a gente. E é claro, através das informações da política, o que rola no nosso estado do Pará, através das grandes festas que acontecem nos 144 municípios do Pará. E a gente sempre está levando o Top Pará aí no seu município para mostrar tudo isso e muito mais todas as sextas-feiras. E a sexta mais top já está no ar com o seu Top Pará. A partir de agora, muita informação, muito entretenimento, muita música e muito papo legal, meu caro Jorge Anderson.
0: Perfeito, valeu, valeu, grande Fábio Miranda, girando a informação. Fábio, vamos fazer um giro logo pelo Pará? Vamos girar pelo nosso Parazão maravilhoso. Vamos começar com a nossa querida Maracanã, a primeira participação. Valmon, grande abraço para você, nosso Valmon. Na sequência tem a fala também do prefeito Reginaldo Carrera. Afinal, uma grande festa, Fábio, futebol e Maracanã. Mais uma vitória contra o Castanhal, foi simplesmente sensacional. Aliás, daqui a pouco vamos a Castanhal, porque Castanhal tem ótimas informações para a nossa audiência, né, Fábio? Tem o transporte público que chega à cidade modelo, tá certo? Mais uma grande conquista na gestão do prefeito Hélio Leite. Temos também o índice do IDEB, avanços e mais avanços no IDEB, tá certo, no município de Castanhal. E daqui a pouco também vamos girar Barcarena, porque os alunos de matemática foram homenageados. É, Barcarena também com destaque, com alunos em nível nacional e internacional, em vários aspectos aí das exatas, né? Principalmente a matemática, e também dando os parabéns à gastronomia, já no clima da expectativa do Festival do Abacaxi. Tem muita coisa boa. Valmon, um grande abraço. Primeira participação, grande Valmon Alves, Maracanã em destaque aqui no Top Pará. Boa noite, Valmon.
2: Boa noite, meu caro Jorge Anderson, boa noite a todos que acompanham o programa Top Pará, boa noite a essa fera no comando dos votos da 106,9, essa potência que é a Rádio Clube do Pará, com um programa maravilhoso, que é o programa Top Pará. Jorge Anderson, na minha primeira participação, falando que estivemos no município de Maracanã no último domingo, onde a garotada sub-17 se tornou bicampeão da competição na Copa Pará sub-17. E no final, Maracanã levantou a taça entregue pelo nosso querido prefeito Reginaldo Carrera, com uma alegria muito grande. E claro, não poderíamos deixar de aproveitar essa oportunidade, logo após ele entregar os troféus e as medalhas, né, ao campeão e vice-campeão, que foi contra Castanhal. Ele estava muito alegre, radiante, e na hora a gente foi registrar essa emoção dele. E quem apareceu também ao lado do prefeito Reginaldo Carrera foi nosso amigo Flávio Goiano, homem da Federação Paraense de Futebol, também parabenizando o Reginaldo Carrera por mais esse título, mais essa vitória. E a gente registrou tudo isso direto do Campo dos Veteranos, no quilômetro 38, lá no município de Maracanã. Estivemos lá ao vivo. Claro, o Top Pará não se furta em dar esse apoio também para essa garotada. Vamos ouvir o que o prefeito Reginaldo Carrera falou para o Top Pará.
3: Bom, meu caro Jorge Anderson, quando a gente vê um amigo feliz, um amigo festejar, é claro que a gente fica feliz e claro que a gente quer festejar junto. Eu estou ao lado aqui desse grande parceiro do programa Top Pará, nosso querido amigo Reginaldo Carrera, prefeito de Maracanã. Alegre, feliz, com um sorriso radiante. Ele que acabou de entregar o troféu de bicampeão à equipe de Sub-17 de Maracanã, campeão, bicampeão da Copa Pará Sub-17. Reginaldo, prefeito, é alegria, a gente vê a emoção e a satisfação dessa garotada e a sua de proporcionar mais um título para o município de Maracanã. A gente do Top Pará está recebendo agora os parabéns do nosso querido Flávio Goiano.
4: Uma medalha.
3: Isso, vai dar certo.
5: Prefeito do futebol, prefeito que fomenta, que dá oportunidade e traz alegria aqui para Maracanã. E ele sabe que pode sempre contar com a federação. Parceiro nosso, prefeito é parceiro nosso.
3: Tá certo, parabéns pelo trabalho do nosso querido Flávio Goiano. E é isso, alegria, felicidade, o semblante do prefeito. Reginaldo, programa Top Pará é todo seu para demonstrar essa alegria sobre esse trabalho todo, coroado com esse grande título dessa garotada.
6: Que alegria hoje aqui estarmos em Maracanã comemorando mais um título da Copa Pará Sub-17. Então, parabenizar a nossa torcida, o nosso treinador Cametá, toda a comissão técnica e continuar esse projeto que a gente deu início lá no início do nosso governo e agora não poderia ser diferente. Alegria total, muito obrigado, meu povo!
3: Certo, esse é o prefeito Reginaldo Carreira, alegre e feliz com mais um título de Maracanã, Copa Pará Sub-17, meu caro Jorge Anderson. É isso, e o Top Pará registrando o Pará e Passo, tudo isso, a alegria, a torcida feliz, os parentes, Maracanã festeja mais um título aqui no município de Maracanã, meu caro Jorge Anderson. Segue você aí no comando do Top Pará.
0: Maravilha, valeu Valmon. Rapaz, Fábio, a festa foi tão grande que o Valmon ainda continua em Maracanã, rapaz. É muita emoção, hein, Fábio?
1: É verdade, muita emoção. Tá emocionado o homem, né, com o nosso prefeito Reginaldo Carreira, rapaz. Um trabalho fantástico em Maracanã. E a gente tem que parabenizar, né? Nosso prefeitão aí fazendo um excelente trabalho, assim como o aí em Marapani, nosso amigo que está emocionadíssimo. É, meu caro Romão Alves, já deu aquele peixe assado, hein, meu caro Jorge Anderson? Será que já rolou por lá?
0: Exatamente, meu amigo, aquela gurijuba, meu amigo, aquele caldo para repor as energias, o homem está... Aquela enxova, aquela corvina, né? O Monzinho adora aí nas nossas águas, da água salgada, meu amigo, o homem fica emocionado. Tudo aquilo que a nossa Maracanã pode proporcionar. Aliás, um trabalho sério, trabalho que vem dando resultados, mais uma conquista contra o sempre forte trabalho que é realizado pela equipe de Castanhal, né? O Castanhal que vem também desenvolvendo esse trabalho na base intenso, e Maracanã conquista, já conquistou o título jogando lá no CT do Castanhal, agora mais uma conquista jogando no município, em Maracanã. De fato, parabenizar todos, nosso amigo Ted, nosso amigo William, todos que realmente estão à frente, a comissão técnica, os atletas fundamentalmente, jogadores que fazem realmente e que proporcionam toda essa alegria. A cidade parou e continua comemorando, e com justa comemoração, mais essa grande conquista. Bom, são 20 horas mais 21 minutos e de Maracanã, Fábio Miranda, vamos até Barcarena, porque no clima da nossa querida Barcarena, nessa grandiosa audiência, já vou a Castanhal também com você, Fábio Miranda, mas em Barcarena, acima de tudo, os alunos de matemática sendo homenageados pela gestão municipal com mais uma grande conquista, são os investimentos na área educacional, na gestão do prefeito Renato Ogawa. Fábio Miranda.
1: Isso, o Festival do Abacaxi 2026, meu caro Jorge Anderson. Festival do Abacaxi 2026, que premiou os vencedores aí do 8º concurso gastronômico em Barcarena. A Prefeitura de Barcarena, por meio da Secretaria Municipal de Cultura e Turismo, a Secult, realizou a grande final do 8º concurso gastronômico do Festival do Abacaxi 2026. O evento contou com a presença do prefeito Renato Ogawa e ainda da vice-prefeita Cristina Vilaça e de vereadores, do diretor também da Ocrimirela, Rui Brandão, a empresa patrocinadora do evento, além dos chefes e empreendedores locais, em uma grande celebração que destacou aí a gastronomia e a cultura do município. Ao todo, 6 empreendimentos participaram da etapa final, distribuídos em 3 categorias, petisco, prato principal e sobremesa. Os participantes apresentaram receitas elaboradas com o abacaxi como ingredientes principal e com a utilização da farinha de trigo Mirella. Os pratos foram avaliados por 3 jurados especializados em gastronomia. O prefeito Ogawa agradeceu o empenho de todos e os empreendedores, e é claro que tiveram parte aí nos empreendimentos e que participaram das etapas seletivas e da grande final. O gestor parabenizou os vendedores e ainda todos os chefes envolvidos, destacando o concurso como uma iniciativa que valoriza os talentos e fortalece a identidade gastronômica de Barcarena. E destacou ainda: é muito bonito ver o empenho de cada um dos nossos chefes e perceber que, ao serem premiados, tem seu trabalho reconhecido por meio de importantes conquistas. Todos merecem reconhecimento, destacou o prefeito. E tudo isso e muito mais aconteceu, com este evento aí do Festival do Abacaxi 2026, evento gastronômico fantástico que moveu aí centenas de milhares de pessoas, como já você já conhece, Jorge? Que move toda aquela região de Barcarena, Acará, Moju, Abaitetuba, vem gente ali de Cametá também, Baião e Mocajuba, toda aquela região ali é sacudida por os eventos que acontecem em Barcarena, e o Festival do Abacaxi não poderia ser diferente. Além deste evento gastronômico, é claro que os eventos culturais, aí os musicais também, chamam muita atenção. Meu caro Jorge Anderson, sempre ligados aqui com a gente, nosso prefeito Ogawa, lá em Barcarena, meu caro Jorge Anderson.
0: Prefeito Fábio, é isso, a gestão que une o nosso povo, a gestão do prefeito Renato Ogawa no Top Pará, na Clube 106.9. Você já até antecipou aí a matéria relativa ao evento gastronômico, tá certo? Nesse clima do Festival do Abacaxi, um dos maiores do estado do Pará, com grandes atrações, claro, nacionais e internacionais. Daqui a pouco, então, Fábio, nós falaremos da matéria em que houve a repercussão dos alunos premiados, alunos de matemática que foram premiados também e que, claro, receberam homenagem na gestão que une o nosso povo em Barcarena. E o giro pelo nosso Parazão prossegue. Temos, inclusive, aí, meu caro Fábio Miranda, a fala na Secretaria de Transportes. Afinal, temos 2 destaques em Castanhal. Alô, minha cidade modelo, a nossa audiência em Castanhal também, Fábio? Grandiosa, e a gente quer registrar essa audiência, inclusive, com 2 temas que foram, que continuam sendo o assunto principal na cidade modelo, que vem repercutindo muito, que é a questão agora do transporte público, tá certo? O transporte público na cidade de Castanhal, e também os números que foram agora divulgados do IDEB, onde Castanhal teve avanços muito importantes, avanços significativos, e que com certeza a gente registra aqui no Top Pará, porque são questões importantes. Hoje em Castanhal, para você ter uma ideia, Fábio, você pode vir lá do Jaderlândia, você cruza toda a cidade, passa pelo centro de Castanhal, chega, por exemplo, até o APU, e você pode fazer essa rota, esse itinerário, com passagem única, transporte público, já os primeiros ônibus rodando, circulando na cidade, e isso é um avanço na questão do transporte público, benefício direto para a população castanhalense, Fábio.
1: Isso, e na educação temos aí a secretária Cosma Cunha, que vai falar para a gente um pouco sobre este assunto, meu caro Jorge Anderson.
7: Este ano de 2026, nós estamos felizes e comemorando, porque ontem saiu o resultado do IDEB e nós, a rede municipal de Castanhal, avançou nos anos iniciais 0,7% e nos anos finais 0,4%. Agora é importante destacar que este avanço se deu em meio de um cenário extremamente desafiador, né? Então, celebrar este resultado hoje para nós faz-se muito relevante, mas especialmente eu quero mandar uma mensagem para os nossos professores. Professores, parabéns. Professores, isso é o resultado do nosso trabalho e eu reitero, é lá dentro da sala de aula onde tudo acontece. No ano de 2025, nós, enquanto CEMED, elaboramos um plano de ação robusto, um plano de mobilização, de engajamento e o resultado está aí, gente. Nós tivemos 100% de participação das nossas escolas na prova do SAEB e o resultado veio. Resultados positivos, resultados que nos deixam extremamente esperançosos de que daqui para frente a gente vai, de fato, garantir o direito de aprendizagem dos nossos estudantes, porque estamos investindo para isso e estamos decididos, porque fazer educação, porque alfabetizar e porque garantir direito de aprendizagem também passa por uma decisão política e por uma decisão de gestão. E nós decidimos que em Castanhal, criança tem que ser alfabetizada e estudante tem que aprender. Vamos adiante porque o futuro é nosso e nós pretendemos ser modelo em educação no estado do Pará.
1: Tá aí a nossa secretária Cosma Cunha aí falando sobre o IDEB, né, em Castanhal. Isso é importante, né, meu caro Jorge Anderson? Castanhal tem um destaque importante e a gente vai sempre destacando, mostrando o que acontece em Castanhal e em todo o estado do Pará, meu caro Jorge Anderson.
0: Perfeito, obrigado meu caro Fábio Miranda, é isso, na gestão do prefeito Hélio Leite, é a nossa Castanhal com números também expressivos, no IDEB é a valorização da educação, são 20 horas mais 28 minutos, grande abraço a toda a nossa audiência, quero registrar a audiência, viu Fábio, na nossa conveniência BR Point, tá bombando meu amigo, aliás meu amigo Edson, grande Edson Barros esteve também lá no campo do COPM hoje pela manhã, teve o repá dos influenciadores, Fábio, 7-4 para o Paysandu, uma grande festa, a turma realmente promoveu esse repá e a marreta parece que ainda está voando até agora, meu amigo. Será, Fábio?
1: Ora, bora dessa marreta.
0: Você esteve lá, Fábio?
1: Não, não deu para eu ir, porque se eu fosse lá, não estaria aqui agora, que a marreta tá voando fácil lá.
0: Pois é. O nosso amigo Edson falou, Jorge, eu retornei e a coisa estava só começando. Também não deu para estar presente, estávamos em outra missão e outras missões. Mais um abraço a toda a turma aí, rapaz. O nosso Edu Zueiro parece que deixou a marca dele, não foi, Fábio?
1: Ah, o Edu Zueiro é artilheiro. Sempre nas segundas-feiras, lá na Clep, sempre ele deixa a marca dele. É artilheiro, nosso grande Edu Zueiro. Um grande abraço aí sempre com a gente. Porque a gente se encontra por aí, né,
0: Fábio? É verdade. Tem também a bola na Clep, né? Deu uma pausa agora, mas vai retornar logo, logo. Bom, são 20 horas mais 28 minutos. Tem registro, abraços e tem informações também da nossa Federação dos Povos Tradicionais e Quilombolas da Amazônia. Já já vamos continuar o giro. É o Top Pará. Top Paraná Clube 106.9, meu caro Fábio Miranda.
1: Só lembrando que hoje teve a reunião aí já para o Congresso, né, do que vai ter agora o Dia da Consciência Negra, agora em novembro, né, e os povos quilombolas tradicionais da Amazônia já começam a articular aí as suas comissões, né, para participar. Inclusive no Acará, esse ano vai ser realizado ali na comunidade São José, né, no quilômetro 24 da Alça Viária, vai ser realizado o congresso lá e vai ser muito bacana. E hoje já tivemos reunião falando sobre o assunto, reunindo inclusive com o secretário de Igualdade Racial que é o nosso amigo Paulo Sérgio, mais conhecido como Paulão, responsável por essa pasta no município de Acará. Inclusive, quero abraçá-lo aqui, está lá na comunidade Espírito Santo, ouvindo a Rádio Clube, está ligado toda a sua família. Mandar um abraço também à Ana Paula, ligado com a gente, a Dona Regina, né, todos ligados com a gente, inclusive lá na comunidade, no quilômetro 24, ali no São José, lá no Trindade 1, Trindade 3, lá no também na comunidade Monte Alegre, Itapuama, lá em, no Goiás, todo mundo ligado com a gente. Muito obrigado na comunidade Menino Jesus também, muita gente ligada com a gente, na Alça Viária, e muita gente ligada, meu primo ligado, inclusive também, não está nem aqui no Pará, está lá, né? Na Guiana Francesa, rapaz, está lá na Guiana. Grande Heber, meu amigo, meu primo Heber, um abraço por lá com a gente, mais conhecido como Bebê Mecânico da melhor qualidade, ligados com a gente, toda a galera lá também ali na Guiana, né? O meu primo José Carlos também, ligado com a gente, nessa região ali da Guiana, na região ali do Iapoque, todo mundo ligado ali na região de Macapá, toda aquela região ali do Amapá, sempre ligados com a gente. Rádio Clube chegando muito longe mesmo. Mandar um abraço aqui, Roberto Pantoja. Alô, Roberto Pantoja, grande influenciador aí no município de Acará também, ligados com a gente. Um abraço para você, Roberto. O Roberto tá aí sempre, viu, Jorge? Nos eventos que acontecem, inclusive agora em setembro vai ter o Festival do Jet Ski lá em Bujaru. Agora em setembro, né, vai acontecer. Em setembro também acontece o Círio de Vigia. Todo mundo convidado aí para o Círio de Vigia em setembro acontece. Todo mundo convidado, vai ser muito bacana também. E vamos estar lá junto com o nosso prefeito Job Júnior, que vai estar com a gente lá. E abraçar também a galera lá em Concórdia do Pará, né, sempre ligado com a gente, meu amigo Elias Santiago, um abraço para Elias, também a nossa prefeita, também Elisete Celestino, também um grande abraço, Elisângela Celestino, um grande abraço, meu amigo Rildo Paiva, também um grande abraço, nosso secretário de Cultura, Esporte e Lazer, também um grande abraço, também todos ligados com a gente, e a rapaziada no município de Acará, ligados com a gente, um grande abraço a todos, sempre, sempre ligados com a gente. A Bia também ligada aqui com a gente, lá em Tomé-Açu, ligados com a gente, muito obrigado. Boa noite aí a rapaziada ligada aqui com a gente, mandando aquele abraço também para a galera que está mandando aqui o recadinho aqui pela nós. Já estamos ao vivo aqui na live. Vai aí na nossa live no TikTok, que você vai acompanhar ao vivo aqui o nosso Top Pará direto aqui do nosso estúdio. Mandar um abraço para essa galera maravilhosa ligados com a gente aqui na Clube do Pará. Meu caro Jorge Anderson, você tá por aí, tá girando, girando, girando. O que tem de novidade por aí?
0: Fábio,
1: diga lá.
0: Inclusive, meu amigo, deixa eu mandar um grande abraço. Nosso querido Raimundo Leite está nos acompanhando lá em Brasília. Grande Raimundo Leite, está na capital federal. Um abraço, meu amigo. Satisfação sempre de ter a sua audiência. Obrigado pela audiência. Torcedor do Papão, Fábio Miranda. Aliás, daqui a pouco vamos dar aquele giro. O Fábio Miranda e os seus palpites. Rapaz, está acertando tudo. Quero o seu palpite para amanhã, Remo e Atlético Mineiro. E na segunda-feira, Paysandu e Confiança, Fábio.
1: Rapaz.
0: Tá com extrema confiança aí?
1: Extrema confiança no Papão e também no Leão. Nessa virada, o Remo precisa pontuar contra o Atlético Mineiro, tem jogos importantes, o Clube do Remo nessa Série A, e precisa pontuar, precisa sair dessa situação incômoda, e eu acho que ele, mesmo jogando fora de casa, eu acho que contra o Atlético Mineiro, eu acho que 1-0 o Remo consegue trazer aí dentro do Mangueirão. Vamos faturar, meu caro Paulinho! Jorge, vamos na faturar, 20h36, vamos na fatura, já a gente volta batendo papo, falando aí dos palpites de Remo e Paysandu, meu caro Jorge Anderson.
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7: Grande abraço para você que está sempre nos acompanhando. Muito boa noite, vem com a gente, a audiência do Top Pará, você que está girando esse parazão, você que está na região metropolitana e nós que estamos com a nossa querida Jéssica Lobato, diretora comercial aqui do nosso querido, da nossa querida Vipcar, para você, papai, nessa antivéspera, né, do Dia dos Pais, que já conhece a Vipcar. 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
7: 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Aproveita, deixa a sua mensagem para o seu pai, né? Para o meu pai, seu Jorge Assunção, minha mãe também, Maria Guiomar. Enfim, é o momento de celebrar a vida, celebrar sempre com os nossos pais, especial, especificamente agora, o Dia dos Pais. 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
7: 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É isso, é o Top Pará, vem com a gente. 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Já, já voltaremos.
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0: Maravilha! São 20 horas mais 50 minutos, 8 da noite mais 50 minutos. É o Top Pará nesta sexta-feira, mês de agosto. Mês de agosto só no início. É, meu amigo, é, minha amiga, já estamos no mês 8, já caminhando agora para domingo, Dia dos Pais. Temos logo, logo, mês de setembro, destaque aí para o feriadão 7 de setembro. Temos outubro, esse ano, ano eleitoral, ano corrido, ano de Copa do Mundo, ano eleitoral. Primeiro, segundo turnos no mês de outubro, e aí já vem novembro, dezembro, temos Círio de Nazaré. Eita, ano Pai Bégua, tá quente a coisa, hein, Fábio?
1: É verdade, Jorge, tá muito quente. A galera acompanhando a gente aqui pela nossa live no TikTok, muita gente acompanhando, inclusive, Jorge, olha, os convites aqui, você não tem noção, Jorge, dos convites que estão rolando aqui na live para os festivais de açaí. Inclusive, o Valmir me lembrou aqui, que tem o festival do açaí Nhangapi agora em setembro, que nós já estivemos lá, Jorge, com o Top Pará, fazendo lá a cobertura ao vivo lá para os 144 municípios do estado do Pará. Ele lembrou bem aqui, mandou a mensagem, e lembrou que nós já estivemos lá em Nhangapi, lá a terra do nosso querido Rufel.
0: É verdade, já estivemos. Aliás, Fábio, recentemente encontrei com o nosso querido Cubil. Vai dar um grande abraço para ele. O Massude sumiu, rapaz, mas no festival do açaí também maravilhoso na nossa querida Nhangapi. Demos aquele mergulho no rio Nhangapi no dia seguinte para revigorar as energias, né, Fábio?
1: E esse muito festival de açaí acontecendo agora, principalmente a partir do mês de agosto, setembro, outubro, né? Abraçar aqui a rapaziada da família Santos, rapaz, lá em Colares também acompanhando a gente. Um grande abraço aí para todos acompanhando a gente. Dia 15 de setembro é o Festival do Açaí, aqui me mandando aqui a mensagem na Vila Natalzinho, Jorge, olha. Também 46 anos de tradição lá na Vila Natalzinho, né, tem o futebol que rola por lá, inclusive vamos fazer a narração por lá do festival. Vamos fazer uma festa bonita e, é claro, degustar aquele açaí maravilhoso aí, que sempre você sabe, você gosta. Pois não, Jorge?
0: Os fígados de ferro estarão presentes, DJ Biduga está na área, hein?
1: É, DJ Biduga. Ah, inclusive hoje, lá no Bodega, ali na 3 de maio, com a Conselheiro, meu amigo, o bicho vai pegar, é o rock violento hoje. Não, hoje não, hoje ele não vai ser o rock violento, hoje vai ser as marcantes do DJ Biduga. DJ Biduga e DJ Betinho Pop, tudo ao comando do Oliver. É, o nosso querido...
0: Égua, ele vai estar lá?
1: Ele vai estar, ele que está comandando, o nosso, como é o... É o pastor, não, rapaz, como é o...
0: É o reverendo.
1: Reverendo, isso, o reverendo está o comando lá, no Bodega. Hoje, daqui a pouco, rolando a partir das 10 da noite, a gente sai daqui do top e já vai direto.

0: pra lá pro Bodega, hein, Jorge? Vai ser demais. Biduga Digital.
1: É verdade, é mais um que de segunda a sexta tá com a Bíblia, chega o fim de semana.
0: Deus. Meu Deus.
1: Mas pula essa, pula essa.
0: Pula essa parte, pula essa parte. Mandar um abraço
1: aqui. Reverendo, reverendo é demais.
0: Rapaz, mandar um abraço aqui também pro Rodrigo. É, rapaz. É. E pagar aqui. Não, negativo, meu amigo. Meu parceiro aqui, meu DJ Rodrigo, aqui tá dizendo que ele tá na geladeira aqui no Top Pará. Negativo. Toda sexta-feira tem abraço pra você, DJ Rodrigo, lá do Guarani. Fez a festa lá no Barracão. Um grande abraço pra você, o Rodrigo Salles. Rapaz, o meu amigo Rodrigo, primo. Olha, o Rodrigo, Jorge, é primo do Velber, rapaz. O homem é fera também, viu? Tá acompanhando a gente aqui.
1: Grande Rodrigo, Rodriguinho, primo do Velber, grande abraço para essa fera, nos acompanhando. Aliás, deixa eu mandar um abraço também, nosso amigo Sérgio do Espírito Santo, tá lá em Itaboraí, no interior do Rio de Janeiro, interior fluminense, nos acompanhando. Um grande abraço. Aliás, estaremos também com o nosso Serjão, estaremos acompanhando a partir da semana que vem, né, Fábio? Você estará na comitiva também, estaremos acompanhando em Porto Alegre, o Remo contra o Internacional, né? No outro fim de semana, na verdade vai ser na segunda-feira, e no fim de semana seguinte o Remo estará no Rio de Janeiro contra o Fluminense, estaremos também na cobertura e abraçando os amigos também lá no Rio de Janeiro. Aliás, quem estará, meu amigo Cid Plácido também, rapaz, o homem que comanda a nossa querida Aracaju. Um grande abraço, estará conosco também. Um abraço, nosso amigo Flávio, também em Aracaju. Audiência do Top Pará, que é em todo o Brasil. Aliás, o Top Pará, assim como no estado do Pará, nos 144 municípios, já estivemos aí dos 27 estados do Brasil, em 25 estados, e logo, logo, o Top Pará, mais uma vez, como sempre, girando não só o Pará, o Brasil e também o mundo, como já estivemos aí em 3 continentes. Esse é o Top Pará e a comitiva, o nosso Palestrine, o nosso querido Edson Andrade, também a comitiva. E agosto tem a grande passeata Raul Seixista e também tem essa movimentação com o Top Pará ao vivo da Pauliceia, e você também na comitiva Porto Alegre, São Paulo, Rio de Janeiro, girando com o Top Pará, né, Fábio?
0: Isso, vamos estar em Porto Alegre, Remo Internacional, Internacional e Remo, vamos estar lá junto da comitiva, depois no Rio de Janeiro, para acompanhar o Clube do Remo contra o Fluminense. Estaremos também em São Paulo, aí no dia 21 de agosto, na Passeata Raul Seixista, uma das maiores do mundo, a maior Passeata Raul Seixista do mundo. Cerca aí de 20 mil pessoas acompanhando aí essa grande passeata. Pois não, Jorge?
1: Paulinho, prepara o Raul no clima para termos já já sequência Toca Raul aqui no Top Pará. Mandando um abraço nosso amigo Ademir Brutos, grande Ademir,
0: parceiro,
1: tá lá na
0: parceiro.
1: Aclimação em São Paulo, nos acompanhando, junto com a sua primeira-dama Vanessa, mandando um abraço.
0: Mandar um abraço ao seu amigo Bruto, sempre nos recebe lá de braços abertos, né? Ele, juntamente com a primeira-dama Vanessa, que eles fazem essa ponte aérea, né, Jorge? Belém, São Paulo, Belém, isso é muito bacana. Quando ele está aqui, a gente sempre está junto. Quando estamos em São Paulo, nós sempre estamos juntos lá com o nosso amigo Bruto, e ele aí sempre levando a gente. Ele que é um grande torcedor aí do Corinthians, do Coringão. Rapaz, o homem é fera, viu, Jorge?
1: Esteve ontem, inclusive, no jogo em Itaquera. Um grande abraço, nosso querido Ademir. Aliás, um abraço a toda a turma, nossa Gabriela Mussi, grande Gabi. Tá certo que vai promover várias atrações, uma das grandes organizadoras desse evento grandioso. E, acima de tudo, nosso querido Altair também. Enfim, toda a turma que nos acompanhando, nosso querido Cacá. A turma lá no Bar do Cacá, na Augusta, a gente só tem que agradecer esse carinho e essa enorme audiência da Rádio Clube do Pará, por todo esse nosso Brasil, por esse parazão, meu amigo Carlos Magno, em Canaã dos Carajás, grande jornalista, nosso querido Helena e nossa Heloísa Poetisa, por falar em Brasil, a mais renomada, mais premiada literária, poetisa, nossa poeta, com inúmeras premiações recebidas por todo o Pará e por todo o Brasil, nosso carinho, e em breve o Top Pará estará novamente da nossa querida Canaã dos Carajás. Estou recebendo mensagem também, Ponta de Pedras, nosso querido Valdo. É audiência, valeu Valdo, um abraço meu amigo a toda a turma que nos acompanha nesse Marajó. Você falava dos festivais, tem o nosso Festival do Açaí em São Sebastião da Boa Vista. Um abraço, carinho do nosso querido Getúlio Brabo. Mais uma vez a toda a audiência nesse Marajó grandioso. Nosso amigo Dudu está lá em Portel, no projeto grandioso do São Vicente. Aliás, extremamente feliz, viu, Fábio? Porque o São Vicente, estivemos lá na grande avaliação com a presença da comitiva portuguesa e o grande trabalho realizado. E mais três garotos agora já estão no interior goiano também, para despontar logo logo no cenário nacional e internacional, gerando oportunidades, um projeto fantástico, extremamente feliz com esse trabalho que vem gerando resultados e que vem promovendo, acima de tudo, oportunidades para os nossos garotos. Nós temos inúmeros talentos, Pará é rico em talentos, e eles têm que ser trabalhados, valorizados, potencializados e certamente estarão gerando grandes frutos e também servirão de espelho. Porque quando nós temos, Fábio, garotos como esses, que vêm de Portel, né, do nosso Marajó, que necessita tanto de projetos que gerem oportunidades, esses garotos servem de espelho e são exemplo para outros garotos. Então, parabéns ao projeto São Vicente na nossa querida Portel, né, Fábio?
0: Isso mesmo, Jorge. E Portel é o celeiro ali naquela região ali do Marajó, de sempre grandes talentos, trazer grandes talentos tanto para a capital como também para outros estados. Isso é importante, e esses projetos que fazem essas peneiras para buscar esses talentos. E brevemente estaremos levando estas peneiras, a peneira aí da Talentos Play, Jorge, ali para a região do Nordeste Paraense, em Tomeaçu, ali na região do Acará, ali em Concórdia do Pará, que tem muitos talentos ali, Bujaru, que precisam ser peneirados, precisam ser vistos e precisam ser valorizados. E a Talentos Play tem este papel importante através dessas grandes peneiras, desses trabalhos que são feitos não só dentro do estado do Pará, mas também fora. Você que conhece também e viaja muito, né, outros estados para buscar e levar estes talentos do estado do Pará para os grandes clubes do Brasil e do exterior, Jorge.
1: E é por isso também que eu faço questão de registrar o trabalho fantástico que fizemos em Maracanã, juntamente com o Nacional da Ilha da Madeira. Por isso registro todo o carinho, o trabalho extremamente profissional com o nosso querido Sérgio do Espírito Santo. Logo, logo estará novamente aqui no estado do Pará, está no Rio de Janeiro, estaremos nos encontrando, estaremos também com reuniões muito importantes e com mais projetos para a Amazônia. Afinal, o mundo olha para a Amazônia e no segmento esportivo, futebolístico, não poderia ser diferente, né, Fábio Miranda? Então, um abraço, Sérgio, parabéns ao querido Mr. Robert Silva, ao nosso querido Antônio Oliveira, scout, chefe scout da equipe do Nacional da Ilha da Madeira, o clube do Cristiano Ronaldo, em nome do presidente Rui Alves, presidente que inclusive está no Brasil, está no Espírito Santo, e estaremos abraçando e fazendo esse registro. O evento foi um sucesso total, realizado na nossa querida cidade de Maracanã. Garotos no entorno ali de 20 municípios participaram, jogadores aprovados, e realmente só o primeiro passo de grandiosos projetos. E a gente, por meio da Rádio Clube, fica extremamente feliz de poder dar essa ressonância, dar essa repercussão a esse tipo de projeto, porque valoriza, gera oportunidades. Nós que também estaremos agora, Fábio, mais uma vez no Uruguai e na Argentina, como o Top Pará já esteve direto de Buenos Aires, está certo também fazendo esse trabalho, oportunizando e gerando esse trabalho fantástico. Aliás, quero mandar um abraço ao meu amigo Lourenço, torcedor do Vélez, meu amigo. Rapaz, o homem é apaixonado pelo Vélez. Aliás, o argentino como um todo, né, Fábio? Você sabe muito bem, é apaixonado por futebol, claro. E um abraço, carinho a todos que nos acompanham também. Sempre está acompanhando pelo aplicativo da Rádio Clube do Pará. E extremamente feliz, porque sabemos, Fábio, que o futebol é essa grande ferramenta de possibilidades, de oportunidades.